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0: Olá, meus amigos, um dia de muita paz para todos nós. Hoje, exatamente 19 de julho de 2021, nós estamos reunidos para estudarmos a obra Livro dos Espíritos. Hoje nós estamos no livro 1, capítulo 1, intitulado Deus. Nós estamos agora estudando sobre Deus. Hoje nós iremos iniciar o panteísmo, pergunta de número 14. E vamos iniciar fazendo a nossa prece de abertura. Vamos orar? Deus, nosso Pai, Jesus, amor de nossas vidas, queridos amigos espirituais aqui presentes, mais uma vez, amado Mestre, é sempre um motivo de muita alegria estarmos aqui reunidos em Teu nome para estudarmos a obra espírita. Nós, Senhor, Te rogamos e Te pedimos a permissão, Te rogamos o amparo, a assistência, que possamos acalmar a nossa mente, silenciar, para assim podermos receber a inspiração dos nossos amigos espirituais que coordenam esse trabalho. Graça te damos, Senhor. É em Teu nome que todos nós aqui nos encontramos. Que a espiritualidade possa mais uma vez nos conduzir. Que assim seja. Ok? Então vamos primeiro voltar e pegar o conceito de panteísmo. Vamos lá. Faça aí as suas anotações. O panteísmo é a crença de que absolutamente tudo e todos compõem um Deus abrangente e imanente, ou que o universo ou a natureza e Deus são idênticos, ou seja, tudo é Deus dentro do panteísmo. Olha só aqui, olha. É a crença de que absolutamente tudo e todos compõem um Deus. Um Deus abrangente e imanente. Ou que o universo ou a natureza e Deus, tudo isso são idênticos. Sendo assim, os adeptos dessa posição do panteísmo, os panteístas, né, não acreditam num Deus pessoal, antropomórfico, ou seja, a forma de um homem, ou um Deus criador. A palavra é derivada do grego pan, que significa tudo, e theos, que significa Deus. Embora existam divergências dentro do panteísmo, as ideias principais dizem que Deus é encontrado em todo o cosmos como uma unidade abrangente. Portanto, é inaceitável no panteísmo o politeísmo, que aí sim seria adoração e crença em vários deuses. Então, dentro do panteísmo, tudo é Deus. Dentro do politeísmo, é a existência de vários deuses, tá bom? Pautado nesse conceito, vamos agora entender o Livro dos Espíritos. Vamos entender as perguntas. Então, nós já sabemos que panteísmo é uma coisa e politeísmo é outra, tá? Panteísmo, Deus é o universo. Deus é a natureza. No politeísmo existem vários deuses, tá? Então vamos lá. Pergunta de número 14. Deus é um ser distinto? Ou seria, segundo a opinião de alguns, a resultante de todas as forças e de todas as inteligências do universo reunidas? Então a pergunta está direcionando para onde? Para o panteísmo ou para o politeísmo? Para o panteísmo, né? Essa força de todas as inteligências do universo reunidas. Vamos ver a resposta. Ele diz assim: se fosse assim, Deus não existiria,
1: Porque seria efeito e não causa. O universo é a causa? Não, ele já é o efeito. Então, logo, Deus não existiria. Porque ele não seria a causa, ele seria o efeito. Ficou confuso? O universo fez por si mesmo? E outra, quando você fala, nós já aprendemos aqui os atributos de Deus. Então, quando a gente fala que Deus é eterno, a gente já sabe que nem tem começo e nem tem fim. Deus é um ser distinto, ou seria, segundo a opinião de alguns, a resultante de todas as forças? Porque aí, quando ele fala Deus é um ser distinto, eu estou indo para onde? Para o monoteísmo. Ou seria, segundo a opinião de alguns, agora ele entra no panteísmo, a resultante de todas as forças, que essa é a crença panteísta. Que Deus é a soma de tudo, daí a resultante de todas as forças e de todas as inteligências do universo reunidas. Aí ele diz, se fosse assim, Deus não existiria, porque seria efeito e não causa. Porque tudo isso, quando ele fala dessas forças, de todas as inteligências, tudo isso é efeito, não é uma causa. Porque é como se fosse assim. Vamos dizer que você entra dentro de uma sala e ali tem 20 quadros que você pintou. Você é o criador dos quadros. Mas se eu olhar para o quadro e dizer que você é o quadro, e aí? Esse é o panteísmo. Você é os quadros e não o criador dos quadros. Então, se eu digo que os quadros é você, que você é os quadros, a resultante de todos aqueles quadros formam você, aí então você não seria a causa, você seria o efeito, porque o quadro é o efeito, não é uma causa. Conseguiu entender agora, Narumi? Entendeu? Então o panteísmo, ele é isso. Ele pega a criação e diz que a criação é o criador. Não. O criador é o criador. A criação é o efeito. A causa é o criador, que seria o pintor, dando um exemplo. Então, se fosse assim, Deus não existiria, porque seria efeito e não a causa. Ou seja, ele seria o quadro e não o pintor. Ele não pode ser, ao mesmo tempo, uma coisa e outra, o efeito e a causa. Eu fiz o quadro e eu também sou o quadro. Não tem como. Deus existe. Disso não podeis duvidar, e é o essencial. Olha, como eu disse, tua cabeça não dá conta. Vai sair faísca e não vai chegar a resultado nenhum. Eu só quero que você entenda isso aqui, que Deus existe. Disso não podeis duvidar, e é o essencial. Não duvide da existência de Deus. Crede-me, não vades além. Credes, assim, presta atenção que eu estou falando, acredite em mim. Não vá além, que você não vai dar conta. Não vos percais num labirinto de onde não poderíeis sair. Isso não vos tornaria melhores, mas talvez um pouco mais orgulhosos. Porque acreditarias saber, quando na realidade nada sabeis. Deixai, pois, de lado todos esses sistemas, né? Sistemas é a forma de tentar explicar. Você cria, né, um conceito em torno de... Então, larga esses conceitos, larga esses sistemas. Fica só nesse aqui, Deus existe, pronto. Não fica imaginando ele é isso, ele é aquilo, ele está nisso, ele está lá. Não, Deus existe, não duvide disso, pronto. É tal qual a gente faz com criança. Não chega uma hora que a criança começa a fazer pergunta que você não tem como explicar para aquela criança, ela não vai dar conta de aprender. Aí você diz, meu filho, quando você crescer um pouco mais, a mãe vai falar sobre isso, porque agora eu não tenho nem como explicar isso para você, porque você não tem material pedagógico para entender. Aí você espera a criança adquirir conhecimentos, adquirir a maturidade, porque agora sim ela vai ter material interno pedagógico para que você possa explicar. Mas o que a gente já estudou aqui, Deus não se explica, se sente. Daí dizer que nos falta um sentido. Então ele diz: não vos percais no labirinto de onde não poderíeis sair. Isso não vos tornaria melhores, mas talvez um pouco mais orgulhosos. Porque acreditaríeis saber, quando na realidade nada sabeis. Deixai, pois, de lado todos esses sistemas. Tendes muitas coisas que vos tocam mais diretamente

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0: Boa noite.
1: Deixa eu ativar aqui. Muito bom dia, boa tarde, boa noite, Neide. Tudo bom, Neide?
0: Boa noite para mim, né? Para todos aqui do Japão, boa noite. E bom dia, Rinaldo. E bom dia para todos de bom dia.
1: Vamos começar aqui, né? Vamos só dar um time aqui, tá? Vamos ver aqui. Espera aí.
0: Ok.
1: Deixa eu dar um segundinho aqui.
0: Tudo bem, estamos aqui.

0: Já estamos no ar, eu acho.
1: Já estamos no ar. Só estou só deixando aqui replicar aqui para o YouTube, que o YouTube está lento também. Ele tem a lentidão aqui. Pronto, já chega agora.
0: Aguardem só um minutinho, que já estaremos aí falando com vocês, né? Bom dia. Boa noite.
1: Vamos começar porque o delay para o YouTube é lento. Mas, Neide, que alegria poder estar aqui novamente, mais uma vez iniciando mais um programa Tua Casa, com o tema, né, Tua Vida, né? Hoje é um tema muito interessante, onde a palavra-chave dele é silêncio.
0: Silêncio. Hoje a lição é
1: Silêncio, mas
0: Ela é bem valiosa, já estava dizendo a valiosidade, a vida, que é uma coisa maravilhosa e divina para todos nós, né, Rinaldo?
1: é verdade. Mas primeiro vamos agradecer os canais parceiros por retransmitir toda essa programação do canal Web Rádio Portal da Luz. Agradecer ao Domingues por nos dar essa oportunidade de poder fazer a apresentação desse livro tão extraordinário, né? O livro do Ayrton, do nosso querido, podemos dizer, João Nunes Maia, pelo Espírito Ayrtis. E com essa temática aqui que Neide aí nos apresentou, que estamos aí trabalhando. Mas quero agora darmos um bom dia, uma boa tarde a quem está chegando por aqui. A nossa amiga Renata já está por aí. Ao pessoal do TV Secal também, muito boa. Bom dia, Carlos. Muita luz, muita paz. A Maria Madalena também. Muito bom dia.
0: Bom dia.
1: Deixa eu ver aqui. Saudando aí o Akira. Saudando a todos. A Cláudia, muito boa noite, Cláudia. Que Jesus te abençoe.
0: Gratidão, Cláudia.
1: A Joanice, a meu querido amigo e irmão Akira, muito boa noite.
0: Opa, não sei, tivemos algum probleminha, até que o Rinaldo volte aqui. Ele parou na Cláudia, na
1: A
0: Joanine.
1: Patrícia, muito.
0: Sabe, Rinaldo, você ficou escura a sua tela, eu estou sozinha na tela. Você está sumidinho.
1: Não, mas voltei.
0: Não, não voltou.
1: Voltei.
0: Não, não, não. Aí você está na Patrícia Turlão. Olá, amigos, Patrícia Turlão.
1: Isso.
0: Enquanto o Rinaldo volta,
1: Akira.
0: cumprimentando a tia Madalena. A Regina Ionamini. Bom dia, Regina. Que abraço. Um abraço para você. E o Akira cumprimentando a Cláudia. Temos também a Ana Paula Pimenta Lemes. Lemos, quer dizer, eu errei o nome, Ana Paula Pimenta Lemos, né? Bom dia, Minas Gerais. A Ana Rogéria Feitosa de Moraes, de Caicó, Rio Grande do Norte. Olá, Ana, bom dia. O Akira cumprimentando aqui, o nosso Anjo Azul cumprimentando nossos amigos do chat aqui. E a Maria Tsujimura. Olá, Maria. Desculpa que não está colocando agora, é porque o Rinaldo, até ele voltar, eu ainda não aprendi a colocar os comentários, né? Então tá parado, mas eu estou vendo aqui a Maria Tsujimura. Olá, amigos, eterna gratidão, ela nos diz. E agradecendo a Akira, Simone, Caeté, um abraço, bom dia, boa tarde, boa noite, que seja um programa iluminado, que esse programa hoje é a tua vida, se intitula, é uma bênção. A Rosa Higashi está no Peru, aí próximo ao Brasil. Bom dia, boa noite, boa tarde, Rosa. Receba o nosso carinho. Muchas gracias por estar conosco, Rosa. Arigato. A Maria Antonieta Alves, bom dia, Maria Antonieta. E a Simone agradecendo, a Rosa agradecendo, e o Akira que está dizendo a Rosa, né? Buenos dias. E agora temos o Aurino Ricardo de Jesus. Bom dia, Aurino. Ele é de Maragogi, Pinho, Bahia. Que maravilha. Bom, vamos aguardar o nosso irmão Rinaldo voltar aqui para estar conosco. Eu vou aqui falando com vocês até que ele vai ficando, até que ele volte. Eu vou falando aqui com vocês. Hoje a nossa lição, até que o Rinaldo volte, olha, esse livro é bem velhinho. Tua Casa, pelo Espírito Aírtes, o médium é João Nunes Maia, e hoje se intitula Tua Vida. E todos nós aqui temos que ter gratidão a Deus. Por quê? Porque estamos vivos no corpo físico, porque estamos aqui reunidos, né? Então, temos nossos amores, nossos amigos desencarnados, que não têm corpo físico, mas nós estamos no corpo físico. Então, a gratidão tem que ser imensa em nossos corações. Até que o Rinaldo volte, vou iniciar aqui, até que ele volte, vou fazer a nossa oração inicial e depois daremos início, então, à leitura, que é maravilhosa. Vocês vão ficar encantados o que o Espírito Aírtes nos diz sobre a tua vida. Nós rogamos a Deus, nosso Pai, Criador de todas as coisas, que Ele abençoe a cada um de nós aqui, reunidos hoje nesse estudo. Que abençoe a todos os canais parceiros, abençoe a todos os lares conectados com esse estudo de hoje, abençoe a cada coração, a cada família, a cada irmão que veio estar conosco, que possa também abençoar a Irtis, né, que nos trouxe esses ensinamentos, a João Nunes Maia, a Mira Meis, que é o mentor de João Nunes Maia. Agradecemos aos nossos anjos guardiões. E rogamos a tua bondade, Senhor, a tua proteção bendita para esse estudo de hoje. Que o nosso irmão Rinaldo possa voltar para estar conosco. Abençoa, Senhor. Daremos início, evocando o teu santo nome, a tua presença. Permaneça conosco, ó Mestre Divino. Que assim seja. Gratidão. Vocês vão comentando aí para ver se estão me ouvindo direitinho, para mim não ficar preocupada. Até que o nosso irmão Rinaldo volte aqui. Então. Eu vou dizer para vocês. Olha, alguém poderia dizer se está ouvindo, por favor? Só para dar um toquinho. Como eu fiquei sozinha, então a gente fica meio perdida, né? Antonieta Bezerra. Bom dia, Neide, Rinaldo e bom dia, Brasil. E Além Fronteiras, Riachuelo, Sergipe. Bom dia. O Rinaldo teve um probleminha. Eu espero que ele possa logo estar conosco. Como ninguém colocou que está ouvindo, eu acho que ele está ouvindo, né? Estamos ouvindo. Eu gostaria muito que vocês pudessem me dizer se estão me ouvindo, para mim continuar a leitura. Ah, está sim. Obrigado, Simone. Gratidão. Vamos lá. Com o nosso. Olha, tua vida. Focalizamos tua vida para que possas conosco estudar. Alguns aspectos de tua filosofia de vida e corrigir o que possas, desde que seja para melhor. Já analisastes o que vens fazendo todos os dias com o tempo que Deus te deu? Já observastes os resultados? São promissores? Nos pergunta. Se nada fizeste nesse sentido, não estás usando a tua inteligência? E esqueceste a razão, pois o Senhor te dotou dessas faculdades para serem úteis a ti mesmo. Esse é o primeiro parágrafo. Bom, se o Luiz estiver por aí, Luiz, bom dia, Luiz, da Rádio Portal da Luz, né? Se ele puder ir colocando os comentários do pessoal, desculpe que hoje eu estou sozinho, até o Rinaldo voltar. Então, olha, vocês viram que ele nos perguntou. Se nós já observamos o que nós viemos fazendo com o nosso tempo durante todos os dias, o que nós fazemos do tempo que Deus nos deu, e se nós observamos que o que nós fizemos são promissores, tem resultados, então isso aqui nos leva a refletir o que nós estamos fazendo aqui hoje no corpo físico encarnados. Por quê? A fila é enorme para estar nessa vida. É muito grande o desejo de todos estarem aqui para poder ressarcir e voltar a fazer aquilo que fizeram equivocadamente. Como nós aqui nos equivocamos muito, como todos nós, né, ainda não sabemos aproveitar bem o nosso tempo. Muitas das vezes perdemos tempo com falas, com programas que nem sequer vale a pena para a nossa saúde mental. E ele vem nos dizer, é um alerta isso para nós. Então, se nós queremos aproveitar o nosso tempo, vamos ver o que disse os nossos irmãos, o nosso irmão também aqui para compartilhar conosco, o irmão X nos diz, irmãos, por amor aos fracos e aflitos, aos deserdados e aos tristes da terra que esperam por nós a luz no reino de Deus, façamos a campanha da paz, começando pela caridade. Pela caridade da língua. Por quê? Porque o que os outros pensam, nós gastamos o nosso tempo muitas vezes para até criticar, para. É um tempo inaproveitável que não volta mais. O que passou, passou. Devemos aproveitar imensamente esses momentos. Então ele diz aqui, André Luiz nos diz que nós devemos aproveitar as horas meditando nos gastos excessivos de forças que nós não necessitamos em assuntos de outrem. Nós esbanjamos minutos preciosos com lamentações e nós devemos repetir assim: o que os outros pensam é ideia deles. Então não está no nosso poder que os semelhantes pensem igual a nós. Ah, chegou meu irmão querido. Que gratidão.
1: Tá
0: Tá me
1: me
0: ouvindo, Rinaldo?
1: ouvindo?
0: Sim, estamos ouvindo.
1: Agora, vamos ver se a gente consegue agora nos conectar, né? Tá me ouvindo direitinho mesmo?
0: Estou ouvindo. Tanto é que eu vou falar um pouquinho e ver se você
1: Certo.
0: está ouvindo direito. E os que eu estava comentando, o tempo perdido. Então, e o que os outros falam? As palavras dos amigos, dos adversários, dos conhecidos, dos desconhecidos, é criação verbal que eles a eles pertence. Então, não é nosso dever querer controlar verbal que eles a eles pertence. Então, não é nosso dever

0: Então, eu estou, Rinaldo, no primeiro parágrafo, tá?
1: Tá.
0: Ainda só o primeiro parágrafo. Como ele está dizendo do tempo, o que fazes do tempo que Deus te deu? Está aproveitando esse tempo? Então, eu estou dizendo aqui que muitas das vezes nós usamos esse tempo para coisas tão inúteis, e eles nos dizem, os bons espíritos nos dizem, que esse tempo não volta mais, que ele tem que ser aproveitado, não eu querendo ver o que o outro faz, o que o outro deixou de fazer. É uma autoeducação comigo, né? Então, eu tenho que dedicar, já que estou aqui no corpo físico, né, Rinaldo? Ao momento que vivo, porque talvez o amanhã já não tenha. Então, se possa sorrir, sorria hoje. Se quer agradecer, agradeça hoje, porque nós não sabemos o dia de amanhã. Então, eu vou passar para o meu querido irmão Rinaldo, que ele voltou aqui agora. Nós lemos o primeiro parágrafo por enquanto, e muitos amigos aqui conosco, mas eu cumprimentei alguns, parei, tá, Rinaldo?
1: Deixa eu ver se a gente consegue aqui ajustar o passo. Vamos ver aqui. A Renata, muita gente aqui. Deixa eu buscar alguém lá em cima. Deixa eu ver aqui.
0: Eu acho que você tem que ir lá no, na Antonieta Bezerra, Rosa Higashi, parei no Aurino Ricardo.
1: Jennifer aí.
0: Jennifer, bom dia, Jennifer. Bom dia, Jennifer. Renata, bom dia, bem-vinda.
1: Onde é que está a Aurina aqui? A Aurina está com a mãezinha Dodó. Espero que ela já esteja bem.
0: Boa noite, Ana Kombawa.
1: O Akira. Ana Rogéria.
0: Bom dia, Reinaldo. Bom dia, comunidade.
1: Vamos ver, vamos buscar aqui o povo.
0: Ele vai
1: Nosso povo.
0: descendo mais para mais ainda embaixo.
1: Vamos lá,
0: Mais um pouquinho.
1: Mônica Eté, ao
0: Sim.
1: Luiz.
0: O Luiz, Rádio Portal da Luz, bom dia.
1: E aos pouquinhos a gente vai buscando aqui. Aqui, Aurino. Aurino, meu querido, espero que sua mãezinha esteja bem. Estamos em vibrações por ela, viu? Jesus o abençoe. Tânia, Antonieta, querida, Simone Caeté, aqui o pessoal chegando, Tânia Braz, Ana Rogéria.
0: É porque eu estava perguntando o som, então ele estava me respondendo que eu pedi, por favor, diga se estão me ouvindo, né?
1: Perfeito, estão te ouvindo agora. Perfeito, perfeito. Acho que vamos subir agora. Acho que está todo mundo aqui. Nosso irmão respondendo, um grande amigo. Tamo junto, meu irmão. Jesus te abençoe. Sonilda, bom
0: Boa
1: dia.
0: noite a todos, boa noite. Sou Nilda, boa noite. Alguém falou o Laude Turzin, boa noite.
1: Isso. Benito, vamos ver aqui, né?
0: Falou.
1: Rapidamente, a gente nem fez a descrição de imagem hoje, hoje com os
0: Eu estou,
1: problemas.
0: hoje não deu. Hoje vamos nos perdoar, porque.
1: Mas é, tá tudo certinho, direitinho. Vamos lá. É, deixa eu ver aqui, tem um, tem dois, três, quatro. Vamos
0: Estou no segundo, Rinaldo. Parei no segundo. Você
1: lá. No
0: queres
1: segundo,
0: começar?
1: né? É, vamos lá, segundo. Se queres comungar. Primeiro ele vai pedir o seguinte, que a gente reveja a nossa vida, né? Como é que está a nossa vida? Como é que está o nosso comportamento? Como é que está a nossa ocupação diária, cotidiana, né? Se estamos sendo útil, se estamos fazendo alguma coisa que possa ser relevante aos nossos vizinhos, às pessoas e principalmente a nós mesmos, né? Ele pergunta: já observaste o resultado? O resultado do quê? Da sua vida, de como se comporta, de como está lidando com a família, com os amigos, com os parentes, com o vizinho. São promissores? Ele pergunta: será que a nossa vida, diante das circunstâncias que a vida nos oferece, está sendo promissora Promissora significa

0: fica se a gente está aproveitando da melhor maneira possível a nossa existência, seja em qualquer lugar que nós estejamos. Se nada fizeste nesse sentido, não estás usando a tua inteligência e esquece a razão, pois o Senhor te dotou dessas faculdades para seres úteis a ti mesmo. Quando a gente utiliza a nossa razão, a nossa inteligência em prol de todo mundo, todos nós somos beneficiados. E aí nele continua no segundo parágrafo. Se queres comungar conosco em um trabalho de atividade espiritual, vamos verificar quais os valores que devem ser usados, qual a arma que pode ser útil às tuas lutas. Achamos que deve ser, aí a chave, o silêncio. Gesto iluminado, quando no lugar certo. E aí, gente, no lugar certo é muitas das vezes dentro do nosso próprio lar. Às vezes a gente precisa se silenciar diante dos desafios da vida, diante do esposo, diante da esposa, diante dos filhos. Não significa que sejamos covardes, mas para que a gente... Ele já vem falando sobre uma questão sobre essa. Dentro do lar, aqui não está se falando quem está com razão, quem está certo e quem está errado. Mas é a gente usar a inteligência para tentar manter o nosso ambiente, um ambiente de quê? De paz. Né, Neide? E o silêncio nos ajuda nesse aspecto. E ele, a autoeducação não pode ser anunciada aos sons de trombetas que a vaidade acionará. Se existem segredos, este é um deles, para que respeitamos a vida. Corrigir nossos defeitos é nosso dever. Não é caridade para com os outros, é a caridade em nosso favor. Procura trabalhar dentro destes princípios no maior silêncio possível, porque sem anunciar nossas qualidades de outros a perceberem e começam a fazer o mesmo, eis que aí serás uma fortalecente espiritual que se chama discrição, com uma paz de edifício conquista que se chama humildade. Reconhecer as nossas deficiências é o grande papel. Nós não iremos reconhecer as nossas qualidades, ou mostrar nossas qualidades, como ele diz aqui, acionando a trombeta, anunciando a todo mundo o quanto nós somos isso ou aquilo outro. Não. O que diz respeito aqui é a gente ter o autoconhecimento, identificar as nossas deficiências e trabalhar a parada que nós nos tornemos pessoas melhores. Não é isso, Neide?
1: Exato, isso mesmo. Eu ia dizer que, antes de falar para você, que a sua voz está voltando, né? Você fala e ela volta.
0: Eu vou pedir, enquanto isso, Neide, eu vou dar uma ajustada aqui e você vai comentando aí, tá certo? Eu vou só desligar a câmera para ajustar aqui, viu?
1: Beleza, ok. Então, vamos lá. Como ele nos disse aqui, né, que o silêncio, ele é muito, muito importante, né, a autoeducação, né, e a caridade em nosso favor. E qual é a caridade em nosso favor? Nós temos que refletir sobre isso. E também ele nos diz que não devemos anunciar, né, sob forma de trombeta, nossas qualidades. Por quê? Porque o silêncio, ele é um gesto iluminado. Ele é uma virtude grandiosa. O silêncio no bem, ele acende a luz no nosso coração e a paz na nossa consciência. Né? Uma alegria mais pura. Vem a confiança em Deus e a confiança em Jesus. Então, o silêncio de que nós estamos ali dentro do nosso lar, sabendo que não estamos sozinhos, sabe o que nos diz Dalai Lama sobre o silêncio? Ele diz que responder a uma ofensa com outra ofensa, quando não estamos em silêncio, é lavar a alma com lama. Olha que coisa! E que o silêncio é um dos argumentos mais difíceis de se rebater. Então, muitas vezes, quando você fica em silêncio, o outro acha que você é passivo demais ou você é covarde. Não importa, porque Deus, Jesus, ele sabe que o silêncio é a melhor arma ante uma discussão. Então, esse silêncio que ele nos diz aqui, que é importante, a autoeducação, ela não pode ser anunciada em som de trombetas. Então, eu quero anunciar que eu sou caridosa, que eu sou amorosa, que eu cuido do meu lar, da minha família. Isso não é necessário. O necessário é a prática do amor em família. Aqui está dizendo, sobretudo, importantíssimo sobre o evangelho do lar. Então, a autoeducação, ela nos diz o que sobre a autoeducação? Lá no Consolador, na parte do capítulo 4 de Iluminação, perguntaram a Emmanuel, né? Em matéria de conhecimento, onde podemos localizar a maior necessidade do homem? Sabe o que nos responde? A maior necessidade do homem é a maior necessidade da criatura humana, ainda é a do conhecimento de si mesma. Então, significa como é que nós vamos aprender a silenciar? Como é que nós vamos aprender a ouvir? Né? É a autoeducação conosco mesmo. É a nossa mudança interna. Então, o silêncio, ele é importantíssimo em quase todas as situações, mesmo que às vezes o outro ache que você está agredindo por não responder. Então, a melhor vantagem para a alma é a autoeducação, em todos os sentidos. Os bons costumes nossos, eles tornam nossa mente límpida, e a poluição mental, ela é turva a consciência, a poluição mental. Enquanto que o outro contato com o silêncio, ela é uma castidade mental. Imagina que o silêncio, ele está dizendo que é uma castidade mental. E ele é muito importante para o nosso crescimento espiritual. A partir do momento que nós nos alistarmos nesse exército de Jesus Cristo, o exército de Jesus Cristo é ser discípulos, é ser, como se diz, aprendizes do Evangelho de Jesus, nós nos devemos esforçar no dia a dia, o tempo todo, para silenciar o nosso orgulho, o nosso ego, de querer mostrar que eu sou melhor, que eu sou, faço caridade, que eu não prejudico a ninguém, o que não é verdadeiro, porque todos nós ainda estamos no caminho.
0: É aqui que eu não estou te ouvindo.
1: Hã?
0: Deixa eu ver não tá ajustar aqui. Mas vai falando, tá?
1: Ah, tá, o pessoal deve estar ouvindo, tá, Rinaldo? Eu acho que estão me ouvindo, que eu estou falando aqui. Então, esse silêncio, ele é muito importante para nós. Olha, e também o conhecimento nosso interno, como é que nós vamos silenciar? Então, esse silêncio, nós aprendemos através dos nossos pensamentos. Nas palavras que nós vamos falar, antes de falar, nossos pensamentos, ele é muito importante. Então, que nós não percamos essa oportunidade, né, do nosso dia a dia, desse tempo que nós às vezes perdemos, né? Então, começar hoje a nos conhecer. Aonde é que eu não silencio? Aonde é que eu estou me equivocando? Aonde é que eu quero mostrar que eu estou sendo muito caritativa, muito caridosa? Ah, que ótimo. Então, porque Jesus já nos conhece a todos. Jesus, ele sabe de todos os nossos defeitos. E eu estou meio agitadinha, porque como o Rinaldo não está aqui, eu fico, ai, que pena, né? Para nós estarmos estudando junto. Então, vamos nos esforçar aqui, todos aqui comentem, coloquem suas opiniões, vai ajudar bastante. Então, até que o Rinaldo possa voltar aqui, eis que serás um fortificante espiritual, o silêncio, e começa a fazer... Não, eis que serás um fortificante espiritual que se chama discrição, com uma paz de difícil conquista que se chama humildade. E sempre os Espíritos nos diz que nós devemos ser humildes, de coração, pacíficos e mansos, o que para nós é muito difícil conseguirmos ainda, mas nós estamos tentando. Então, isso é muito importante, cada um fazendo a sua parte, cada um trabalhando em si algo que deve ser corrigido, sem eu exigir do outro que ele não pode ser feito e nem exigir de mim mesmo. Rinaldo, você pode desligar o microfone, por favor? Ok. Então, Vamos aqui, então, continuar no terceiro parágrafo, até aqui, porque nós temos nosso tempo também, né? Até que o Rinaldo volta, ele vai comentar também depois com vocês. Deves omitir sempre o bem que fazes a ti e aos outros, anunciar o mal que estás fazendo ou que pretendes fazer, também não é compensador. Usa da boca do exemplo, que ele fala mais alto aos corações. Escreve com letras de luz em tudo que existe, falando no idioma universal vibratório, sem nenhuma pretensão de ser visto como benfeitor. Nossa, isso daqui é muito, muito interessante. O cérebro, ele é como um aparelho emissor e receptor de ondas mentais. Então, o pensamento, ele é um fluxo energético do campo espiritual. Então, esse campo vibratório é o pensamento. O pensamento é o idioma universal. Então, a vibração é o movimento de vai e vem. Então, esse movimento vibratório é a sintonia. Então, por isso que Jesus nos ensinou: não nos deixes cair em tentações, mas livrar de todo mal, porque a nossa sintonia vai estar com que os nossos pensamentos estiverem pensando. E nós não podemos nos ver como benfeitores, como perfeitos, e que eu posso, como se dizer, já estou preparada. Não é porque eu estou falando hoje aqui para vocês que eu tenho maior autoridade ou sou melhor que ninguém. Não, não devemos nos sentir isso. Mas o nosso pensamento, ele está dizendo que o nosso pensamento é muito importante. Então, dentro do nosso lar, no evangelho do lar, com Jesus, Jesus no lar, onde estamos em conexão com nossa família, seja sozinha ou com algum companheiro que está fazendo o evangelho conosco, essa vibração de pensamento evocando a espiritualidade para adentrar dentro do nosso lar, evocando a Jesus, o Mestre Divino, que vem estar conosco naquela comunhão no momento do Evangelho do Lar. Se nós estivermos agressivos, nervosos, não importa, quando sentarmos na hora do Evangelho do Lar, porque esse tudo é para que nós aprendamos o Evangelho. Então, Rinaldo, se você não.
0: Eu já vou entrar. Deixa eu só ajustar aqui abrir a câmera. Rapaz, hoje está cruel, viu?
1: Então, estaremos nos conectando com vibrações de companheiros que querem nos auxiliar. E quando nós abrimos as portas para essa sintonia, essa sintonia universal vibratória, que é o pensamento, o amor, o desejo da melhora, com certeza estaremos amparados, com certeza já não estaremos mais em nosso lar, aí sozinhos, né? E a confiança
2: Ok.
1: é realmente, hoje tem alguma coisa estranha. Até o meu iPad está falando sozinho aqui, viu? Olha, desistir jamais, né? As trevas trabalha muito. Mesmo que os trabalhadores do Cristo, os trabalhadores de Jesus, eles lutam para nos incentivar aos bons pensamentos, para que nós possamos vibrar na sintonia do amor e do bem, também as trevas trabalham bastante, tem até escolas para malfeitores. Por isso que nós devemos proteger os nossos lares com amor, com o silêncio, com a gratidão, com o evangelho no lar, com amor no coração, buscar sempre os ensinamentos que a espiritualidade nos auxilia nos momentos mais difíceis na nossa vida. Com certeza não é fácil, porque quando alguém ou nós mesmos, porque a gente sempre vai usar alguém, né, nos agride, ou a gente se sente ofendido, não é verdade? Então, com certeza, aquele ser também não gosta de ser agredido. Então, se estamos dentro do nosso lar, com o nosso evangelho, abrindo, fazendo uma oração, uma música bonita, a sintonia, essa vibração, como ele diz aqui, né? É a vibração universal, que é o nosso pensamento, buscando algo melhor, querendo comungar com a espiritualidade amiga. Olha, Eu não sei se eu dou prosseguimento, mas como que tem o horário até o Rinaldo voltar? Então eu vou passar para o quarto parágrafo. Ok? É isso mesmo. Isso mesmo, Ana. Muito obrigada. Fase de tua vida. Eu vou ler o comentário da Simone. O pensamento é uma evocação sagrada. Por isso, tenhamos muito cuidado no que estamos emanando. É um esforço diário. Falo por mim primeiro. Simone, gratidão. É exatamente isso. Eu concordo com você. O nosso pensamento é uma evocação sagrada. Devemos fazer um esforço, devemos, é difícil, mas devemos vibrar mais na parte do amor do que na parte ao contrário, porque mesmo nas horas difíceis, nós estaremos acompanhados. Olá, meu amigo.
0: É desafio, minha amiga. Vamos embora estudar, rapaz. É,
1: Olha.
0: vamos lá, vamos continuar. Você parou no terceiro, foi?
1: É, eu estava comentando do terceiro, parei o terceiro e eu ia começar a ler
0: O
1: o quarto.
0: último.
1: É, não, não, não, o quarto. Mas você quer comentar o terceiro um pouco?
0: Não, vamos seguir, né? Vamos seguir. Eu acho que vamos para o quarto.
1: Ok. Então eu vou ler e você, por favor, comente, porque você não comentou ainda hoje. Fase da tua vida. Uma vida de exemplos dignificantes, pois o que fazes são sementes plantadas e fecundadas na lavoura de ti mesmo, onde colherás o que plantaste. A lei sempre nos dá o que merecemos, e a justiça faz sempre uma revisão naquilo que chega para nós, sem que a consciência possa gritar: não mereço. Não condenes a ninguém pelo que estás passando. A culpa pode não ser sua. Às vezes, são processos de despertamento espiritual para que possas, no amanhã, seres filhos da luz. A perfeição é filha do esforço, como devedora da disciplina. Fica tranquilo no que tange aos acontecimentos, sejam eles quais forem, e tem confiança em Deus, porque ele sabe o que faz. Estrementes, entrementes, não cruzes os braços. A vida feliz depende do esforço de cada criatura, em todas as direções. Quem pretende melhorar, sempre melhora, desde que não esmoreça no caminho, Rinaldo.
0: É importante, né? Ele começa aqui dizendo o seguinte: a fase de tua vida uma vida de exemplo, né? Dignificante. Porque esse é o nosso objetivo aqui na vida material. Descemos no mundo espiritual para nos esforçarmos e ressignificar nossa existência, de poder aproveitar a oportunidade da reencarnação. Hoje eu digo sempre que com o Espiritismo, a gente precisa dinamizar mais a nossa vida. A gente precisa sair de trás dos bastidores da vida e passar a ser protagonista dela. Precisamos ser autores da nossa própria existência. Precisamos ressignificar a nossa vida, o nosso comportamento. Precisamos sair dos padrões comuns da sociedade. É essa a proposta edificante que o Espiritismo nos oferece e, principalmente, o que o Airt está trazendo para a gente. Nós somos espíritos de terceira, estamos espíritos de terceira ordem. Temos as nossas deficiências morais a se trabalhar, a se corrigir. Mas o que nós não poderemos é como usar uma linguagem de um dito popular, levar com a barriga a vida. E acharmos de que nós, se os outros é desse jeito, eu também quero ser do mesmo jeito dos outros, de forma alguma. Cada um tem a sua individualidade, cada um tem o seu DNA. E o que a gente mais do que nunca precisa, gente, eu venho sempre pensando nisso, e parece que é uma necessidade urgente da espiritualidade, que a gente faça com que as pessoas entendam o objetivo da reencarnação. Precisamos fazer valer mais. Se nós queremos o planeta de regeneração, E esse planeta só vai alcançar esse patamar de evolução se depender de mim, de Neide, de vocês e da humanidade que está aqui encarnada. Por isso que é imprescindível fazer da nossa existência uma das melhores existências da vida. Nos comportar bem, tentar trabalhar os nossos vícios, as nossas deficiências, para que nós possamos cada vez mais nos tornarmos pessoas melhores, de exemplo. De exemplo, porque se você olha de um lado, não tem. Se você olha do outro, não tem. A única referência que a gente tem como atitude de exemplo, que deixou o legado para seguirmos, porque ele mesmo disse: eu sou o caminho, eu sou a verdade, eu sou a vida. É Jesus. Os espíritos disseram a Kardec, na questão 625, de que ele é o guia e modelo da humanidade. Poderemos também ser, poderemos. Porque nada do que Jesus recomenda para a gente fazer é impossível. Basta a gente querer nele. Basta a gente fazer da nossa vida a melhor vida. Gente, não tem coisa melhor na vida, mais feliz, de consciência tranquila. Não tem doença, não tem dor, não tem decepção, não tem nada que o mundo possa nos atingir se nós nos associarmos e nos conectarmos à mensagem e vivenciar a mensagem de Jesus em qualquer lugar. Vamos cair? Vamos. Vamos chutar o pau da barraca? Vamos. Mas não vamos ficar, nos lamentamos pelas nossas atitudes que nós fizemos. É ressignificar aquele momento e começar de novo. Mas não deixe de mudar. Não deixe de ser exemplo. Não importa o que o outro mereça ou não mereça o teu exemplo. O que importa é que você esteja bem de saúde, bem de espírito, bem consigo mesmo. Porque a gente precisa estar bem conosco para estarmos bem com a espiritualidade maior, para estar bem com Jesus, para estar bem com Deus, para estar bem com a natureza. Quando a gente agride a natureza, ela responde com a sua violência. Mas quando a gente ama, utiliza e auxilia a natureza, ela responde com a mesma paz, com a mesma harmonia. Mexe com o cachorro, atiça ele para ver o que é que ele vai fazer. Com seu instinto animal, ele vai querer partir para cima de você. Mas alisa, brinca, beija, da mesma forma ele vai chegar para você, brincando, pulando, deitando para você alisar aquelas coisas todas. Portanto, eu quero só pegar nessa primeira colocação dele, que a nossa vida seja uma vida de exemplo edificante nele.
1: É verdade. Olha, sabe, aqui ele também nos diz assim: não condenes ninguém pelo que estás passando. A culpa pode não ser sua, mas às vezes são processo de despertamento espiritual para que possas no amanhã seres filhos da luz. Porque é muito difícil. Às vezes a gente, todos nós passamos por dificuldades, seja doença, seja familiar, seja material. Seja o que for, todos nós temos as dificuldades. E muitas vezes a gente condena o outro pelos nossos erros. A maioria das vezes a culpa é tua e não minha. A maioria das vezes você é que não serve, sou eu que sirvo. A maioria das vezes nós achamos que o agressor ou o culpado ou a culpada é o outro. Então está dizendo assim: não condenes a ninguém, esteja você culpado ou não. Por quê? Pode ser um processo de despertamento para você treinar a paciência, a amorosidade, o respeito, porque o esforço que ele está dizendo aqui, a perfeição, ela é filha do esforço, e nós não vamos conseguir nada sem esforço. Se nós matriculamos numa escola quando eram crianças, ou nossos filhos quando eram pequenos, sem o esforço da lição, da tarefa, da escola, eles não conseguem passar de ano, nem nós nem conseguimos aprender o ABCD, né? Então, tudo exige um esforço. Então, ela é como devedora da disciplina. Então, disciplina sem esforço não dá, tem que ter um esforço e uma disciplina muito grande para que nós nos tornemos filhos da luz. Então, significa que Jesus, ele nos deu o exemplo, ele nos deu as palavras, ele nos deixou seu amor e seus ensinamentos. Mas é muito difícil ainda para nós, né, Rinaldo, entender isso. Então, passando o que estejamos passando, não agridamos, não agredimos, não verbalizamos, não ofendemos a ninguém, porque pode ser um despertamento para nos levar ao caminho maior, que é a nossa paz do coração. A tua paz eu vos deixo, né? Não, a minha paz eu vos deixo, diz Jesus. E como que é? Ai, Jesus, me dá sua paz e pegar com a mão e colocar dentro de mim? Não, a paz ela tem que nascer do seu espírito, da sua alma. Você tem que ter um esforço tão grande de querer ser pacífica, senão vamos estar em guerra sempre.
0: Você tocou num assunto importante. A vida do outro não me interessa. Me interessa no ponto de vista de socorrer o outro, de atender as necessidades do outro. Mas o que o outro faz ou deixa de fazer no que tange a sua particularidade, quem vai responder quem é? É ele. É ele. O que importa é como eu estou diante do meu vizinho, como eu estou diante aos meus parentes, como eu estou diante aos meus colegas de trabalho. Eu digo sempre, ontem eu falando no centro, eu digo, gente, eu preciso ser um religioso, não só aqui no centro espírita. Quando a gente chega, parece que chegou um bocado de anjos numa colônia espiritual. Todo mundo manso. Boa noite, muita paz, aquela coisa tão melosa que a gente faz medo até de estar junto, para não se melar também. Mas quando sai do portão para fora, não pise não, porque aí o leão começa a se apresentar. Portanto, a gente precisa nos identificarmos verdadeiramente da mensagem do Cristo nos nossos corações. E poder trazer essa autotransformação interior para que aqueles que estejam ao meu lado possam sentir a ressonância do meu comportamento, das minhas atitudes, das minhas ações. O que o outro faz, o que o outro deixa de fazer, nós não reencarnamos para olhar, eu não reencarnei para ver a vida de Neide, para estar fofocando sobre a vida de Neide, sobre o que ela faz, o que deixa de fazer, o que come, o que deixa de comer, o que veste, o que deixa de vestir, o que compra, o que deixa de comprar. Não. Eu estou aqui como mero participante da vida, ressignificando através do autoconhecimento. Quando a gente volta, primeiro a gente vai andando, caminhando no espaço de uma ignorância, sem rumo. E quando é nos dada a oportunidade de reaprender a vida, aí sim, aí eu vou agora tomar o quê? Um novo rumo, uma nova atitude, uma nova ação. E isso é de cunho responsabilidade particularmente nossa. Não é de fulano, de ciclano e de beltrano nele. Portanto, ressignifiquemos a nossa existência e nos demos da melhor maneira possível a oportunidade de evoluir. Vamos para o último?
1: Sim, Rinaldo. Então tá. A língua coça, quando tua conduta começa a melhorar. Apaga esse impulso, pois ele está sempre envernizado pelo orgulho e pela vaidade. Silencia no que se refere a mostrar aos outros o que fazes ou pretendes fazer em teu favor. Quem cala, ganha mais. Ocupa tua vida em construir sem propagar, usando o teu próprio verbo. Deixa a tua vida circular na vida maior, porque essa seiva divina te dará intuição na marcha para Deus sobre o que deves fazer. A tua casa é um dos lugares onde deve ser lembrado o Cristo, e o melhor meio é através do culto do Evangelho, para que depois ele possa se refletir em tua vida. Olha, Rinaldo, lá no livro dos, não, no Evangelho segundo o Espiritismo, a missão do homem inteligente na Terra, Ferdinando nos vai nos dizer: não vos orgulheis do que sabeis, e mesmo que fosseis uma sublimidade no globo terrestre, não deves vos orgulhar do que sabe. Imagina nós dois aqui no programa hoje, e a gente acha que a gente é caridoso. Eu não sou caridosa, eu estou aprendendo a ser caridosa. Eu não sou anjo, eu estou aprendendo a ser melhor. O meu coração chora porque eu ainda não sou perfeita, mas eu estou tentando. E aí, imagina eu dizer aqui para vocês: siga o meu conselho, porque eu sei o que eu estou falando. Nem eu, nem Rinaldo jamais dizemos isso. Nós falamos primeiramente tudo para nós e depois aos outros. E quando ele diz aqui, Rinaldo, o culto do Evangelho no lar, a presença de Jesus em nossa casa é o perfume da paz, é o bálsamo entrando em nossos lares. Quando Jesus lavou os pés dos discípulos e secou, e saiu aquele cheiro, aquele bálsamo invadiu aquele local, esse é o bálsamo que entrará em nosso lar, clareando as nossas mentes. Ah, mas o meu lar continua com problemas, eu continuo doente, minha mamãe continua nervosa, o meu pai continua tomando, mas clareará as nossas mentes para continuar no caminho com Jesus, na sua busca para o melhor. O Evangelho, ele não faz milagres. Ele ajuda a sua mente a se conectar com aqueles que querem, igual você, se melhorar. Então você vai passar a entender o próprio irmão, filho, marido, esposo, neto que está ali convivendo com você. Então você passa, né, Rinaldo, a sua língua coça quando a tua conduta começa a melhorar, porque vamos se sentir: eu sou maravilhoso e perfeito. Rinaldo é um anjo em pessoa. No mundo espiritual, há um local, um hospital espiritual para espíritas que desencarnam na situação que Rinaldo disse. Uma maravilha, um anjo. Olá, melosos. Quando desencarnam, dentro de casa são um horror. Tratam a família feia. Desencarnam, estão no hospital, em tratamento, porque achavam que eram perfeitos, porque estavam levando a palavra do Cristo. A palavra do Cristo não é levá-la, é praticá-la. A lei de Jesus não é amar, é ame, tente, se esforce. É isso. Rinaldo, passo para você a palavra.
0: Perfeito, Ney, perfeito que você trouxe aí. A gente finaliza o nosso pensamento dizendo o seguinte: o Evangelho de Jesus é um único que é capaz de nos humanizarmos. Guarde isso nos vossos corações, como eu tenho tentado fazer isso no meu coração. Ele tenta nos humanizar, porque ele tenta nos mostrar como nós somos frágeis. Da mesma forma como todas as criaturas do globo terrestre são frágeis, somos almas em processo de evolução. Para isso, utilizemos, como o Neide trouxe aí com muita propriedade, né, as referências daquele que é o guia modelo de todos nós, que é Jesus. Jesus conhece a nossa fragilidade como seres humanos, mas, no entanto, nunca nos condenou. Ele nunca nos desdenhou. Ele nunca desprezou nenhum de nós, sempre procurando valorizar a cada um de nós aonde a gente pode atendê-lo dentro das suas necessidades. Portanto, meus queridos, minhas queridas amigas e irmãos do coração, o Evangelho no Lar, como disse Neide, ele não vai ser algo que possa fazer milagres para tirar do nosso lar, de cada um de nós, as doenças, as dores, enfim, os problemas financeiros, problemas conjugais, essas coisas todas. Ele não tem esse papel. Ele tem o papel de modelar os nossos corações. Os aspectos físicos da vida se diz respeito a cada um de nós. Compete a cada um de nós a procurarmos a não adoecer, procurarmos a manter o ambiente em paz, procurarmos nos educarmos financeiramente, procurarmos tentarmos manter em paz, conservarmos a nossa saúde, a nossa harmonia, o nosso equilíbrio. O que é de aspecto nosso é nosso. O aspecto do Evangelho no lar, o aspecto do Evangelho de Jesus, nos diz respeito ao aspecto interior da nossa transformação íntima e moral. Quando a gente faz isso, tudo acontece harmoniosamente. E aí sim, nós estaremos dando os verdadeiros exemplos aqui, ali e alhures. Mas para isso, é preciso a gente permitir, como disse Jesus a Bartolomeu no capítulo 5, Bom Ânimo, do livro Boa Nova. Humberto de Campos traz a narrativa de Jesus dialogando com Bartolomeu, e Jesus vai dizer assim: o meu evangelho, Bartolomeu, está para todos, desde que todos acolham no coração. Se a gente acolher a mensagem do Cristo no coração, nós estaremos dando grandes passos para a nossa evolução moral e espiritual. Não é isso, Neide?
1: Sim, você falando isso, eu me lembrei, né? Eu estava lendo, eu tenho lido muito, sabe? E aí eu estava lendo algo que eu encontrei muito interessante, vou compartilhar com vocês, mesmo que seja meio diferente, que eu não lembro direito. Estás muito triste? Estás oprimido? Estás sofrido? Estás com tensões? Reza um Ave Maria e depois que terminar, peça um abraço à Mãe Santíssima. Gente, olha, eu li isso, eu fiquei empolgada com a amorosidade que eles nos trazem. Pedir um abraço para a Mãe Santíssima. Qual é de nós que vai pensar isso? Eu não me lembro qual, se foi Chico Xavier, alguém, eu não me lembro agora. Mas imagina que nós fazemos uma oração e pedimos: Mãe Santíssima, Jesus, meu anjo guardião, me dê um abraço. Nós vamos receber o abraço. Então, nós nunca estamos nem sós e nem abandonados. Nós nos abandonamos, né? Então, Rinaldo, essa lição de hoje, tua vida, a vida é preciosa. A fila para reencarnar é gigantesca. E aqueles que já desencarnaram, que queriam estar em nosso lugar, quando eles voltam, a maioria que volta já com aprendeu algo aqui, volta, eles aproveitam. Por quê? Porque a gente não dá valor à vida. A gente vive como se a gente não fosse embora. Fôssemos ficar aqui para sempre, esquecendo que amanhã a Deus pertence. Imagina a Neide estar sorrindo hoje, conversando com vocês, e amanhã eu parti. Eu só quero dizer hoje a vocês, gratidão a todos que eu conheci. O meu coração se alegra por estarmos juntos nesta festa, nessa egrégora, aprendendo sobre Jesus, que foi o mestre que nos ensinou sobre o amor e a luz. Aos corações que aqui nos assistem, digo a todos vocês com muito amor, jamais penses que nos deixou o nosso Senhor. Ele nos ama, nos busca e nos procura. Abre as tuas mãos e pede a Ele um abraço para a tua cura. Aonde te sintas sós, seja no lar, no caminho ou na noite, aonde estás o teu coração, o teu pensamento, conecta com aqueles que busca dar-te a mão. O caminho é o amor para a nossa salvação. Fiz esse poeminha agora para vocês com muito amor. Rinaldo, gratidão.
0: Não, depois desse poema, o que dizer a não ser gratidão, Neide? Você, quando se conecta, quando se inspira, traz muitas mensagens do alto, né, dos amigos espirituais. A gente fica muito feliz, porque a gente tem privilégio de beber dessa fonte aí, que é gratificante. Desejo a todos daqui do Brasil muito bom dia, iniciando aí o dia com muita força, com muita fé, com muita coragem, com muita perseverança e com Jesus no coração. E a todos do Japão, a Neide, os demais, desejo um bom final de noite, um repouso reparador das forças energéticas físicas e uma conexão com o mundo maior no desprendimento do corpo físico para aprender e trazer mais lições para todos nós, né? E com fé em Deus e Jesus, na próxima semana será o tema, né, Neide? O teu futuro, né? Isso? Teu futuro.
1: Teu futuro.
0: É o que nós iremos fazer de hoje para acolher amanhã, né? Gratidão, Neide. Gratidão a todos e a todas. E gratidão a Domingos, que está aí nos dando suporte aí. Um bom trabalho para você, meu amigo. E, mais uma vez, agradecer os canais parceiros que nos dão esse suporte. Gente, um beijo no coração e vou deixar para a Neide aí concluir o encerramento aí. Acho que eu vou fazer a prece final, né, Neide?
1: É, hoje é o teu dia de fazer a prece final, porque nós aqui fazemos um dia o Rinaldo, um dia eu. Então, é isso. Bom, antes dele fazer a prece final, agradecer a todos, a presença de todos, né? Que aqui somos aprendizes. E uns ensinam os outros. Então, a minha gratidão. Todos recebam o nosso carinho. E estejam conosco semana que vem, na próxima quinta-feira, com a lição Teu Futuro. Simone, que coisa boa, né? Eu passo a fazer isso depois que eu li isso. Então, é com você, Rinaldo.
0: Vamos lá. Jesus, amigo divino, nós não temos, Senhor, palavras para externar a nossa gratidão pelo Teu amor infinito por nós, Senhor. Criaturas tão perversas e muitas das vezes, tão duras, tão meticulosas em querer, com desmedidas, magoar, machucar o irmão do caminho, Senhor. Externa essa prece com muita tristeza, às vezes, no coração, por a gente ainda não conseguir, Senhor, superar nossas deficiências morais. Mas nos enche, Senhor, de muita alegria. Pois o teu evangelho, Senhor, como disse Bartolomeu, é que nos conforta e muitas das vezes. Nos dá, Senhor, força, coragem, paciência, humildade, Senhor, e sabedoria para saber se conduzir no planeta de provas e expiações, Senhor. E saber lidar com os irmãos do caminho, como da mesma forma suplicamos e rogamos a todos eles que entendam também as nossas deficiências morais, as nossas dificuldades morais. Ó, Mestre, Tu que disseste que onde houvesse duas ou mais reunidas no Teu santo e divino nome, Senhor, Tu se fará presente nos nossos corações. É com essa certeza e essa comunhão de pensamento onde todos nós nos encontramos aqui, ali, alouro, Senhor. Seja nós ainda no corpo físico, seja os que estão fora do corpo físico, Senhor. Que as Tuas emanações do alto cheguem até os nossos corações. E ao sairmos dessa live, Senhor, possamos sair com mais força, fé, coragem e esperança, sempre, sempre de dias melhores. Rogo a Ti, Senhor, e aos benfeitores espirituais, os médicos dos laboratórios divinos. Rogo também aos pretos velhos, para que possa, acima de tudo, aproveitar a oportunidade de rogar e pedir do laboratório divino o remédio necessário para que possa frutificar essa água. Fica conosco, Senhor, hoje, amanhã e todo sempre. Graças a Deus.
1: Gratidão a todos. Obrigado pela prece, Rinaldo. Que todos tenham um lindo dia e uma linda noite. Gratidão, abraços a todos. Até semana que vem.
0: Até semana, gente.
2: Vinte e duas horas e 15 minutos.

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1: Duas horas e 34 minutos. 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

0: Olá, meus irmãos, muito boa noite, sejam bem-vindos, né, a mais uma aula do canal Mediúnico Sempre, o canal que fala sobre mediunidade e outros assuntos, né, relacionados à doutrina espírita. Hoje temos um tema muito importante para conversar, né, com vocês. Estaremos com a Larissa, falando sobre psicologia e mediunidade. Mas antes, queremos agradecer, tá, aos nossos parceiros que estão retransmitindo esta live, tá? Parceiros, né, que graças a Deus aí através do nosso querido Luiz do Mato Grosso do Sul, do Portal da Luz, que retransmite esse programa. Então, nós estamos aqui com a Rai TV, a Rede Amigo Espírita, né? Pela primeira vez hoje. Muito obrigado aos nossos irmãos da Rai TV, tá? Coromandel de Minas Gerais, Coromandel Espírita. A TV IDEAC do Rio de Janeiro. Nós estamos com a TV Nova Luz também do Rio de Janeiro. Rádio Deus Conosco, aqui do bem pertinho da gente, né? De Alagoas, Maceió. E Sintonia Maior Play de Minas Gerais. Então, a todos vocês que estão nos acompanhando, queremos agradecer imensamente o carinho, a dedicação. E tenho certeza que da nossa parte também emanamos esse sentimento de amor e de luz para todos vocês que estão conosco, tá? Vamos convidar desde já os nossos irmãos, né, que estão aqui nos bastidores para se fazer presente, para que a gente possa começar, né, a live de hoje. Vanessa, boa noite, seja bem-vinda.
1: Boa noite, meus irmãos. É sempre bom e uma satisfação poder estar aqui com vocês nessa caminhada do bem. E hoje vamos aprender, né, como você bem falou, um tema muito importante. E vamos nessa. Esse é o caminho.
0: Nossa irmã Sueli, muito boa noite.
2: Boa noite, meus irmãos, Vanessa, Denison. Queremos dar boas-vindas à nossa irmã e que ela tenha uma noite abençoada, inspirada pela espiritualidade maior. Todos nós possamos retirar muito ensinamento dessa live de hoje. Jesus nos abençoe hoje e sempre.
0: Que assim seja. Nosso irmão Augusto, seja bem-vindo. Boa noite.
3: Boa noite, Denison, Vanessa, Sueli e daqui a pouco a Larissa e a todos os nossos companheiros internautas que sempre estão conosco, nos abrilhantando com a presença, com o estudo, com as perguntas. Eu digo boa noite, mas eu posso dizer bom dia, boa tarde, porque a depender, né, outros irmãos irão nos assistir em outros horários. Muita paz.
0: Ok. A pessoa que nos deu susto hoje, Flávio, boa noite. Não faça comigo, não. Pelo amor de
4: Boa
0: Deus.
4: noite. Boa
0: Seja
4: noite a
0: bem-vindo.
4: todos. Boa noite, Denison. Boa noite, Vanessa. Boa noite, Sueli, Augusto.
3: Esse
4: Jaqueline.
3: camarada tá dando um susto na gente, viu?
0: Rapaz, teve
4: Conhece
0: que
4: mesmo,
0: apelar
4: a
0: para a Luísa
4: vida.
0: hoje, viu? Seja bem-vindo, Flávio. E claro,
4: Olha,
0: né, a nossa
4: o
0: querida.
4: estudo deixa.
0: Pode falar, Flávio.
4: Ia
0: Desculpa, pode
4: terminar,
0: falar.
4: mas tudo bem.
0: Não,
4: Que
0: pode
4: o
0: falar,
4: estudo
0: pode
4: dessa
0: falar.
4: noite seja rico, seja guiado pela espiritualidade, que possamos aprender um pouco mais, principalmente com esse tema tão brilhante que é psicologia e mediunidade. Deus possa guiar nossa irmã Larissa neste estudo. Boa noite a todos.
0: E agora sim, a nossa irmã Larissa, né, para se fazer presente. Seja muito bem-vinda, Larissa. Boa noite.
5: Olá, boa noite. Muito obrigada por me receberem aqui. Obrigada pelo convite, né? Flavinho aí que fez essa ponte. E eu agradeço pela oportunidade de estar aqui conversando, né? É uma conversa hoje aqui sobre brevemente, porque é um tema profundo, né? Simples ao mesmo tempo profundo, mas é um bate-papo breve aí sobre psicologia e mediunidade.
0: Bem, Larissa, eu queria só que você se apresentasse um pouquinho para a gente. Você fala da onde? Eu sei pelo sotaque, mas vamos lá, fala aqui onde você está falando, para nossos telespectadores.
5: Bom, sou baiana. Atualmente, nesse exato momento, estou em São Gonçalo dos Campos, que é aqui pertinho de Feira. Mas o meu caminho, o meu trilhar aí pelo Espiritismo começou em Salvador, né? Onde eu fiz o estudo, onde eu me aprofundei, onde eu comecei os meus trabalhos dentro da doutrina. Então, eu sou meio dividida, meio aqui, meio lá, mas sou baiana e estou aqui na Bahia atualmente, né?
0: Bom, pelo menos hoje nós estamos empatados, né? Flávio baiana, baiano e a Larissa também, viu, Augusto? Hoje nós estamos empatados, viu?
4: E agora, Augusto?
3: Ô, Sari, você é baiana também, é?
0: Não, Flávio.
2: Não, sou sergipana de propriar.
3: Ah, bom. Vanessa, você daqui também, de Aracaju, né?
1: Isso, de
3: Ah,
1: Aracaju.
3: bom, entendi.
0: Nós estamos
3: Ó,
0: empatados.
3: eu vou dar um ponto para Larissa, porque é exatamente por tudo. Então você fica com quatro baianos e três pancada de Larissa.
0: Bom, vamos lá. Eu queria convidar nossa irmã Vanessa para fazer a prece, para a gente possa começar, né, nossa live, a espiritualidade que possa nos abençoar nesta noite.
1: Então vamos lá, vamos fechar os olhos, vamos acalmar o coração e agradecer ao nosso Pai Celestial por estarmos aqui aprendendo um pouquinho para que possa servir para a nossa caminhada evolutiva. Pai amado, Mestre Jesus, te agradecemos, Senhor. Pedimos força, coragem, resignação para passar todas as provas que vierem. Pedimos saúde, tranquilidade, que possamos seguir esse caminho do bem. Que às vezes pode não dar certo, pode acontecer imprevistos, mas sabemos que com o Senhor somos mais do que vencedores. Também pedimos pela nossa irmã Larissa que os bons espíritos possam instruí-la. Sempre que assim seja.
0: Que assim seja.
5: Que assim
0: Bom, eu vou
5: seja.
0: colocar o material da Larissa aqui agora, tá? E aí, a partir de agora, deixa eu só ver aqui como é que fica. Deixa eu colocar a Larissa aqui em cima. Larissa, tá bom para você ver aí?
5: Tá ótimo, tá
0: Tá bom,
5: perfeito.
0: né? Pronto, você vai me dizendo e eu vou passando, né? Os lábios para você. A partir de agora, a palavra é sua. E nós vamos aqui, tá? Nos bastidores, né? Estudando com você o assunto, tá? Deus te abençoe.
5: Ok. Amém. Obrigada, obrigada. Boa noite a todos de novo, né? O tema hoje para a gente conversar aqui é psicologia e mediunidade. E aí eu já começo perguntando, né? O que é que tem a ver psicologia com mediunidade? O que é que uma coisa tem a ver com a outra? Tem alguma coisa a ver com a outra? E sim, tem muita coisa a ver com a outra. E aí, antes de a gente entrar propriamente no tema, né? Eu queria contar um pouquinho para vocês. De como eu cheguei até aqui, como eu fui parar na psicologia e o que é que isso tem, qual é a relação que isso tem. Então, eu sou originalmente advogada de formação, né? Na minha formação acadêmica, eu fiz direito, e aí eu conheci o espiritismo. Comecei a minha trajetória dentro da doutrina. Os caminhos me levaram à Universidade Livre do Espírito, que foi onde eu, de fato, comecei a minha formação como estudante, onde eu pude trabalhar, e lá eu conheci a psicologia do espírito, né? O caminho que começou aí se abrir para mim. E aí eu comecei a entender, a perceber, a descobrir que o olhar para mim, para o eu, ele me colocava perto da minha essência, do meu espírito, né? De mim enquanto espírito. Então eu comecei a me questionar, né? Quem eu era de fato? O que é que eu estava fazendo aqui? Qual era o meu propósito? Por que que algumas coisas mexiam tanto, incomodavam tanto, né? Por que que alguns temas traziam tanta mobilização? E aí eu sou muito questionadora, sempre fui. E aí nesses questionamentos todos eu comecei a criar um monte de interrogação. E aí eu fui buscar o conhecimento através da terapia. E aí eu comecei a querer saber mais, a querer saber mais. E um caminho diferente, uma jornada diferente se abriu para mim, que foi a psicologia, mais especificamente a psicologia junguiana. E eu fui buscar estudar sobre isso. E hoje eu atuo como terapeuta junguiana. E foi um lugar que me cativou, me convidou porque traz para a gente, para mim, a responsabilidade sobre tudo que eu faço, sobre tudo que me acontece. Então, falar sobre psicologia e mediunidade é falar sobre responsabilidade, é falar sobre as oportunidades que a mediunidade, que é o contato entre dimensões, nos traz para olhar para a gente, para olhar para mim. Então, esse foi o caminho que se abriu aí através dessa oportunidade de um conhecimento, né, atrelando aí psicologia e mediunidade. Então, esse foi o começo aí da minha trajetória. Pode passar, meu amigo, por favor. E aí, a proposta de hoje é tirar a mediunidade desse lugar do extraordinário, do sobrenatural, do místico, né? Trazer a mediunidade para pertinho da gente, para algo que me pertence, que pertence a vocês, que faz parte de quem a gente é. Então, a mediunidade não é um dom supremo, ela não é um fenômeno, ela é algo que pertence a todo ser encarnado, né? Ela é uma sensibilidade própria do espírito, então aquele espírito que está aqui encarnado por si próprio é médium. Então ela não é algo que expressa por privilégios, não é algo que escolhe quem vai ter e quem não vai ter, não é algo que diz quem é superior e quem não é superior, não. Ela é e pronto, ela está e pronto. Então, Kardec disse lá nos Livros dos Médiuns, né, toda pessoa que sente num grau qualquer a influência dos espíritos é por isso mesmo médium. Então, o que a gente tem é a diferença de percepção, de sensibilidade, alguns sentem mais intenso, alguns conseguem ver, alguns conseguem ouvir, outros têm inspiração, outros têm sensações físicas mais sutis. Então, todo mundo, em algum grau, já percebeu, né? Já sentiu. Então, quem nunca, em um determinado momento, ia, por exemplo, pegar um ônibus ou pegar um trajeto para casa e, de repente, veio um estalo assim, falou, não, hoje eu não vou pegar essa rua, não. Ou não, não vou pegar esse ônibus hoje, não. E, de repente, escolhe um outro trajeto, um outro ônibus e alguma coisa acontece e você para e pensa, realmente, eu fui inspirado, né? Eu fui salvo, alguma coisa me livrou, o livramento, né? De alguma coisa que podia ter acontecido. E, na verdade, é uma forma de mediunidade, né? Quando a gente abre o canal, quando a gente abre a percepção, quando a gente está mais em contato com a gente, com o nosso próprio ser, a gente fica mais sensível a perceber essas inspirações, essa comunicação que está aí o tempo inteiro, 24 horas, não tem um botãozinho de liga e desliga. Ninguém é médium por um determinado tempo, só quando eu estou ali na casa de espírita é que eu vou ser médium. Não, eu sou médium o tempo inteiro. Então, o tempo inteiro a gente está percebendo, sentindo as influências. Então, de repente, eu acordo bem, acordo tranquila e do nada me dá uma melancolia, uma tristezinha, e eu não sei exatamente o porquê, mas eu estou sentindo uma coisa diferente. Se eu não estava sentindo isso antes, por que que aconteceu? E aí a gente vai começando a se questionar para perceber que pode ser o efeito da mediunidade. Então, não atribui privilégios, não tem posição de hierarquia, então não é porque eu sou médium de vidência que eu sou melhor do que a pessoa que tem só inspiração. Não, são diferentes formas de expressão da mediunidade. E independe de títulos e virtudes. Isso significa que moral não classifica quem é médium e não é, virtude não classifica quem é médium e não é, independe. Todo mundo é médium e aí cada pessoa percebe da sua forma, da sua maneira, e cada pessoa utiliza a sua mediunidade da sua forma, como bem entende, e aí não nos cabe o julgamento, obviamente, mas cada pessoa escolhe utilizar essa ferramenta da forma que ele é conveniente, né? E aí, onde é que essa mediunidade se manifesta na gente, né? Onde é que ela aparece aí na nossa vida, né? Então, ela se manifesta no nosso campo íntimo, né? Ela passa pelo nosso psiquismo, ela atravessa os nossos pensamentos, as nossas emoções, as nossas sensações, e se revela através da nossa sensibilidade encarnada. Então, a gente tem o perispírito, né, que nos permite estar aqui em contato com a matéria, que é um instrumento ali que facilita o nosso espírito de se comunicar, de se revelar através da matéria. E esse perispírito contém o inconsciente, o nosso inconsciente, que é aquele lugarzinho que reserva ali, que guarda todas as nossas experiências enquanto encarnados e enquanto desencarnados, todas as nossas experiências enquanto espíritos. Então, quando a mediunidade acontece, quando a gente abre os canais, quando a gente percebe, ela atravessa o nosso psiquismo, ela atravessa os nossos conteúdos, né? Através do inconsciente e do perispírito. Então, ela nos passa, nos atravessa, nos toca e conecta aí os nossos pensamentos, as nossas emoções, conecta. Atrai através dos nossos pensamentos e das nossas emoções, é algo que a gente vai falar mais para frente, mas é a forma de atração, é o pensamento, é a vibração, é a sintonia, é a emoção. Então tá tudo interligado de alguma maneira. Podemos avançar. O médium não é figura neutra, né? E aí, esse é um tema sempre muito polêmico quando a gente fala sobre mediunidade, né? O animismo, o conteúdo anímico. É um tema que levanta muitas questões e que trava muitos médiuns no seu processo de desenvolvimento, porque tem sempre uma perguntinha clássica, né? É meu ou não é meu? Será que o que eu estou pensando aqui sou eu mesmo ou será que é a mediunidade? Então, esse conteúdo anímico que muita gente acaba que por ignorância, né, por falta de conhecimento, julga como sendo uma farsa, uma fraude, ele é um ponto essencial, crucial, indispensável quando a gente fala de mediunidade. Mas por que, Lari, que é tão crucial assim? Porque não há, gente, não há possibilidade de um conteúdo ser mediúnico sem ter um toque de anímico. Por quê? Porque, como eu falei lá atrás, se ele passa pelo nosso psiquismo, né? Se o conteúdo, a comunicação, passa pelo nosso psiquismo, se atravessa os nossos pensamentos e as nossas emoções, por mais limpa que seja a comunicação, tem algum toque nosso. Pode ser uma palavra, pode ser um gesto, pode ser uma emoção, alguma coisa da gente sempre, sempre vai ter na comunicação. Por menor que seja, por mais consciente que o médium esteja, ou mais inconsciente, como é na mediunidade mais mecânica, vai ter alguma coisa nossa, né? Então, o conteúdo anímico, ele não é necessariamente uma coisa ruim. Significa que esse médium, como o próprio nome diz, ele é um intermediário. Ele deixou alguma coisinha dele ali sair, né? Ele deixou alguma coisa dele ser colocada nessa comunicação. Então, a comunicação passa pelo mundo interno do médium. Eu não tenho como falar sobre aquilo que eu não conheço. Então, como é que o espírito, como é que o desencarnado, o ser humano, a pessoa que está na outra dimensão, vai acessar, vai me acessar, vai falar por mim se eu não tiver algum conteúdo que aquele espírito tem. Então, por exemplo, não sei falar inglês aqui. A personagem Larissa sabe muito pouco de inglês. Se esse espírito vier falando inglês e eu não dominar nenhuma das minhas encarnações essa língua, como é que eu vou passar essa comunicação? Não tem como. Então, algum domínio em alguma experiência minha enquanto espírito eu tenho que ter. E aí eu trago esse exemplo para ilustrar que, de fato, eu só vou conseguir comunicar, transmitir aquilo que eu tiver de conteúdo. Então, alguma coisa nossa sempre vai passar aí nas comunicações. Toca as ideias, as crenças, as referências pessoais, mobiliza emoções e estados afetivos e reflete seu modo de pensar e compreender o mundo. E aqui é que entra a distinção, né? Que a gente começa a se perguntar, e no processo de autoconhecimento, que a mediunidade também favorece, a gente vai sabendo diferenciar, a gente vai tendo a oportunidade, de novo a psicologia entra aqui, né? Se toca as minhas ideias, as minhas crenças, se eu estou consciente de quem eu sou, das minhas ideias e crenças, das minhas referências, eu sei o tanto que eu posso deixar isso passar, ou o tanto que eu posso interferir naquela comunicação. Se eu estou consciente do que eu estou fazendo, do meu trabalho enquanto médium, se eu estou consciente das minhas questões pessoais, das minhas emoções, por exemplo, vem uma comunicação lá, de abandono, e esse tema é um tema da minha vida, eu não posso, enquanto médium, deixar que esse conteúdo meu domine, porque é o espaço do comunicante. Então, quando a gente se conhece, a gente sabe até onde a gente pode ir e até onde a gente deve segurar, deve deixar que o espírito tenha o seu espaço. Então, é aí que está a diferença, né, no processo do conteúdo anímico, é saber se conhecer e saber que em alguns momentos eu preciso colocar o meu ego, né? O meu personagem um pouquinho de lado e dar espaço para que o outro fale. A minha dor naquele momento não é o espaço, não é o foco. Então, tá aí, um caminhozinho para a gente podendo ir conhecer, entender o que é o animismo, o que é mediúnico, até onde o meu conteúdo vem, até onde ele pode ir ou deve ir, para que a gente também não misture, né, o nosso conteúdo pessoal com o conteúdo mediúnico. Pode acontecer? Pode. Por quê? Porque também somos espíritos e frequentemente a gente tem um bocado de coisa boa para falar. Inclusive no livro dos médiuns, Kardec fala isso, né? Os espíritos, nós enquanto espíritos, às vezes a gente tem, nas perguntas que Kardec fez, às vezes a gente tem conteúdos que são muito bons para serem ditos. E tudo bem, isso só não pode, não deve virar uma rotina, né? Um lugar comum, onde aí sim o médium ele toma a frente aí num processo de fascínio. Mas é observar, né? É o se conhecer. E aí, se passa por mim, também me toca. O conteúdo, então, ele é espiritual, ele vem do espírito, ele vem do comunicante, mas ele também é psicológico, porque ele também me toca, ele também traz questões sobre mim, ele também fala comigo, ele se comunica e dialoga com o médium. Então, o médium, enquanto ele está ali passando, né, sendo de fato o mediador daquela comunicação, um intérprete, como no livro dos médiuns às vezes fala, ele pode ouvir, ele pode trazer aquele conteúdo para si, ele pode refletir sobre as suas próprias emoções, sobre como aquilo tocou no seu interno, como aquilo conversou com ele, o que é que eu senti de mais intenso, por que é que aquela comunicação me tocou um pouco mais. Então, existe essa conversa aí com o médium, né, que está passando as comunicações ou que está no dia a dia se observando como é que eu estou mais. Se eu estou mais agitado, se eu não estou mais agitado, se eu estou mais intenso, se eu estou menos intenso. E aí existe a questão 466, se eu não me engano, do livro dos médiuns, fala sobre isso, né? Sobre a sintonia e a vibração, e o quanto às vezes a gente atrai. As obsessões, eu vou falar sobre obsessões, mas é um termo que a gente está já mudando, né? As influências espirituais, o quanto eu atraio para o bem ou para o mal, através do meu pensamento e do meu comportamento. Então, se eu estou frequentemente irritada, raivosa, amargurada, eu preciso revisitar e aí parar de atribuir a culpa sempre aos espíritos, né? Eu estou obsediada, eu estou sendo perseguida, e olhar para mim, ok. Como é que está o meu pensamento? O que é que eu tenho escutado? O que é que eu tenho visto? O que é que eu tenho assistido? Qual é o conteúdo que eu tenho consumido? Qual é a alimentação que eu tenho consumido? Qual é a rotina que eu tenho vivido? E a partir daí, trazendo a responsabilidade para mim, por isso eu disse lá no início que eu me apaixonei por essa visão da psicologia do espírito, porque para de responsabilizar o outro, os espíritos desencarnados, e traz a responsabilidade para a gente. eu não preciso mais ficar atrás de um culpado, de um algoz. Eu sou a responsável pela minha vida. Eu me coloco no lugar de ator principal, de protagonista, e eu preciso sempre estar constantemente me analisando, refletindo sobre os meus comportamentos, refletindo sobre as companhias que eu atraio a partir disso, e aí sim, entendendo o que é que eu posso mudar, o que é que as minhas companhias dizem sobre mim, e aí aquela frase, né? Dizem-se com quem anda e eu te direi quem és, é mais ou menos esse lugar, porque não diz sobre o outro, diz sobre a gente. O que é que eu estou fazendo para atrair isso para o meu campo? Então, até as obsessões, até as ditas obsessões, falam sobre a gente, não falam sobre o outro. Porque a partir do momento que eu me melhoro, que eu me aprimoro, e eu entro, ou melhor, eu saio da sintonia, eu vibro diferente, eu deixo de me conectar e esses espíritos param de interferir na minha vida. Então, traz temas do inconsciente, porque conecta aí com os nossos temas, né? E revela aspectos da gente que favorecem o autoconhecimento. Pode passar. E aí, mediunidade e autoconhecimento. É uma ferramenta riquíssima para a gente promover o autoconhecimento, como eu já vim falando, né? Porque, de novo, como reflete o inconsciente, como traz os nossos conteúdos, como a gente se atrela por sintonia e vibração, os espíritos que vêm falar conosco através da gente, visita lugares internos nossos, né? Visita conteúdos que nos pertencem, que nos doem. São coisas que estão ali guardadinhas, né? Que estão ali escondidinhas debaixo do tapete, debaixo do véu do esquecimento, mas que através dos contatos com o mediúnico, com as outras dimensões, a gente tem a possibilidade de olhar. Então, por exemplo, a gente tem, Jung fala sobre os complexos, né? O que é que são complexos? Núcleos energéticos de situações que a gente vivenciou e deixaram marcas. Então, lá na minha infância, eu tive um trauma X e aí gerou uma bolinha ali, um núcleo energético, formou um complexo. E aí na minha adolescência, esse trauma se repetiu de uma outra forma através de uma outra pessoa que veio lá, botou um pouquinho mais de energia, a bolinha que era um pontinho virou já um círculozinho maior. E assim vai. A cada vez que a gente vai passando por traumas, experiências semelhantes, elas vão se agrupando ali naquele núcleo de energético, que é o complexo. Então, a gente atrai os espíritos que falam conosco, que comunicam conosco e através da gente, por esses núcleos energéticos, né? Pelos complexos, ditos complexos. Então, frequentemente, a gente vai falar assim, rapaz, aquela palestra hoje do Flávio foi feita para mim. Parece que ele olhou a minha vida inteira e foi lá e falou para mim. Por quê? Por que que aquele conteúdo veio especificamente para mim? Porque me toca, porque eu fui atraída por algum motivo. E aí, quando a gente fala do trabalho mediúnico, mais especificamente, ou dos contatos através da mediunidade no cotidiano, que o tema é recorrente. Então, todo atendimento que eu faço, o tema é complexo paterno. É sempre um pai rigoroso, um pai que foi muito rígido, é sempre um filho que reclama do pai. É sempre um conteúdo que gira ali em torno do complexo paterno. Todo atendimento que eu trago é um complexo paterno. Me chama a atenção. O que é que eu preciso olhar em mim sobre esse conteúdo? O que é que eu preciso é analisar, refletir dentro da minha própria história sobre esse conteúdo. E aí deve ter gente se perguntando assim, Lari, mas quer dizer que tudo que vem na comunicação diz respeito a mim? Em algum grau, sim. Pode não ser ali, tudo igual, né? Mas alguma coisa nossa tem. Alguma coisa eu preciso olhar ou para as minhas relações, ou para o meu relacionamento no contexto do paterno, ou o quanto eu me dou demais, ou o quanto eu preciso trabalhar esse contexto dentro de mim, enfim, algum lugar dentro desse contexto que está aparecendo nos atendimentos, nos contatos mediúnicos, eu preciso olhar, reavaliar, e abrir aí o caminho, né, do autoconhecimento. Revelam emoções e padrões que se repetem, e aí, como eu disse, né, às vezes a gente vem os mesmos contextos, a gente tem os mesmos tipos de atendimento, a gente tem o mesmo tipo de energia, então a pessoa que está sempre agitada, sempre irritada, é necessário olhar para dentro e se perguntar de onde é que isso está vindo, né? Por que que isso está vindo? Para onde é que eu preciso melhorar, aprimorar? Qual é a lupa que eu preciso colocar aí para esse olhar para o eu? Amplia a percepção e presença no cotidiano. Então, me traz para o aqui agora. Me traz para a minha vida, me traz para as minhas relações, me traz para o que eu estou fazendo aqui enquanto espírito, mas dentro do personagem, me traz o que eu preciso melhorar, o que eu preciso aprimorar dentro do meu cotidiano. E convida a uma relação mais responsável consigo e com o outro. E aí, como eu falei, né, a gente precisa assumir as responsabilidades da nossa vida. Eu preciso assumir as responsabilidades pelo que eu falo, pelo que eu faço, pelo que eu ouço, por como eu me comporto com o outro, por como o outro tem o poder de me influenciar. Se o outro me influencia, é porque eu estou permitindo. Então, esse olhar para a gente tira também do outro encarnado o poder de mudar a nossa trajetória. E aí é sempre o olhar para a gente, né, para o espelho. Eu olho para o espelho e eu vejo quem eu sou, eu olho para o outro e vejo quem sou. Eu olho para o espírito que vem se comunicar e vejo quem eu sou, quem, o que tem de mim nesse outro, né? O que se revela a partir desse contato com o outro. Pode passar. O sentido da cooperação mediúnica. E aí vem uma pergunta sempre, né? Nas aulas que eu faço, os alunos frequentemente perguntam sobre isso, né? Para quê? Por que que os espíritos precisam da gente? Para fazer comunicação. Para tirar os espíritos desencarnados da cristalização. Por que que precisam da gente? Porque existe uma parceria, um trabalho coletivo. A gente também precisa crescer. É uma oportunidade de ajuda e de auxílio mútuo. A gente tem uma infinidade de oportunidades, e se a gente passar a olhar para a mediunidade como essa ferramenta, a gente vai ver o quanto é rico num processo de autoconhecimento e de crescimento enquanto espírito, porque nos possibilita, de fato, essa revisão interna, né? Essa autoconstrução. E aí cria essa relação entre encarnados e desencarnados, possibilitando, porque sim, Deus é o poder supremo, ele poderia resolver, e lá, tá lá cristalizado, ele poderia utilizar os espíritos também desencarnados para resolver as cristalizações, mas utilizam a gente para que a gente também possa crescer. Para que nessa parceria a gente possa tocar e ser tocado, a gente possa desenvolver o amor, a compaixão, a resiliência, a paciência, a firmeza, porque diversos são os espíritos que vêm, diversos são os espíritos que vêm nas comunicações e nos atendimentos que a gente trabalha. Diversos são os espíritos que frequentemente atravessam os nossos caminhos no cotidiano e que por sintonia de um dia a mais, eu não vou nem falar sobre obsessão, vou falar sobre o cotidiano, tô num dia mais atribulado, tô num dia um pouco mais ansioso, tô num dia mais nervoso, e atrai alguém ali para o meu campo que influencia, que fortalece ali o meu padrão ansioso. Então, nesse processo, quando a gente está com o olhar atento, né, para essa percepção mesmo, e a gente se permite entender, a gente se permite tocar, entender o outro como alguém que, assim como eu, está no seu processo de evolução, de aprendizado, está ali cristalizado no seu problema, não consegue ver nada além da dor, do sofrimento, do apego. Quando a gente entra em contato com essas pessoas, e aí eu vou trazer o termo pessoas, a gente consegue sentir amor. A gente consegue, né? Falar, ô, meu irmão, o que é que eu posso te ajudar? Como eu posso te auxiliar? E a gente consegue acolher do mais simples, que está ali só perdido, ao mais cruel, com o mesmo carinho, com a mesma compaixão, com a mesma empatia e com a mesma compreensão. E por quê? Por quê que a gente não consegue fazer isso na vida encarnada? Por que que a gente não consegue olhar para aquele pai, para aquela mãe, para aquele chefe, para aquele amigo, para aquele irmão, para aquela pessoa que nos fez um mal? Da mesma forma como a gente olha para o assassino, para o violento, para todos os espíritos que chegam para a gente nos atendimentos. Por que que a gente consegue atender e compreender com a linguagem mais amorosa possível os espíritos desencarnados, mas a gente não consegue acordar e dar um bom dia para a pessoa que dormiu no quarto do lado? Então, além de ser uma possibilidade de a gente olhar para os nossos próprios conteúdos internos, é uma possibilidade de a gente se questionar. Se eu estou lá na minha casa espírita, se eu estou lá no centro, fazendo mediúnica toda quarta, toda quinta, toda sexta, e eu estou recebendo as pessoas com o maior amor do mundo, dizendo, meu irmão, eu te amo, por que que eu não consigo? Da mesma forma, com o mesmo tema que vem, olhar para a pessoa que está aqui do meu lado e tentar, não que eu vou tratar igual, mas pelo menos tentar entender, mudar o meu comportamento, pensar, ó, começa em mim, eu preciso mudar para que o outro também possa, começa de mim a transformação. Então, a mediunidade, ela também nos possibilita, né? Quando a gente faz o trabalho mediúnico, quando a gente está em contato com essas energias, com essas dimensões, com essas histórias, a gente se possibilita questionar o que é que eu também posso mudar na minha relação. Como é que eu posso melhorar o meu contato com aquele espírito, aquela bênção que eu preciso encarar todo dia no trabalho? Como é que eu posso fazer para que ele não me tire do eixo naquele dia que eu estiver mais estressada, mais agoniada? Se eu consigo parar e mentalmente fazer uma oração pelo espírito desencarnado para que ele consiga sair daquela ideia fixa, por que que eu não posso respirar fundo, contar até 10 e fazer uma oração por aquela bênção que está ali do meu lado na sala? Então a gente começa a se questionar se eu posso fazer. Pelo desencarnado, eu preciso começar a fazer pelo encarnado. Porque eu só vou sair daquele ciclo vicioso de voltar com as mesmas pessoas ou com as mesmas experiências a partir do momento em que eu mudar. Em que eu mudar. Então, além de tudo, nos dá aí o lugarzinho de possibilidade de sair do karma, né? Da causa e efeito. Eu posso mudar, eu posso transformar a minha história a partir do momento em que eu me mudo, em que eu me transformo. Então, permite cooperação para instruir, consolar, esclarecer. Claro, a gente vai se aprimorar, né? A gente vai se melhorar. E aí eu lembro muito daquele trecho do filme de Divaldo, quem não assistiu, assista. É lindo, né? Um trecho do filme em que aparece um trabalho mediúnico, um esclarecimento mediúnico, em que alguém vem lá, primeira pessoa vem, faça, saia, eu ordeno com toda a imposição e empáfia, né? Eu ordeno que você saia. E aí, de repente, nada acontece, pelo contrário, o espírito só fica mais revoltado e vem um ser, que é, de fato, a descrição de ser de luz, né? Uma pessoa com todo amor, carinho, olha o espírito nos olhos, apesar de ser cega, e diz, eu te vejo, eu te amo, eu quero o seu bem. Ela emana isso. Então é uma oportunidade de você se perceber, de tocar o outro através do amor, mas com verdade, porque não adianta nada, nada, nada. A gente fala um monte de palavras bonitas quando isso não é a nossa verdade, quando isso não reverbera de fato na gente. Então é uma oportunidade também de a gente convocar esse amor genuíno que Jesus veio nos ensinar, né? Da gente ser melhor e de conseguir olhar o outro apesar daquilo que foi feito, apesar daquilo que ele fez e apesar do mal ou dos males que foi causado, que foram causados. Olhar através dos personagens, né? Olhar para o espírito em aprendizado, em evolução, e a partir daí também a gente se olha com mais amor, com mais carinho, com mais compreensão. Da mesma forma que eu olho para o amigo encarnado com mais amor, com mais carinho e compreensão, eu consigo me olhar enquanto o espírito em evolução com mais amor, com mais carinho, com mais compreensão. Eu consigo me amar, eu consigo entender que o que eu fiz no passado foi o que eu tinha como ferramenta, foi o que eu podia fazer com as informações que eu tinha, com o conhecimento que eu tinha, com os recursos que eu tinha. Então a gente sai do lugar da culpa, né, também constante, frequente aí nos nossos processos encarnatórios. Favorece o progresso moral e intelectual de todos os envolvidos, porque a gente aprende, aprende com o outro. Então, falando de novo sobre o filme, de certeza que aquele... E aí eu vou usar uma palavra também já para a gente começar a desconstruir esse lugar, aquele doutrinador, porque aquele espírito que impôs o seu conhecimento, a sua verdade, a sua decisão, é alguém que doutrina. Quando a gente vê aquele espírito, aquele homem tentando impor a sua moral, que por sinal o espírito próprio questionou, né? A gente vê que ele pode ter tido a oportunidade ali naquele momento de revisitar: será que eu estou realmente agindo da maneira certa? Será que esse é o melhor caminho? Então eu vou questionar a minha forma de agir também nesse momento aí de conexão. Desenvolve consciência e responsabilidade no processo encarnatório. Então, de novo, né? Vai e volta para o mesmo lugar. Consciência, eu preciso estar atenta aos meus conteúdos, ao que eu faço, ao que eu falo, trazendo a responsabilidade para mim do que eu, de fato, faço na minha existência enquanto personagem, mas, acima de tudo, enquanto espírito. Podemos avançar. Campo mediúnico e benefício coletivo. E aí a gente já falou um pouquinho sobre isso, né? É como todo mundo, de alguma forma, sai beneficiado. Quando eu falei lá atrás sobre os complexos, né, que atraem os espíritos para o campo, que atraem aquele tema, aquele conteúdo, a partir do complexo do médium, o espírito se conecta, se liga para trazer a comunicação, o tema. As pessoas que estão envolvidas naquela comunicação, sejam esclarecedores, sejam os médiums de sustentação, sejam os ouvintes, quem quer que esteja naquela comunicação, tem aquele contexto também na sua vida. Tem aquele conteúdo também. Então, se eu estou ali como esclarecedora, eu preciso me autoavaliar. Se eu estou ali como médium de sustentação, dando equilíbrio, eu preciso avaliar o que é que aquele tema me toca. Então, a egrégora se forma, né, através do conteúdo coletivo. Então, a todos se aproveitam. A todos tem, em todos tem alguma influência e algum benefício aquele conteúdo. Então, esse campo atrai temas, comunicantes e experiências afins. Todos os envolvidos participam, eles emanam os pensamentos e se beneficiam do processo. Médium de comunicação, esclarecedor, sustentação, ouvintes e espíritos necessitados também. Porque no momento que a gente está naquela comunicação, ou por exemplo, a gente fala sobre frequentemente sobre isso, né? O Evangelho no Lar, quando a gente fala, quando a gente conversa, aqueles espíritos que estão ali do nosso lado, que estão precisando de esclarecimento, eles também são beneficiados. Os nossos ditos obsessores, e aí de novo o filme de Divaldo, quanto aquele obsessor aprendeu, né? O quanto ele teve a oportunidade de evoluir, porque, ok, você vai ficar do meu lado, maravilha, mas a gente vai estudar juntinho, você vai ter que escutar tudo que eu tô falando, vai ter que ler tudo que eu tô lendo, vai ter que participar das aulas junto comigo. Então, eu cresço e o espírito que me acompanha cresce junto comigo. Todo mundo se beneficia de alguma maneira. Pode passar. Referências, mas aí antes das referências, tem alguns pontos que eu não coloquei aí no slide, mas que eu gostaria de trazer aqui, que é Quando a gente entra nesse mecanismo, né, de tirar o olhar da gente, né, do ser enquanto espírito e sair da responsabilidade, sair do foco, a gente normalmente atribui a responsabilidade ao outro, né? A gente atribui a responsabilidade aos espíritos, a gente se coloca como coadjuvante, né? Tem alguém guiando a minha vida aí que não sou eu, seja para o bem ou para o mal. Eu nunca tomo uma decisão boa, então se eu fiz uma boa palestra, não fui eu, foi os espíritos. Se eu fiz alguma coisa de ruim, não fui eu, foram os espíritos. Então a gente sai do foco. E aí acontece com frequência, né, quando a gente fala sobre psicologia e mediunidade, a gente acontece com frequência de se confundir, por exemplo, transtornos psíquicos com obsessão e vice-versa. Sendo que estão atrelados, né? Podem frequentemente estar atrelados. Então, às vezes, a pessoa está com um processo de fato depressivo, está com um processo de fato, talvez, de ansiedade, e está ali só atribuindo a espírito. É espírito, vou lá para o centro, tomo um passe, não melhoro. É espírito, vou lá para o centro, faço uma desobsessão, não melhoro. Então, é importante esse olhar também, falando aqui um pouquinho mais da psicologia, para essas questões nossas mesmas, para o dia a dia, né? Então, tirar do espiritual a responsabilidade por aquilo que a gente está sentindo. Então, nem tudo é obsessão, nem tudo é obsessor e nem tudo é espiritual. Às vezes é só, de fato, conteúdos nossos, da uma existência inteira vivida, que estão ali à flor da pele, que estão ali convidando a gente a olhar, né? Estão ali convidando a gente a refletir. Sobre isso, então, falando sobre psicologia e mediunidade, às vezes não é só, né, mediunidade, e às vezes é justamente a mediunidade, tem os dois lados. Frequentemente, vocês já devem ter ouvido falar, que muitas das pessoas que foram internadas em manicômios, em hospícios que hoje em dia não existem mais, eram médiums e foram internados por ignorância, por falta de conhecimento. Então, de novo, está tudo interligado. A gente não pode olhar o espírito só com o olhar da psicologia ou só com o olhar do espiritual. A gente precisa olhar o ser com integralidade, com um olhar para o todo, né? E aí, essas pessoas que muitas vezes foram internadas com esquizofrênicos, enfim, com surto psicótico, estavam sob influências espirituais. Porque pelos seus processos passaram e não tiveram oportunidade de olhar e deixou que acontecesse aquele processo de obsessão profunda. Então, também pode acontecer de o processo de mediunidade não educado, não equilibrado, não sustentado, se transformar num desequilíbrio psíquico, né? Ou se confundir num desequilíbrio psíquico. Então, de novo, a gente fala sobre a necessidade do olhar para o ser integral, do olhar para o ser como um todo, né? Como um ser que é espiritual, um ser que tem emoções, um ser que tem complexos, que tem suas sombras que frequentemente vão se revelar no contato com o outro, um ser que ama, que sofre, que está lá em cima e de repente está aqui embaixo, que oscila. Então, quando a gente fala sobre o todo, sobre o ser espírito, quando a gente fala sobre mediunidade, a gente fala também sobre todas essas questões que atravessam aí a gente. E é isso, terminei com 10 minutinhos de antecedência. Eu agradeço demais pela presença e pela oportunidade, que nós possamos seguir, né, reconhecendo e habitando o próprio espírito, né, nos olhando enquanto espíritos encarnados, para além de Larissa, para além de Flávio, de Augusto, de Sueli, para que a gente se olhe fora do personagem, né? Para a integralidade, para tudo que eu já vivi, para que eu ainda vou viver, para que a gente viva hoje já se preparando para o futuro, já pensando em como eu quero estar, como é que eu quero que venha a minha próxima encarnação. Então, para isso, o que é que eu preciso melhorar e mudar dentro dessa experiência? O que é que eu posso já começar aqui, colocar na minha listinha, dentro das minhas relações com encarnados e desencarnados? O que é que eu posso melhorar aqui? O que é que eu posso aprimorar? Para que na próxima eu não precise das minhas relações com encarnados e desencarnados? O que é que eu posso melhorar aqui? O que é que eu posso aprimorar?

0: né? Às vezes a pessoa adentra na casa espírita, começa a sentir uma melhora e aí diz assim: não, vou abandonar a medicação. Nenhum palestrante, nenhum espírita vai dizer assim: abandone o seu tratamento médico. Somente o médico pode suspender a sua medicação. Gostaria de lembrar isso, né? Porque, como Larissa falou, muitas vezes os sintomas, né, se confundem com a mediunidade, mas nós sabemos que tem todo o processo hormonal, deficiências hormonais, que o remédio supre essa necessidade e que precisamos, né, dessa medicação. Se Deus, na sua infinita misericórdia, mandou, né, o homem com a sua inteligência para estudar e minimizar os nossos problemas, é para que a gente possa fazer uso dessa medicação, para que a gente possa, né, minimizar os nossos problemas enquanto encarnados, né? Enquanto desencarnados, lá no plano espiritual, receberemos um apoio maior, com certeza, mas aqui a gente precisa disso. Então, a gente agradece imensamente. Fábio, eu queria que você desse uma palavrinha, já que é a sua convidada, né? Você possa.
1: Antes de Flávio, deixa eu pedir um favor à Larissa. Larissa,
0: Pois
1: quando a
0: não.
1: gente concluir 100%, não saia não para a gente conversar nos
0: É
1: bastidores.
0: isso que eu ia falar também, Augusto. Mas queria agradecer a Lari por ter aceitado o convite, por ter aceito uma missão tão importante.
1: Como é, meu velho? Lari? É na
0: Uma
1: intime?
0: intimidade. Somos
1: Não!
2: amigos de longa data.
1: Provocou um ciúme agora extremo. Provocou. É brincadeira, rapaz, pro cara, rapaz.
0: Estou mais de 5 anos,
1: Brincadeira.
0: rapaz. De
2: Flavinho é
0: amizade,
2: meu
0: trabalhando juntos.
2: parceiríssimo.
0: Exato, exato. Então, eu queria agradecer por ter aceitado o convite. E eu acredito, como foi dito no sábado, você comentou num detalhe do compromisso que você firmou com a espiritualidade, que a espiritualidade, eu estava buscando realmente um nome para fazer esse elo entre a psicologia e a mediunidade. O grupo está aí para não me deixar mentir. Eu precisava trazer esse tema porque é um tema importante, que faz um elo e que tira tanto estigmas, tantas preconceitos, tantas coisas que na verdade não são nada. É apenas você se encarar por você mesmo, desmistificar o que você criou. Não, o que é o espiritismo, não, o que é a mediunidade, nada disso. É o natural, é o ser natural. É perceber que você é espírito. Você não tem um espírito, você é espírito. E como espírito, traz de lá de trás várias coisas, vários detalhes que precisam.
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4: 23 horas e 30 minutos.

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Olá, prezados amigos, amigas da Web Rádio Portal da Luz e Dourados, Mato Grosso do Sul, divulgando o amor. Estamos iniciando mais um momento de vibração cósmica para o planeta. Nossas saudações também aos internautas da Web Rádio Semente de Amor e da Web Rádio São Francisco. Pedimos a vocês que coloquem a água para ser fluidificada. Vamos então, iniciando com a prece de aceitação na voz de Sueli Caldas Schubert.

Prece de aceitação. Se eu pudesse, Jesus, queria estar contigo para ser a esperança realizada de quem vai pelo mundo, estrada a estrada, entre a necessidade e o desabrigo. Desejava seguir-te humildemente, sem méritos embora, para erguer-me em consolo de quem chora, mostrando o coração enfermo e descontente. Queria acompanhar-te nos recintos onde a dor leciona e aperfeiçoa, a fim de ser conforto junto dela, e manejando a frase terna e boa, afirmar como a vida é grande e bela. Se pudesse, Senhor, conversaria com todas as crianças para dizer que não te cansas de criar alegria. E seria feliz ao converter-me em modesto recado, informando Jesus a todos os velhinhos que nunca estão sozinhos, porque segues conosco lado a lado. Se dispusesse de recursos, queria ser a vela pequenina, acesa no clarão do sol que levas, de modo a socorrer aos que jazem nas trevas, fugindo sem razão da bondade divina. Entretanto, Senhor, sei das deficiências que carrego, venho a Ti como estou, por isso mesmo rogo, não me deixes a sós por onde vou. Se não posso, Jesus, ser bondade, socorro, paz e luz, toma meu coração e, perdoando a minha imperfeição, esquece tudo que meu sonho almeja e ensina-me, Senhor, com Teu imenso amor, o que queres que eu seja. Maria Dolores.

Olá, queridos ouvintes da Rádio Portal da Luz. Em primeiro lugar, gostaria de agradecer a presença amorosa de cada um de vocês neste momento em que necessitamos tanto de dar as nossas mãos, nos abraçarmos, para passarmos estes momentos juntos. Mas infelizmente não é possível fisicamente que isso possa acontecer. Mas graças a Deus temos ferramentas para que isso possa acontecer de uma outra maneira. Precisamos entender que tudo isso concorre para que possamos nos aproximar de uma outra forma. Agradecer a Deus porque Ele nos dá meios para unirmos em oração. Unirmos através dos nossos corações e nos abraçarmos pelos sentimentos, pelas energias salutares de paz que cada um de nós vibra neste momento da oração. Temos a certeza que essa energia alcançará os lares de cada um de nós, os nossos locais de trabalho, alcançará a nossa cidade que necessita tanto dessa energia, o nosso país e o nosso planeta Terra. Que essa espiritualidade maior, esses seres benevolentes venham em nosso auxílio. E é dessa paz que devemos nos alimentar, nos fortalecermos juntos, unidos pelos corações, para que juntos possamos atravessar estes momentos mais fortalecidos. Agora, gostaria de que todos colocassem em posição de receber, fechar os olhos e, neste momento, pedir a Jesus que adentre os nossos lares, adentre o meu lar, o seu lar, o lar daqueles que estão nos ouvindo neste momento, e derrame as bênçãos sagradas do seu amor. E nós temos a certeza da presença do Mestre em nossos lares, nos fortalecendo e dando a cada um de nós aquilo que mais necessitamos neste momento: a paz, a fé, a tranquilidade, a saúde física, o equilíbrio espiritual e psicológico.

0: Nosso que estais nos céus, santificado seja o vosso nome. Venha a nós o vosso reino, seja feita a sua vontade, assim na terra como nos céus. O pão nosso de cada dia nos dai hoje, Senhor. Perdoe as nossas ofensas, assim como nós perdoamos a quem nos tem ofendido. E não nos deixe, Pai, cair em tentação, mas livra-nos de todo o mal. Que assim seja. Que Jesus permaneça nos nossos lares, nos nossos corações, e que possamos sermos protegidos neste dia. A prece de hoje será realizada pela nossa querida Terezinha Miguita.
1: Gratidão a Deus, a Jesus, a Mãe Maria Santíssima, pela oportunidade de estarmos aqui reunidos. Em nome desse Pai, de justiça e amor, que nos dá tantas oportunidades de acerto, tantas oportunidades de crescimento. Gratidão imensa, que possamos nesse momento aproveitar essa paz, essa harmonia que já conseguimos ter dentro de nós, para ajudar o nosso planeta querido, esse planeta amado, que nós possamos juntos fazer uma grande roda em volta do nosso planeta, todos nós nos dando as mãos, juntando-se a esses irmãos queridos, trabalhadores do bem, os nossos antepassados, seres de outras orbes que vêm nos auxiliar. E nesse amor imenso e infinito, em que nos juntamos a eles, vamos lá do alto enviar muito amor, muita luz a essa terra amada, que nós possamos ir de encontro a tantos lugares de dores, de sofrimentos, nos becos, nos lugares onde existe tantas drogas, tantos irmãozinhos passando privações, passando sofrimentos, querendo tirar as suas dores através das drogas. Vamos a esses lugares levar essa luz, levar essa harmonia, levar a esperança, levar a fé. E vamos passando nos lugares onde existem as guerras, onde crianças estão escondidas nos escombros, para não serem atacadas. Vamos levar nossa luz, nossa paz, que eles encontrem abrigo, auxílio, amparo. Nos lares onde também existem tantas guerras íntimas, entre seres do mesmo sangue, que nós possamos levar essa paz, esse amor, que eles notem que ainda existe esperança, que ainda existe a salvação. E passando pelos presídios, onde nossos irmãos estão sofrendo dores morais, dores físicas, que sintam também a nossa presença, que também sintam a nossa presença, os algozes, aqueles que por ignorância ainda estão praticando o mal. Pedimos por aqueles que estão nos seus quartos escuros da dor, da depressão, do sofrimento, do pensamento suicida, que eles recebam o nosso carinho, o nosso afeto. Tirando essa ideia da cabeça, da consciência, e abrindo essa consciência para novos rumos. Gratidão, gratidão, gratidão. Que assim seja. Graças a Deus.
0: Graças a Deus. Gratidão. Que Jesus ilumine os nossos corações. Queridos ouvintes, continue conosco na segunda parte do nosso programa. E eu gostaria de despedir aqui. Fiquem na paz, fiquem na luz. E até amanhã, neste mesmo horário.
2: Vamos então dando sequência com a nossa tradicional mensagem psicografada de Emmanuel, com o tema Se Crês em Deus, psicografia de Francisco Cândido Xavier, gravação Paulo Goulart.
3: Se crês em Deus, se crês em Deus, por mais que te ameacem os anúncios do pessimismo com relação a prováveis calamidades futuras, conservarás o coração tranquilo na convicção de que a sabedoria divina sustenta e sustentará o equilíbrio da vida acima de toda perturbação. Se crês em Deus, em lugar nenhum experimentarás a solidão ou tristeza, porque te observarás em ligação constante com todo o universo, reconhecendo que laços de amor e de esperança te identificam com todas as criaturas. Se crês em Deus, nunca te perderás no labirinto da revolta ou da desesperação ante golpes e injúrias que se te projetem na estrada, porquanto interpretarás ofensores e delinquentes na condição de infelizes muito mais necessitados de bondade e proteção do que de fé e censura. Se crês em Deus, jornadearás na terra sem adversários, de vez que, por mais que se multipliquem na senda aqueles que te agridam ou menosprezem, aceitarás inimigos e opositores à conta de irmãos nossos, situados em diferentes pontos de vista. Se crês em Deus, jamais te faltarão confiança e trabalho, porque te erguerás cada dia na certeza de que dispões da bendita oportunidade de comunicação com os outros, desfrutando o privilégio incessante de auxiliar e abençoar, entender e servir. Se crês em Deus, caminharás sem aflição e sem medo nas trilhas do mundo. Por maiores surjam perigos e riscos a te obscurecerem a estrada, porquanto, ainda mesmo à frente da morte, reconhecerás que permaneces com Deus, tanto quanto Deus está sempre contigo, além de provações e sombras, limitações e mudanças, em plenitude de vida.

Vando, vamos dando continuidade, finalizando com Ave Maria e nos despedimos até amanhã neste mesmo horário. Fiquem com Deus, muita paz, muita luz no coração de todos vocês que estão aí em sintonia do outro lado, nas ondas da internet.

0: zero hora
1: e 28 minutos.
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0: 0 hora e 29 minutos.

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Olá, amigo, olá, amiga, bom dia. Que a paz de Jesus possa estar em nossos corações e mais um início de semana, que ela possa ser abençoada para todos nós, que possamos aproveitar as oportunidades de sermos melhores, de crescermos, de auxiliarmos o nosso próximo. E é com muita alegria que novamente nos encontramos para estudarmos um pouco mais e refletirmos através das mensagens que a doutrina espírita nos dá. E esse livro Paz e Renovação, muito rico de conhecimento, de lembretes, vai fazer parte da nossa semana. Mas antes disso, gostaria de lembrar para todos os amigos, todos os irmãos que não assistiram os capítulos anteriores, que eles estão aqui gravados no canal, né, do Recanto de Paz, assim como no canal da TV IDEAC, que é nosso parceiro de retransmissão. Fica tudo gravado. Se inscrevam, curte, deixe o seu joinha, o seu gostei, para que o YouTube entenda a importância desse material, desse conteúdo. É muito importante compartilharmos para que todos os nossos irmãos possam receber esse conteúdo espírita tão importante na nossa divulgação da doutrina espírita. Então, meus amigos, é com muito carinho que novamente estamos juntos para estudarmos. E o capítulo do dia de hoje é o capítulo 14. E o capítulo 14 é intitulado Posse Espírita do Espírito Albino Teixeira. E ele vai nos dizendo assim: o espírita é o companheiro da humanidade que possui tanta compreensão que ainda mesmo nas situações difíceis contra si próprio, jamais descamba na suscetibilidade ou na queixa, tanto na energia de ideal que nunca se dobra às sugestões do desânimo, por pior que sejam as crises que atravesse, tanto otimismo que mesmo nas mais escabrosas provações sabe sempre sorrir em encorajar os seus irmãos, tanto espírito de serviço que não se cansa em tempo algum de repetir a doação do auxílio que possa fazer em benefício dos semelhantes, tanta fé na providência divina que jamais se permite mergulhar no desespero ou na aflição, tanto anseio de luz que não cessa de estudar, sejam quais sejam as circunstâncias. Tanto entendimento que nunca se deixa enredar por intriga ou maledicência, encontrando sempre algum meio de amparar as vítimas das trevas no caminho da reabilitação. Tanto devotamento à fraternidade que nada sabe acerca de revide ou desforra por viver constantemente no clima da caridade e do perdão. Tanta dedicação ao trabalho que não se compraz na ociosidade, ainda quando disponha de avanços de recursos materiais. Tanta vontade de seguir os exemplos do Cristo de Deus, que não encontra qualquer prazer em comentar o mal, em vista de trazer o coração incessantemente voltado para o exercício do bem. Em suma, o espírita é o proprietário de valores e bênçãos do reino da alma, capaz de ser feliz na abastança ou na carência, na elevação social ou no lugar mais singelo do mundo, de vez que carrega em si
e por si os tesouros da vida eterna. Então, é uma mensagem bem direta, nos fala muito ao coração, né? Porque o título é Posse Espírita. Essa posse espírita são os ensinamentos que aprendemos na doutrina espírita. São os ensinamentos que aprendemos com os exemplos de Jesus, como nos diz a mensagem aqui, né? Que o espírita tem que ter aquela vontade, aquela força para seguir os exemplos do Cristo de Deus e não comentar o mal em tempo algum, estar feliz com as situações que vivencia, ajudando sempre o próximo, ter tanto anseio de luz, ou seja, estudar, procurar o aprimoramento cada vez mais, né? Ele vai dizendo do otimismo que o espírita precisa estar sempre otimista, sabendo que tudo vai passar. Ele vai falando do espírito de serviço, vai falando da nossa fé, desse entendimento que a gente precisa já ter, falando também do devotamento, nos convidando à reflexão, falando da dedicação ao trabalho, que é muito importante. E ele vai dizendo, né, quando a gente precisa ter tanto entendimento, que a gente não vai se enredar pela maledicência. Isso aqui é muito interessante, né? Porque nós, muitas das vezes, nos pegamos em coisas pequenas, em palavras, em ações de irmãos que muitas das vezes estão passando dificuldades. E nós, espíritas, precisamos lembrar dessa posse que temos, ou seja, o nosso conhecimento. Então, a gente precisa amparar essas vítimas, essas pessoas que muitas das vezes elas realmente nos causam algum tipo de mal. Mas o espírito albino está falando também da fé, que precisa estar ali, não permitir que a aflição, que as dificuldades, o desespero tomem conta do nosso dia a dia. E isso é muito importante, porque, claro, vivemos num mundo de provas e expiações, mas às vezes estamos esquecidos naquele momento de que Deus está conosco a todo instante, a espiritualidade amiga nos acompanhando, os benfeitores espirituais estão junto de nós, e aí nós vacilamos, não temos fé, ficamos pessimistas, e exatamente o contrário, a postura do espírita, porque já temos esse conhecimento, esse algo mais, mas esse algo mais, que é a doutrina espírita, ele precisa ser usada com mais sabedoria, precisamos refletir nas nossas ações, nos momentos de desespero, nos momentos que precisamos auxiliar o nosso próximo, porque nós temos mais entendimento do que aquele irmão que ainda não travou contato com a doutrina espírita. A doutrina espírita é rica de conteúdo, de ensinamentos através dos ensinamentos do Cristo, e os apontamentos são riquíssimos e que, se nós usarmos ao nosso favor, com toda certeza teremos uma qualidade de vida melhor, de saúde mental melhor, de equilíbrio no nosso corpo físico. Mas precisamos exercitar isso, principalmente o otimismo, naqueles momentos que muitos irmãos se aproximam de nós. Isso não é difícil, isso acontece corriqueiramente no nosso dia a dia. Para se queixar da vida, reclamar dos outros,
reclama do governo, reclama da família, reclama do colega do trabalho, reclama se está faltando alguma coisa, às vezes não está faltando nada, reclama se está chovendo demais, reclama se está sol demais. Nesses momentos de reclamações, nós, espíritas, precisamos lembrar dessa posse, dessa joia preciosa que temos, que é o conhecimento da doutrina espírita. Então, vamos lá. Usar o otimismo em nosso favor e em favor do próximo. Então, quando um companheiro se aproximar de nós, querendo ali, às vezes, que a gente entre ali junto dele naquela reclamação, que dê razão a ele por ele estar passando por aquela dificuldade, né? Some ali com ele, ao invés de estarmos trazendo ele para o quê? Para a reflexão do otimismo, da fé, da perseverança, do conhecimento, do entendimento, que nesse momento a gente consiga trazer esse irmão para uma psicosfera melhor, para que ele consiga entender que Jesus Cristo, que é independente de qualquer religião, a gente precisa lembrar sempre de Jesus, fazer comentários que possam auxiliar todos os irmãos, independente da crença dele. Então, lembrarmos de Jesus, lembrarmos daqueles momentos em que ele, através de parábolas, com muita sabedoria, simplicidade, falou a todo o povo que necessitava de uma palavra amiga no momento do socorro, no momento do desespero, no momento da saúde. Então, nós que somos espíritas, temos essa posse. E cada vez mais, como nos diz a página, temos que buscar essa luz. E essa luz vamos adquirindo à medida que estamos estudando a doutrina espírita. Porque quando temos esse entendimento, podem reparar, a gente vai começando a ficar menos ansioso, mais calmo, tendo mais fé e confiança na espiritualidade, lembrando que Deus, nosso Pai, nos ampara sempre, não deixa uma folha sequer cair de uma árvore sem o conhecimento dele. Então, Deus toma conta de tudo. E lembrando ainda dos nossos benfeitores espirituais, esses amigos incansáveis que estão junto de nós, desejosos que a nossa encarnação dê certo, dê frutos. Eles esperam de nós, nos auxiliam. Então, nós precisamos também doar para todos aqueles irmãos que ainda não têm esse tesouro, essa posse que nós temos, essa posse espírita que é o conhecimento, meus amigos. A gente realmente agradece muito a Deus. Agradecemos demais a divina espiritualidade e a Jesus, ao nosso mestre, ao nosso codificador, Allan Kardec, por trazer para nós essa doutrina de amor, de luz, de consolação, que nos faz nos fortalecermos o ânimo para continuarmos com as nossas lutas diárias. Elas sempre virão, meus amigos. Isso é certo, porque estamos no momento de prova. Se a nossa situação, a nossa vivência, a nossa vida, às vezes, está um pouco difícil, achamos que não vamos dar conta, é porque estamos no momento de testes, de provas. E na escola não é assim, na faculdade também não é assim. Quando estamos em prova, fazendo testes, daqui a pouco a gente vai passar para uma nova fase, vamos para uma outra etapa. Então, a gente está em mudança. Então, que Jesus possa estar conosco no dia de hoje, nessa semana tão abençoada, que a paz possa
se fazer presente dentro de nossos corações, que o nosso lar, cada um de nós aqui, possa ter muita paz e muitas alegrias no decorrer dessa semana. Muita luz, meus irmãos, que assim seja. Graças a Deus. Muita paz.

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1: Meia-noite e 51 minutos.

0: do livro Agenda Cristã. Equilibre sua justiça, subtraindo-lhe as inclinações para a vingança. André Luiz.
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0: Leitura do capítulo 4 de O Evangelho segundo o Espiritismo. Bem-aventurados os aflitos. Justiça das aflições. Item 3. Somente na vida futura podem efetivar-se as compensações que Jesus promete aos aflitos da terra. Sem a certeza do futuro, essas máximas seriam um contrassenso, mais ainda, seriam um engodo. Mesmo com essa certeza, dificilmente se compreende a conveniência de sofrer para ser feliz. E dizem, para se ter maior mérito. Mas então pergunta-se, por que sofrem uns mais do que outros? Por que nascem uns na miséria e outros na opulência, sem coisa alguma haverem feito que justifique essas posições? Porque uns nada conseguem, ao passo que a outros tudo parece sorrir? Todavia, o que ainda menos se compreende é que os bens e os males sejam tão desigualmente repartidos entre o vício e a virtude, e que os homens virtuosos sofram ao lado dos maus que prosperam. A fé no futuro pode consolar e infundir paciência, mas não explica essas anomalias, que parecem desmentir a justiça de Deus. Entretanto, desde que admita a existência de Deus, ninguém o pode conceber sem o infinito das perfeições. Ele necessariamente tem todo o poder, toda justiça, toda bondade, sem o que não seria Deus. Se é soberanamente bom e justo, não pode agir caprichosamente, nem com parcialidade. Logo, as vicissitudes da vida derivam de uma causa, e pois que Deus é justo, justa há de ser essa causa. Isso o de que cada um deve compenetrar-se. Por meio dos ensinos de Jesus, Deus pôs os homens na direção dessa causa e hoje, julgando-os suficientemente maduros para compreendê-la, lhes revela completamente a aludida causa por meio do Espiritismo, isto é, pela Palavra dos Espíritos. Livro dos Espíritos, capítulo 4, do princípio vital, inteligência e instinto. Pergunta número 73. O instinto independe da inteligência? Resposta: precisamente não. Por isso que o instinto é uma espécie de inteligência. É uma inteligência sem raciocínio. Por ele que todos os seres proveem as suas necessidades. Meus queridos irmãos, na questão 73 de O Livro dos Espíritos, Allan Kardec prossegue sua investigação sobre a natureza da inteligência e do instinto, convidando-nos a refletir sobre suas manifestações, que, embora diferentes, frequentemente se apresentam lado a lado na vida dos seres. O instinto é uma faculdade que conduz o ser agir espontaneamente, sem necessidade de aprendizado ou raciocínio elaborado. É uma espécie de orientação natural, indispensável à conservação da vida. Graças a ele, os animais encontram alimento, protegem seus filhotes, constroem seus abrigos e cumprem com admirável precisão as leis que regem sua existência. Já a inteligência amplia os horizontes do ser. Ela permite analisar, comparar, escolher, criar e transformar. Enquanto o instinto responde às necessidades imediatas da conservação, a inteligência abre caminho para o progresso consciente. Na visão espírita, ambos têm sua origem na sabedoria divina. O instinto não é um sinal de inferioridade, mas um recurso providencial concedido por Deus para atender às necessidades de cada criatura em seu estágio evolutivo. À medida que o espírito avança, a inteligência desenvolve-se cada vez mais, permitindo que o ser deixe de agir apenas por impulsos naturais e passe a orientar-se pela razão, pela consciência e, finalmente, pelo sentimento do bem. Esse ensinamento também nos convida a uma reflexão pessoal. Muitas vezes, durante as decisões da vida, somos chamados a ir além das reações automáticas, dos impulsos e dos interesses imediatos. O Evangelho nos convida a educar a inteligência com o conhecimento e a iluminar o coração com o amor, para que nossas escolhas sejam cada vez mais conscientes e mais alinhadas com as leis de Deus. Assim, compreendemos que a evolução espiritual consiste justamente em harmonizar nossas faculdades, permitindo que a inteligência seja guiada pela consciência e que o amor se torne a inspiração maior.
2: 0:59.
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0: Boa noite a todos.
1: Boa noite.
0: Hoje, 12 de novembro de 2019, nós estamos reunidos para estudarmos a obra Livro dos Médiuns. Nós vamos hoje para o item 40, intitulado Sistema da Alucinação. Nós estamos no capítulo 4, estudando os sistemas. Hoje nós vamos estudar o sistema da alucinação. O da semana passada, o nosso professor falou, nos deu as orientações com qual sistema para estudarmos Espiritismo. Ele foi dando as regras. Por onde devemos começar? Pelo Livro dos Médiuns, confere?
1: Não.
0: Qual o primeiro livro? Que é o Espiritismo, que não faz parte da codificação. É, quando Kardec publicou a obra O Livro dos Espíritos, em 1857, ele, como bom pedagogo, achou por bem fazer um livro menor, um livro mais rápido, uma pequena brochura, como uma introdução para o Livro dos Espíritos. E aí ele decidiu e fez o livro que é o Espiritismo, que é a introdução. É uma delícia, é gostoso. E ali você começa a se familiarizar com a forma pedagógica e inteligente do professor Allan Kardec. Vamos fazer a nossa prece? Divino amigo Jesus, amor querido, nós mais uma vez em tua casa, reunidos em teu nome, com essa vontade ímpar de estudar doutrina espírita, compreender de uma forma racional, mas hoje muito mais, estamos buscando sentir as lições, porque é só fazendo esse movimento que nós conseguimos verdadeiramente nos tornarmos seres humanos melhores. Nós te agradecemos infinitamente, nós te rogamos a inspiração dos nossos amigos espirituais e que eles possam conduzir o nosso trabalho da tua forma e em teu nome, Senhor. Muito obrigada, amigo Jesus. Então vamos lá para o sistema da alucinação. Outra opinião, menos ofensiva, por trazer um ligeiro colorido científico, consiste em atribuir os fenômenos a uma ilusão dos sentidos, tá? Um grupo, olha o que ele diz, olha. Outra opinião, menos ofensiva, por trazer um ligeiro colorido científico, consiste em atribuir os fenômenos espíritas a uma ilusão dos sentidos. Assim, o observador estaria de muita boa fé. Apenas julgaria ver o que não vê. Isso aqui é um outro que sistema. Então, um grupo criou o sistema da alucinação. As pessoas têm muita boa vontade, mas na verdade estão alucinadas, não estão vendo nada. Tudo faz parte da alucinação dela. Esse era um sistema. Assim, o observador estaria de muita boa fé, apenas julgaria ver o que não vê. Quando diz que viu uma mesa levantar-se e manter-se no ar, sem ponto de apoio, na verdade, a mesa nem mesmo se mexeu. Ele a viu no ar, por efeito de uma espécie de miragem, ou por uma refração, semelhante a que nos faz ver, na água, um astro ou um objeto qualquer fora da sua posição real. Isto, a rigor, seria possível. Mas os que já testemunharam fenômenos espíritas puderam certificar-se do isolamento da mesa suspensa, passando por debaixo da mesa. O que parece difícil de se conseguir, caso o móvel não tivesse deixado o solo. Por outro lado, muitas vezes já aconteceu de a mesa quebrar-se ao cair. Dirão também que isso é um simples efeito de óptica, que a mesa, além dela subir, rodopiar, ela simplesmente era solta, espatifava-se no chão, justamente para que não viessem acreditar que era tudo que ilusão. E os espíritos fizeram isso várias vezes. Uma causa fisiológica bem conhecida pode fazer, sem dúvida, que uma pessoa julgue ver em movimento um objeto que não se moveu, ou que ela própria suponha mover-se, embora permaneça imóvel. Mas quando muitas pessoas colocadas em volta de uma mesa a veem arrastada por um movimento tão rápido que se torna difícil acompanhá-la, e que algumas sejam até mesmo mesas derrubadas, poder-se-á dizer que todas foram acometidas de vertigem, como o bêbado que acredita estar vendo passar diante dos olhos a própria casa em que reside? Está, tudo bem, ele não descarta. Há pessoas que viajam realmente, isso acontece. Mas ele disse, mas acontecer com todos? Várias pessoas dentro da sala e todos aí alucinados? Então é esse o movimento que Allan Kardec faz. Tem muitas pessoas que estão na reunião mediúnica ou no dia a dia dentro do movimento espírita. Ah, eu estou vendo isso, eu estou vendo aquilo. E pode não estar vendo nada. Pode ser realmente da própria imaginação da criatura. Eu digo, se está vendo alguma coisa, fale. E aquilo tem que ter uma certa lógica. Aquilo tem que ter um encadeamento. Aquilo tem que fazer um sentido. Se a pessoa chega para mim e fala, eu estou vendo um espírito, descreve. Você consegue falar com ele? Pergunta o que está acontecendo. E não fica impressionada. Então a gente não pode ficar impressionada. A gente tem que ter o que é sempre bom senso. Assim a gente acaba realmente assim, evitando cairmos em armadilha de pessoas que vivem fascinadas. E a gente tem muito disso. A gente é muito, nós somos muito crédulos. A gente acredita em tudo. E tudo às vezes absurdos. Tudo a gente acredita, tudo a gente acredita. Parece que a gente não é espírita, porque o espírita ele não acredita de tudo, o espírita desconfia de tudo. E Kardec nos ensina que tem que passar pelo critério do bom senso, que é o que nos falta. Então, às vezes a pessoa vem e nos conta histórias absurdas, e a pessoa está lá numa... E que me dói mais ainda é quando eu estudo do EOS. Eu digo, pelo amor de Deus! Olha o que a gente estuda, estuda, estuda, e a pessoa não consegue identificar um erro. E acredita em tudo? Vamos lá, no 41. Sistema do músculo estalante. Esse é legal. O povo queria arrumar regras para as mesas girantes. Então, primeiro movimento é o quê? Alucinação. Todo mundo fica aí alucinado e acaba dizendo que a mesa está andando, mas não está. Que a mesa está sacudindo, mas não está. Aí fica complicado. Então agora vamos, aí tem um segundo sistema, músculo estalante. Isso aqui não é a criação de Kardec. Lembra que nós falamos lá na introdução. Kardec viu os sistemas que estavam sendo lançados, vamos dizer assim, pegou o sistema e ele vem aqui e publica no Livro dos Médiuns. E você observa que ele publica e explica. Ainda há pouco ele falou da alucinação. Tudo bem, tem um grupo dizendo que é alucinação, mas todo mundo vai ficar alucinado? Agora ele vai pegar dos músculos estalantes. Vamos ver como era isso. Vocês estão compreendendo? Está todo mundo compreendendo? Se as coisas se passassem assim, com relação à visão, não poderiam dar-se de outro modo pelo que respeita à audição. Quando pancadas são ouvidas por toda uma assembleia, pancada mesmo. Movimento, gente. Pancada, alta. Quando pancadas são ouvidas por toda uma assembleia, não há como atribuí-las razoavelmente a uma ilusão. Descartamos, evidentemente, toda a ideia de fraude, supondo que uma atenta observação tenha verificado a impossibilidade de qualquer causa fortuita ou material na gênese, né, na criação das pancadas. É verdade que um sábio médico deu uma explicação desse fenômeno categórica em sua opinião, particular. Abre aspas. O que que o sábio médico falou? A causa, disse ele, o médico, está nas contrações voluntárias ou involuntárias do tendão do músculo pequeno perônio. Pensa esse barulho. Ele diz que é do músculo, não sei que músculo é esse, para fazer um barulho tão alto. Está nas contrações voluntárias ou involuntárias do tendão do músculo pequeno perônio. Fecha aspas. E diz Kardec. E entra nas mais completas minúcias anatômicas para demonstrar o mecanismo pelo qual esse tendão é capaz de produzir os ruídos, imitar o rufo do tambor, até executar áreas ritmadas, até música. Que músculo é esse? Diz Kardec. Concluí daí que os que julgam ouvir pancadas numa mesa são vítimas de uma mistificação ou de uma ilusão. O fato em si mesmo não é novo. Infelizmente, para o autor dessa pretensa descoberta do músculo estalante, sua teoria é incapaz de explicar todos os casos. Digamos, em primeiro lugar, que os que gozam da estranha faculdade de fazer que o seu músculo pequeno perônio ou qualquer outro estale à vontade ou execute áreas por esse meio, são indivíduos excepcionais, enquanto é muito comum a aptidão para fazer que uma mesa dê pancadas. Ele está querendo dizer assim, olha, é mais difícil tu encontrar alguém para fazer com que um músculo cante, emite o som do rufo do tambor, ou até mesmo de uma pancada. É mais fácil tu encontrar um médico para fazer a mesa emitir sons, efeitos físicos. Ele está aqui tirando um sarro mesmo do médico. O que que o médico está falando, gente? Lembra que o fenômeno espírita, o fenômeno das pancadas, o fenômeno da batida na mesa, do movimento da mesa, isso era um fenômeno. Em Paris era em tudo quanto era canto. Só se falava nisso. Então vários se levantaram para pesquisar e tirar a sua conclusão. Então teve um que tirou uma conclusão. O que que é? É alucinação. Kardec pegou, e pra ele falou e deve ter publicado em algum canto. Kardec pegou, colocou no Livro dos Médiuns e mostrou que era impossível uma alucinação coletiva. E outra, havia casos de pessoas que passavam debaixo da mesa. E outra, havia situações que a mesa rodopiava e soltava. Pum, quebrava todinha. Cadê a alucinação? Aí vem a segunda teoria, já de um outro sábio médico, como ele coloca aqui. E esse médico diz que os barulhos é resultado dos músculos que estalam. Então ele diz, é mais fácil encontrar o fenômeno das mesas do que encontrar alguém para fazer o músculo estalar. Como está dizendo você, é mais absurdo o que tu está falando do que o que eu estou falando. É mais ridículo o que tu estás a falar do que o que eu estou falando. Eles, além disso, nem todas as pessoas que desfrutam desta última faculdade são dotadas da primeira. Eu vou voltar lá para vocês entenderem. Ou execute áreas por esse meio, são indivíduos excepcionais. Falando dos que fazem estalar o músculo. Enquanto é muito comum a aptidão para fazer que uma mesa dê pancadas, que é o efeito físico. É mais comum encontrar os médios para efeito físico do que encontrar alguém que execute uma área pelo movimento dos seus músculos. E está tirando um sarro, realmente. Além disso, nem todas as pessoas que desfrutam desta última faculdade, a mediúnica, são dotadas da primeira, qual é? Fazer o músculo estalar. Em segundo lugar, eu imagino o sábio doutor lendo isso aqui. Porque ele já começa assim, sábio doutor. Mostrando o quanto ele está sendo o doutor ridículo e ignorante. Porque Kardec também estudou e sabia muito bem a anatomia humana, do corpo humano. Dava aula disso. Em segundo lugar, O sábio doutor esqueceu de explicar como o estalido muscular de uma pessoa imóvel e afastada da mesa pode produzir nela vibrações sensíveis ao tato. Tudo bem, o músculo pode... Vamos acreditar que o músculo está estalando, mas a pessoa está sentada lá. Como é que o músculo pode fazer vibrar a mesa? Como esse ruído pode repercutir à vontade dos assistentes nas diferentes partes da mesa, nos outros móveis, nas paredes, no forro e etc? Porque o som não saía só da mesa. Saía do forro, saía das paredes, por aí se vai. No forro e etc. E como, finalmente, a ação daquele músculo... Ele está perguntando para o sábio doutor. A ação daquele músculo pode atingir uma mesa em que ninguém toca e fazê-la mover-se? Explica. Esta explicação, aliás, se realmente explicasse alguma coisa, apenas invalidaria o fenômeno das pancadas, não se aplicando de maneira alguma a qualquer dos outros muitos modos de comunicação. De tudo isso, concluímos que o autor julgou sem ter visto ou sem ter observado tudo e observado bem. É sempre lamentável que homens de ciência se precipitem a dar sobre o que não conhecem, explicações que os fatos podem desmentir. O próprio saber de que dispõe deveria torná-los mais comedidos em seus juízos, já que esse saber lhe amplia os limites do desconhecido. Imagina o sábio doutor lendo isso aqui. Isso é Kardec. Isso é falta de caridade? Não. Isso é bom senso. Ele não está brigando. Ele só está dizendo, se tu te atreveu a falar de uma ciência que eu estou estudando há anos, eu tenho o direito de responder. Quando alguém vem discutir algo que a pessoa não tem o mínimo conhecimento... Meu amigo, eu estudo isso há 25 anos. Eu estudo isso há 25 anos. Você não conhece nada para querer discutir um assunto que você não tem domínio? E eu não brinco, eu estudo há 25 anos. Então, foi o trabalho de Kardec. Meu amigo, eu estudo isso. Só porque tu tem um titulozinho, tu te acha no direito de avaliar o que tu nem se deu ao trabalho de conhecer? Isso é a prepotência humana, né? Vamos para o 42. Sistema das causas físicas. Aqui saímos do sistema da negação absoluta. Constatada a realidade dos fenômenos, a primeira ideia que naturalmente ocorreu ao espírito dos que os verificaram foi a de atribuir os movimentos ao magnetismo. Quem lembra do... Deixa eu lembrar o nome dele. Aquele senhor que ele entortava o garfo. Uli. Você lembra disso? Que ele fazia. Então aquilo ali era um fenômeno mediúnico ou anímico? Anímico. Porque ele utilizava o próprio magnetismo para fazê-lo. Então o que, que o povo que estudava com Mesmer começou a acreditar? Olha, o efeito existe. Só que é magnetismo humano. Não tem nada de espírito. Então, constatada a realidade dos fenômenos, o fenômeno existe, a primeira ideia que naturalmente ocorreu ao espírito dos que o verificaram, os que estavam estudando o fenômeno, foi a de atribuir os movimentos ao magnetismo. A eletricidade ou a ação de um fluido qualquer, mas não tinha nada a ver com o espírito. Ou era o magnetismo, ou era um fluido, ou uma eletricidade qualquer. Numa palavra, há uma causa inteiramente física e material. Porque o magnetismo é algo material, é algo do corpo, é anímico, é do próprio corpo, da própria alma. Então, essa aqui é o outro sistema. Tudo para combater a ideia da existência dos espíritos. Continua Kardec. Esta opinião nada apresentava de irracional... E teria prevalecido, se o fenômeno se tivesse limitado a efeitos puramente mecânicos. O que que é mecânico? Ele pode entortar o garfo? Esse é um fenômeno do garfo, mecânico ou inteligente? Mecânico. Agora, se eu te perguntasse para o garfo, garfo, vai chover hoje? Vira para o lado direito. Se não for, vira para o lado esquerdo. Aí já é mecânico ou é inteligente? Inteligente. Então, é o que o Kardec diz. O magnetismo, ele poderia ser? Poderia. Se fosse atos mecânicos da mesa. Mas era atos mecânico? Mesa, se for sim, dê um toque. Se for não, dê dois toques. Isso é mecânico ou é inteligente? Poderia ser mecânico. O magnetismo, eu poderia fazer essa mesa ir para lá e para cá, o garfo entortar, a mesa subir. Mas era um ato mecânico. O que Kardec identificou não era atos mecânicos, era atos inteligentes. Havia uma ação inteligente sobre o movimento que era mecânico, que não era mecânico. O mecânico é, ele faz um movimento constante. Não há uma consciência, há um mecanismo, há um processo constante. É um mecanismo, é um ato mecânico. As mesas não eram um ato mecânico, ela não ia para um lugar só. Ela não fazia sempre o mesmo circuito. Ela tinha movimentos, atitudes e respostas diferentes. Obviamente que não era a mesa. Existia aí uma força inteligente conduzindo a mesa. Foi a forma que os espíritos acharam para chamar a atenção de uma humanidade. Vou voltar. Esta opinião nada apresentava de racional e teria prevalecido se o fenômeno se tivesse limitado a um efeito puramente mecânico. Uma circunstância parecia mesmo confirmá-lo. Qual era? A do aumento que, em certos casos, experimentava a força atuante na razão direta do número das pessoas presentes. Quanto maior o número de pessoas, maior o movimento da mesa. Então, parecia assim que realmente seria um processo magnético. Assim, cada uma delas podia ser considerada como um dos elementos de uma pilha elétrica humana, estudando o magnetismo. Já dissemos que o que caracteriza uma teoria verdadeira é poder explicar a razão de todos os fatos. Então tá, é magnetismo? Beleza, me explica. Me dê uma explicação racional. A mesa faz apenas movimentos mecânicos? Não. A mesa, ela responde sim ou não. E às vezes ela responde até através do alfabeto. Então o magnetismo não poderia fazer isso. Se, porém, um só fato que seja contradiz, é que ela, essa explicação, é falsa, incompleta ou por demais absoluto. Foi o que logo se reconheceu quanto a esta teoria. Os movimentos e as pancadas deram sinais inteligentes, obedecendo à vontade, respondendo ao pensamento. Deviam, pois, ter uma causa inteligente, desde que o efeito deixava de ser puramente físico. A causa, por isso mesmo, tinha que ser outra. Então, a mesa apenas sacolejar pode ser um movimento mecânico. Mas a partir do movimento que eu começo a interagir com a mesa e a mesa responder, aí existe uma causa inteligente. Que o bom senso me diz que não é a mesa. Que a mesa não é inteligente. Mas que existe uma força inteligente por detrás da mesa. E que não é o magnetismo humano. Os movimentos e as pancadas deram sinais inteligentes, obedecendo à vontade e respondendo ao pensamento. Deviam, pois, ter uma causa inteligente. Desde que o efeito deixava de ser puramente físico, a causa, por isso mesmo, tinha que ser o quê? Outra. Qual é a outra? Inteligente. Tanto é assim que o sistema da ação exclusiva, aí ele grifou, de um agente material foi abandonado. Ele colocou exclusiva por quê? O maior erro de quem está estudando de quem está pesquisando, é fazer uma descoberta e fazer uma redundância. Tudo é isso. Então ele já fechou, ele é Deus, ele é o Todo-Poderoso, ele já descobriu tudo, não tem mais nada. Então ele disse, pode acontecer do movimento das mesas ser a ação do magnetismo humano? Pode. Agora, ela vai fazer movimentar, é algo sem... Agora, se há uma ação inteligente, respondendo, interagindo, aí já não é mais o magnetismo humano. Aí, verdadeiramente, já há uma ação inteligente. Foi o que logo se reconheceu contra esta teoria. Os movimentos e as pancadas deram sinais... Foi o que logo se reconheceu contra esta teoria. Os movimentos e as

os que julgavam a priori, porque sempre tem tolo para conduzir outro tolo. Então ficou ali meio gato pingado, batendo palma para aquele tolo. Para o magnetismo, né? Não era, é o magnetismo. Vamos estudar o magnetismo e se perderam no magnetismo e esqueceram de estudar a essência que seria. Porque todo esse movimento que a espiritualidade fez, pacientemente, imagina um espírito que se comunica pelo pensamento, ficar aguardando batida de mesa, formação do alfabeto, para que a humanidade terrena pudesse compreender que existem espíritos, que ninguém morre, apenas larga a indumentária carnal. Paciência. E foi o que o povo negou. Não, é magnetismo e pronto. O ponto capital, portanto, consiste em verificar se a ação inteligente, cuja realidade é capaz de convencer qualquer pessoa que se der ao trabalho de observar. Pelo menos antes de tu falar, criatura de Deus, se dê pelo menos o trabalho de estudar, de observar o fenômeno, não fala daquilo que tu não conhece. Vamos lá, dá para ir mais um. Reconhecida a ação inteligente, existe uma ação que interage. Restava saber agora de onde provinha essa inteligência. Então, a mesa não tem cérebro. Logo, uma força inteligente. Será que ele está usando a inteligência de quem está aqui presente? Ele estava tateando, gente. Da onde vem essa inteligência? Restava saber de onde provinha essa inteligência. Julgou-se que bem podia ser a inteligência do médium. Por que eles começaram a identificar assim? Olha, nós somos um grupo de 10. A mesa sacudiu, mexeu, respondeu. Na semana seguinte, na nossa reunião, faltou um dos membros. O fenômeno não ocorreu. Então eles disseram, interessante, hoje a mesa não mexeu. Semana seguinte, o fulano veio, a mesa mexeu. Na quarta semana, um outro membro faltou e a mesa mexeu. Opa, é aquele ali. Então eles começaram a identificar que determinados membros do grupo, quando não iam, o fenômeno não ocorria. Então nós sabemos que são médios de efeitos físicos. Médio que tem a capacidade de doar uma quantidade de fluido à sua revelia. Ele não precisa dizer, vou doar fluido. Às vezes o médium nem sabe o que é. É retirado dele, porque há uma combinação da vontade do espírito, o fluido do médium e a permissão de Deus. Todo fenômeno de efeitos físicos só ocorre com a permissão do Pai. Porque tudo está mergulhado no fluido cósmico, que é a extensão, vou usar esse termo, do pensamento de Deus. Então, nós estamos mergulhados em Deus. Nós estamos mergulhados no pensamento de Deus. Então, se ele não permitir, o fenômeno não ocorre. Apesar de ter um espírito querendo, um médio de efeito físico, mas ele não permite, a coisa não acontece. Então, nesse período do processo das mesas girantes, era realmente permissão divina, porque era a hora da humanidade terrena entender que ela não era e não é só um corpo humano. Ela é um espírito habitando temporariamente um corpo físico, estagiando numa escola para aprender a ser humano e depois aprender a ser anjo. Porque antes de ser anjo, nós temos que aprender a ser gente, a ser humano, a nos humanizarmos, porque muitas das nossas atitudes são animalizadas. Então a gente precisa nos humanizar para aprender depois a ser anjo. Esse era o propósito, esse era o movimento. Então, julgou-se que bem podia ser a do médium ou dos assistentes a se refletirem como fazem as ondas sonoras. Não, existe uma força inteligente? Não, existe. A mesa responde. De onde vem essa inteligência? Será que é a do médium, aquele que está doando, aquele que faz a mesa sacudir? Ou será que é de um dos assistentes aqui? Que reflete, é como se fosse uma onda, porque ele estava ali tateando, gente. E o pensamento de alguém, do assistente.

0: emite ondas e responde através da mesa. E esse grupo que se reunia, já foi falado lá atrás, esse grupo que estava pesquisando era de encarnados intelectuais, tá? Pessoas cientistas mesmo, pessoas de intelectualidade. A massa realmente parisiense que procurou a doutrina espírita no início foram os pesquisadores, foram os intelectuais. Isso era possível. E só a experiência poderia dizer a última palavra. Isso é possível. Então ele não descartou, não pode ser. Pode ser realmente a exteriorização do pensamento dos médios que estão aqui. Aí vem ele. Mas notemos, antes de tudo, que esse sistema já se afasta por completo da ideia puramente materialista. Porque no primeiro momento seria o quê? Só o magnetismo. Aqui não seria já o magnetismo, seria a exteriorização do pensamento de algum dos presentes. Então já se afastou da ideia materialista. Para que a inteligência dos assistentes pudesse reproduzir-se por via indireta, seria preciso que se admitisse no homem a existência de um princípio exterior ao organismo, que seria o quê? O cérebro. Então ele não pensa só com o cérebro, alguma coisa vai além ao ponto de agir sobre a mente. Se nós aceitarmos a ideia que é a exteriorização do pensamento das pessoas que estão ali, puxa vida, então quer dizer que o pensamento não fica restrito à máquina cerebral, o pensamento poderá agir em algum lugar. Ele já viu, ele já ficou animadinho. Porque não se tratava de um conceito puramente físico. E ele disse, essa ideia já seria muito bom para um período extremamente materialista. Gente, esse período aqui, a sociedade tinha matado Deus. Religião, o povo dava alergia só de falar de religião. Era crendice acreditar em santo, em Jesus, em Deus, no Espírito. Eles estavam vivendo essa época. O materialismo estava tomando conta de tudo.
1: Ciência.
0: A ciência. Então, acreditar que algo poderia se exteriorizar da máquina cerebral, isso já era um... Opa! Alguma coisa existe fora do âmbito material. Vou repetir aqui. Para que a inteligência dos assistentes pudesse reproduzir-se por via indireta, seria preciso que se admitisse no homem a existência de um princípio exterior ao organismo dele. Um princípio exterior. Algo ia para agir em algum lugar. Se o pensamento manifestado fosse sempre o dos assistentes, do grupo que estava ali vendo a mesa mexer, a teoria da reflexão estaria confirmada. Mas o que que ele descobriu? Ora, mesmo reduzido a essa proporção, o fenômeno já não seria do mais alto interesse? Mesmo que fosse isso, apenas a exteriorização do pensamento de quem estava ali em torno da mesa, isso já seria algo maravilhoso, ele diz. Já seria algo maravilhoso. Olha que descoberta nós fizemos. O pensamento pode agir sobre a matéria. A matéria pode ser conduzida pelo pensamento. Já seria show. Aí ele diz, o pensamento a repercutir no corpo inerte e a se traduzir pelo movimento e pelo ruído não seria um fato bastante notável? Já não haveria aí o que excitasse a curiosidade dos sábios? Por que então desprezaram? Eles que consomem na pesquisa de uma simples fibra nervosa? Por que vocês abandonaram? Pesquisaram, chegaram à conclusão e deixaram? Se eles tivessem pesquisado um pouquinho mais, eles teriam percebido de onde vinham essas respostas. Só a experiência, dizemos, podia confirmar ou condenar essa teoria, e a experiência a condenou. Porque demonstra a cada instante, com os fatos mais positivos, que o pensamento expresso pelo ser invisível não somente pode ser estranho a dos assistentes, porque as respostas que poderão serem dadas através das pancadas, do movimento, simplesmente pode ser totalmente diferente do pensamento de todos os presentes. Aí ele disse, opa, essa resposta aqui ninguém sabia. Então, já não é a ação, a exteriorização do pensamento de quem está aqui. Esse pensamento, essa resposta, não condiz com ninguém que está aqui. É inteligência? É. Existe uma ação agindo? Existe. Mas não é dos encarnados. Não é de quem está aqui presente. Que contradiz todas as ideias preconcebidas e frustra todas as previsões. De fato, quando penso no branco e me falo em preto, é difícil acreditar que a resposta provém de mim mesmo. E quantas vezes isso não acontece com a gente? Não sei, eu me recordo uma vez, eu ali fazendo um trabalho e dei uma reclamada psíquica. E isso me marcou, que eu disse assim, nossa, eu pareço um burro de carga. Eu só pensei, eu pareço um burro de carga. E a resposta foi rápida. É melhor ser o burro do que a carga. Então, eu estou pensando em preto, vem branco. Aí isso fica óbvio e claro que não veio de onde? De mim. Não foi uma exteriorização do meu pensamento, que eu estava até reclamando. E a resposta veio para corrigir. Calha a boca, só faltou dizer assim, porque é melhor ser o burro do que a carga. E depois eu ainda fui meditar na resposta. Porque o burro, ele está em movimento, a carga é só um peso. Na hora eu fiquei meio... Calma, burro, carga, deixa eu primeiro fazer uma avaliação da frase. Porque realmente o burro, ele está trabalhando. A carga é só um peso. Quantos de nós não somos apenas uma carga na vida de muita gente? O burrinho está em movimento, está carregando. Os que se apoiam nesta teoria costumam invocar certos casos de perfeita identidade entre o pensamento manifestado e o dos assistentes. Mas que prova isso, se não que os assistentes podem pensar como a inteligência que se comunica? Não há por que se pretender que as duas opiniões devam ser sempre opostas. Quando, no curso de uma conversação, o interlocutor emite um pensamento igual ao vosso, direis por isso que tal pensamento provém de vós? Bastam alguns exemplos em contrário, bem constatados, para provar que essa teoria não pode ser absoluta. Você pode dizer assim, Conceição, que importância tem eu saber dos sistemas? Esse capítulo aqui, Kardec está nos ensinando como um bom e excelente pedagogo a pensar. Ele está nos ensinando a termos bom senso. Então, por isso é que ele coloca, ele diz assim, ó, pensa comigo. Porque o péssimo pedagogo, ele te fia conteúdo e desdecora. O pedagogo, por excelência, ele estimula o seu discípulo a pensar. Então, agradecemos ao nosso Senhor Jesus, aos nossos amigos espirituais que aqui estão, por conduzir esse nosso trabalho até o nosso próximo encontro.
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0: Boa noite a todos.
1: Boa noite.
0: Hoje, 7 de agosto de 2020, estamos nós reunidos para estudarmos a obra 50 anos depois. Nós já solicitamos encarecidamente a assistência do nosso Senhor Jesus, o amor de nossa vida, e o amparo e a inspiração dos amigos espirituais para nos conduzir nesse trabalho. Lembrando que nós estamos em tempo de pandemia, então estamos em um grupo menor e sinto falar, hoje nós não temos vozes masculinas, então não estranhe, porque você vai ouvir o nosso querido Elvídio com uma voz feminina e alguns outros também com voz feminina. Por isso que a espiritualidade sempre diz que nós mulheres já somos espíritos mais evoluídos. Porque olha a disciplina, só mulheres hoje na sala. Então, tenham compaixão de cada uma de nós, mas hoje só teremos vozes femininas. Mas eu tenho certeza com uma excelente interpretação. Então, já dando esse nosso início à nossa atividade, vamos pedir para a nossa irmã Aramita comentar o nosso último estudo.
2: Bem, continuamos no capítulo 3, intitulado Sombras Domésticas, onde acabaram de chegar em casa da festa dada pelo sogro de Elvídio Lúcius, que é o Fábio Cornélios, onde deu uma festa magnífica, onde compareceu o imperador, o prefeito. E nessa festa ocorreu que o prefeito, Lólio Úrbico, deu em cima de Alba Lucínia, e a mulher do prefeito, a Cláudia Sabina, deu em cima do Elvídio Lúcio. Então eles chegaram em casa, os dois meio que balançados com essa ocorrência, né? Porque são pessoas importantes, são pessoas que estão no comando, abaixo do imperador. E eles estão conversando e o Elvídio propõe que eles voltem à Palestina.
0: Recordando que o Lólio Úrbico, que hoje está na condição de prefeito, chegou acompanhado do imperador Adriano, então não era qualquer pessoa. E Lólio Úrbico tem essa paixão recalcada pela nossa menina Alba, desde o casamento de Alba. Ele a viu pela primeira vez num casamento, 20 anos. Há 20 anos atrás, e desejou aquela mulher. Mas era no dia do casamento, e ele lamentou, se talvez tivesse chegado um pouquinho antes, ela não estaria casando com Elvídio. Então ele guardou essa paixão, procurou uma pessoa que de certa forma tivesse uma certa semelhança com a Alba Lucina e nunca encontrou. Então o casamento dele com a
3: Cláudia Sabina
0: foi um casamento que o Adriano organizou, o imperador. Então um pedido do imperador era uma ordem, isso só acontecia naquela época, hoje não acontece mais, né? Mas assim foi, aconteceu, foi um casamento arranjado, um casamento de interesses políticos. Então o nosso Lólio Úrbico, na condição agora de prefeito, casou com Cláudia Sabina. Mas, por ironia do destino, a Cláudia Sabina é apaixonada da juventude, um relacionamento da juventude com Elvídio. E o Lólio Úrbico, então seu esposo, nesse casamento arrumado, político, é apaixonado pela menina Alba Lucina. Então, nessa festa, essa festa foi o quê? O retorno do casal a Roma. A ideia do pai de Alba Lucina era apresentar eles novamente à sociedade, dando boas-vindas. E ali, um casal para um lado, outro casal, aquela mania de troca de casal para conversar, né? Numa festa social, isso era comum naquela época. O Lólio não contou conversa, foi para cima de Alba Lucínia. E sem dó e sem piedade. E a Cláudia Sabina foi para cima do Elvídio. Então os dois voltaram para casa, ninguém teve coragem de contar absolutamente nada do que tinha acontecido. Só decidiram fugir dali, voltar para a Palestina, né? Porque lá eles eram felizes e não sabiam. Por quê? Porque eles percebem, como disse a Aramita, que são pessoas que, de certa forma, estão hoje acima deles. E que poderão interferir bastante na vida. E nós vamos ver o quanto vão interferir. Então, vamos lá, então? Então, continua o nosso Elvídio nesse diálogo com a Alba Lucínia, depois dessa festa pavorosa, né? Vamos lá, então? Alba Lucínia ouvia-o aliviado das próprias angústias. Uma lágrima lhe brilhava à flor dos olhos. Tinha um coração alvoraçado com a risonha expectativa de regressar à tranquilidade da vida provinciana. Não obstante o júbilo dessas esperanças, sua atitude mental se caracterizava pela mais funda reflexão.
3: Elvídio,
0: exclamou confortada,
3: essa perspectiva de voltarmos ao ambiente campestre com a nossa aventura e o nosso amor consola meu espírito abatido. Mas ouve-me, e os nossos deveres? Que dirá meu pai da nossa atitude depois de haver lutado tanto para reajustar a tua situação à política administrativa do Império? Enfim, desejo saber se não chegastes a assumir qualquer compromisso mais sério.
0: Porque imagina, eles estavam... Gente, uma viagem, naquela época, levavam-se meses. Ele saiu da Palestina, voltou para Roma, vendeu propriedade, aqui estão construindo propriedade, e de repente, olha, vamos voltar de novo? Ouvindo-lhe as serenas ponderações, o patrício recordou subitamente o compromisso com o imperador, referente às construções de Tibur, e sentiu-se gelado depois da eclosão de suas entusiásticas esperanças. Porque recorda que a menina Cláudia Sabina já entrou em contato com Adriano. Com certeza Adriano sabe do amor dela por Elvídio. E já arrumou um trabalho para Elvídio em Tibur. E que ela estaria junto.
3: E já, ele já levou o ultimato na festa.
0: Já levou o ultimato do imperador. Então, olha a influência que Cláudia tem sobre o imperador. Informou, então, a companheira da solicitação do César, respondendo-lhe ela com um suspiro de pesar, recordando que todo imperador era chamado de César. César era um título. No caso aí, esse César era quem?
3: Adriano. Neste caso,
0: exclamou Alba Lucínia com uma ponta de contrariedade nas expressões familiares.
3: É tarde para cogitarmos do nosso imediato regresso à província.
0: O marido reconheceu com mágoa a justeza da ponderação, mas acentuou.
4: Em última análise, falarei amanhã a Fábio Cornélio, expondo-lhe as minhas apreensões a respeito. E, mesmo que ele não aprove nosso regresso, mantenhamos esperanças, pois os deuses hão de permitir nossa volta mais tarde.
0: Embora a profunda intimidade daquele desabafo, nenhum nem outro se sentiu com a coragem precisa para revelar as penosas emoções daquela noite. Ou seja, nenhum e nem outro contou da cantada, que não era cantada, aquilo ali era
3: assédio.
0: Do assédio de Cláudia Sabina e de Lólio Hugo. Os dois ficaram em silêncio. Eu acho que isso era muito comum para aquela época, porque nós vamos ver a mesma história no livro Há 2000 Anos, que o Pilatos vai literalmente assediar a nossa querida Lívia, e a Lívia não comenta com seu esposo, o senador Públio Lento.
2: E a outra faz fofoca e ele não comenta.
0: E a outra faz fofoca e ele também não comenta. Eram, acho que, costumes. Eu acho que ela não tinha essa liberdade como tem hoje, né? Não. Embora a profunda intimidade daquele desabafo, nenhum e nem outro se sentiu com a coragem precisa para revelar as penosas emoções daquela noite. E, no dia seguinte, ambos ainda se ressentiam do primeiro embate das lutas sentimentais que os aguardavam no ambiente da grande metrópole. Procurando o sogro, Elvídio Lúcio expôs-lhe, sem reservas, seus planos e desejos. Além de manifestar o propósito de voltar à Palestina, falou igualmente da pretensão imperial de lhe utilizar os préstimos pessoais nas obras de Tibur. Fábio Cornélio, seu sogro, pai de Alba Lucínia, recebeu aquelas alegações tomado de surpresa. reprovando os projetos do genro e aumentando-lhe que semelhante ato demonstrava muita infantilidade da sua parte em tais circunstâncias. Não estava com a posição financeira consolidada? Não representava um fator de paz a sua permanência em Roma, ao lado de toda a família? Não conseguir as graças de Adriano a ponto de se integrar no mecanismo político-administrativo com todas as honras de um tribuno militar? Em face da recusa obstinada, em voz baixa e em tom discreto, Elvídio relatou ao sogro as suas aventuras da mocidade, dizendo-lhe das novas pretensões de Cláudia Sabina e da sua difícil situação doméstica no sagrado aconchego da família. O velho censor ouviu-lhe a confidência um tanto surpreso, mas obtemperou.
2: Meu filho, compreendo os teus escrúpulos. Entretanto, devo falar-te com a mesma franqueza com que te confessas, esclarecendo que na minha atual situação dependo inteiramente do apoio de Lólio Úrbico e de sua mulher no mundo da política e dos negócios. Minha posição financeira, infelizmente, é agora muito, muito precária, em vista dos numerosos gastos impostos pelas circunstâncias. Se te for possível, auxilia-me nestas contingências. Não recuses a oportunidade que Adriano te oferece em Tibur e faz o possível por não desgostares o espírito vingativo de Cláudia, principalmente nas atuais circunstâncias de nossa vida.
0: Ele procura o sogro dele, diz a situação delicadíssima que ele está vivendo com Cláudia Sabina, e o sogro não quer saber. Olha, é o seguinte, eu preciso de Lólio Úrbico. Detalhe, ele diz aqui que a situação financeira dele não está boa, que ele depende, inclusive, inteiramente do apoio de Lólio Úrbico, e fez uma festa espetacular. E aí a gente para pensar, ele diz assim, olha, é o meu casamento que está em jogo. Aí o pai disse, não interessa. Olha aqui o que ele diz no final, olha. E faz o possível por não desgostares o espírito vingativo de Cláudia. Ou seja, cede. Faça lá o que ela quer. Elvídio compreendeu a impossibilidade de abandonar o velho sogro e sincero amigo em tais conjunturas e buscou prover-se de energias íntimas de modo a não deixar transparecer qualquer constrangimento.
2: Ademais,
0: exclamou o censor, tentando fazer humorismo para dissipar a sombra do ambiente sentimental criado entre ambos.
2: Espero não te percas em receio em receios pueris nas situações mais difíceis. Não tenha medo, meu filho, dessa ou daquela circunstância.
0: Ou seja, a pressão da Cláudia Sabina é apenas uma circunstância. Vamos lá. E esboçando um sorriso benévolo, acrescentava.
2: Sabes o que dizia Lucrécio há mais de 100 anos?
0: Lucrécio, poeta e filósofo latino que viveu no século I a.C. O que ele dizia?
2: Que a mulher é um animalzinho santo dos deuses.
0: Bem, entre ambos esboçou-se então um riso franco e otimista, embora no íntimo continuasse o vídeo Lúcio a guardar as suas apreensões. Porque é como se ele falasse, manipula a Cláudia Sabina. Você consegue, não é um animalzinho, você poderá ir adestrar. Por sua vez, Alba Lucínia, na manhã daquele mesmo dia, procurou aconselhar-se com sua mãe acerca de suas amarguradas reflexões. Mas Júlia Spinter, após ouvir-lhe a exposição dos episódios da véspera, com o coração tocado de pressentimentos angustiosos entre a situação da filha, replicou com os olhos úmidos, sem perder, todavia, a sua fortaleza moral.
5: Filhinha,
0: disse beijando-a,
5: atravessamos uma fase de lutas amargas, em que somos obrigados a demonstrar toda a nossa capacidade de resistência. Sei avaliar tua angústia íntima, porque na mocidade também experimentei essas emoções penosas, no torvelinho das atividades sociais. Se me fosse possível, romperia com a situação e com todos, em benefício da tua tranquilidade, mas...
0: Aquelas reticências significavam tal desalento que Alba Lucínia se comoveu interpelando.
3: Que dizes, mamãe? Esse mais tem tanta amargura que chega a surpreender-me, como que adivinho em teu espírito preocupações porventura mais graves que as minhas.
5: Ora, filha, como mãe, sou levada a interessar-me pela tua como pela minha própria felicidade. Entretanto, inteirada dos negócios de teu pai e dos laços que o prendem à política do prefeito, dos pretorianos colígios que Fábio não poderia desligar-se no momento de lólio úbico, sem graves prejuízos financeiros. Ambos se encontram profundamente vinculados na situação atual, de modo que, apesar da franqueza com que sempre assinalei minhas palavras e atos, sou levada a aconselhar-te a máxima prudência a prol da tranquilidade de teu pai, que deve merecer os nossos sacrifícios.
0: As palavras da nobre matrona eram ditas em tom de afetiva tristeza. Quanto a Alba Lucínia, muito pálida, pálida, pálida, após receber as penosas confidências, perguntou:
3: mas a situação financeira de meu pai é assim tão precária? A festividade de ontem dava-me a entender o contrário.
5: Sim,
0: esclareceu Júlia Spinter, resignada.
5: Infelizmente, o fato vem justificar os meus íntimos desgostos. Conheces o temperamento de teu pai e sabes da minha necessidade em lhe acompanhar os caprichos.

0: assumindo compromissos de toda espécie, que teu pai é compelido a resgatar com os mais sérios prejuízos para a nossa casa. Como já sabes, os escândalos de Lucília Veinto obrigaram a Cinho a ausentar-se para a África, onde prossegue, ao que sabemos, na mesma rota dos prazeres fáceis. Quanto a Rúbrio, foi preciso que teu pai lhe conseguisse uma comissão na campanha, a fim de tentar a restauração do nosso equilíbrio financeiro. No entanto, filha, não ignoras como a sociedade nos exige a máscara da aventura. Em princípio, não aprova a atitude de Fábio, realizando festas como as de ontem, mas ao mesmo tempo sou forçada a lhe dar razão, porquanto um censor tem de andar em dia com as convenções sociais.
1: Então a dívida aumentou e aumentou muito depois dessa festa. E a quantidade dos filhos, né? Ou seja, a Alba Lucínia tinha irmãos, né?
2: Dois irmãos,
1: estava aprontando tudo e mais um pouco. Impressionante, porque esse grupo, como nós sempre estamos falando, vai estar no livro Renúncia. E lá, mais uma vez, acontece isso, né? Mais uma vez, o Fábio e a senhora Júlia retornam novamente como esposo, né? Casaram, pai de Madalena, que é a nossa Alba Lucínia, e mais uma vez ele consegue levar tudo à falência. E mais uma vez, Alba Lucínia tem que se sacrificar na condição agora de Madalena por conta dos pais. Eles revivem a mesma experiência e cai de novo. Principalmente a Cláudia, que vai ser a Suzana, e o Antério de Oviedo, que é o Lólio Urdo. A Alba Lucínia, ouvindo aquelas confidências, encheu-se de compaixão pela genitora, exclamando:
3: basta, mamãe. Eu sei compreender-te. Este assunto deve ficar entre nós e eu saberei conduzir-me através de todas as dificuldades. Ainda ontem, eu e Ovídio cogitávamos de regressar à província, mas vejo que o papai requer agora o nosso concurso e reconheço que teu coração necessita do meu para enfrentar as circunstâncias da vida.
1: Júlia Spinter, comovida, abraçou a filha, reparando-lhe o olhar brilhante, como se pressentisse algum perigo para sua felicidade.
0: Que os deuses te abençoem, filhinha,
3: exclamou quase radiante.
0: Ficarás comigo. Sim, pois aqui tenho vivido muito incompreendida e muito só. Apenas a nossa querida Túlia se conserva fiel à minha antiga afeição, vendo em mim a mãe adotiva que a providência lhe concedeu. Os filhos, desde cedo, afastaram-se do lar para enveredar por maus caminhos, e o teu pai está sempre ocupado em conferências e negócios do Estado.
1: Por algum tempo ainda, mãe e filha se entretiveram em palestras confidencial e carinhosa. A situação geral continuou inalterável. Alba Lucínia e o esposo, abandonando os propósitos de voltar ao ambiente provinciano, tudo fizeram por atender às necessidades domésticas, permanecendo na capital do Império. Daí a pouco tempo, deixando Nestório como auxiliar do sogro, Elvídio Lúcio retirava-se para Tibú, lembrando que Nestório é a encarnação do senador Públio, de modo a cumprir as determinações imperiais, ali encontrando Cláudia Sabina instalada em posição de destaque. Fosse pelo desejo de salientar-se aos olhos do patrício, elevando-se no seu conceito, ou fosse anuindo a expansão de suas vocações inatas, a esposa do prefeito fazia-se notável por suas providências na administração das obras artísticas confiadas à sua sensibilidade feminina. Então era aquela que mais falava, que mais apontava, que mais rodava, que mais... Ela queria ali se sobressair. Elvídio Lúcio foi compelido pelas circunstâncias a aproximar-se dela, conhecendo-lhe de perto a

0: surpreendente aptidão e admirando-lhe os feitos com sinceridade, embora conservasse o espírito precavido contra qualquer tentativa de retorno ao passado. Porque,
1: ou seja,
0: lembra,
1: ela tinha talento.
0: Ela tinha talento, não é à toa que ela está ao lado de Adriano. Porque aquilo, até para manipular, é um talento. Só que, infelizmente,
1: mas
0: a criatura...
1: Isso, ela tinha esse aqui.
0: Né? É, sim.
2: E era
0: sim.
2: No tempo que a mulher era uma figura apagada, só ficava em casa, não tinha voz, e ela está lá comandando.
0: Comandando a arte, comandando a arte. E outra, ela era bonita. Então, inteligente e bonita. E ele está apavorado de cair em tentação. Então, ele, por isso que ele diz assim, embora conservasse o espírito precavido contra qualquer tentativa de retorno ao passado, Cláudia Sabina, entretanto, apesar da modificação tática das suas operações sentimentais, porque ela não foi mais para cima como ela foi no primeiro dia, ela disse, vou tentar impressionar ele, mostrar como eu sei, né? Guardava no íntimo as mesmas pretensões de sempre. Então, isso eu vou fazer de conta que eu não estou nem te ligando, não estou te vendo, vou aqui realmente, meu propósito é o trabalho, mas é o olho no gato, eu estou no peixe. Enquanto isso, Alba Lucínia começava a experimentar em Roma uma longa série de padecimentos morais. Lólio Úrbico não cedeu em seus propósitos, não obstante estar ciente das elevadas virtudes conjugais de Alba, tendo, porém, moderado os impulsos. Ou seja, o esposo não está em casa. Gente, eu fico impressionada. A gente pensa que mudou, não mudou, não. A sociedade romana de então amava os desportos e fazia questão de conservar as tradições de liberdade do mecanismo das relações familiares. Circunstâncias que lhe facultava visitar a casa do patrício ausente sob as vistas benévolas de Fábio Cornélio, que via no seu carinhoso interesse um motivo de honrosa distinção para a família.
1: Tudo menos honrosa.
0: É, porque a visita do prefeito Lólio Úrbico. Contudo, a nobre senhora, que conhecia as necessidades paternais, não se sentia com a precisa coragem para confiar ao velho censor os seus justos receios, sujeitando-se desse modo a tolerar a amizade que o prefeito lhe oferecia, aceitando-a com a inatacável do seu caráter. Euvídio Lúcio vinha ao lar quinzenalmente, de 15 em 15 dias. Todavia, essas surtidas a Roma eram excessivamente rápidas para poder combinar devidamente com a esposa a solução de todos os assuntos que os preocupavam. E o tempo corria, carregando sempre as suas reservas preciosas. Alguém havia que se interessava a fundo pela situação do prefeito, espionando-lhe facilmente os menores passos. Esse alguém era...
3: Atéria!
0: Que na própria casa dos amos podia observar-lhe o interesse, ouvir-lhe as impressões e as palestras, acompanhando as suas atitudes sentimentais. Lembrando que a Atéria é uma espiã colocada dentro da casa do casal, a mando de quem?
3: Cláudia Sabina.
0: Muito bem. Dois longos meses haviam transcorrido nessa situação, quando um dia vamos encontrar Lucínia e Túlia, na maior intimidade, em palestra amena e confortadora. Após as pequeninas bagatelas sociais, a esposa de Euvídio falou confidencialmente das suas torturantes impressões íntimas, expondo à amiga da infância os seus receios em face da prolongada separação do esposo, que, obedecendo a caprichosas determinações do destino, parecia continuar indefinidamente na cidade da predileção imperial. Túlia Sevina, sua amiga de infância, olhou-a fixamente, murmurando em tom discreto.
4: Sei justificar as tuas preocupações, ainda mais continuando o vídeo junto de Cláudia.
1: Por que ligas tanta importância a essa circunstância?
0: Interrogou Alba Lucínia admirada.
4: Nunca soubestes então, amiga?
1: De quê?
0: Disse a outra duplamente curiosa.
1: Túlia compreendeu que a amiga, longe dos ruídos da corte, por muito tempo, não chegara a conhecer o passado em sua minudez. Ela não sabia do TTT entre o...
4: Escuta
1: o
4: babado,
1: o Elvídio e a Cláudia.
4: Bobinha.
1: Vamos saber então agora, junto com ela.
4: Amiga, há muito tempo ouvi dizer que Cláudia Sabina e Elvídio Lúcio tiveram seu romance de amor na mocidade. Creio que não ignoras ter sido essa criatura portadora de beleza singular em outros tempos, muito antes que o destino arrancasse da pobreza de sua condição social.
1: Vamos ver o que, que a Alba Lucínia falou.
5: Nunca cheguei a sabê-lo,
1: murmurou Alba Lucínia, visivelmente sobressaltada.
5: Mas conta-me tudo o que sabes a respeito.
1: Fofoca vai rolar, vai.
4: Nunca ouviste também a história de Silano?
1: Perguntou ainda a Túlia Sevina, aumentando o interesse provocado por suas palavras. Gente, Silano é o filho bastardo de Cláudia Sabina com Elvídio.
5: Sim, sei que Silano é um rapaz que meu sogro adotou como seu próprio filho, sabendo igualmente que quando ele nasceu, muita gente acreditou fosse filho de Elvídio, como a criatura do povo nas suas aventuras da mocidade.
1: Ah, então de ampassã ela sabia, é. Só não estava sabendo que essa pessoa aqui do povo é a Cláudia Sabina.
4: Muita gente acreditou, ele pensou que é fofoca.
1: Muita gente acreditou, mas aí, é fofoca.
4: Menos eu,
1: mas
4: eu sei que ele é bom, meu marido.
1: Tá certo.
4: Amiga, conheces toda a história nos pormenores mais íntimos?
5: Ah, eu sei apenas que o pequenino foi enjeitado à porta de Quinéio Lúcius, que o acolheu com a sua habitual generosidade.
4: Muito bem, minha amiga. Tenho que te contar. Mas não faltou quem visse Cláudia Sabina, ainda jovem e plebeia, abandonar a criança, alta madrugada, no local a que te referistes, endereçando a Quinéio Lúcius um bilhete expressivo.
5: Em qualquer hipótese...
1: Esclareceu Alba Lucínia, apesar de impressionada com aquela revelação.
5: Eu acredito que Elvídio foi vítima de uma calúnia infame.
4: Não digo o contrário.
1: Volveu a amiga.
4: Mesmo porque Sabina, ao que se diz, era dessas criaturas, tu sabes, que vivem cercadas por ansiedades diferentes.
1: A esposa de Elvídio experimentava uma dor imensa no íntimo. Desejou chorar, desabafando as mágoas que lhe açoitavam o peito, mas sua fortaleza moral superava, em seu espírito, todos os sentimentos. Não lhe foi possível, contudo, dissimular o sofrimento diante da carinhosa irmã espiritual dos primeiros tempos, deixando transparecer de olhos úmidos suas amarguras e receios. Túlia Sevina beijou-a longamente, dizendo-lhe a meia voz:
4: querida Lucinha, também eu já sofri essas angústias que vens experimentando, mas encontrei um remédio eficaz. Queres experimentá-lo?
5: Sem dúvida. Onde encontrar esse recurso?
4: Ouve-me!
1: Exclamou a amiga com as características da sua bondade confiante e quase infantil.
4: Certamente já ouviste falar de Lucília Veinto e de seus escândalos na corte. Certa feita, Máximos deu mostras de sua inclinação por essa mulher, chegando a abalar profundamente a nossa felicidade doméstica. Mas, salve a súbria, ensinou-me a procurar uma reunião cristã, na qual pedi as preces de um venerando ancião que ali pontifica na função de sacerdote. Desde que me validei esse recurso, meu marido voltou ao remanso do lar, aumentando o quinhão da nossa aventura conjugal.
5: Mas foste obrigada a qualquer compromisso?
1: Interrogou Alba Lucina, eminentemente interessada no assunto. É interessante esse movimento de buscar um auxílio espiritual. Normalmente nós temos essa tendência. Quando estamos vivendo uma experiência, a gente busca uma instituição para que a gente possa ter todo um apoio e sair dessa condição. Porque nós sabemos que há casos, nesse caso aqui específico, de influências espirituais. Lembra que ainda há pouco nós estudamos no Libertação os vampiros das emoções? Lembra disso?
0: Então é basicamente isso. E através da oração, do recolhimento, da assistência e da oração pelo esposo, ela pode sim interferir. Olha que interessante.
4: Pediu intercessão.
0: Pediu intercessão.
4: Nenhum.
1: Mas os cristãos praticaram algum sortilégio em teu benefício?
4: Também não. Informaram-me de que a virtude da prece está na circunstância de ser dirigida a um novo Deus, a quem os crentes denominam Jesus de Nazaré.
0: Ah, disse Alba Lucínia, lembrando da Judéia e das convicções da filha, porque a filha dela, Célia, é cristã.
1: A doutrina cristã não me é estranha, mas meu marido não lhe tolera as expressões contrárias aos nossos deuses. Julgo, pois, que antes de tomar uma resolução dessa natureza, será conveniente ouvir minha mãe, a fim de lhe seguir os conselhos.
4: Isso não, amiga.
1: Por quê?
4: É que, ao receber o conselho de Sálvia, também procurei tua mãe para falar-lhe do assunto. Mas dentro do seu espírito formalista e da sua franqueza intransigente, mostrou-se hostil aos meus desejos, alegando que a mulher romana dispensa novos deuses para ser a matrona incorruptível perante a sociedade e a família. Apesar de tudo, resolvi tentar o recurso e obtive os melhores resultados.
1: Minha mãe deve estar com a razão.
0: Falou Alba Lucínia convicta.
1: Além disso, não posso conformar-me com a promiscuidade desses ajuntamentos plebeus.
0: Túlia ouvia-lhe as ponderações sinceramente desejosa de colaborar na reedificação de sua aventura doméstica, objetando delicadamente.
4: Ouve, Lucinha. Eu sei que o teu temperamento não se compadece com as reuniões dessa natureza. Mas, se quiseres, irei por ti como fui por mim. A essas assembleias preside um homem santo chamado Policarpo. Sua palavra nos fala do novo Deus com uma fé tão pura e uma sinceridade tão grande que não há coração que não se renda à beleza espiritual das suas afirmativas. Suas expressões arrebatam nossa alma para um reino de felicidade eterna, onde Jesus Nazareno deverá estar à frente de todos os nossos deuses, aguardando-nos além da vida com as bênçãos de uma bem-aventurança eterna. Não sou cristã, como sabes, mas fui beneficiada pelas suas orações e, ao contrário do que afirmam, posso testificar que os adeptos de Jesus são pacíficos e bons.
0: A esposa de Elvídio recebia-lhe as carinhosas sugestões com um coração imensamente sensibilizado.
1: E irás sozinha, sem a proteção de uma guarda?
0: Perguntou com admiração.
4: Por que me perguntas? Os cristãos são vítimas de medidas vexatórias por parte das autoridades governamentais. Porém, irei ter com eles confiadamente, uma vez que se trata da tua felicidade pessoal.
1: Tens uma fé assim tão grande nessa providência?
0: Interrogou Lucínia com interesse e reconhecimento.
4: Confiança total, amiga.
0: E fazendo um gesto expressivo, como se houvera recordado um recurso novo, acrescentou.
4: Ouve, querida. Já que me falaste das predileções de Célia por essa doutrina, apesar do nosso segredo familiar sobre o assunto, por que não me permites o prazer da sua companhia? Essas reuniões se realizam nas velhas catacumbas da Via Momentana e o local é muito distante. Tenho plena confiança no êxito dessas orações e bastará uma só vez para que a paz volte a felicitar a tua casa e teu coração.
0: Então aqui já fica uma revelação, que essas reuniões eram feitas aonde?
3: Nas catatumbas da Via Nomentana.
0: Sentia-se, e também já uma outra fala da qualidade de Policarpo, que ele falava com a alma, né?
4: Um homem santo.
0: Alba Lucínia sentia-se confortada com as promessas da amiga, considerando-lhe a fé profunda e contagiosa, na grata perspectiva da felicidade doméstica, e acrescentou.
1: Vou pensar e depois combinaremos. Mas se necessitares de uma companhia, é a mim que compete acompanhar-te.
0: Separaram-se então com um beijo afetuoso, ao passo que o vulto esguio de Atéria se afastava rápida de uma ampla cortina oriental depois de ouvir a singular entrevista.
1: Dentro de uma sociedade como aquela, em que todas as classes, desde os primórdios, em virtude das influências etruscas, recorriam ao invisível e ao sobrenatural, nas mais diversas contingências da vida, Alba Lucínia passou a meditar na preciosa oportunidade sugerida pela amiga de infância, embora encontrasse conforto na expectativa do empreendimento. Passou o resto do dia entre a indecisão e o sofrimento moral. Teve ímpeto de ir a Tibur para arrancar o esposo de todas as perigosas situações em que se encontrava, mas o raciocínio preponderou em todas as suas inquietações angustiosas. À noite, quando todos dormiam, dirigiu-se ao santuário doméstico e, prosternando-se junto ao altar de Juno, deusa romana protetora do casamento, suplicou à deusa, entre lágrimas, que lhe amparasse o espírito dos caminhos ásperos do dever e da virtude. Etrúria era um aglomerado de povos que viviam na Península Itálica. E lembra aqui que ela diz assim, em que todas as classes, desde os primórdios, em virtude das influências etruscas, recorriam ao invisível e ao sobrenatural. Então, essa atitude aqui, olha, é antiga. Como era um diálogo, né, não foi necessário tanto comentário, mas nós já estamos nos ambientando bastante com o livro 50 anos depois. Então, nos resta agradecermos ao nosso Senhor Jesus e vamos envolver a nossa irmã Lígia para fazer a nossa prece de encerramento.
2: Mestre e amigo Jesus, nos agradecemos porque mais uma vez estamos aqui reunidos em seu nome e sabemos que estás aqui conosco. Que possamos sempre viver a verdade que estamos aprendendo nesses estudos. Nos inspire e nos fortaleça, Senhor, para que possamos a cada dia construir o seu reino, o reino de Deus dentro de nós.
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7: Duas horas e 51 minutos.

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1: Boa noite a todos. Que a paz de Jesus esteja conosco, que ele siga nos intuindo, nos iluminando para que a gente possa aproveitar as reflexões dessa noite. Nós estamos iniciando mais um programa Centelha de Luz, que é um programa da Rádio Web Portal da Luz. E hoje o tema será Cérebro e Estômago, da irmã Sheila, psicografia de Chico Xavier. E trouxemos os queridos convidados Fábio Papali e Ricardo Melo, de Varginha, Minas Gerais, do Núcleo de Estudos e Pesquisa do Evangelho, Alcione. Sejam muito bem-vindos, Ricardo e Papali. Fábio, tá mudo.
2: É um pequeno detalhe de tecnologia. É uma alegria imensa estar aqui. Obrigado pelo convite, Eliana, para a gente poder trazer um pouquinho das nossas reflexões, um pouquinho daquilo que a gente aprendeu durante a vida.
3: Boa noite para todo mundo também. É um prazer novamente estar aqui. Eliana, acho que gosta de sofrer. Fez o convite para voltar outra semana. E aí a gente está aqui, né, com a graça de Deus, com a permissão de Jesus, nessa alegria de estar aqui com uma das pessoas que eu admiro muito, que é o Papali, para fazer esses... nessas reflexões sobre esse estudo da irmã Sheila, em que a gente puder realmente passar de coração as nossas experiências, as nossas vivências, nessa próxima uma hora, que seja realmente aí de muito proveito para todos. Muito obrigado mais uma vez, viu, Eliana?
1: Eu que agradeço. Antes da gente começar o estudo, eu queria dizer que o querido Fábio Papali tem esse livro aqui, ó, ver se dá para todo mundo ver. Ele é escritor, e aí eu estou colocando aqui, ó, esse livro, Desatando os Nós da Alma, pode ser adquirido através desse WhatsApp que está aparecendo aí para vocês, e a renda é toda revertida para o Centro Espírita Humildade e Caridade. Então, quem tiver interesse, é só entrar em contato, o livro é bem simples de ler, gostoso e fácil, acessível a todo mundo. E aí fica a dica de leitura. Bom, então, vamos começar?
3: Vamos lá.
1: Fábio, que você é o convidado ilustre dessa noite. Você pode fazer uma prece para a gente iniciar a noite de hoje? E a gente vai dando boa noite para o pessoal que já está chegando.
2: Com certeza. Vamos elevar nosso pensamento ao nosso Mestre Jesus, rogando a ele nesse instante que nos inspire, nos guarde, nos ilumine, abra a nossa mente para que possamos, nessa pequena reflexão, levantarmos alguns pontos que possam ser importantes para cada um de nós na utilização no seu dia a dia, no exercício da vivência junto ao nosso próximo. Que Jesus abençoe também os irmãozinhos desencarnados que se encontram conectados a essa reflexão, para que todos nós, encarnados e desencarnados, possam se beneficiar do Evangelho de Luz que o nosso Mestre nos traz. Nós queremos somente agradecer a Jesus por essa bênção, essa oportunidade de aqui estarmos falando um pouquinho daquilo que ele nos trouxe ao Espírito Imortal. Obrigado, Senhor. Se conosco, agora e sempre. Que assim seja.
3: Assim seja.
1: Graças a Deus. Então a gente vai dar uma boa noite para todo mundo que está chegando. Quem quiser deixar uma mensagem aqui no chat, com um nome, boa noite, pode deixar que a gente vai falando. Boa noite, Benedito, seja bem-vindo. Bom, vamos começar com o tema cérebro e estômago. Quem quer começar falando sobre o tema?
2: Podemos começar. Posso dar uma geral, depois a gente vai indo aí pouco a pouco, né? Tá. Só vou levantar a bola porque o Ricardo está aí para responder as dúvidas.
3: Vamos lá.
2: Cérebro e estômago. É interessante, porque quando a gente... Eu estava até comentando isso com o Ricardo e a Eliana. Quando a gente olha o título, dá a impressão que a gente vai dar uma aula de anatomia. Mas, na realidade, a gente vai falar de duas de coisas importantes, principalmente sobre alimentação. E quem comanda a alimentação? Cérebro e estômago, né? E, diante disso, nós já podemos começar a pensar em quem se alimenta. Se a gente pensar bem, nós vamos ter aí, somos espíritos e temos dois corpos, um físico e um espiritual. Enquanto encarnados, todos os, tanto o corpo físico quanto o corpo espiritual e o espírito, porque o corpo espiritual nada mais é do que o elo de ligação entre o espírito e o corpo físico, precisam de alimentação. Que tipos de alimentação? Porque aquilo que nós alimentamos no corpo físico vai manter esse corpo físico em sustentação para que o espírito, através do seu corpo espiritual, possa utilizá-lo na melhor forma, no melhor proveito, na melhor condição da sua experiência. Então, é para a gente começar a pensar. Se faltar alguma alimentação, ou para o espírito, ou para o corpo, como é que nós podemos fazer? E aí a gente poderia começar lá com a Sheila, né? Você quer ler, ou, Eliana?
1: Primeira. Leio. Você quer comentar parte? Alguma coisa, Ricardo?
3: Eu ia só falar um pouquinho antes disso daí, da gente destacar isso que o Fábio levantou, né? A importância desse equilíbrio entre o cérebro e o estômago para o nosso bem-estar espiritual e físico, né? O equilíbrio, então, entre a mente e o corpo, ele é tão essencial para o nosso desenvolvimento espiritual e físico, né? Que lá no texto a gente vai ver, né, dando um spoiler já, que o cérebro ele vai simbolizar essa capacidade nossa de absorver, né, Fábio, o raciocínio, a reflexão, que precisa de um corpo saudável para funcionar isso de forma adequada, né? Então, ainda comentei muito com a Eliana que, mais uma vez, foi pontual para mim já, Fábio, né? Fazendo o estudo, quanto que já transformou, falei para ela ali, eu já vou retomar aqui da academia na segunda-feira, já estou revendo a minha alimentação, que já deveria ter revisto há muito tempo. Então, estou sendo o primeiro já a se beneficiar desse estudo, mais uma vez, tendo essa oportunidade de já tentar colocar em prática alguma coisa. Foi uma semana desafiante para o meu lado.
2: Mas a gente vai perceber se só a academia resolve, hein?
3: Pois é, eu estou já no lado da alimentação. Foi sofrida essa alimentação dessa semana, como a alimentação frugal que ela conta para nós ali, que eu fui buscar. É um desafio. A gente vai ver ao longo aqui do nosso bate-papo dessa hora.
1: Nossa, Ricardo, você falando agora pareceu um espírito de luz, hein?
3: De luz da onde? De um vagalume, você quer dizer, né?
1: Parece que nem sofreu com a lição.
3: Não, um pouquinho.
1: Bom, vamos começar então. A irmã Sheila diz o seguinte: se pretendes ajudar o cérebro que desatina, atende igualmente ao estômago que padece. Mente sã em corpo são, doutrinava a cultura antiga. E ninguém terá pensamento sadio sem digestão correta. Vocês querem comentar?
2: É importante, é aquilo que o Ricardo estava comentando aí, né? O cérebro é o comandante. É ele que, vamos dizer assim, é o comando central do espírito. E o cérebro desatinado, né, ele atende igualmente ao estômago que padece. Então, existe uma relação entre essa alimentação. A Sheila continua aqui, mente sã e corpo são, doutrinal a cultura antiga, né? Ninguém terá pensamento sadio sem digestão correta. Então, olha, as coisas estão todas conectadas, interligadas. Se o cérebro está desatinado, aí a gente vai para o abuso da alimentação. Por isso que a gente observa que, por exemplo, por que, que eu estou de sobrepeso? A gente vê muitas pessoas comentando isso. Porque eu sou muito ansioso. E a ansiedade me leva a comer mais. Aí você vê o cérebro comandando diante de uma ansiedade, ele reage pedindo para a pessoa se alimentar mais. E aí complica o corpo, né? E alimentando demais, você entra naquela prostração, né? Tipo assim, nossa, comi demais. Você consegue raciocinar? Né? Às vezes, quando você vai para a mesa mediúnica, por exemplo, fala assim, alimenta pouco, né? Porque se você alimentar demais, você vai dormir na sessão mediúnica ou na palestra. Aí você sai da palestra ou da sessão mediúnica e fala assim, nossa, eu desdobrei. Não, você dormiu mesmo, jantou demais, comeu demais, e aí dorme. Então, é muito conectado o cérebro, que é o comando, com o estômago, que vai onde a nossa alimentação vai pesar. Por isso, o cérebro está falando para o Ricardo, vai para a academia. Né? Mas tem o exercício mental dele, para não ir só para a academia, é preciso alimentar também o espírito. Né? Pode me xingar agora, Ricardo?
3: Não, de forma alguma. E é isso que eu estava já falando com a Eliana. Você levantou a bola para falar o que a gente passou essa semana. Porque foi exatamente isso. Aqui em casa a gente brinca. Eu cuido do espírito e minha esposa do corpo. Né? Ela está firme na academia, né? Realmente ali batalhando, tentando, cuidando da alimentação. E eu do espírito. Eu falei, mas e aí? Aí vem a irmã Sheila e coloca essa gordura na minha orelha aqui essa semana. Peraí, filho. Vai lá cuidar do seu corpo também. Vai, compensa. E foi assim. Né? Tudo onde eu pisava, fui no nutricionista, a mesma coisa. Fui na psicóloga, a mesma coisa. Falar, né? Não é que a danada da irmã Sheila está certa em colocar para nós isso daqui? E ela a gente tá vai refletir, né? Então, quando eu falei que era eu, exatamente isso que o Fábio colocou, né? Se a gente quer realmente tanto essa evolução, né, que a gente busca para o nosso progresso espiritual, que não vai ser diferente, a gente vai precisar trabalhar o físico e o mental. E muito bem colocado, né, se a gente for pensar, de uma forma muito perfeita que Deus nos fez, nós vamos precisar de energia. E essa energia vem da onde? É do alimento. Né? Nós não temos outra fonte de energia para a sobrevivência que não seja o alimentar. O alimentar é que vai nos nutrir e dar o que nós precisamos, né, para que possamos realizar esse progresso, seja ele, né, o trabalho físico ou mental, que não adianta, de repente eu vou me voluntariar ali e não ter energias para fazer um trabalho voluntário. Eu vou precisar me alimentar. Mas a questão está em controlar isso que o Fábio colocou, né? Eu anotei aqui o comedor compulsivo. Ele coloca, né, nessa questão de ansiedade, o estresse, a vida corrida, as insatisfações, e desconta tudo na comida. Ô, gente, eu sei que é um gordinho falando disso para vocês, mas é assim, eu vou falar com causa. São 44 anos tentando, eu vou tentar agora para frente ser diferente, né? Eu sempre faço essa colocação. Mas é sempre a gente ter... Eu fiquei muito pensando, Fábio, nessa semana, no famoso orar e vigiar. O orar e vigiar também vai ser para comida. o quanto que é difícil para alguém que é aquela pessoa que vai lá e vai comer de madrugada, sem a necessidade, né? Nós não temos essa necessidade. Ou seja, você tem que ser capaz de conversar com você mesmo, com o seu cérebro ali, dizendo, não vai comer o granulado que está lá embaixo no armário. Não vai, não vai, não vai. Isso é uma situação que a gente precisa colocar o cérebro no comando à frente nesse horário e vigiar para que a gente possa ter essa vida física equilibrada a fim de que a gente consiga a nossa paz espiritual mesmo, o que a gente busca. Uma não vai conseguir levar a outra se não tiver muito bem feita. A mente sã e o corpo sã colocado é realmente, como se colocou, esse equilíbrio no corpo. Se não tiver, a mente vai se desequilibrar. E isso vai gerar uma situação que a mente desequilibrada vai retornar para o corpo num formato de doença. A consequência é essa. Vai colher o que plantou com o seu corpo, né? E eu estou aqui já preocupado.
2: Ricardo, você levantou uma bola aí muito importante, que é a energia, né? Na realidade, tudo no universo é energia. Se nós pensarmos bem, nós somos energia. Espírito, como espírito. Lá diz, no Livro dos Espíritos, na questão 540, que do átomo ao arcanjo, até mesmo porque o arcanjo já foi átomo, né? Diz a espiritualidade a Kardec. Então, nós somos todos energia. E tudo se transforma em energia. Então, o corpo espiritual, perispírito, é energia. O corpo físico, grosseiro, o que é a matéria? Energia condensada. O alimento que nós comemos para a matéria, para o corpo físico, para dar sustentação, vai se transformar em energia. Então, é essa energia é que vai manter o corpo físico para que ele sobreviva o tempo programado para que ele viva, porque André Luiz vai nos dizer que são muito pouco aqueles que vivem o tempo programado, né? Mas por quê? Não suicidou radicalmente, né? Mas entrou nos excessos. E os excessos, vamos lá no budismo, né? Qual o melhor caminho? Caminho do meio. Qual é o caminho do meio? Caminho do equilíbrio, né? Não só ao espírito, nem só ao corpo, caminho do meio, que é uma coisa que a gente vai comentar mais para frente. A confusão que às vezes a gente faz na hora de ajudar as pessoas. Não é assim? Tá bom? Vamos em frente?
1: Vamos em frente. Assim, a gente está comentando aqui, né?
2: Sim.
1: Um assunto de forma uma coisa mais leve, porque esse problema, geralmente, com a alimentação, eu também tenho, né? E é muito difícil você lidar
2: com isso. Quem não tem?
1: E muitas pessoas têm, às vezes, problema com ou excesso ou escassez, né? E aí a gente tem esse problema com a alimentação, e a irmã Sheila vai falando aqui de forma que a gente busque o equilíbrio, né? Os filósofos vão dizer, principalmente a filosofia estoica, vai dizer que a liberdade é a disciplina, porque a partir do momento que eu tenho um desejo e eu escolho não ceder a esse desejo através da disciplina, então eu vou conquistando a virtude do equilíbrio. E aí a gente vai compreender que, na verdade, quando a gente tem esses desejos, a gente acaba cedendo aos desejos, que são os desejos pelos prazeres, né, que a gente busca aqui. Acho que se não fosse isso, eu não estaria reencarnada, porque sem um bolo de chocolate, eu ficaria no plano espiritual. Mas
2: chocolate só tem no umbral.
1: Então, eu vou mais fácil ir para lá. Mais docinho.
2: Fruídico.
1: Então, hã? Docinho fruídico. De leite. Fruídico. Então, eu acho assim, que na hora de eu reencarnar, foi o seguinte, fala assim, ah, você não quer? Tem certeza? Porque lá tem doce de leite, pão de queijo, broinha de milho, tem queijinho de tudo quanto é espécie. Eu falei, ah, então eu vou. Se for desse jeito, eu volto. E aí, voltei, tô aqui. Mas aí a gente volta, e aí a irmã Sheila vai falar pra gente que a gente não pode comer tudo, né? Tem que ter equilíbrio. E buscar a alimentação frugal que a gente aprendeu aqui hoje, que é a alimentação natural, né? Aquela que Deus fez. Então, as frutas, legumes, verduras, sopinhas, as coisas bem leves. Essa é a alimentação simples, frugal, que a gente precisa ter a disciplina de buscar em quantidades pequenas também para a gente equilibrar. E aí. Lembrar assim que é difícil, a disciplina é muito difícil, é muito chata. Porém, uma vida sem disciplina, as consequências são ainda piores, piores inclusive para a saúde, né? Eu vou dar um exemplo meu, né? Eu acabei não tendo, eu tive por muito tempo uma disciplina, mas essa disciplina eu julgava por um sacrifício, então uma coisa dolorosa, uma coisa difícil que eu tinha, e aí teve um momento que eu falei, não, então não quero mais ter essa disciplina, porque é felicidade, né, a gente poder comer o que quiser e tudo, e aí acabei também ganhando vários quilos, e isso começou a ter consequências graves, né, pressão alta, cansaço, e aí as coisas começaram a complicar, e aí eu fui obrigada a voltar à disciplina, a disciplina de acordar cedo para fazer exercício, a disciplina de não comprar besteiras, mas não comprar comida gordurosa ou açúcar e começar com essa alimentação frugal. E então o meu organismo físico foi melhorando, consequentemente a minha mente foi melhorando, né? A perda de memória também, eu nunca fui muito boa, mas diminuiu. E consigo estar tá mais alerta e fazer todas as atividades do dia. E olha só como. Aí eu fiquei com esse questionamento, né? É muito difícil a disciplina, mas é muito mais difícil viver sem a disciplina, porque as consequências são muito piores. Deixa eu dar uma boa noite aqui para o pessoal que chegou. Ah, o Rinaldo! Oi, Rinaldo! Boa noite, querido amigo! Rafael também, a Maria do Carmo, a Dizinha. Sejam bem-vindos. Bom, então vamos continuar, né? O texto da irmã Sheila diz o seguinte: claro que não nos referimos aqui aos abusos do prato, mas à refeição frugal e pura que mantém a saúde física. Não olvidemos assim a obrigação de sossegar as necessidades básicas do próximo, para que lhe possamos doar a mensagem de nossa fé. Ah, agora eu quero que vocês comentem isso aqui.
2: Eu quero que você leia os dois próximos.
1: Tá bom. Nem
2: Porque
1: somente.
2: é um complemento.
1: Nem somente pão excessivo, que redunde em moléstia e viciação, nem somente discurso sistemático que resulte em demagogia e retórica. Eu posso até co continuar aqui, ó, orientação para o cérebro, socorro para o estômago. Exemplo e lição, atitude e palavra, alimento e agasalho, remédio e consolo. Bora lá, agora é com vocês.
2: Então, a irmã Sheila levanta um tema importante aqui, que é para a gente não esquecer a obrigação de sossegar as necessidades. A irmã Sheila levanta um tema importante aqui, que é para a gente não esquecer a obrigação de sossegar.

0: chamando aí para a necessidade do alimento espiritual. Nem só de pão vive o homem. No entanto, depois, na multiplicação dos pães, os apóstolos ficam preocupados. Olha, tem aproximadamente 5 mil pessoas aí, estão desde cedo te ouvindo. Está todo mundo com fome. É, como que nós vamos fazer? E Jesus poderia ter falado assim, não, nem só de pão vive o homem, né? Deixa a moçada com fome aí. Mas não. Ele falou, o que tendes? Ah, tenho 5 pães e 7 peixes. Beleza, então vamos alimentar o povo. Aí ele já está falando em alimento material. Então ele não faz descaso do alimento material. Ele diz que nem só de pão vive o homem. É preciso alimentar o espírito. Mas precisamos alimentar o corpo. Ele nos dá esses dois exemplos para que a gente possa pensar, principalmente quando a gente está falando de assistência social. Que o Espiritismo gosta muito de assistência social. É importante, é um dever, é um exercício para a caridade. Só que muitas vezes as pessoas confundem. Às vezes as pessoas, a Sheila vai dizer aqui, ó, nem somente, nem, não estou falando, a Sheila vai dizer, nem somente pão excessivo e nem somente discurso. Então, mais uma vez, precisando, nos chamando aí ao equilíbrio. Então, não adianta a gente querer dar conselho, pregar o evangelho para quem está com fome. Porque o cérebro, né, vai receber essa informação do estômago, estou com fome, e ele não vai dar conta nem de prestar atenção no que você está falando. Emmanuel vai nos lembrar que muitas vezes o conselho precisa ser substituído por um pedaço de pão. Está lá no livro Recados do Além. Então, isso quer dizer, a pessoa bate na nossa porta, pede um pedaço de pão e a gente vai pregar o evangelho para ele. Não, Jesus falou aqui, nem só de pão vive o homem, camarada. Ele está com fome. Então, a doutrina espírita precisa ter, os espíritas precisam ter esse equilíbrio. A pessoa está com fome, então deixa eu resolver o básico dele. A fome. Aí depois a gente conversa sobre o evangelho, porque ele vai ter condições de dar atenção. Né? Por isso que quando se distribui cesta básica ou alimentação na casa espírita, a gente precisa tentar para isso. Aproveitar aquele momento ali, não é para dar uma palestra de uma hora não, porque eles estão com fome. Mas falar pelo menos uns 10 minutos sobre a importância de Jesus na nossa vida, que é o alimento espiritual, né? Chuta a bola aí, Ricardo.
1: Não, e fundamental isso que você comentou, Fábio, porque hoje a gente ainda vivenciou isso. Hoje a gente estava distribuindo, né, para as famílias lá do SEAC, as cestas básicas. E o Robinho, que é um dirigente lá do centro, ele sempre fala isso para nós, né, para os voluntários, para os trabalhadores. Não há condições a gente falar do evangelho e mostrar e tentar explicar para eles como Jesus quer que nós agimos, sem com que possa ter esse conforto físico, que é da fome. Então, quando o Fábio fala de aproveitar, isso é prático, a gente precisa realmente, olha, a gente está aqui né, dando essa assistência, de dar a cesta básica, de dar esse acolhimento com o café da manhã, sempre de uma forma muito fraterna, de coração, né, realmente dedicando naquele momento ali a oferta do amor junto com a oferta do pão, mas ele vai precisar desse pão, é fisiológico. Ele não vai compreender, se você falar sobre qualquer questão de progressão espiritual e material com ele,

0: ele não vai entender esses ensinamentos por conta da sua necessidade física. Se não me engano, é Caminhos, Verdade e Vida, em que o Emmanuel fala sobre a questão de encontrar solo fértil, e que para isso precisa ter o bem-estar físico. Então, vai, e a irmã Sheila vem costurando isso mesmo para a gente aqui, né? Que é necessário ter realmente um cuidado para não ser somente, talvez, uma questão de excesso, evitando sempre ali realmente uma questão de criar-se vício com a alimentação, do que a gente já falou no primeiro momento, mas pensando muito, né, nessa forma de que se ele vem te primeiro pedir o pão, dá o pão. Depois você vai vir com a sua boa palavra, com os seus ensinamentos, com aquilo que Jesus pregou, aquilo das suas experiências que pode fazer sentido naquele momento. Porque senão, realmente, a gente quer, talvez, fechar os olhos para uma coisa que é, às vezes, não, né? Mas vamos colocar assim, essencial. Ele está buscando ali a alimentação para conseguir depois a alimentação espiritual, né?
1: E até a pregar o evangelho, né? Muitas vezes a gente prega sem palavras. E essa que é a importância de pregar o evangelho através da própria atitude, né? Da caridade. Então é o que que você está necessitando naquele momento, né? Se a necessidade é de pão, não adianta vir com palavra, né? O quê?
0: Eu só lembrei de uma situação que a gente comentou essa semana também, de São Francisco de Assis, em que uma senhora vai a ele pedindo um alimento para que eles estavam ali reunidos, e eles olham para todos, né, os irmãos ali de congregação, e não havia nada, né, e ele olha, só havia a Bíblia. E naquela época, o quanto era valoroso, né, em dinheiro, uma Bíblia. E aí, todo mundo já percebeu o que o Pai Francisco ia fazer, né? Ele vai doar a nossa Bíblia. E afoitos, todos eles já falaram. Mas, Pai Francisco, como é que nós vamos estudar o Evangelho? E ele, com a sabedoria toda dele, falou assim: nós não precisamos mais estudar. Nós precisamos é agir conforme o Evangelho. Ela precisa alimentar, ela vai vender isso daqui e vai fazer o dinheiro que ela precisa para alimentar. É isso que nos pede. Aprender, a gente já aprendeu o bastante. Faz todo sentido com o que a gente está aqui passando aqui nesse momento agora, querendo mostrar essa importância de valores um lado ou de outro, né?
2: O Francisco de Assis que fala, né? Pregue o Evangelho. Se necessário, use palavras. Mas só se for necessário.
0: Tá aí.
2: Atitude em primeiro lugar.
1: E para colocar em prática isso aí que a gente está comentando sobre alimentação, tantas pessoas passando fome, necessidade, que precisa de um pouco de auxílio, a gente pode ajudar, porque esse projeto sério que eu coloquei aí, aqui, que está rodando, ao site da fraternidadesemfronteiras.org.br, qualquer um pode entrar lá por exemplo, nas datas comemorativas, em vez de você comprar um presente que não vai ajudar ninguém, assim, não é, né, só a pessoa lucrar de repente, mas você pode comprar um presente da Fraternidade Sem Fronteiras. Lá tem tudo, tem bolsa, camiseta, boné, o que você precisar tem. Comprando, adquirindo os produtos do Fraternidade Sem Fronteiras, você tira uma criança da fome, né? Existem muitas crianças em diversos países, não só no Brasil, como no Congo, na África, que estão passando por dificuldades. E a contribuição é bem pequena. Se você conseguir contribuir com R$ 25 mensais, você já consegue tirar uma criança da miséria. Ela consegue se alimentar pelo menos 3 vezes ao dia. E se você não conseguir, pelo menos nas datas comemorativas, você consegue comprar uma camiseta, uma coisa ou outra, para ajudar o projeto. O projeto é muito sério. Vale a pena conhecer, tem vários projetos e você pode. É triste, né? Quando você pega lá, tem que escolher um. Se você puder, escolhe vários, mas se não puder, escolhe um. Pelo menos a gente vai ajudar aquela pessoa que, para a gente é pouco, mas para ela é o máximo, né? A maior contribuição que ela conseguiu. Então fica a dica, porque às vezes a gente gasta com muitas coisas que são, né, futilidades, e a gente pode colocar ali programado essa contribuição mensal. Rádio Portal da Luz está aqui, está agradecendo. Luiz, boa noite, Luiz. Fraternidade Sem Fronteira realmente é um projeto muito legal seguir. Bom, então vamos seguindo aqui. Mancheila vai falar que a gente tem que alimentar e agasalhar, né? Dar o remédio e o consolo. Então, não só o espiritual, mas também o material, as necessidades da matéria. E estudo que edifique, bondade que reconforte. Então, ela vai falando, olha só que interessante. O estudo, né, para acender, iluminar nossa consciência, acender essa consciência, que eu e o Ricardo já estamos aqui, né, Ricardo? Porque o Papali não, o Papali já é espírito de luz, mas eu e o Ricardo...
2: Ah, eu sou, já estou nas esferas superiores.
1: Eu
2: nosso
1: e Ricardo
2: lar fica bem abaixo de onde eu habito.
0: Nesse campo eu estou com o Miltinho, eu já sou o primeiro cliente dele lá da churrascaria Umbral, que sempre ele fala que vai montar a churrascaria, que ele não vai ficar sem carne, então que vai ter a churrascaria Umbral. Eu já sou o primeiro cliente, não vai ter jeito, não.
1: Eu acho, Ricardo, que nós não vamos nem dormir essa noite. A partir de hoje, a gente vai ficar com medo de comer.
0: Não, e o Fábio, você acha que eu não anotei? O Fábio falando ali é a questão do suicídio inconsciente. Você acha que isso não me incomoda, né?
1: Então, amor, nós dois, ó.
0: A todo instante.
2: Não deixe para emagrecer na decomposição.
0: Olha lá. Olha a frase, essa aí, ó. Dá um slogan de uma campanha emagreça.
1: Bom, continuando aqui. E aí ela vai falando também, ó, bondade que reconforte. Então a gente vai utilizando, olha só que interessante, a matéria, primeira coisa, matéria, necessidade material. Alimentou, então ok. Então vamos tratar agora da consciência, iluminação da consciência. Aí o estudo edificante. Aí depois que edificou, tudo, as pessoas já têm condição de compreender, então vamos aplicar também, juntamente com tudo isso, a bondade. A bondade que vai reconfortar aquele coração, que para que ele possa entender as dificuldades que ele está passando naquele momento, para que ele também possa evoluir, utilizar aquela dor, né, das limitações, da dificuldade, para que aquele espírito possa superar todas as limitações e dificuldades interiores que ele tem e que ele via sob a perspectiva das circunstâncias que ele está enfrentando aqui naquele momento.
2: Ô Eliane, deixa eu contar uma novidade para vocês. Você já deve ter lido, mas geralmente a gente não presta muita atenção. É somente agora que eu, depois que eu reli o Nosso Lar, que eu prestei mais atenção em alguns detalhes. No Nosso Lar, teve duas revoluções.
1: Lembrei agora.
2: Lembrou?
1: Não queria. Lembrei.
2: Então, a primeira revolução foi porque, quando foi fundada a colônia, era servida comida no mesmo estilo que a pessoa tinha na Terra. Então, a pessoa estava acostumada a comer churrasco e servir churrasco. Angu com quiabo, angu com quiabo. E aí, os diretores da cidade falaram, não pode continuar assim, a gente está continuando alimentando a ideia deles quando estavam na Terra. Então, mudou o governador da cidade do Nosso Lar. E aí, o governador resolveu cortar isso aí. E aí teve uma revolução. O pessoal foi para as ruas do Nosso Lar reclamando que isso não podia ser cortado. Eles queriam continuar a comer a mesma comida. Então, é para a gente perceber que é um hábito que a gente leva para a vida espiritual e que a gente precisa disciplinar. Aí, quando André Luiz desencarnou, o Nosso Lar já era bem melhor do que era quando nos primórdios da criação, da colônia, né? Aí André Luiz chegou com fome. Aí perguntou para Dona Laura, né? Foi morar lá na casa da Dona Laura. O que tinha para comer? Será que tem algum restaurante aí por perto? né? Aí ela falou, não, André, tem um caldinho ali que vai te sustentar. Então, mesmo assim, ela serviu um caldinho que era a energia que ele precisava para se reabastecer. Aí ele perguntou, mas e vocês não se alimentam? E aí tem um capítulo no nosso lar que André Luiz se destina a esse tema. E, se não me falha a memória, chama Amor, Alimento das Almas. Então, quanto mais você trabalha em favor do outro, mais amor você tem em favor do outro, mais você é alimentado. E a própria ciência nossa da matéria nos diz que uma grande fonte de alimentação é a nossa respiração. O que a gente come de material é só o complemento que falta, porque a grande fonte de alimentação para o corpo físico é a respiração. Não sabia disso. E foi nesse estudo da irmã Sheila que a gente vai pesquisando, vai descobrindo o que realmente ela quer dizer, e a gente vai descobrindo essas coisas fantásticas da sabedoria de Deus, né?
1: É, depois da fala do Fábio, eu vou ter que me retirar da live.
2: Não, mas vai pro caldinho. Caldinho é muito bom.
0: Ele fala de caldinho, eu já imagino todos os tipos de caldinho que possa um gordinho pensar num sábado à noite.
1: Que caldinho você tá pensando aí, Ricardo?
0: Ah, aquele mesmo com muita mandioquinha, com bacon, calabresa, é danado. Reencarnar em Minas não é fácil, gente. Reencarnar em Minas é um desafio, dá mais gordo reencarnar em Minas, é um desafio. O nível, né, hard pro gordinho, vai. Você pode ir, sim, você vai evoluir, mas vai para Minas. Vai ser no sul de Minas, no interior. Vai lá. Vai, e você vai, e outra, você vai aprender a cozinhar. Porque aí você vai fazer feijoada às 11 horas da noite.
2: Mas eles mandaram um ET para cá para te ensinar, ué.
0: Pois é, ainda tem essa. E o quanto que isso que o Fábio coloca, né, voltando àquela questão do ser frugal na cozinha, é o comer menos, né? A gente nunca deve sair realmente. Isso, os mais antigos eram muito sábios, né? A refeição era até às 6 horas da noite, não era mais que isso. Depois das 6 já não faziam mais refeições leves. Né? Comendo realmente o que a terra dava, né? Vamos colocar assim, hoje com aquele lema do descascar mais e desembrulhar menos, né? Se a gente conseguir fazer isso no nosso dia a dia alimentar, isso vai fazer com que a gente tenha compra de alimentos muito menores, né? Isso a gente comentava, eu e a Eliana, antes da live, isso vai dar economia financeira, inclusive, né? E para que a gente tem esses excessos? São anos, reencarnações atrás de reencarnações, e que nós fomos promovidos em banquetes, orgias gastronômicas, que está enraizado no nosso ser.
2: Eu acho que essa vida de correria, de ansiedade também, trouxe um outro grande problema, porque, além disso que o Ricardo falou, que os antigos se alimentavam até as 6 horas da tarde, mas a gente... Hoje, o que acontece? Além de a gente se alimentar muito, a gente se alimenta nas horas erradas. Então, qualquer nutricionista vai te falar que você tem que se comer alguma coisa de 3 em 3 horas, né? Mas eu, pelo menos no meu caso, é uma vez por dia e muito. Então...
1: Uma vez por dia o quê, Fábio? Não entendi.
2: De alimentação. Uma vez por dia de alimento... Mas muito. Então é aquele pratão de uma laje. Né? Vou bater uma laje depois do almoço, preciso... aquele pratão. Então não é o adequado. O que é o adequado? Que você, o frugal, o moderado que a irmã Sheila fala, é que você come na hora certa. Toma um café da manhã na hora certa, come um pouquinho na hora do almoço, come um pouquinho no café da tarde, come um pouquinho no jantar. No meu caso, por exemplo, a minha situação é que alimento na hora errada, e muito. Então, estou em desequilíbrio com a necessidade espírito, cérebro e estômago, do mesmo jeito. né?
1: É o seguinte, eu não sei porque que nós estamos fazendo essa live, que a gente já está ficando tudo traumatizado. Já estamos deixando de traumatizado, que o Luiz também já está com peso na consciência.
0: Nós falamos que o grande problema dessas lives e do ser espírita em buscar a verdade é quando você realmente conhece. O espiritismo não é para qualquer um, por isso que a gente vai realmente vendo alguns abandonando, porque é um choque. E aí, como é que você faz? Como é que é o seu dia depois de pegar todo esse ensinamento dela?
2: E quem está contra aí não precisa justificar nada para nós, não. Pode justificar só para sua própria consciência.
0: Simplesmente assim.
2: Mas e olha como... lá, continuando a Sheila aí, você vai ver que lá já existia essa preocupação.
1: É, só comentando aqui que o Luiz também disse que quando foi para Minas engordou 5 quilos.
0: Tá vendo? Tá vendo?
1: Minas é um umbral, então.
0: Olha.
1: Janete comentando aqui, ó, incentivando o pessoal, sou madrinha agora de 3 projetos de Fraternidade Sem Fronteiras, Jardim das Borboletas, Órfão do Congo e Mães do Campo. E todo aniversário ela padrinha mais. Que o projeto é muito sério, apadrinhar é amor. Obrigada pelo incentivo, Janete. Compartilhe aí para suas amigas também. Então, vamos continuar lá. Então, a irmã Sheila vai dizer o seguinte, refeitório, continuando, né? Refeitório que restaure, escola que ilumine. Através do Evangelho, no capítulo 6 dos Atos dos Apóstolos, somos informados de que no primeiro santuário do cristianismo em Jerusalém, havia quem amparava os sedentos de luz e quem servia aos famintos de pão. Conjugavam-se tribuna e mesa, verdade e amor para a vitória da luz. Assim sendo, no apostolado espírita, que revive o ministério divino de Nosso Senhor, não nos esqueçamos das aflições da alma e do corpo. Auxiliemos as vítimas da ignorância, sem olvidar as criaturas que jazem sob o grilhão das calamidades materiais. O cérebro depende do estômago para governar a vida orgânica, e o estômago depende do cérebro para sustentá-la. Ambos reclamam atenção e carinho. Foi por isso que talvez que a sabedoria divina separou um e outro, impondo-lhes o coração de permeio.
2: Então, isso aí é importante, porque lá no capítulo, no Atos dos Apóstolos, nesse capítulo que a irmã Sheila cita, realmente aconteceu isso. E o bacana é que o Emmanuel, no livro Paulo e Estevão, dá uma detalhada. Né? Então, diz o Emmanuel lá no Paulo e Estevão que eram muitas pessoas na Casa do Caminho, muitas pessoas para dar alimentação, para atender no alimento, no agasalho. E aí, o que aconteceu? Não estava sobrando tempo para pregar o evangelho. Era muita gente. E João, percebendo isso, resolveu dividir as tarefas. Então, ele escolheu 7 pessoas. Essas 7 pessoas aqui não vão servir as pessoas no alimento material. Vão ficar por conta da palavra. E aí dividiram aqueles que serviam à mesa, como a irmã Sheila fala, e aqueles que estavam a palavra do evangelho. Então, não adianta querer fazer tudo ao mesmo tempo. É dividir tarefas. Os apóstolos já descobriram isso. Né? E descobriram que era preciso fazer os dois. Então, vamos servir o alimento, mas vamos pregar também. Aí é legal, porque às vezes, na casa espírita, a gente não pode ter, não pode escolher serviço. Né? André Luiz, quando chegou no nosso lar, queria ser médico lá, né? Levou, pelo menos no filme lá, ele levou um chá de cadeira lá, né? Do ministro. E acabou descobrindo por si mesmo que era preferível começar como faxineiro das câmeras de recuperação lá. Então, a tarefa do Cristo é imensa. tanto na palavra quanto no atendimento material. As duas são extremamente importantes, cérebro e estômago, né? Bem colocado pela irmã Sheila. Agora, a gente vai fazendo um pouco de cada coisa no momento certo. É esse discernimento que a gente precisa, né? E vai devagarzinho, porque somos espíritos endividados com a lei, falhamos demais, nenhuma doutrina conseguiu dar jeito na gente. A gente já passou por todas as doutrinas, pelas encarnações passadas, ninguém conseguiu dar jeito na gente. A gente continuou chutando balde, cavaco e tudo. Então, a gente agora falou, não, então você vai ser espírita, você vai se responder para a sua própria consciência. Aí o bicho pegou. Opa, agora não tem ninguém para me apontar o dedo? É, sou eu comigo mesmo. Né? Não adianta eu falar que conheci, que eu sei quem é Dr. Bezerra, que eu sei quem é André Luiz. Mas beleza, mas e você? Quem é você? Né? Como aquele espírito lá do Evangelho que me vem na mente aqui, né? Que o apóstolo Paulo queria, que um camarada lá queria tirar, né? E aí ele vai no espírito e fala, em nome de Jesus e de Paulo, eu ordeno que você se retire. E aí o espírito respondeu para ele, bom, Jesus eu conheço, Paulo eu sei quem é, e você? Quem é você? E aí registra lá no Evangelho que ele leva uma surra do Espírito que o deixa nu. Né? Então, podemos conhecer de tudo, mas agora é nós com a nossa consciência. Ah, mas eu não tenho de condição de fazer muito. Mas um pouquinho a gente tem. Um pouco, qualquer coisa a gente tem. Nem se for paciência com os outros, que é difícil. Né? Alimento é espiritual. A gente pode, a gente gasta muito, como a Eliana falou, a gente gasta muito com muita bobagem, né? E às vezes gasta pouco, porque tem pouco, mas com muita bobagem. E tem gente, por que que o nosso mundo está assim? Ah, mas essas crianças, a gente ouve falar até hoje, né? Essas crianças que estão passando fome é porque elas fizeram muito mal em existência passada. Não é não, gente. Essas crianças que estão passando fome é simplesmente pelo egoísmo humano, que direciona mal o seu dinheiro, que está mandando um foguete para pesquisar lá Saturno, Netuno, Plutão, gastando bilhões, enquanto poderia deixar isso para depois, para resolver o problema do planeta. Depois que a gente resolver o problema do planeta, aí a gente vai para fora. É a mesma coisa, gente, aqui. Não adianta você querer resolver as coisas no centro, resolver as coisas na rua e deixar dentro da sua casa bagunçado. A nossa responsabilidade primordial é com a nossa casa. Depois vamos em frente. Fugir do assunto não, né?
0: Não. Da minha opinião, de forma alguma. Só contribui e realmente reforça essa importância da gente ver o que que a gente está ativo, fazendo de forma a colocar em prática, né? Lembrando um pouquinho dessa questão que você fala do ato dos apóstolos, que a irmã Sheila coloca no texto, né? Como é que ela faz essa conjugação mesmo, né? De tribuna e mesa, né? Mostrando que todas as duas precisam caminhar simultaneamente, né? Numa ação prática, né? Dos dois lados. Aí sim a gente vai ter realmente essa assistência, tanto espiritual quanto material, inseparáveis, né, no total mesmo, né, pensando ali no nosso verdadeiro progresso em si. E me remete aqui, né, a gente sempre tem isso lá no NEP, a gente sempre fala, né, o que o coração toca. Olha, a gente começa assim, né, o que o coração nos toca em relação ao texto, né? A gente vai quase que fechando o texto aqui, falando que é a sabedoria divina organiza o corpo humano de uma sabedoria fenomenal, que ela coloca o nosso coração entre o cérebro e o estômago, para que a gente possa mesmo, com o coração, sensibilizarmos com o que está externo, para realmente fazer essa devolutiva de amor e compaixão, seja com o raciocínio, seja com a necessidade física, né? Então, esse lembrar dessa forma como tá, que nós somos organizados, né, de quem nós somos fisicamente, mostra que nós precisamos, com o coração, né, ter esse equilíbrio emocional, espiritual, para que a gente possa ter melhores decisões, melhores ações, e ações que vão realmente ser edificantes, como o Fábio falou, primeiro em casa. E ressoa para mim, né, Fábio, assim, vamos dizer, assopra para mim aqui, o primeiro em casa é primeiro a minha casa, o meu corpo, né, a minha mente, depois a minha casa, família mesmo, para que aí sim eu consiga ter essa situação de ir ao encontro mesmo desses desafios, como, né, a Fraternidade Sem Fronteiras coloca ali, que vai realmente auxiliar ali. Então, acho que a gente consegue, caminhando para esse finalzinho, pensando mesmo em sempre, né, depositar em nossos corações esse equilíbrio entre o raciocínio, né, e a necessidade física que está, né, fechando aqui, falando da fisiologicamente no meio mesmo desses dois órgãos em si.
1: A gente brincou um pouco, porque é um assunto muito sério, né? E é um assunto que, a partir do momento que a gente começa a estudar sobre ele, não tem como a gente negar mais o conhecimento. E aí a gente tem que partir para a prática, e a prática é ainda mais difícil. E aí isso nos constrange um pouco, né? Uma luta interior, exterior, e a gente vai começar a lutar contra isso. O Aristóteles, ele dizia que a felicidade do ser, ele vinha da busca pelo equilíbrio, né? Do total equilíbrio, mente, espírito, corpo. Então a gente começa a compreender com essa lição da irmã Sheila, que se eu alimento demais o corpo físico, eu não consigo alimentar o meu corpo espiritual, porque eu vou ficar voltada a toda aquela digestão. E se eu deixar também o estômago vazio, eu não consigo alcançar os benefícios do alimento espiritual, porque eu não tenho forças para alcançar as lições que é necessário do corpo físico, né? A leitura, a energia que a gente precisa se dedicar aos estudos. Então, no final de tudo isso aqui, a gente vai lembrar que a vida é a busca pela virtude do equilíbrio. O equilíbrio nas palavras, o equilíbrio no pensamento, nos sentimentos, o equilíbrio na alimentação, o equilíbrio em na atividade física, em todas as circunstâncias. A busca é pelo equilíbrio. E tem uma frase, Ricardo, que eu passo sempre em frente de uma academia, aquela frase foi tão magnífica, e depois de bastante tempo eu consegui praticar. Mas eu sempre penso nela, e vou deixar para você aqui, como uma forma de motivação.
0: Um mantra.
1: Diz assim, ó, em frente a uma academia. A disciplina supera a motivação. Toda vez que você estiver desmotivado, lembra que a disciplina supera tudo isso. E aí, para acabar com a nossa noite, a querida Janete colocou aqui que ela almoça só o necessário e lancha à noite com legumes e frutas. A saúde dela é excelente. Ela já foi para Juiz de Fora, achou que fosse engordar, mas a disciplina dela fez ela continuar super saudável e magrinha.
2: Chora, mas gente. Juiz de Fora não vale. Juiz de Fora é o quintal do Rio, então não vale.
0: E aí ele já está no extremo do nosso umbral chamado Minas.
2: Vem para o sul de Minas.
0: Aí os desafios são maiores.
2: A disciplina. Mas, pessoal, antes de encerrar, né? Acho que tá na hora de encerrar, eu não sei, Eliana. Mas, antes de encerrar, vou falar o seguinte: não entra na culpa, não. Não se sinta culpado, não. Joana de Anjos fala que a culpa é porta aberta para a obsessão. Eu não estou conseguindo isso. eu pelejo com isso, não estou conseguindo, eu tentei, mas tropecei de novo. Gente, a reencarnação nossa, a reencarnação é exercício. Nós estamos aqui para exercitar. Tropeçou, caiu, está comendo muito, não está comendo nada. Não é para entrar na culpa, é para exercitar. Ah, vou começar de novo. Exercito de novo. Quantas vezes a gente acorda de manhã e fala assim, hoje eu vou ser sereno com todos. Na primeira, saiu para fora, já levou uma bicuda na canela, pronto. Já se estressou. Não se preocupe. Nós somos espíritos ainda em treinamento. Se aquilo que a gente não aprender nessa, nós vamos ter que recapitular. Porque é como na escola, o Ricardo aí é professor, sabe disso. Só se aprende, se não aprendeu, vai ter que repetir o exercício. Até aprender. Porque depois que você aprender, você não vai esquecer mais. Então, não se sintam culpados. Vamos em frente. Estamos no caminho. Vamos para frente, vamos continuar exercitando. E a gente vai dar conta. Né? Porque Jesus já nos deixou claro que a gente pode. A gente consegue. E ele não está com pressa que a gente seja santo de hoje para amanhã, porque nós não damos conta. Vamos devagar e sempre.
0: É, se a gente tem a eternidade para evoluir, acho que eu entendo que eu vou ter a eternidade para emagrecer, Eliana. E aí... O importante é lembrar que eu já sei que preciso. Eu ia sem brincadeira agora, mas isso que o Fábio colocou é importante. O despertar já é um início, né, Fábio? Você estar atento já te fez sentido, já ressoou dentro de você, né? E eu estou falando para mim, é claro, agora com essa live. Isso já é o primeiro passo para que a gente possa falar, e daí? E amanhã? Como que vai ser? O que você fez hoje? Como é que a gente vai planejar a partir de tudo isso que a gente discutiu aqui, frente ao texto mesmo aí da irmã Sheila? Então, esse despertar, se alguém sentiu esse despertar, já está tudo certo, já é meritório mesmo, né? Já vai fazer sentido para um próximo passo. Né? Qual vai ser o seu próximo passo depois disso aqui? Não dá para ficar na mesmice, que a gente já viu quais seriam os resultados. Não. Se ficar na mesmice, vai colher a mesmice. Então, a gente precisa plantar, a partir de amanhã, algo diferente nessas questões que envolve o cérebro, né, e o estômago.
1: É. A Janete está comentando aqui, ó, que ela tá dizendo que quero ver vocês resistirem ao pão de queijo, doces, véu de noiva, torresmo e outros. É muita tentação a comida mineira. Janete, você vai estar em nossas orações hoje. Ó, o Luiz está colocando aqui, ó. Minha primeira tarefa na Casa Espírita foi dar alga nos copinhos de água para as pessoas, depois do passe. E ele amava essa singela função e se sentia realizado. Que bom, Luiz, parabéns. Né? Tem gente que quer cargo, não aceita qualquer tipo de trabalho. Então, se sentir bem em qualquer tipo de trabalho é essencial, né? É servir. Bom, então a gente vai finalizando essa noite sem o torresmo, viu, Janete? Sem o pão de queijo, porque a gente vai começar o nosso jejum intermitente a partir de agora, para a gente cultivar a autofagia, renovar nossas células e tudo mais. Até rejuvenescer e buscar equilíbrio. Mas só, lembrando que a busca do equilíbrio não é uma constante, né? Não é todo dia você vai estar equilibrado assim, ó. Lembrando daquele exame eletrocardiograma, né? A vida é feita de altos e baixos, o equilíbrio também. Às vezes a gente dá uma excedida, aí o equilíbrio é a busca por ele, né? Nós estamos aqui, somos imperfeitos ainda, então a gente vai, às vezes, se exceder, às vezes não, às vezes ter um pouco de escassez, aí a gente vai buscando ter esse equilíbrio. Mas não importa quantas vezes você cai, o que importa é quanto tempo você vai ficar no fundo do poço. Vamos subir logo e aproveitar essa lição aqui, mesmo brincando, a gente rindo para descontrair, mas negócio é sério. né, a gente partir para a ação daqui para frente. Isso que é o mais importante. Certo?
0: Isso aí.
1: Eu queria deixar para vocês agora as considerações finais e a gente vai dando boa noite para o pessoal aqui. Olha, a audiência hoje está bem lotada, hein? Bem cheia. Obrigado, pessoal, todo mundo que está assistindo. Gratidão, Luiz, também, da Rádio.
0: Vou puxar a fila para deixar para o Fábio fechar com chave de ouro.
1: Isso, e o Fábio vai fazer a prece por todos nós, para a gente conseguir fazer o jejum, ter equilíbrio na alimentação, entendeu, Fábio? Você ajuda a gente também, não é só falar, não é só trazer mensagem para a gente ficar triste aqui, não. Ajuda a gente também, faz a prece.
2: Aqui nós só trouxemos um alimento espiritual, a hora que apagar a tela, nós precisamos do material.
0: Vai rolar um convite em Varginha, senti agora. O que será que tem de janta?
2: Com certeza, vai ter muita coisa.
0: Aí, ó.
2: Não tem janta.
0: Esse é o pensamento gordinho ainda. Lá.
1: Vamos exorcizar esse pensamento.
0: Mas que a gente queria agradecer mais uma vez a oportunidade da gente discutir situações que a irmã Sheila coloca e realmente são cotidianas, são contemporâneas nossas, são lutas mesmo diárias nossas, né? Que ela realmente consiga nos iluminar para que a gente consiga esse equilíbrio entre corpo e espírito, né? Que a gente tenha sabedoria para isso, que tenha discernimento, que tenha disciplina diante dessas necessidades, tanto espirituais quanto materiais, né? E que a gente possa sempre lembrar, que eu acho que aqui a tônica foi muito bem colocada pelo Fábio em determinado momento aqui da nossa live, né? Que a gente consiga sempre guiar os nossos passos com o Mestre Jesus. Que isso tudo que a gente está discutindo só faz sentido se a gente for realmente praticar essa caridade que a gente está dizendo aqui, que é da entrega, tanto da consolação, da transformação, do alimento, da parte física, né? Que a gente então consiga ser essa verdadeira caridade no auxílio integral mesmo, tanto do pão que alimenta o corpo, quanto na palavra que vai ali reconfortar as nossas, né, as nossas almas, vamos colocar dessa forma. Então, acho que, para mim, é assim, dois dias dormindo, pensando, deixando isso aqui no subconsciente para agir, para que a gente possa realmente colocar em prática. Te agradeço muito, Fábio, aí, por nos provocarmos, né, e deixar a gente dentro dessa situação. Agradecer a Eliana mais uma vez, a todos que estiveram conosco aqui, né, online, e os que vão assistir posteriormente, e agradecer sempre a espiritualidade amiga que sempre nos conduz aqui nesse momento, para que a gente possa trazer um pouquinho dessas experiências e clarificar um pouco mais para todos o que, que a gente quer, o que, que a irmã Sheila queria passar nessa mensagem aí, que foi passada durante essa hora, né. Então, agradeço mais uma vez a Eliana. Desculpa as brincadeiras, porque esse é o meu jeito, o Fábio acho que já me conhece há mais tempo, sabe que não seria muito diferente, mas eu acho que foi muito bacana estar aqui com vocês nessa hora.
1: Bom, antes do Fábio também, que é o Fábio que vai terminar orando por nós, queria agradecer a presença de vocês, foi um assunto muito sério, né, muito difícil, que engloba, eu acho, que muita gente que está assistindo, inclusive nós dois, Ricardo, não o Fábio, que ele é espírito de luz, que puxou a nossa orelha aqui, né, bastante, mas que trouxe uma reflexão muito grande que incomoda, né, parece que a gente ouve sempre que o Cristo nos constrange, né, nos constrange nesse movimento de não aceitar mais a forma como a gente vivia e a gente vai buscar, então, viver de outra forma. Então ele nos constrange de forma que a nossa consciência é como se fosse aquele vigia, aquela câmera com inteligência artificial que o tempo todo fica dizendo para a gente como a gente tem que agir se a gente quiser atingir o objetivo da evolução do espírito, né? E isso é incômodo, é difícil, mas é possível. E a gente está aqui justamente para refletir sobre esses temas difíceis de forma mais leve, o Ricardo traz essa leveza, essa comicidade que ajuda a gente a levar assuntos que são sérios de uma forma mais leve, para que a gente possa ir digerindo isso e aí a gente vai praticando. O Fábio também, queria agradecer, Fábio, pela pela gentileza, pelas reflexões, né, pelos puxões de orelha, não, mas depois a gente conversa, tá no meu caderninho aqui, ó. E assim, só queria colocar uma observação que muitas vezes a gente não consegue ter certos hábitos também, porque a gente precisa de ajuda profissional. Então, às vezes a gente está faltando alguma vitamina, algum hormônio que a gente precisa, né? Porque às vezes dá aquela vontade de doce ou leva para compulsão. Então, tem que ver que nível de ansiedade que está, quais as vitaminas estão faltando, fazer exame, ir no médico, no nutricionista, e dar uma vasculhada para ver aonde que você pode suplementar ali, para que o seu organismo mesmo também vá equilibrando, para que você tenha condições de tomar a decisão de se alimentar frugalmente, de manter essa disciplina, né, o máximo que você puder, né, não é que não seja permitido você comer outras coisas, mas se você tiver uma disciplina correta aí durante a maior parte da semana, durante toda a semana, de repente no final de semana você pode socializar com algumas pessoas, né, e não se sentir culpado. É tudo questão da gente buscar esse equilíbrio. E para a gente buscar o equilíbrio, a gente precisa da misericórdia divina que nos trouxe profissionais capacitados para nos auxiliar à mudança desse hábito, que não começa de um dia para o outro, mas através do pensamento que vai levando à ação, que vai buscando ajuda, que em cooperação todos nós vamos mudando. E aí eu queria também agradecer imensamente, acho que essa live foi a que teve mais visualização assim, em tempo real, nem todos deixaram aqui seus comentários, então eu quero agradecer a todos que estão nos assistindo agora, que vão nos assistir futuramente. Eu queria agradecer também a Janete, desculpa, Janete, pelas brincadeiras, muito obrigada pela sua presença. Agradecer a Maria do Carmo, que esteve com a gente também, o Luiz, da Rádio Portal da Luz, que esteve o tempo todo e nos ofereceu essa oportunidade da apresentação deste programa. Agradecer também a Maria do Carmo, a Dizinha, o Rafael, o querido Rinaldo, do NEP Brasil, e o Benedito Roberto. Muito obrigado por estar com a gente aqui. O Marcos também, boa noite, Marcos. Marcos está colocando a disciplina, disciplina e disciplina, realmente. Emmanuel tinha muita razão. Então a gente vai finalizando essa live de hoje, esse estudo maravilhoso da irmã Sheila. E vou deixar aqui, então, as minhas palavras, passando para o Fábio, finalizar o estudo dessa noite com as suas considerações finais e uma prece para a gente dar uma boa noite.
2: Paulo diz que tudo me é permitido, mas nem tudo me convém. Né? A palavra de hoje e de sempre é gratidão. Gratidão à Eliana pelo convite, ao Ricardo pela participação, que nos honrou muito, muito gratificante saber que conheço, não é que eu tô velho não, viu gente, mas que eu conheci ele desde pequenininho e ver ele na Fieira Espírita é uma alegria muito grande. Gratidão a todos que participaram conosco, gratidão ao Portal da Luz que disponibiliza o espaço, gratidão a todos, muita gratidão. E é isso que nós vamos pedir, vamos falar com Jesus, que possamos elevar nosso pensamento ao Mestre, visualizá-lo nas praias, visualizá-lo pregando o Evangelho, abençoando as pessoas, estendendo as mãos aos aflitos, aos miseráveis. E a esse Mestre amigo que nos possibilitou a existência na Terra, é que nós queremos elevar a nossa gratidão. Gratidão por tudo e por todos, pela oportunidade de aprendizado, pela oportunidade de exercitar-se no bem, na disciplina de nós mesmos, espíritos ainda tão miseráveis, que tanto falharam por indisciplina mesmo, e agora está tendo a oportunidade de iniciar um processo de reconstrução íntima, com mais disciplina, um pouco mais de disciplina. Gratidão, nosso mestre amado. Derrama suas luzes nesse instante sobre todo o nosso planeta Terra, principalmente aqueles que estão sofrendo em algum lugar, em algum momento, nas ruas, nos hospitais, nos presídios, aqueles que se sentem esquecidos pelo nosso orgulho, nosso egoísmo, pelos nossos amigos, familiares e também pelos adversários, por aqueles que nos consideram inimigos. Amado Mestre Jesus, muita gratidão. Derrame a sua luz sobre o nosso planeta e nos abençoe hoje e sempre. Que assim seja.
1: Que assim seja. Gente, então, ó, beijo no coração.
0: Tchau para todo mundo. Tchau. Vou tomar minha vitamina.
1: Não vai nada, que agora eu vou ficar aqui, ó, no WhatsApp para você não comer.
0: Tchau para todo mundo.
1: Tchau, tchau, irmã Sheila. Obrigada pela tchau. Missão. Beijo. Tchau, tchau, gente.
2: Tchau.
3: 4 horas e 21 minutos.

A vida tem seu próprio fluxo e a natureza suas leis. Tudo está em movimento, até mesmo o que se mostra imóvel. Problemas, dívidas, crises, conflitos, escassez e doenças acontecem em sua vida se você não estiver respeitando essas leis naturais de movimento e evolução constante. Vivendo assim, o mundo pode lhe parecer um lugar ruim de se viver. O sofrimento é um indicador de que as coisas não vão bem. É normal que o sofrimento esteja em sua vida na maior parte do tempo? Somente com a dor aprendemos? Você sofre quando navega contra a correnteza natural da vida. E por isso, se desgasta e perde forças no meio do caminho. E assim não conquista suas metas. Aprender a abrir o seu fluxo de bênçãos é desenvolver novos hábitos sintonizados com o próprio fluxo da vida e da força maior do universo, a força do amor.

Este exercício é muito simples, porém eficaz, pois traz resultados realmente diferentes na sua vida em pouco tempo. Entenda que essa lista de 10 tópicos de exercícios que você precisa fazer para conquistar um fluxo de bênção, é necessário que você tenha o hábito de fazer ele todos os dias, mas agora no começo, no mínimo, 3 dias em seguida. Começou o exercício, faça 3 dias em seguida. E depois disso, tenha o hábito de fazer sempre que possível, de preferência todos os dias. Muita gente diz, nossa, todos os dias? É dar trabalho, é difícil. Aí eu pergunto, quanto realmente essas pessoas querem prosperar neste fluxo de abundância que nós estamos falando? Primeiro, repita essa afirmação com a verdade da sua alma. Eu acabei de iniciar a abertura do fluxo de bênçãos em minha vida. Foi eu quem fechou este fluxo, então será eu quem irá abri-lo novamente. Eu quero ser feliz. Eu quero o fluxo de bênçãos que mudará a minha vida. Então, seguiremos de agora em diante para os 10 tópicos principais deste processo. 1. Analise a pessoa a qual você tem mais desafios e conflitos. E mesmo que para você ela seja considerada uma pessoa vilã, uma pessoa do mal e cheia de problemas, encontre nela 10 qualidades. Eu me refiro a fazer uma análise e achar nessa pessoa 10 qualidades. Anote essas 10 qualidades, tenha paciência de fazer o exercício, por isso, a cada exercício, pause o seu áudio para que você possa fazer com tranquilidade. Segundo, avalie a cidade que você mora e encontre nela 10 qualidades. Também liste e anote no mesmo papel. Pode ser que você veja nela muitos defeitos e problemas. Nesse instante, faça um esforço de anotar 10 qualidades da sua cidade. Pause o seu exercício para você fazer com tranquilidade. Terceiro, avalie o seu trabalho e encontre nele 10 qualidades, independente de todos os problemas que existam. Liste-os na mesma folha que você está escrevendo. Pause o seu exercício, pause este áudio para que você possa fazer com profundidade e tranquilidade. Somente depois, vá ao próximo tópico. Quarto, avalie os seus 3 principais relacionamentos. Eu me refiro às pessoas que mais interferem na sua vida, hein? Independente de todos os problemas que existam nelas, liste 10 qualidades. Pause o exercício para você fazer com tranquilidade e profundidade. E aí só depois, vá ao próximo tópico. Quinto, avalie o seu corpo e encontre nele 10 qualidades. Independente de problemas que você considere que tenha, independente de problemas de saúde, de estética ou funcionais, encontre nele 10 qualidades. Faça com profundidade, liste essas 10 qualidades e só depois disso vá ao próximo tópico. 6. Avalie a sua família. Encontre nela 10 qualidades, independente de todos os problemas que existam. Liste essas 10 qualidades. Pause o seu áudio para fazer com muita tranquilidade. Somente depois vá ao próximo tópico. 7. Avalie a sua vida e encontre nela 10 qualidades, independente de todos os problemas pelos quais você já passou ou esteja passando. Encontre 10 motivos incríveis que dá vontade de viver. Encontre situações que façam seu coração pulsar de alegria e gratidão. Anote calmamente. Pause o seu exercício para fazer com toda a tranquilidade e profundidade. Somente depois vá ao próximo tópico. 8. Programe o seu celular ou seu relógio de pulso para despertar 3 vezes por dia. Cada vez que ele despertar, seja o celular, seja o relógio ou outro dispositivo que você tenha, concentre-se em dedicar 1 minuto para agradecer pessoas as quais foram muito importantes na sua vida. Sejam pessoas do presente, sejam pessoas do passado. Tocou o celular ou o despertador, você para por 1 minuto e se dedica a expressar um sentimento de gratidão por uma ou mais pessoas naquele momento. 1 minuto, 2 minutos já é suficiente. Mas pare tudo que você estiver fazendo.
Feche os olhos e mergulhe em expressar gratidão, lembrar de pessoas às quais você se sente grato, se sente grata por terem passado na sua vida e terem te ajudado tanto. Nono, faça uma oração sempre antes de sair de casa. É provável que você diga: eu faço oração todos os dias, mas é uma oração de gratidão. Todos os dias antes de sair de casa, faça uma oração de gratidão e agradeça a tudo e todos que você sentir vontade. Seja sincero na sua oração de gratidão. Não estamos dizendo que você tem que agradecer isso ou aquilo, mas que você pode e deve encontrar situações na sua vida que você sinta muita gratidão. Então não saia de casa sem fazer um pequeno exercício de fazer uma oração de 5 minutos, no máximo, de gratidão, todos os dias. Próximo item. Faça uma lista e escreva nessa lista as suas 3 principais metas. Esta é a parte da organização. O que você realmente quer? Quais são realmente os seus objetivos? Agora, dedique alguns minutos para escrever. O que eu quero é... 1. O que eu quero é... 2. O que eu quero é... 3. Quando você definir, bem definido, o que você realmente quer, deixe essas metas bem claras, bem definidas. Quanto mais bem definidas na sua mente, quanto mais clareza mental acerca daquilo que você sonha, mais você atrairá bem definidas. Quanto mais bem definidas na sua mente, quanto mais clareza mental acerca daquilo que você sonha,

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Salve, queridos ouvintes, é com muita alegria que nós estamos novamente juntos aqui na Rede Boa Nova de Rádio para a apresentação de mais um programa Metas Crísticas. A gente tem uma apreciação tão grande por este programa, que é um programa do coração, Metas Crísticas. As metas

Que, como diz a vinheta do programa, a realização do propósito divino em nossas vidas. A nossa vida tem um propósito. As nossas vidas têm um propósito. Esse propósito, que é o propósito divino, não é um propósito nosso, é de Deus. E de Deus em nós é a realização das metas crísticas. O Cristo veio nos dizer por que é que nós estamos encarnados e o que é que nós estamos fazendo aqui. Sois deuses, e o reino de Deus está dentro de vós. Que brilhe a vossa luz. Sois luzes. Sois a imagem e semelhança de Deus na matéria. Mas você tem que fazer brilhar a luz que é esta imagem e semelhança de Deus. Daí metas crísticas. 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Aqueles que pedem e perguntam qual é o telefone do Adão em São Paulo é 41752424. O endereço de internet é Adão Nonato 1. Adão sentiu, né? Adão Nonato 1, o endereço de Skype. Nós começamos a fazer uma nova série de programas, Metas Crísticas. A gente nunca termina, né? Tem coisa para falar pro resto da vida. Ainda que a vida fosse muito longa. Mas é que, certa feita, falamos sobre relação alfabética positiva para ajudar pessoas que não conseguem dormir, não conseguem ter tranquilidade, não conseguem sair da depressão, não conseguem sair da ansiedade. Então, nós falamos sobre os roteiros negativos, que nós chamamos de roteiros diabólicos, né? Que os espíritos, com Kardec dizem no Livro dos Espíritos, na pergunta 459, os espíritos interferem em nossas vidas? A resposta é muito mais do que vocês são capazes de imaginar. Via de regras, eles dirigem vocês. Então, eles nos dirigem, e quando nos dirigem, são duas as equipes que nos dirigem. Uma é aquela que está mais próxima, que nós chamamos de segundo palco, né? Primeiro palco é você, eu aqui e aqui no plano material. Segundo palco, aqueles que estão mais próximos. Terceiro palco, aquele com os quais nós não temos muita afinidade, estamos aqui exatamente para criar esta afinidade, que são os espíritos superiores. Aqueles que estão vivendo já a meta crítica de você quer ser o maior, seja o servo de todos. Seja humilde, ajude o semelhante. Eles já estão ajudando ao invés de atrapalhar. E os outros estão fazendo o papel de opositores. Então, esses opositores muitas vezes ficam à nossa volta induzindo coisas negativas. E aí nós ficamos ansiosos, ficamos com medo, eles afetam até a nossa fisiologia. Eu me lembro de que caminhava com uma pessoa, uma amiga minha, e íamos passar, está no centro de São Paulo, íamos passar pela Praça da Sé. E estávamos caminhando com uma certa distância, um ao lado do outro, mas com uma certa distância um do outro. E quando nos aproximamos da Praça da Sé, a pessoa ficou muito próxima, de repente segurou na nossa mão e de repente segurou no nosso braço, e com uma força muito grande, apertando o braço. E aí nós sentimos a vibração da pessoa, de ansiedade, ou seja, muito medo
de andar no centro da cidade. Quase pânico de andar no centro da cidade. Então dava para sentir que o coração daquela pessoa tinha disparado. Veja como o que você pensa afeta a sua fisiologia. Por quê? Havia pensado em a praça, um lugar onde acontecem coisas e tal, né? E todo mundo que estava ali era uma ameaça. Qualquer pessoa que era vista é como se fosse uma ameaça. E quem é que faz isso? Os irmãozinhos que estão do outro lado. E fazem por quê? Porque nós temos registros em nossa mente dessas situações do passado, das quais muitas vezes nós também participamos. E aí, se nós participamos, aquilo está registrado, semelhante atrai semelhante. Na praça pode não acontecer nada, mas no mundo interior, a praça já fica pintada de maneira diferente. Isso já traz uma consequência, que é como é que nós estamos olhando o mundo. Cada qual olha o mundo com os olhos que tem, com o registro que tem, com os arquivos que tem. E então, ficou claro naquele dia, né, como é que o nosso pensamento altera o nosso comportamento e até a nossa fisiologia. Ou seja, os nossos órgãos começam a funcionar, coisa física, de acordo com aquilo que nós pensamos. Aí nos lembramos da passagem que está em Filipenses capítulo 4, versículo 8, em que o Paulo de Tarso fala na carta dele uma coisa que nos chamou muita atenção. Porque é muito importante aquilo que a gente fala, mas veja o que, que ele diz. Ele vai dizer o seguinte: tudo aquilo que for verdadeiro, que for nobre, que for correto, que for puro, que for amável, que for de boa fama, que tenha algo excelente, digno de louvor, sobre isso pensai. Então ele manda pensar. Nós já falamos isto no programa de domingo passado, né? E é sobre esta passagem que nós estamos fazendo esse programa. E foi isso que gerou essa nossa iniciativa de um ano atrás. Foi em 2013 que nós começamos. Nós fomos ver os nossos arquivos, então está lá. 2013, nós fizemos a relação alfabética positiva. Ensinamos as pessoas, olha, quando você estiver desse jeito, comece a pensar em coisas positivas. Porque aquilo que você pensa afeta até a sua fisiologia. E no domingo passado, nós falamos sobre a letra A. Queríamos falar sobre a relação alfabética positiva, não conseguimos passar da letra A. É você pensar, essas pessoas começaram, nós fizemos uma relação de palavras positivas, colocamos no site, muita gente copiou, algumas pessoas gravaram, e quando vão dormir, ouvem essas palavras, ficam ouvindo, senão, olha, você pode dirigir, põe num pendrive, põe no seu carro. E essas pessoas então começaram a fazer isto, e muda completamente a estrutura vibratória do pensamento, que é o corpo mental. Então, você é levado a pensar de uma forma que o seu corpo astral ou corpo emocional vai vibrar de maneira diferente. Aí é claro que o corpo das energias, que é o etérico, vai também vibrar de maneira diferente e vai afetar o seu corpo físico de maneira diferente, os seus órgãos, as suas glândulas, o seu coração. Então, nós falamos sobre a letra A na semana passada. Queríamos falar sobre a relação inteira e não deu, porque cada palavra traz uma série de considerações, né? Ficávamos falando da vida das palavras, a origem delas. E, por exemplo, hoje nós vamos falar da letra... Vamos continuar, vamos ver até onde é que nós vamos chegar, da letra B. A nossa relação, que não é completa... Nós fizemos isto sem ter um dicionário em mão, vamos fazer de cabeça. Então, à medida que nós formos falando, nós vamos nos lembrar de outras palavras.
Mas da relaçãozinha que nós temos aqui, a primeira palavra com a letra B é benção. E olha só, se você pensa em benção, você já não está pensando em outra coisa. Nós pensamos em fazer uma outra relação agora, ensinar as pessoas que caminharam um pouquinho nisso a pensarem nos antônimos também e serem capazes de lidar com aquilo que nós chamamos de roteiros negativos. Se você pensa em bênção, o oposto de bênção é maldição. Você não vai pensar numa coisa negativa, é bênção. Você pensa em bênção. Bênção, você tem que pensar de alguém. De onde vem essa bênção? Vem do alto. Bênção de um plano espiritual superior. E se vem de um plano espiritual superior, você tem que pensar naquilo que nós chamamos de terceiro palco. Então você já não pensa mais no segundo palco, que são as entidades inferiores. Você vai pensar nos seus mentores, nos seus amparadores. Olha só, é interessante que a palavra amparo, não lembro de ter falado dela na letra A, né? Amparar. Você vai pensar nos seus amparadores. E os amparadores, eles estarão te abençoando. Se eles te abençoam, o que é que eles estão fazendo com você? Estão fazendo o bem. É outra palavra com a letra B, bem. Estão fazendo o bem para você. E se estão fazendo o bem, é um benefício. Bene, bom, factor, feito. É algo de bom que é feito para você. E aí, você pensa na palavra bondade, que é eles têm bondade. Se eles têm bondade e estão fazendo isto, olha uma outra palavra com a letra B que é importantíssima e que Jesus usou. Ele usou no verbo, né? Mas tem o substantivo. Ele falou que brilhe a vossa luz. E a palavra com a letra B é brilho, né? Você veja, se você tem brilho, você é brilhante. Você pode pensar numa coisa que tem brilho, que é brilhante, e pensar negativamente? Pensar numa coisa ruim? Não pode. Então, pense em brilho, mas pense nisso que Jesus disse, que brilhe a vossa luz. E o que, que ele disse mais? Que brilhe a vossa luz, para que os homens, vendo as vossas boas obras. Porque se você fizer brilhar a sua luz, você vai fazer coisa boa. O que, que é você fazer brilhar a sua luz? É porque você é luz. Por que, que você é luz? Ah, dá para falar tanta coisa, né? Lá no Gênesis, capítulo 1, na Bíblia, está escrito lá no sexto dia, quando Deus criou o homem. Então diz lá que Deus cria o homem, a sua imagem e semelhança, Deus os cria, macho e fêmea, imagem e semelhança de Deus. E está escrito também no Evangelho de João, Deus é luz. E no prólogo do Evangelho de João está escrito que Deus, né, fez todas as coisas, está dito lá, né? No início era o verbo estava com Deus, o verbo era Deus. O verbo fez todas as coisas e sem ele nada do que foi feito se fez. Depois diz lá, e o que foi feito nele era a vida. Você, eu, nós. E diz mais, e a vida era a luz. Olha a luz aí outra vez, a luz dos homens. Então, quando Jesus diz que brilhe a vossa luz, ele está dizendo, olha, que brilhe aquilo que você realmente é, a luz divina que você é. Agora, o mais interessante, nós falamos do prólogo do Evangelho de João, que está no Novo Testamento. No Velho Testamento, nós temos lá o primeiro livro, que é a Gênesis, está dizendo que no começo,
A terra era vazia e sem forma, e o Espírito de Deus vagava sobre o abismo. E Deus disse: haja luz, e a luz se fez. Então, haja luz, apareça a luz, e a luz se fez. Então, antes de mais nada, você é luz. Nós somos luz. E isso de fazer brilhar a sua luz, que brilha a vossa luz, para que os homens vejam as vossas boas obras, glorifiquem a Deus, é que se você fizer brilhar a luz, você vai fazer o quê? Alguma coisa divina. Porque lá no Gênesis está escrito assim, que depois que Deus cria a luz se faz, diz lá, que ele faz diferença entre luz e trevas. E depois diz, e ele viu que a luz era boa. Depois do prólogo do Evangelho de João, vai estar escrito também, quando diz lá que o que foi feito nele era a vida e a vida era a luz dos homens, depois tem uma passagem que diz lá, de Jesus, chamando Jesus de luz que resplandece nas trevas. Se Jesus é o modelo, imagine você como a luz que resplandece nas trevas. Se você é luz que resplandece nas trevas, que trevas? Está escrito lá no começo, no primeiro livro, na Gênesis, no Velho Testamento, né? Que Deus faz uma separação entre luz e trevas. A luz ele chamou dia, as trevas ele chamou noite. E diz lá que a luz era boa. Então, você vai fazer uma escolha, porque a vida é feita de escolhas, né? Isso faça brilhar a sua luz. Se brilhar a sua luz, você tem outra alternativa, se não essa que Jesus diz, para que os homens vejam as vossas boas obras? Se brilha a sua luz, você só vai fazer aquilo que for luminoso, que for adequado. Vai brilhar a sua luz. E aí vai acontecer uma coisa interessante. Para que os homens vendo as vossas boas obras glorifiquem a Deus. Você não vai fazer para você aparecer. Vai ter humildade. Você vai ser pobre em espírito. Vai ser puro de coração. Você está nas bem-aventuranças. Olha quanta coisa. Só de você fazer brilhar a sua luz. Só com essa palavra luz, quanta coisa você vai pensar, né? Se você pensa na palavra luz, que é do brilho. Né? Nós estamos aqui na palavra brilho, que é da letra B ainda. Brilho. Então, se você faz brilhar a luz, eu escolho fazer brilhar a luz. Que coisa maravilhosa. Então você vai estar fazendo algo de muito importante para o mundo. A outra palavra que vem na relaçãozinha está aqui, benevolência. Essa também é muito bonita, né? Bene, bem. Volência, volo, é vontade. Benevolência, ou seja, é boa vontade. Se você faz as coisas para o bem, com uma vontade voltada para fazer o bem. Então, tem benevolência. E a outra palavra que vem é burilar. Depois, burilamento e buril. Buril é um instrumento. É interessante que o Espírito Emmanuel, no livro Pensamento e Vida, ele fala, na segunda mensagem, quando ele está falando da vontade, tá? Não é na primeira, ele está falando da mente, né? Na primeira vontade ele diz assim, que tudo na vida é uma reflexão. O universo nos devolve aquilo que nós pensamos. Então ele fala da mente, em tudo está a nossa mente. E aí ele diz que a mente começa, aí ele vai falar de evolução, né? Como se fosse algo que sai da terra, né? Barro, ou senão uma pedra dura. E aí ele diz o que, que vai acontecendo. Ele fala do instinto, ele fala das emoções, ele fala da mente, da estrutura da mente, e vai falando das categorias de espíritos em cada uma dessas manifestações. E aí ele diz, até que nos espíritos superiores, aquilo que antes é como se fosse uma pedra,
uma ganga impura, vai brilhar como se fosse um diamante. Vai brilhar como se fosse um diamante. Mas para acontecer esse brilho como se fosse um diamante, vai estar sujeito a quê? Vai estar sujeito a tudo aquilo que foi o trabalho do burilador. Ou seja, do ourives, que você vai ter que ficar sintonizado com aquilo que é a luz em você. Então, se você também for capaz de fazer brilhar a sua luz, você vai estar sendo burilado. Todos nós estaremos sendo burilados. Todos nós estamos sujeitos ao buril. E o que é o buril? O buril é a vida aqui na matéria, de encarnação para encarnação. Nós vamos passando de encarnação para encarnação e vamos nos desenvolvendo. E nesse burilamento, o Emmanuel vai dizer que nós vamos desenvolvendo a capacidade de nos deixarmos levar, dominar, administrar pela vontade. E a vontade é a capacidade de fazer aquilo que é o certo, aquilo que Deus quer que nós façamos. Ou seja, a vontade é a determinação sua, nossa, minha, de cada um de nós, de fazer brilhar a luz. Aí, o brilho. E para fazer brilhar a luz, nós vamos ser burilados. Depois vem uma outra palavra com a letra B. O que é que nós descobrimos com essa palavra? A palavra é bálsamo. Balsâmico. Aquilo que alivia. É uma palavra com a letra A, alívio, né? Aquilo que alivia. Então, aquilo que é balsâmico. Nós entramos no bálsamo. E o bálsamo o que que é? Deus em nossas vidas. Nós voltamos lá para a primeira palavra, né, que é bênção. Balsâmico, bálsamo. E aí nós vamos ver uma outra palavra que é beleza. Como tudo isso é belo, não é? Que é a outra palavra. Belo. E isso que é balsâmico, que tem beleza e que é belo, vai nos levar aonde? Há uma outra palavra com a letra B que é beatitude. Beatitude é santidade. Vem de ser beato. Aquele que ama a Deus, que adora a Deus. Você é capaz de fazer isto? Se eu sou capaz de fazer isto, somos capazes de vivermos de uma forma com a beatitude. E é interessante que aparece na minha relação repetida a palavra bênção, né? Bênção e bendito. Bendito, ou seja, aquilo que é dito bem, é do bem dizer, bem dizer. E se você for capaz de bem dizer, de abençoar, tornar bendita a sua vida, veja, você vai ser como que um foco de luz que os outros vão poder seguir. Um foco de luz que vai ajudar aqueles que estão à sua volta. Então você será bendito. E aonde quer que você chegue, você vai ter boas-vindas. Outra letra B. Boas-vindas. E por que que você vai ter boas-vindas? Porque quem está te cumprimentando, te desejando boas-vindas, vai estar feliz e vai achar que você é uma bem-aventurança. Ou senão, se você chega onde quer que você esteja, é como se fosse uma bem-aventurança. Como é aquilo que acontecia com Jesus? Multidões o acompanhavam e as pessoas disputavam chegar perto dele, porque dizem os evangelhos que irradiava-se dele uma aura que curava as pessoas.
uma aura que curava as pessoas. Então bastava tocar nele. O mais interessante é que essa aura curadora também acontecia com os apóstolos. Quando Pedro, depois do Pentecostes, quando eles recebem o Espírito Santo, depois da ressurreição do Cristo, eles começam a pregar na sinagoga em Jerusalém. Então dizem os textos evangélicos que as pessoas colocavam camas no caminho por onde Pedro ia passar. Tinha milhares de pessoas. Então falava 5 mil pessoas, 6 mil pessoas. Então tinha milhares de pessoas. Então colocava no caminho por onde o Pedro ia passar camas com os doentes, para que quando Pedro passasse, a sombra do Pedro passasse sobre aqueles doentes. E a sombra do Pedro curava. Veja, o que que ele tinha? Ele irradiava bênção, irradiava luz, que brilha a vossa luz. Tinha um cidadão que ele tinha perto de 40 anos, e há muitos anos ele ficava, ele era levado, né, por pessoas até a porta do templo, e ele ficava sentado no templo pedindo esmola, porque ele não conseguia se mexer, ele era um paralítico. E aí ele está lá sentado e está aproximando Pedro com outro apóstolo, né? E ele fica ali esperando que o Pedro apareça, se aproxime para ele pedir esmola. E quando Pedro vai passando, ele pede esmola. E o Pedro olha para ele e diz assim: olha, não tenho ouro nem prata, mas o que eu tenho te dou. Levanta-te e anda, em nome do Cristo. O camarada pula, fica de pé e começa a andar e fica feliz da vida. Começa a pular para lá, para cá, e chama a atenção de todo mundo. E chama a atenção de tal forma que os sacerdotes e os fariseus ficam impressionados com aquilo, chama a atenção deles também. E aí eles prendem Pedro e os outros apóstolos, e vão perguntar: como é que o Pedro faz aquilo? O nome de quem que ele está fazendo aquilo? E o Pedro responde: o que nós fazemos, não fazemos por nós, mas pelo Cristo, que vocês penduraram no madeiro, na cruz. O Cristo, que é o emissário de Deus, que veio aqui, vocês o prenderam e o mataram. E eles dão ordem a Pedro e aos outros apóstolos que não fale mais no Cristo, e o Pedro responde: importa-nos obedecer a quem? A vocês ou ao Pai Celeste? Nós não podemos deixar de falar do Cristo. Isso lembra Paulo de Tarso, né? Que mais tarde, numa carta, ele vai dizer assim: ai de mim se não pregar o Evangelho. Ai daquele que tem que pregar o Evangelho se não prega. Tá? Então tem que fazer. Tem que fazer o quê? Para fazer isso do brilho, brilhar a luz. Para quê? Para você alcançar outra letra B, que é a bem-aventurança. A bem-aventurança por quê? Porque você foi beneficente, que é uma outra palavra que é beneficência, beneficente, beneficência. Beneficência, bene, bem. Eficaz, eficácia do bem. E você, então, se torna um benfeitor, benefactor, aquele que faz o bem. E se você é um benfeitor, veja, as coisas negativas se esboroam perante você. E por quê? Porque você se torna um baluarte na defesa da espiritualidade, como Pedro era este baluarte. Não era possível mais, como dizia ele, não posso ficar calado. E Paulo: ai de mim se não pregar o Evangelho. É o que nós falamos, né? E Jesus falava isso. Ele dizia: se vocês são servos, e quando vocês fazem o que têm que fazer, considerem-se satisfeitos, porque vocês não fizeram mais do que o que deviam ter feito, e agora vocês vão se considerar um servo inútil. Mas quem é que fica satisfeito com a inutilidade? Ninguém fica. E aí, se não fica satisfeito com a inutilidade, vai querer utilidade.
Então vai ficar falando, Senhor, me arruma o que fazer. Aí é onde vem, ai de mim se não pregar o evangelho. É que nós falamos, né? Quando você se torna, eu falo, você tem que ser dependente. Nós temos que ser dependentes. Dependentes, e você escolhe a dependência. Você quer ser dependente de Deus ou do mundo? Jesus diz, você não pode servir a dois senhores, não pode servir a Deus e ao mundo. Então você tem que escolher a quem é que você quer servir. Ah? A quem você quer servir? E se você serve a Deus, aí você ficou dependente, mas com uma dependência certa, que nós falamos, né? Uma dependência que não tem contraindicação. E você pode aumentar, e você quer aumentar cada vez mais, porque você entrou no gozo do Senhor e quer gozar cada vez mais. E como você quer gozar cada vez mais, se de repente você tem que parar para o gozo, e você fala, mas eu quero gozar, eu estou viciado nisso. Senhor, me arranja o que fazer. E aí você fica sendo o servo de todos, você passa a servir. Porque a sua alegria, a sua realização é o quê? É servir ao seu semelhante. É ser o benefactor, o benfeitor. Ser o baluarte. Porque o que foi que aconteceu? Você recebeu o batismo, ou seja, foi iniciado, tá? Nesse vício de ajudar o próximo, que é essa coisa maravilhosa. Então você foi iniciado, recebeu esse batismo. E aí você passa a desfrutar de quê? Do bem-estar. Você vai estar sempre de que forma? Com bom humor, porque você vai ter felicidade. E como é que vai acontecer isso? Você vai ter bom humor até no meio do sofrimento, no meio das provas. Você vai ter bom humor. Por quê? Porque você quer o bem, então você tem um bem-querer. E vai desfrutar de alguma coisa que vai matar os outros de inveja. Você vai ter boa saúde. Então você pode pensar nessa palavra boa. Boa saúde, bem-estar, bem-fazer, bom humor, bom sentir. Tá? Muitas palavras com a letra B. Nós já gastamos bastante tempo falando na letra B. Agora chegamos na letra C. Na letra C, veja, a primeira que aparece na nossa relação é a palavra criação. Criação. Aí a gente pensa, né? No início, a terra era vazia e sem forma. Tem uma outra passagem que Deus é o Criador de todas as coisas, do céu e da terra. É a criação. E essa palavra criação, Criador de todas as coisas, faz lembrar uma outra passagem em que diz lá depois que ele cria o Adão, né, que é a última parte da criação, quando aparece o homem, ele põe, chamou Adão e põe todas as coisas sob os pés do Adão. Põe o Adão com poder sobre todas as coisas. Se você sabia, o Adão é você. Tá? Somos nós os seres humanos. Que você tem poder sobre todas as coisas. As coisas da terra, sobre o seu corpo físico, aqueles que rastejam seus instintos, aqueles que estão nas águas, as suas emoções, que estão nos ares, os seus pensamentos. Você tem poder sobre tudo isso. Você pode ter controle sobre tudo isso. Gostou da programação, do programa, da meta? Veja só, do alvo, letra A e letra M, né? Alvo, meta. A meta é você ter poder sobre todas as coisas. E quando é que isso vai acontecer? Quando você fizer aquilo da letra B, desenvolver o brilho, fazer brilhar a sua luz. Então, quando você fizer brilhar a sua luz, vai acontecer isso. Você vai alcançar esse poder sobre todas as coisas. Com uma outra palavra da letra C, que é a compreensão.
compreensão, preensão, apreensão, letra A. Preensão é prender. Compreensão, você prende em você o entendimento. Olha assim, uma palavra com a letra E, né? Entendimento. E se você tem essa compreensão, então o que é que fica diferente? O seu caminho. O seu caminho, porque aí você vai caminhar de uma outra forma, com muito mais segurança. Aí você vai se lembrar que Jesus diz assim, aproveita para caminhar enquanto é dia, porque com a luz você enxerga o caminho. Se você esperar as trevas, caminhar de noite, você pode tropeçar e cair. Então não caminhe com as trevas, caminhe com a luz, que brilha a sua luz. Tá? Também outra coisa de brilhar a luz, né, de luz, é você fazer brilhar a luz que está no candeeiro, no alto do candeeiro, para iluminar todos da casa. Ninguém acende uma lâmpada para colocar debaixo do alqueire, para esconder a luz. Não esconda a luz, deixe brilhar. Voltamos lá para a letra B, né? Mas vamos voltar para a letra C. Para a letra C, se você faz brilhar, então o que, que vai aparecer? Claridade. Claridade. E se aparece a claridade, é porque a sua consciência está diferente. Você tem uma consciência diferente. E você vai fazer as coisas, olha só, a outra palavra com a letra C. Você vai fazer as coisas com calma, porque você vai ter segurança. Vamos guardar essa palavra lá para a letra S, né? Você vai ter segurança. Você vai fazer as coisas com calma. Se você tiver feito o desenvolvimento adequado, você vai estar operando. Operando a calma. E se você está operando a calma e fazendo com alguém, você está operando com alguém. Cooperação. Operar com. E olha, qual é a operação maior que você pode fazer com quem quer que seja? É a da caridade. Caridade, caritas, que é amor em ação. Caridade. E se você está fazendo isto, essa caridade, em cooperação, operar é a mesma coisa que laborar, labor, trabalho. Então você pode estar fazendo com uma colaboração. Labor, trabalho. Você está trabalhando com alguém. E ao fazer isto, você está fazendo o quê? Qual é a outra palavra com a letra C? Você está cultivando, é o cultivo. Cultivando o quê? Cultivando fazer brilhar a sua luz, cultivando a sua espiritualidade, cultivando o Evangelho do Cristo. Cultivando, você está fazendo uma cultura. Ah, e só de falar da palavra cultura, ela já traz uma infinidade de coisas maravilhosas. O que é que veio à minha mente? Quando você fala em cultura, você, para cultivar algo, você vai semear. Vem a parábola do semeador. E na parábola do semeador, é um desafio. Um desafio de você fazer uma cultura em você mesmo. E nessa cultura você vai fazer uma mudança. E essa mudança é, você vai mudar a semente, porque você é semente. Todos nós somos semente. Nós vamos, que semente que eu sou? Que semente somos nós? Então, como é que nós vamos mudar a semente? Depois de mudarmos a semente, nós vamos ter que mudar outra coisa. Mudar o terreno. Nós somos também terreno. Que terreno nós somos? O terreno que recebe a semente. Que semente principal nós recebemos? O Evangelho do Cristo. Nós recebemos semente todos os dias. Por quê? Porque a vida é um semear constante. Aonde quer que você esteja, você está ensinando alguém, porque o mundo está te observando. E alguém está te ensinando, porque você está vendo o universo. Então nós somos semente e somos terreno. Mas nós somos uma terceira coisa.
que nós já terminamos de falar agora. Você está ensinando, nós somos semeadores. Que semeador é você? Que semente você semeia e que terreno você tem? Que terrenos você cultiva? Que terrenos eu cultivo, semeio? E que semente eu sou? E que semeador eu sou? Se você pensa nos terrenos, você vai pensar que um terreno é aquele que é duro, não tem profundidade, a semente não pode adquirir raiz. O outro é um terreno que está na beira da estrada, tudo chama atenção, ali a semente cai, logo germina, mas passa alguém, já leva as coisas do mundo, chama atenção e não germina. A outra semente cai, o passarinho vem e leva, ou seja, as coisas do mundo vêm e puxam e tiram a semente, não deixa que ela germine. Agora tem outro que acontece o quê? Acontece que a planta vai, essa semente, né? Vai formar raízes, vai sair uma planta e que vai fazer aquela história de produzir a 100 por 1. Olha, então olha que metacrítica interessante. Você ser uma semente que produz a 100 por 1, um terreno que faz a semente produzir a 100 por 1 e um semeador que semeie sementes que produzam a 100 por 1. Isto é o que nós temos que fazer. Tudo isso para fazer o quê? Uma cultura adequada. A letra C é cultivar. E se nós temos que fazer isso, outra palavra com a letra C é o compromisso. Qual é o compromisso? Que compromisso você tem na vida? Você está comprometido com o quê? Nós estamos comprometidos com o quê em nossas vidas? E se estamos comprometidos, outra palavra com a letra C é constância. Constância. Você é constante na prática da espiritualidade, na prática do bem? Você tem comunhão com o bem, com a espiritualidade, com as pessoas que cuidam disso? A sua comunhão é com quem? E você está buscando o quê? É interessante que há uma passagem que tem que você tem que olhar para o alto, buscar primeiro as coisas do céu e não da terra. Céu é com a letra C também. Celeste é com a letra C. Celestial é com a letra C. Celestino, olha que coisa linda, né? Há pessoas que chamam, quer dizer, tem, meu amigo aí da Paraíba, Severino Celestino, aquele abraço. Celestino, celeste, que é do céu. Céu, celeste, que é do céu, celestial e celestino. Se você faz tudo isso, e você está ainda pensando na letra C, você vai ter o quê? Consideração, pelo ensinamento maior que nos é dado em nossas vidas, por aqueles que vieram aqui nos ensinar. Eu já não estou falando daquele, né, que é o Cristo, mas aqueles, estou falando de Pedro, André, João, Paulo, está entendendo? Tiago, meu Deus do céu, Tito. Quantos passaram por aqui? E agora? Nós temos Chico Xavier, Emmanuel, André Luiz, Bezerra de Menezes, Divaldo Pereira Franco. Nossa! Nós temos que ter consideração para com esses irmãos. E além de consideração, temos que ter o que para com eles? Carinho. Carinho. Temos que ter carinho para com eles. E para termos esse carinho, nós temos que ficar como que encantados, né? Ficamos encantados. E Jesus diz assim: quem não se fizer como criança não entrará no reino dos céus. Então, eu fico, olha que interessante se fazer como criança. É ficar com esse encanto. E agora me fez lembrar de uma cena de ontem, que eu fiquei pensando, ai meu Deus do céu, eu devia ser como uma amiga minha, que anda com o celular na mão e qualquer coisa ela está tirando fotografia.
Eu não tiro fotografia de nada. E eu, que tenho celular, né? Não ando com um, ando com dois. Queria ter tirado uma fotografia. Eu estava andando e, de repente, eu vejo na minha frente, vem vindo um cidadão, jovem ainda, com uma menininha, uma criança, no pescoço dele. Estava montada nele. E ele não segurava a criança, porque a criança estava montada no pescoço dele, com muito carinho, segurando na cabeça dele. E ele estava com uma cara de feliz, porque estava com a filha nele. E por que ele não segurava a criança? Porque as duas mãos estavam ocupadas na cadeira de rodas na qual ele empurrava uma mulher, uma jovem, que devia ser a esposa dele. Jovem ainda, mas estava naquela cadeira de rodas. E na cadeira de rodas, aquela mulher tinha uma outra criança nos braços. Então eram quatro pessoas. Eu fico até com vontade de chorar de tanta emoção que me deu. Eu falei, mas como eu gostaria de ter essa fotografia para apresentar numa palestra para falar do amor. Olha que coisa linda. Carinho e criança. Carinho, criança e cordialidade. Cordes, coração. O coração estava ali e eu pensando, olha o que, que o ser humano é capaz de fazer. Olha o que, que o amor é capaz de fazer. Olha o que Deus é capaz de fazer. E olha como o karma, eles estavam ali movidos pelo karma, pelo dharma. Dharma é a meta, o amor, o que está por trás. O carinho que existia naquela criança que estava ali com o pai com aquela criança, o pai com aquela mãe, a mãe com aquela outra criança. Ou seja, o amor estava se movimentando com as limitações criadas pelo karma, derivado das ações do passado. Mas eles estavam caminhando e estavam felizes. Aquele pai estava feliz com uma esposa numa cadeira de rodas e uma criança no pescoço dele, a outra no colo da mãe. Então ali havia um conjunto. E a letra C estava presente, porque o que é que havia ali? Comunhão. Eles estavam juntos. Estavam cordiais, cordialidade. Cordes, o coração estava presente. E havia também a letra E, porque eles estavam continuando, continuidade, havia continuidade na vida e no desenvolvimento para alcançar a espiritualidade. E essa continuidade para quê? Outra letra C. Para conseguir a consecução, a vitória, né? Olha a letra V aqui, né? Conseguir. Conseguir chegar à meta, que é fazer o quê? Aquilo que o Cristo dizia, brilhar a luz. Eles estavam ali fazendo brilhar a luz. Para que os homens vendo as vossas boas obras glorifiquem a Deus. E eu estava nesse processo, porque eu estava vendo a boa obra deles lá e estava glorificando a Deus. Glorifique a Deus, tá? E veja, a outra palavra é consciência. Como a nossa consciência fica diferente se nós somos capazes de perceber essas coisas? E para termos a consciência, nós vamos fazer aquilo que o Paulo pedia. Não se conforme com o mundo, mas transforme-se pela renovação da vossa mente. E você vai renovar a mente, o que que é? É conhecimento, para que você possa saber, é o conhecimento. Qual é a vontade de Deus? Qual é a vontade de Deus? E você vai alcançar fazer a vontade de Deus, é que a gente se ame. E estava ali aquela menina amando o pai, montadinha no pescoço dele, o pai amando a filha, amando a esposa e amando a outra criança que estava no colo dela. Coisa linda. Tudo isso com o quê? O que que estava transparecendo ali? A letra C estava presente no carinho, na consolação, e eu estava numa outra letra C, na contemplação, contemplando aquilo. E todos eles estavam caminhando, caminho, letra C, com
confiança. A letra C também estava presente no ajuntamento, porque eles formavam uma constelação. E aquilo que eles faziam tinha consistência. Consistência. Ou seja, tinha força. Olha só, consistir. E o que eles faziam tinha consistência, porque consistia em eles fazer com constância, com carinho, com capricho, aquilo que era desenvolver a capacidade de receber o ensinamento do Pai, o ensinamento crístico, o amor do Pai por todos nós. E eles estavam fazendo isso com o quê? Com confiança. É como se tivessem confiança no amor do Pai. É como se eles pudessem estar ali dizendo: tudo posso naquele que me fortalece. Eu posso. Tudo posso naquele que me fortalece. Se Deus é por mim, se Deus é por nós, quem é que pode ser contra? Nós vamos levar esta prova até o final, porque Deus está conosco. Nós temos confiança nisto. E essa confiança nos dá essa alegria que nós temos aqui, que é o conforto. Nós estamos confortáveis nesta situação, porque nós estamos vivendo o amor. Ah, como é bom! E nós até lamentamos algumas pessoas que não são capazes de desfrutar dessa alegria que nós temos na vivência deste amor que nós estamos vivendo aqui. Então, eles tinham conforto. E tinham consolo, porque eles estavam vivendo a consolação. E toda aquela prova pela qual eles passavam, eles podiam dizer: estamos em prova sim, mas estamos consolados, né? Temos a consolação de termos o Pai conosco. E nesse consolo nós nos congregamos. Outra letra C. Formamos uma congregação, e essa congregação é eu, ela que está na cadeira de rodas, ela que está no meu pescoço, ele que está no colo dela, nós estamos juntos. Para quê? Para alcançarmos outra letra C, a cura. Que cura? A cura da luz que nós somos. E essa cura se dá com a correção de tudo aquilo que nós fizemos no passado e que, de certa maneira, acarretou uma limitação, que são essas limitações que nós estamos vivendo hoje. Mas que, como disse o Paulo de Tarso, concorre, outra letra C, concorrência, concorre para o bem daqueles que amam o Senhor. E como nós amamos o Pai, nós nos amamos, porque eu amo a luz que está aqui nessa mulher que está na cadeira de rodas, na criança que está no meu pescoço, na criança que está no colo desta minha esposa querida, como eu amo vocês que estão me ouvindo. E como estamos chegando no final do nosso programa, eu quero dizer que Deus abençoe a todos, que possa haver muita paz, muita luz em todos os corações e que brilhe a vossa luz neste Natal e em todo o Ano Novo. Até a próxima!

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Olá, prezados amigos, amigas da Web Rádio Portal da Luz e Dourados, Mato Grosso do Sul, divulgando o amor. Estamos iniciando mais um momento de vibração cósmica para o planeta. Nossas saudações também aos internautas da Web Rádio Semente de Amor e da Web Rádio São Francisco. Pedimos a vocês que coloquem a água para ser fluidificada. Vamos então, iniciando com a prece de aceitação na voz de Sueli Caldas Schubert.

Prece de aceitação. Se eu pudesse, Jesus, queria estar contigo para ser a esperança realizada de quem vai pelo mundo, estrada a estrada, entre a necessidade e o desabrigo. Desejava seguir-te humildemente, sem méritos embora, para erguer-me em consolo de quem chora, mostrando o coração enfermo e descontente. Queria acompanhar-te nos recintos onde a dor leciona e aperfeiçoa, a fim de ser conforto junto dela, e manejando a frase terna e boa, afirmar como a vida é grande e bela. Se pudesse, Senhor, conversaria com todas as crianças para dizer que não te cansas de criar alegria. E seria feliz ao converter-me em modesto recado, informando Jesus a todos os velhinhos que nunca estão sozinhos, porque segues conosco lado a lado. Se dispusesse de recursos, queria ser a vela pequenina, acesa no clarão do sol que levas, de modo a socorrer aos que jazem nas trevas, fugindo sem razão da bondade divina. Entretanto, Senhor, sei das deficiências que carrego, venho a ti como estou, por isso mesmo rogo, não me deixes a sós por onde vou. Se não posso, Jesus, ser bondade, socorro, paz e luz, toma meu coração e, perdoando a minha imperfeição, esquece tudo que meu sonho almeja e ensina-me, Senhor, com teu imenso amor, o que queres que eu seja. Maria Dolores.

Olá, queridos ouvintes da Rádio Portal da Luz. Em primeiro lugar, gostaria de agradecer a presença amorosa de cada um de vocês neste momento em que necessitamos tanto de dar as nossas mãos, nos abraçarmos, para passarmos estes momentos juntos. Mas, infelizmente, não é possível fisicamente que isso possa acontecer. Mas graças a Deus temos ferramentas para que isso possa acontecer de uma outra maneira. Precisamos entender que tudo isso concorre para que possamos nos aproximar de uma outra forma. Agradecer a Deus porque Ele nos dá meios para unirmos em oração. Unirmos através dos nossos corações e nos abraçarmos pelos sentimentos, pelas energias salutares de paz que cada um de nós vibra neste momento da oração. Temos a certeza que essa energia alcançará os lares de cada um de nós, os nossos locais de trabalho, alcançará a nossa cidade que necessita tanto dessa energia, o nosso país e o nosso planeta Terra. Que essa espiritualidade maior, esses seres benevolentes venham em nosso auxílio. E é dessa paz que devemos nos alimentar, nos fortalecermos juntos, unidos pelos corações, para que juntos possamos atravessar estes momentos mais fortalecidos. Agora, gostaria de que todos colocassem em posição de receber, fechar os olhos e neste momento pedir a Jesus que adentre os nossos lares, adentre o meu lar, o seu lar, o lar daqueles que estão nos ouvindo neste momento, e derrame as bênçãos sagradas do seu amor. E nós temos a certeza da presença do Mestre em nossos lares, nos fortalecendo e dando a cada um de nós aquilo que mais necessitamos neste momento. A paz, a fé, a tranquilidade, a saúde física, o equilíbrio espiritual e psicológico.

0: nosso que estais nos céus, santificado seja o vosso nome. Venha a nós o vosso reino, seja feita a sua vontade, assim na terra como nos céus. O pão nosso de cada dia nos dai hoje, Senhor. Perdoe as nossas ofensas, assim como nós perdoamos a quem nos tem ofendido. E não nos deixe, Pai, cair em tentação, mas livra-nos de todo o mal. Que assim seja. Que Jesus permaneça nos nossos lares, nos nossos corações. E que possamos sermos protegidos neste dia. A prece de hoje será realizada pela nossa querida Terezinha Miguita.
1: Gratidão a Deus, a Jesus, a Mãe Maria Santíssima, pela oportunidade de estarmos aqui reunidos. Em nome desse Pai, de justiça e amor, que nos dá tantas oportunidades de acerto, tantas oportunidades de crescimento, gratidão imensa, que possamos nesse momento aproveitar essa paz, essa harmonia que já conseguimos ter dentro de nós, para ajudar o nosso planeta querido, esse planeta amado, que nós possamos juntos fazer uma grande roda em volta do nosso planeta, todos nós nos dando as mãos, juntando-se a esses irmãos queridos, trabalhadores do bem, os nossos antepassados, seres de outras ordens que vêm nos auxiliar. E nesse amor imenso e infinito, em que nos juntamos a eles, vamos lá do alto enviar muito amor, muita luz a essa terra amada, que nós possamos ir de encontro a tantos lugares de dores, de sofrimentos, nos becos, nos lugares onde existe tantas drogas, tantos irmãozinhos passando privações, passando sofrimentos, querendo tirar as suas dores através das drogas. Vamos a esses lugares levar essa luz, levar essa harmonia, levar a esperança, levar a fé. E vamos passando nos lugares onde existem as guerras, onde crianças estão escondidas nos escombros para não serem atacadas. Vamos levar nossa luz, nossa paz, que eles encontrem abrigo, auxílio, amparo. Nos lares onde também existem tantas guerras íntimas entre seres do mesmo sangue, que nós possamos levar essa paz, esse amor, que eles notem que ainda existe esperança, que ainda existe a salvação. E passando pelos presídios, onde nossos irmãos estão sofrendo dores morais, dores físicas, que sintam também a nossa presença, que também sintam a nossa presença, os algozes, aqueles que por ignorância ainda estão praticando o mal. Pedimos por aqueles que estão nos seus quartos escuros da dor, da depressão, do sofrimento, do pensamento suicida, que eles recebam o nosso carinho, o nosso afeto. Tirando essa ideia da cabeça, da consciência, e abrindo essa consciência para novos rumos. Gratidão, gratidão, gratidão. Que assim seja, graças a Deus.
0: Graças a Deus, gratidão. Que Jesus ilumine os nossos corações. Queridos ouvintes, continue conosco na segunda parte do nosso programa. E eu gostaria de despedir aqui. Fiquem na paz, fiquem na luz. E até amanhã, neste mesmo horário.
2: Vamos então dando sequência com a nossa tradicional mensagem psicografada de Emmanuel, com o tema Se Crês em Deus, psicografia de Francisco Cândido Xavier, gravação Paulo Goulart.
3: Se crês em Deus, se crês em Deus, por mais que te ameacem os anúncios do pessimismo com relação a prováveis calamidades futuras, conservarás o coração tranquilo na convicção de que a sabedoria divina sustenta e sustentará o equilíbrio da vida acima de toda perturbação. Se crês em Deus, em lugar nenhum experimentarás a solidão ou tristeza, porque te observarás em ligação constante com todo o universo, reconhecendo que laços de amor e de esperança te identificam com todas as criaturas. Se crês em Deus, nunca te perderás no labirinto da revolta ou da desesperação ante golpes e injúrias que se te projetem na estrada, porquanto interpretarás ofensores e delinquentes na condição de infelizes muito mais necessitados de bondade e proteção do que de fé e censura. Se crês em Deus, jornadearás na terra sem adversários, de vez que, por mais que se multipliquem na senda aqueles que te agridam ou menosprezem, aceitarás inimigos e opositores à conta de irmãos nossos, situados em diferentes pontos de vista. Se crês em Deus, jamais te faltarão confiança e trabalho, porque te erguerás cada dia na certeza de que dispões da bendita oportunidade de comunicação com os outros, desfrutando o privilégio incessante de auxiliar e abençoar, entender e servir. Se crês em Deus, caminharás sem aflição e sem medo nas trilhas do mundo. Por maiores surjam perigos e riscos a te obscurecerem a estrada, porquanto, ainda mesmo à frente da morte, reconhecerás que permaneces com Deus, tanto quanto Deus está sempre contigo, além de provações e sombras, limitações e mudanças, em plenitude de vida eterna.

Vamos dando continuidade, finalizando com Ave Maria e nos despedimos até amanhã neste mesmo horário. Fiquem com Deus, muita paz, muita luz no coração de todos vocês que estão aí em sintonia do outro lado, nas ondas da internet.

0: 5:58.
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0: 5 horas e 59 minutos.

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Olá, amigo, olá, amiga, bom dia. Que a paz de Jesus possa estar em nossos corações e mais um início de semana, que ela possa ser abençoada para todos nós, que possamos aproveitar as oportunidades de sermos melhores, de crescermos, de auxiliarmos o nosso próximo. E é com muita alegria que novamente nos encontramos para estudarmos um pouco mais e refletirmos através das mensagens que a doutrina espírita nos dá. E esse livro Paz e Renovação, muito rico de conhecimento, de lembretes, vai fazer parte da nossa semana. Mas antes disso, gostaria de lembrar para todos os amigos, todos os irmãos que não assistiram os capítulos anteriores, que eles estão aqui gravados no canal, né, do Recanto de Paz, assim como no canal da TV IDEAC, que é nosso parceiro de retransmissão. Fica tudo gravado. Se inscrevam, curte, deixe o seu joinha, o seu gostei, para que o YouTube entenda a importância desse material, desse conteúdo. É muito importante compartilharmos para que todos os nossos irmãos possam receber esse conteúdo espírita tão importante na nossa divulgação da doutrina espírita. Então, meus amigos, é com muito carinho que novamente estamos juntos para estudarmos. E o capítulo do dia de hoje é o capítulo 14. E o capítulo 14 é intitulado Posse Espírita do Espírito Albino Teixeira. E ele vai nos dizendo assim: o espírita é o companheiro da humanidade que possui tanta compreensão que ainda mesmo nas situações difíceis contra si próprio, jamais descamba na suscetibilidade ou na queixa. Tanta energia de ideal que nunca se dobra às sugestões do desânimo, por pior que sejam as crises que atravesse. Tanto otimismo que, mesmo nas mais escabrosas provações, sabe sempre sorrir em encorajar os seus irmãos. Tanto espírito de serviço que não se cansa, em tempo algum, de repetir a doação do auxílio que possa fazer em benefício dos semelhantes. Tanta fé na providência divina que jamais se permite mergulhar no desespero ou na aflição. Tanto anseio de luz que não cessa de estudar, sejam quais sejam as circunstâncias. Tanto entendimento que nunca se deixa enredar por intriga ou maledicência, encontrando sempre algum meio de amparar as vítimas das trevas no caminho da reabilitação. Tanto devotamento à fraternidade que nada sabe acerca de revide ou desforra por viver constantemente no clima da caridade e do perdão. Tanta dedicação ao trabalho que não se compraz na ociosidade, ainda quando disponha de avanços de recursos materiais. Tanta vontade de seguir os exemplos do Cristo de Deus, que não encontra qualquer prazer em comentar o mal, em vista de trazer o coração incessantemente voltado para o exercício do bem. Em suma, o espírita é o proprietário de valores e bênçãos do reino da alma, capaz de ser feliz na abastança ou na carência, na elevação social ou no lugar mais singelo do mundo, de vez que carrega em si
e por si os tesouros da vida eterna. Então, é uma mensagem bem direta, nos fala muito ao coração, né? Porque o título é Posse Espírita. Essa posse espírita são os ensinamentos que aprendemos na doutrina espírita. São os ensinamentos que aprendemos com os exemplos de Jesus, como nos diz a mensagem aqui, né? Que o espírita tem que ter aquela vontade, aquela força para seguir os exemplos do Cristo de Deus e não comentar o mal em tempo algum, estar feliz com as situações que vivencia, ajudando sempre o próximo, ter tanto anseio de luz, ou seja, estudar, procurar o aprimoramento cada vez mais, né? Ele vai dizendo do otimismo que o espírita precisa estar sempre otimista, sabendo que tudo vai passar. Ele vai falando do espírito de serviço, vai falando da nossa fé, desse entendimento que a gente precisa já ter, falando também do devotamento, nos convidando à reflexão, falando da dedicação ao trabalho, que é muito importante. E ele vai dizendo, né, quando a gente precisa ter tanto entendimento, que a gente não vai se enredar pela maledicência. Isso aqui é muito interessante, né? Porque nós, muitas das vezes, nos pegamos em coisas pequenas, em palavras, em ações de irmãos que muitas das vezes estão passando dificuldades. E nós, espíritas, precisamos lembrar dessa posse que temos, ou seja, o nosso conhecimento. Então, a gente precisa amparar essas vítimas, essas pessoas que muitas das vezes elas realmente nos causam algum tipo de mal. Mas o espírito albino está falando também da fé, que precisa estar ali, não permitir que a aflição, que as dificuldades, o desespero tomem conta do nosso dia a dia. E isso é muito importante, porque, claro, vivemos num mundo de provas e expiações, mas às vezes estamos esquecidos naquele momento de que Deus está conosco a todo instante, a espiritualidade amiga nos acompanhando, os benfeitores espirituais estão junto de nós, e aí nós vacilamos, não temos fé, ficamos pessimistas, e exatamente o contrário, a postura do espírita, porque já temos esse conhecimento, esse algo mais, mas esse algo mais, que é a doutrina espírita, ele precisa ser usada com mais sabedoria, precisamos refletir nas nossas ações, nos momentos de desespero, nos momentos que precisamos auxiliar o nosso próximo, porque nós temos mais entendimento do que aquele irmão que ainda não travou contato com a doutrina espírita. A doutrina espírita é rica de conteúdo, de ensinamentos através dos ensinamentos do Cristo, e os apontamentos são riquíssimos e que, se nós usarmos ao nosso favor, com toda certeza teremos uma qualidade de vida melhor, de saúde mental melhor, de equilíbrio no nosso corpo físico. Mas precisamos exercitar isso, principalmente o otimismo, naqueles momentos que muitos irmãos se aproximam de nós. Isso não é difícil, isso acontece corriqueiramente no nosso dia a dia. Para se queixar da vida, reclamar dos outros,
reclama do governo, reclama da família, reclama do colega do trabalho, reclama se está faltando alguma coisa, às vezes não está faltando nada, reclama se está chovendo demais, reclama se está sol demais. Nesses momentos de reclamações, nós, espíritas, precisamos lembrar dessa posse, dessa joia preciosa que temos, que é o conhecimento da doutrina espírita. Então, vamos lá. Usar o otimismo em nosso favor e em favor do próximo. Então, quando um companheiro se aproximar de nós, querendo ali, às vezes, que a gente entre ali junto dele naquela reclamação, que dê razão a ele por ele estar passando por aquela dificuldade, né? Some ali com ele, ao invés de estarmos trazendo ele para o quê? Para a reflexão do otimismo, da fé, da perseverança, do conhecimento, do entendimento, que nesse momento a gente consiga trazer esse irmão para uma psicosfera melhor, para que ele consiga entender que Jesus Cristo, que é independente de qualquer religião, a gente precisa lembrar sempre de Jesus, fazer comentários que possam auxiliar todos os irmãos, independente da crença dele. Então, lembrarmos de Jesus, lembrarmos daqueles momentos em que ele, através de parábolas, com muita sabedoria, simplicidade, falou a todo o povo que necessitava de uma palavra amiga no momento do socorro, no momento do desespero, no momento da saúde. Então, nós que somos espíritas, temos essa posse. E cada vez mais, como nos diz a página, temos que buscar essa luz. E essa luz vamos adquirindo à medida que estamos estudando a doutrina espírita. Porque quando temos esse entendimento, podem reparar, a gente vai começando a ficar menos ansioso, mais calmo, tendo mais fé e confiança na espiritualidade, lembrando que Deus, nosso Pai, nos ampara sempre, não deixa uma folha sequer cair de uma árvore sem o conhecimento dele. Então, Deus toma conta de tudo. E lembrando ainda dos nossos benfeitores espirituais, esses amigos incansáveis que estão junto de nós, desejosos que a nossa encarnação dê certo, dê frutos. Eles esperam de nós, nos auxiliam. Então, nós precisamos também doar para todos aqueles irmãos que ainda não têm esse tesouro, essa posse que nós temos, essa posse espírita que é o conhecimento, meus amigos. A gente realmente agradece muito a Deus. Agradecemos demais a divina espiritualidade e a Jesus, ao nosso mestre, ao nosso codificador, Allan Kardec, por trazer para nós essa doutrina de amor, de luz, de consolação, que nos faz nos fortalecermos o ânimo para continuarmos com as nossas lutas diárias. Elas sempre virão, meus amigos. Isso é certo, porque estamos no momento de prova. Se a nossa situação, a nossa vivência, a nossa vida, às vezes, está um pouco difícil, achamos que não vamos dar conta, é porque estamos no momento de testes, de provas. E na escola não é assim, na faculdade também não é assim. Quando estamos em prova, fazendo testes, daqui a pouco a gente vai passar para uma nova fase, vamos para uma outra etapa. Então, a gente está em mudança. Então, que Jesus possa estar conosco no dia de hoje, nessa semana tão abençoada, que a paz possa
se fazer presente dentro de nossos corações, que o nosso lar, cada um de nós aqui, possa ter muita paz e muitas alegrias no decorrer dessa semana. Muita luz, meus irmãos, que assim seja. Graças a Deus. Muita paz.

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1: 6 horas e 21 minutos.

0: do livro Agenda Cristã. Equilibre sua justiça, subtraindo-lhe as inclinações para a vingança. André Luiz.
1: O meu bom dia de luz, o meu boa tarde de paz, o meu boa noite depressa.
0: Leitura do capítulo 4 de O Evangelho segundo o Espiritismo. Bem-aventurados os aflitos. Justiça das aflições. Item 3. Somente na vida futura podem efetivar-se as compensações que Jesus promete aos aflitos da terra. Sem a certeza do futuro, essas máximas seriam um contrassenso, mais ainda, seriam um engodo. Mesmo com essa certeza, dificilmente se compreende a conveniência de sofrer para ser feliz. E dizem, para se ter maior mérito. Mas então pergunta-se, por que sofrem uns mais do que outros? Por que nascem uns na miséria e outros na opulência, sem coisa alguma haverem feito que justifique essas posições? Porque uns nada conseguem, ao passo que a outros tudo parece sorrir? Todavia, o que ainda menos se compreende é que os bens e os males sejam tão desigualmente repartidos entre o vício e a virtude, e que os homens virtuosos sofram ao lado dos maus que prosperam. A fé no futuro pode consolar e infundir paciência, mas não explica essas anomalias, que parecem desmentir a justiça de Deus. Entretanto, desde que admita a existência de Deus, ninguém o pode conceber sem o infinito das perfeições. Ele necessariamente tem todo o poder, toda justiça, toda bondade, sem o que não seria Deus. Se é soberanamente bom e justo, não pode agir caprichosamente, nem com parcialidade. Logo, as vicissitudes da vida derivam de uma causa, e pois que Deus é justo, justa há de ser essa causa. Isso o de que cada um deve compenetrar-se. Por meio dos ensinos de Jesus, Deus pôs os homens na direção dessa causa e hoje, julgando-os suficientemente maduros para compreendê-la, lhes revela completamente a aludida causa por meio do Espiritismo, isto é, pela palavra dos Espíritos. Livro dos Espíritos, capítulo 4, do princípio vital, inteligência e instinto. Pergunta número 73. O instinto independe da inteligência? Resposta: precisamente não. Por isso que o instinto é uma espécie de inteligência. É uma inteligência sem raciocínio. Por ele é que todos os seres proveem as suas necessidades. Meus queridos irmãos, na questão 73 de O Livro dos Espíritos, Allan Kardec prossegue sua investigação sobre a natureza da inteligência e do instinto, convidando-nos a refletir sobre suas manifestações, que, embora diferentes, frequentemente se apresentam lado a lado na vida dos seres. O instinto é uma faculdade que conduz o ser agir espontaneamente, sem necessidade de aprendizado ou raciocínio elaborado. É uma espécie de orientação natural, indispensável à conservação da vida. Graças a ele, os animais encontram alimento, protegem seus filhotes, constroem seus abrigos e cumprem com admirável precisão as leis que regem sua existência. Já a inteligência amplia os horizontes do ser. Ela permite analisar, comparar, escolher, criar e transformar. Enquanto o instinto responde às necessidades imediatas da conservação, a inteligência abre caminho para o progresso consciente. Na visão espírita, ambos têm sua origem na sabedoria divina. O instinto não é um sinal de inferioridade, mas um recurso providencial concedido por Deus para atender às necessidades de cada criatura em seu estágio evolutivo. À medida que o espírito avança, a inteligência desenvolve-se cada vez mais, permitindo que o ser deixe de agir apenas por impulsos naturais e passe a orientar-se pela razão, pela consciência e, finalmente, pelo sentimento do bem. Esse ensinamento também nos convida a uma reflexão pessoal. Muitas vezes, durante as decisões da vida, somos chamados a ir além das reações automáticas, dos impulsos e dos interesses imediatos. O Evangelho nos convida a educar a inteligência com o conhecimento e a iluminar o coração com o amor, para que nossas escolhas sejam cada vez mais conscientes e mais alinhadas com as leis de Deus. Assim, compreendemos que a evolução espiritual consiste justamente em harmonizar nossas faculdades, permitindo que a inteligência seja guiada pela...
2: 6 horas e 29 minutos.

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elevar ainda mais os pensamentos, sublimar os sentimentos para que tenhamos atitudes cada vez mais assertivas no bem. E você, já agradeceu a Deus por mais um dia? Já agradeceu a Jesus por ser a luz de nossos dias? Que tal agradecer ao seu mentor, guia, protetor, enfim, ao seu amigo espiritual, que com certeza torce para que você seja e esteja cada vez melhor. Não deixe para fazer amanhã o que se pode fazer hoje. É pra frente que se anda. E lá vamos nós!

Amigo ouvinte, alguém que lutou até o fim nunca será um fracassado, pois a verdadeira derrota é a desistência. Vamos juntos e comece muito bem o seu dia. Hoje, terça-feira, 12 de março de 2019, e hoje é comemorado o Dia do Bibliotecário. A data foi instituída pelo Decreto 84.631, do dia 12 de abril de 1980, com efeitos em todo o território nacional. Para você que não sabe o que um bibliotecário faz, ele é um profissional formado em biblioteconomia e que trabalha para o progresso cultural do país. É ele que gerencia as bibliotecas, o que compreende uma série de tarefas, dentre as quais a catalogação e indexação de obras, manutenção de sistemas informáticos, apenas para citar algumas de suas tarefas. Parabéns a todos os bibliotecários e, claro, a você que celebra no dia de hoje mais um ciclo nesta existência. Parabéns!

Amigo ouvinte, faça de seus pensamentos a força de que está precisando. Esqueça as coisas ruins, limpe a mente, cultivando somente bons pensamentos. Acredite no sucesso total, não imagine obstáculos nos seus pensamentos, na sua mente. Tudo que uma pessoa é capaz de planejar, ela é capaz de realizar. Por isso, tenha fé, otimismo e ação. Sua vida, só você a vive. Portanto, goste mais, acredite mais e seja mais feliz. Procure plantar sementes de amor e otimismo na sua vida e você colherá sempre maravilhosos frutos. Eu sei, às vezes sentimos que não temos força, que não somos capazes de ultrapassar os desafios. Mas acredite, quando pensamos assim, estamos errados. Sigamos em frente! Não, não, não.

0: Você sabia?
1: Nessa semana estou falando sobre como alcançar e manter a paz. E olha, se você é a única pessoa a querer mudar o ambiente, é bem provável que não consiga. Por isso, a melhor opção é aprender a adaptar-se. Tente e verá que o que parecia um ambiente tenso e hostil se transformará em algo muito mais agradável e em harmonia com os seus objetivos. Bater de frente não é a melhor opção. Amanhã, mais sugestões como alcançar e manter a paz interior.

Amigo ouvinte, forte não é aquele que nunca cairá, é aquele que sempre conseguirá se levantar. Até os mais fortes fracassam e os mais jovens se cansam, mas o importante é nunca desistir. Esta é a essência de todas as pessoas verdadeiramente fortes. Ao longo da vida, muitas pessoas vão tentar te desencorajar e esgotar a tua energia. Não perca tempo com isso e procure a companhia dos pensamentos que lhe encorajam, estimulam para ser alguém muito melhor. Por maior que seja a dificuldade pela qual esteja passando, não desanime. Confie, mantendo a fé e a esperança. A mente possui um poder extraordinário. Não somos capazes de mover montanhas, mas pensar e acreditar que somos capazes de chegar ao topo da montanha, certamente é uma grande motivação para alcançar os nossos objetivos. Reflita comigo: o pensamento negativo nunca atrairá nada de positivo para a vida. Habituar-se a esperar sempre o pior, a pensar que tudo vai dar errado e que não somos capazes, faz-nos entrar em um ciclo de pensamentos decadentes, cheio de negatividades, com uma força magnética que nos atrai sempre para o abismo. Por isso, falar palavras de otimismo é cultivar na alma sentimentos positivos, é manter a mente limpa e com disposição para ser feliz, é alimentar a força, a coragem e o entusiasmo. É preparar-se sempre para o sucesso. Seja positivo e para continuar sempre tentando, mesmo em situações de aparente fracasso. Nada de bom acontece na vida de uma pessoa que só cultiva a negatividade.

Amigo ouvinte, recordando um pensamento de Madre Teresa de Calcutá: o dia mais belo, hoje, a coisa mais fácil, equivocar-se. O maior obstáculo, o medo. O maior erro, o autoabandono. A raiz de todos os males, o egoísmo. A distração mais bela, o trabalho. A pior derrota, o desânimo. O pior defeito, a indiferença. O pior sentimento, o rancor. A rota mais rápida, o caminho certo. A sensação mais agradável, a paz interior. O maior remédio, o otimismo. A força mais potente do mundo, a fé. E a mais bela de todas as coisas, o amor.

falham, mas buscam salvação. 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

E aqui no programa Comece Muito Bem o Seu Dia, voltamos a falar de saúde. Paciente com Parkinson volta a andar após anos na cadeira de rodas. Um paciente da doença de Parkinson que estava há anos numa cadeira de rodas começou a andar e surpreendeu os médicos. Charles Shields, que é paciente do Centro de Reabilitação e Enfermagem Oasis Pavilion no Arizona, Estados Unidos, não conseguia mais ficar em pé. Ele se levantou e caminhou após participar de aulas da Sing-Chi-Do, que foca em força, equilíbrio e flexibilidade para pacientes com função motora reduzida. Abre aspas, é um milagre para mim porque eu estava sentado lá como um vegetal, fecha aspas, disse ele à agência de notícias Fox News. Estudos sobre a atividade mostraram resultados positivos, mas o caso de Shields excede as expectativas. Após as aulas, Shields vem ganhando força, mostrando uma melhora progressiva e andando pelo centro. E olha só que bacana, ele já retornou com seus hobbies de pintura a tocar gaita. O Sing-Chi-Do favorece alguns bons resultados, mas nada comparado ao que vimos aqui, disse a doutora Anne Borak, diretora médica do hospital. A agência informou que Shields pode deixar o centro clínico por causa de sua melhora. Que bom! É sempre muito bom começar o dia com boas notícias, com boas informações. Notícias, informações que nos mostram que o bem existe e que está a todo momento ao nosso lado. Paciente com Parkinson volta a andar após anos na cadeira de rodas.

E agora eu convido você, amigo ouvinte, para aquele momento que é só nosso. Que tal estarmos receptivos a mais um momento de reflexão?

São admiráveis os exemplos de solidariedade que constatamos em nossos dias. Quando muitos dizem viver em um mundo em que cada qual busca apenas a própria felicidade, nos deparamos com ações que nos levam a perceber como o ser humano tem bondade em seu coração. Em uma cidade no estado do Mato Grosso, um grupo de alunos estava terminando o curso de agropecuária. Durante todo o ano, haviam realizado eventos a fim de reunir o montante suficiente para comemorar a formatura com uma viagem. Planejavam ir a um parque de águas quentes em Barra do Garças, no mesmo estado. Um dos colegas se sobressaía pela alegria por ter sido selecionado para o programa Jovem Aprendiz. Porém, os exames laboratoriais a que se submeteu para ingressar no programa revelaram sérias anomalias no sangue. As preocupações logo se apresentaram na família e entre os colegas. A recomendação médica indicou a necessidade de procurar um especialista a fim de receber atendimento específico. Ante o quadro preocupante, os formandos tomaram uma decisão. Cancelaram a viagem de formatura e doaram todo o dinheiro arrecadado para o tratamento do colega. Além disso, se propuseram a se empenhar em novas ações com o objetivo de angariar os recursos necessários para custear o tratamento. Amigo ouvinte, essa disposição que beneficia uma pessoa que passa por momentos difíceis se chama solidariedade. Não se manifesta somente pelo sentimento, mas sobretudo pela ação, que tem a finalidade de consolar, confortar, ajudar. Quando nos conscientizamos de que somos todos iguais perante o Pai Celestial, o sentimento solidário nos unirá mais fortemente e nos sentiremos muito mais felizes. Cada um buscará colaborar para suprir aquilo que o próximo necessite, formando um círculo de solidariedade. Veremos então que não mais haverá abandonados nem privilegiados, mas uma sociedade irmanada pelos sentimentos de fraternidade e solidariedade. Vivenciando a solidariedade, perceberemos que ela nos habilita a deixarmos de pensar apenas em nós mesmos, em nossos interesses, para nos colocarmos à disposição do outro. E nos convida ainda a abrirmos mão de alguma satisfação pessoal em benefício do bem-estar do próximo. Agindo desta forma, gradativamente venceremos o egoísmo, alargaremos nossa percepção do outro e descobriremos o prazer de amar. A vivência da solidariedade nos permite descobrir e cultivar o que há de melhor em nós mesmos e nos fortalece para enfrentarmos nossas próprias dificuldades. Permite ainda sermos felizes, proporcionando a felicidade alheia que contagia mais e mais pessoas. Por isso, eu convido você, amigo ouvinte, a pensar, repensar e refletir. Jesus lecionou o amor e exemplificou a preocupação com a dor alheia. Sua mensagem continua a nos chamar à comunhão e à consolação. Felizes
os que podemos ser solidários, os que servimos e amamos ao Pai, amando as suas criaturas, operários que somos todos de um amanhã ditoso. Felizes, porque todo bem que proporcionarmos ao próximo é bem para as nossas próprias vidas. Pensemos nisso e que tal pensarmos agora?

Olha só que notícia bacana, vamos falar agora de gentileza e educação. Professor segura bebê de aluno durante aula e viraliza. Um professor de matemática que passou a aula segurando o bebê de um aluno para que ele pudesse estudar está sendo aplaudido nas redes sociais dos Estados Unidos. A gentileza foi de Nathan Alexander, de Morehouse College. Ele foi fotografado com a criança enquanto dava aula na última sexta-feira. O aluno postou a foto da filha e do professor no Twitter e o post teve mais de 124 mil curtidas. Abre aspas, meu professor Nathan Alexander disse, eu vou segurá-la para você tirar boas notas, contou o estudante Nick Vegan na rede social. O professor Alexander respondeu ao post e agradeceu a Nick pelas palavras gentis, acrescentando, eu aprecio o amor. Depois que a aula terminou, Alexander continuou segurando a criança enquanto ajudava a responder as perguntas dos alunos. O rapaz levou a filha para a escola naquele dia porque não encontrou quem ficasse com a criança, nem a babá, nem familiares. Gentileza gera gentileza sempre. Busquemos pensar e repensar sobre este assunto. Professor segura bebê de aluno durante a aula e a foto viraliza.

E assim, chegamos ao término do programa, desejando a você força, entusiasmo e determinação. Reflita: ontem, aprendizado; hoje, possibilidades, oportunidades para um futuro diferente e melhor. O sorriso é a manifestação dos lábios quando os olhos encontram o que o coração procura. Encontre e seja feliz. Forte abraço, lindo dia e até amanhã.

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2: 7 horas e 24 minutos.

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1: Boa noite a todos. Que a paz de Jesus esteja conosco, que ele siga nos intuindo e nos iluminando para que a gente possa aproveitar as reflexões dessa noite. Nós estamos iniciando mais um programa Centelha de Luz, que é um programa da Rádio Web Portal da Luz. E hoje o tema será Cérebro e Estômago, da irmã Sheila, psicografia de Chico Xavier. E trouxemos os queridos convidados Fábio Papali e Ricardo Melo, de Varginha, Minas Gerais, do Núcleo de Estudos e Pesquisa do Evangelho, Alcione. Sejam muito bem-vindos, Ricardo e Papali. Fábio, tá mudo.
2: É um pequeno detalhe de tecnologia. É uma alegria imensa estar aqui. Obrigado pelo convite, Eliana, para a gente poder trazer um pouquinho das nossas reflexões, um pouquinho daquilo que a gente aprendeu durante a vida.
3: Boa noite para todo mundo também. É um prazer novamente estar aqui. A Eliana, acho que gosta de sofrer. Fez o convite para voltar na outra semana. E aí a gente está aqui, né, com a graça de Deus, com a permissão de Jesus, nessa alegria de estar aqui com uma das pessoas que eu admiro muito, que é o Papali, para fazer essas reflexões sobre esse estudo da irmã Sheila, aí, que a gente puder realmente passar de coração as nossas experiências, as nossas vivências. Nessa próxima uma hora, que seja realmente aí de muito proveito para todos. Muito obrigado mais uma vez, viu, Eliana?
1: Eu que agradeço. Antes da gente começar o estudo, eu queria dizer que o querido Fábio Papali tem esse livro aqui, ó. 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E aí fica a dica de leitura. Bom, então, vamos começar?
3: Vamos lá. Bora.
1: Fábio, já que você é o convidado ilustre dessa noite, você pode fazer uma prece para a gente iniciar a noite de hoje? E aí a gente vai dando boa noite para o pessoal que já está chegando.
2: Com certeza. Vamos elevar nosso pensamento ao nosso Mestre Jesus, rogando a Ele nesse instante que nos inspire, nos guarde, nos ilumine. Abra a nossa mente para que possamos, nessa pequena reflexão, levantarmos alguns pontos que possam ser importantes para cada um de nós na utilização no seu dia a dia, no exercício da vivência junto ao nosso próximo. Que Jesus abençoe também os irmãozinhos desencarnados que se encontram conectados a essa reflexão, para que todos nós, encarnados e desencarnados, possam se beneficiar do Evangelho de luz que o nosso Mestre nos traz. Nós queremos somente agradecer a Jesus por essa bênção, essa oportunidade de aqui estarmos falando um pouquinho daquilo que ele nos trouxe ao Espírito Imortal. Obrigado, Senhor. Se conosco, agora e sempre. Que assim seja.
3: Assim seja.
1: Graças a Deus. Então, a gente vai dar uma boa noite para todo mundo que está chegando. Quem quiser deixar uma mensagem aqui no chat, com um nome, boa noite, pode deixar que a gente vai falando. Boa noite, Benedito, seja bem-vindo. Bom, vamos começar com o tema cérebro e estômago. Quem quer começar falando sobre o tema?
2: Podemos começar. Posso dar uma geral, depois a gente vai indo aí pouco a pouco, né? Tá. Só vou levantar a bola porque o Ricardo está aí para responder as dúvidas.
3: Vamos lá.
2: Cérebro e estômago. É interessante, porque quando a gente... Eu estava até comentando isso com o Ricardo e a Eliana, quando a gente olha o título, dá a impressão que a gente vai dar uma aula de anatomia. Mas, na realidade, a gente vai falar de duas de coisas importantes, principalmente sobre alimentação. E quem comanda a alimentação? Cérebro e estômago. Né? E, diante disso, nós já podemos começar a pensar em quem se alimenta. Se a gente pensar bem, nós vamos ter aí, somos espíritos e temos dois corpos, um físico e um espiritual. Enquanto encarnados, todos os... tanto o corpo físico quanto o corpo espiritual e o espírito, porque o corpo espiritual nada mais é do que o elo de ligação entre o espírito e o corpo físico. Precisam de alimentação. Que tipos de alimentação? Porque aquilo que nós alimentamos no corpo físico vai manter esse corpo físico em sustentação para que o espírito, através do seu corpo espiritual, possa utilizá-lo na melhor forma, no melhor proveito, na melhor condição da sua experiência. Então, é para a gente começar a pensar. Se faltar alguma alimentação, ou para o espírito, ou para o corpo, como é que nós podemos fazer? E aí a gente poderia começar lá com a Sheila, né? Você quer ler, ou, Eliana?
1: Primeira... Lei. Você quer comentar alguma coisa, Ricardo?
3: Eu ia só falar um pouquinho antes disso daí, da gente destacar isso que o Fábio levantou, né? A importância desse equilíbrio entre o cérebro e o estômago para o nosso bem-estar espiritual e físico, né? O equilíbrio, então, entre a mente e o corpo, ele é tão essencial para o nosso desenvolvimento espiritual e físico, né? Que lá no texto a gente vai ver, né, dando um spoiler já, que o cérebro ele vai simbolizar essa capacidade nossa de absorver, né, Fábio, o raciocínio, a reflexão, que precisa de um corpo saudável para funcionar isso de forma adequada, né? Então, ainda comentei muito com a Eliana que, mais uma vez, foi pontual para mim já, Fábio, né? Fazendo o estudo, quanto que já transformou, falei para ela ali, eu já vou retomar aqui da academia na segunda-feira, já estou revendo a minha alimentação, que já deveria ter revisto há muito tempo. Então, estou sendo o primeiro já a se beneficiar desse estudo, mais uma vez, tendo essa oportunidade de já tentar colocar em prática alguma coisa. Foi uma semana desafiante para o meu lado.
2: Mas a gente vai perceber que só a academia resolve, hein?
3: Pois é, eu estou já no lado da alimentação. Foi sofrida essa alimentação dessa semana, como a alimentação frugal que ela conta para nós ali, que eu fui buscar. É um desafio. A gente vai ver ao longo aqui do nosso bate-papo dessa hora.
1: Nossa, Ricardo, você falando agora pareceu um espírito de luz, hein?
3: De luz da onde? De um vagalume, você quer dizer, né?
1: Parece que nem sofreu com a lição.
3: Não, um pouquinho.
1: Bom, vamos começar então. A irmã Sheila diz o seguinte: se pretendes ajudar o cérebro que desatina, atende igualmente ao estômago que padece. Mente sã em corpo são, doutrinava a cultura antiga. E ninguém terá pensamento sadio sem digestão correta. Vocês querem comentar?
2: É importante, é aquilo que o Ricardo estava comentando aí, né? O cérebro é o comandante. É ele que, vamos dizer assim, é o comando central do espírito. E o cérebro desatinado, né, ele atende igualmente ao estômago que padece. Então, existe uma relação entre essa alimentação. A Sheila continua aqui, mente sã e corpo são, doutrinal a cultura antiga, né? Ninguém terá pensamento sadio sem digestão correta. Então, olha, as coisas estão todas conectadas, interligadas. Se o cérebro está desatinado, aí a gente vai para o abuso da alimentação. Por isso que a gente observa que, por exemplo, por que que eu estou de sobrepeso? A gente vê muitas pessoas comentando isso. Porque eu sou muito ansioso. E a ansiedade me leva a comer mais. Aí você vê o cérebro comandando diante de uma ansiedade, ele reage pedindo para a pessoa se alimentar mais. E aí complica o corpo. Né? E alimentando demais, você entra naquela prostração, né? Tipo assim, nossa, comi demais. Você consegue raciocinar? Né? Às vezes, quando você vai para a mesa mediúnica, por exemplo, fala assim, alimenta pouco, né? Porque se você alimentar demais, você vai dormir na sessão mediúnica ou na palestra. Aí você sai da palestra ou da sessão mediúnica e fala assim, nossa, eu desdobrei. Não, você dormiu mesmo, jantou demais, comeu demais, e aí dorme. Então, é muito conectado o cérebro, que é o comando, com o estômago, que vai onde a nossa alimentação vai pesar. Por isso, o cérebro está falando para o Ricardo, vai para a academia. Né? Mas tem o exercício mental dele para não ir só para a academia. É preciso alimentar também o espírito. Né? Pode me xingar agora, Ricardo?
3: Não, de forma alguma. E é isso que eu estava já falando com a Eliana. Você levantou a bola para falar o que a gente passou essa semana. Porque foi exatamente isso. Aqui em casa a gente brinca. Eu cuido do espírito e minha esposa do corpo. Né? Ela está firme na academia, né? Realmente ali batalhando, tentando, cuidando da alimentação. E eu do espírito. Eu falei, mas e aí? Aí vem a irmã Sheila e coloca essa gordura na minha orelha aqui essa semana. Pera aí, filho. Vai lá cuidar do seu corpo também. Vai, compensa. E foi assim. Né? Tudo onde eu pisava, fui no nutricionista, a mesma coisa. Fui na psicóloga, a mesma coisa. Falar, né? Não é que a danada da irmã Sheila tá certa em colocar para nós isso daqui? E ela a gente tá vai refletir, né? Então, quando eu falei que era eu, exatamente isso que o Fábio colocou, né? Se a gente quer realmente tanto essa evolução, né, que a gente busca para o nosso progresso espiritual, que não vai ser diferente, a gente vai precisar trabalhar o físico e o mental. E muito bem colocado, né, se a gente for pensar, de uma forma muito perfeita que Deus nos fez, nós vamos precisar de energia. E essa energia vem da onde? É do alimento. Né? Nós não temos outra fonte de energia para a sobrevivência que não seja o alimentar. O alimentar é que vai nos nutrir e dar o que nós precisamos, né, para que possamos realizar esse progresso, seja ele, né, o trabalho físico ou mental, que não adianta, de repente eu vou me voluntariar ali e não ter energias para fazer um trabalho voluntário. Eu vou precisar me alimentar. Mas a questão está em controlar isso que o Fábio colocou, né? Eu anotei aqui o comedor compulsivo. Ele coloca, né, nessa questão de ansiedade, o estresse, a vida corrida, as insatisfações, e desconta tudo na comida. Ô, gente, eu sei que é um gordinho falando disso para vocês, mas é assim, eu vou falar com causa. São 44 anos tentando, eu vou tentar agora para frente ser diferente, né? Eu sempre faço essa colocação. Mas é sempre a gente ter... Eu fiquei muito pensando, Fábio, nessa semana, no famoso orar e vigiar. O orar e vigiar também vai ser para comida. o quanto que é difícil para alguém que é aquela pessoa que vai lá e vai comer de madrugada, sem a necessidade, né? Nós não temos essa necessidade. Ou seja, você tem que ser capaz de conversar com você mesmo, com o seu cérebro ali, dizendo, não vai comer o granulado que está lá embaixo no armário. Não vai, não vai, não vai. Isso é uma situação que a gente precisa colocar o cérebro no comando à frente nesse horário e vigiar para que a gente possa ter essa vida física equilibrada a fim de que a gente consiga a nossa paz espiritual mesmo, o que a gente busca. Uma não vai conseguir levar a outra se não tiver muito bem feita. A mente sã e o corpo sã colocado é realmente, como se colocou, esse equilíbrio no corpo. Se não tiver, a mente vai se desequilibrar. E isso vai gerar uma situação que a mente desequilibrada vai retornar para o corpo num formato de doença. A consequência é essa. Vai colher o que plantou com o seu corpo, né? E eu estou aqui já preocupado.
2: Ricardo, você levantou uma bola aí muito importante, que é a energia, né? A realidade, tudo no universo é energia. Se nós pensarmos bem, nós somos energia. Espírito, como espírito. Lá diz, no Livro dos Espíritos, na questão 540, que do átomo ao arcanjo. Até mesmo porque o arcanjo já foi átomo, né? Diz a espiritualidade a Kardec. Então, nós somos todos energia. E tudo se transforma em energia. Então, o corpo espiritual, o perispírito, é energia. O corpo físico, grosseiro, o que é a matéria? Energia condensada. O alimento que nós comemos para a matéria, para o corpo físico, para dar sustentação, vai se transformar em energia. Então, é essa energia é que vai manter o corpo físico para que ele sobreviva o tempo programado para que ele viva, porque André Luiz vai nos dizer que são muito pouco aqueles que vivem o tempo programado, né? Mas por quê? Não suicidou radicalmente, né? Mas entrou nos excessos. E os excessos, vamos lá no budismo, né? Qual o melhor caminho? Caminho do meio. Qual é o caminho do meio? Caminho do equilíbrio, né? Não só ao espírito, nem só ao corpo, caminho do meio, que é uma coisa que a gente vai comentar mais para frente. A confusão que às vezes a gente faz na hora de ajudar as pessoas. Não é assim? Tá bom? Vamos em frente?
1: Vamos em frente. Assim, a gente está comentando aqui, né?
2: Sim.
1: Um assunto de forma uma coisa mais leve, porque esse problema, geralmente, com a alimentação, eu também tenho, né? E é muito difícil você lidar
2: com isso. Quem não tem?
1: E muitas pessoas têm, às vezes, problema com ou excesso ou escassez, né? E aí a gente tem esse problema com a alimentação, e a irmã Sheila vai falando aqui de forma que a gente busque o equilíbrio, né? Os filósofos vão dizer, principalmente a filosofia estoica, vai dizer que a liberdade é a disciplina, porque a partir do momento que eu tenho um desejo e eu escolho não ceder a esse desejo através da disciplina, então eu vou conquistando a virtude do equilíbrio. E aí a gente vai compreender que, na verdade, quando a gente tem esses desejos, a gente acaba cedendo aos desejos, que são os desejos pelos prazeres, né, que a gente busca aqui. Acho que se não fosse isso, eu não estaria reencarnada, porque sem um bolo de chocolate, eu ficaria no plano espiritual. Mas
2: chocolate só tem no umbral.
1: Então eu vou mais fácil ir para lá. Mais docinho.
2: Fruídico.
1: Então, hã? Docinho fruídico. De leite. Fruídico. Então, eu acho assim, que na hora de eu reencarnar, foi o seguinte, fala assim, ah, você não quer? Tem certeza? Porque lá tem doce de leite, pão de queijo, broinha de milho, tem queijinho de tudo quanto é espécie. Eu falei, ah, então eu vou. Se for desse jeito, eu volto. E aí, voltei, tô aqui. Mas aí a gente volta, e aí a irmã Sheila vai falar pra gente que a gente não pode comer tudo, né? Tem que ter equilíbrio. E buscar a alimentação frugal que a gente aprendeu aqui hoje, que é a alimentação natural, né? Aquela que Deus fez. Então, as frutas, legumes, verduras, sopinhas, as coisas bem leves. Essa é a alimentação simples, frugal, que a gente precisa ter a disciplina de buscar em quantidades pequenas também para a gente equilibrar. E aí, lembrar assim que é difícil, a disciplina é muito difícil, é muito chata. Porém, uma vida sem disciplina, as consequências são ainda piores, inclusive para a saúde, né? Eu vou dar um exemplo meu. Né, eu acabei não tendo, eu tive por muito tempo uma disciplina, mas essa disciplina eu julgava por um sacrifício, então uma coisa dolorosa, uma coisa difícil que eu tinha, e aí teve um momento que eu falei, não, então não quero mais ter essa disciplina, porque é felicidade, né, a gente poder comer o que quiser e tudo, e aí acabei também ganhando vários quilos, e isso começou a ter consequências graves, né, a pressão alta, cansaço, e aí as coisas começaram a complicar, e aí eu fui obrigada a voltar à disciplina de acordar cedo para fazer exercício, a disciplina de não comprar besteiras, mas não comprar comida gordurosa ou açúcar, e começar com essa alimentação frugal, e então o meu organismo físico foi melhorando, consequentemente a minha mente foi melhorando, né, a perda de memória também, eu nunca fui muito boa, mas diminuiu, e consigo estar mais alerta e fazer todas as atividades do dia, e olha só como, aí eu fiquei com esse questionamento, né, é muito difícil a disciplina, mas é muito mais difícil viver sem a disciplina, porque as consequências são muito piores. Deixa eu dar uma boa noite aqui pro pessoal que chegou. Ah, o Rinaldo! Oi, Rinaldo! Boa noite, querido amigo! Rafael também, a Maria do Carmo, a Dizinha. Sejam bem-vindos. Bom, então vamos continuar, né? O texto da irmã Sheila diz o seguinte. Claro que não nos referimos aqui aos abusos do prato, mas a refeição frugal e pura que mantém a saúde física. Não olvidemos, assim, a obrigação de sossegar as necessidades básicas do próximo para que lhe possamos doar a mensagem de nossa fé. Ah, agora eu quero que vocês comentem isso aqui.
2: Eu quero que você leia os dois próximos.
1: Tá bom.
2: Nem Porque somente... É um complemento.
1: Nem somente pão excessivo, que redunde em moléstia e viciação, nem somente discurso sistemático que resulte em demagogia e retórica. Eu posso até continuar aqui, ó, orientação para o cérebro, socorro para o estômago. Exemplo e lição, atitude e palavra, alimento e agasalho, remédio e consolo. Bora lá, agora é com vocês.
2: Então, a irmã Sheila levanta um tema importante aqui, que é para a gente não esquecer a obrigação de sossegar as necessidades básicas do próximo, para que lhe possamos doar a mensagem de nossa fé. Então, é importante isso aí, que é aquilo que eu havia comentado antes, sobre a gente ter essa clareza de entendimento. Jesus vai nos dizer em um momento que não, nem só de pão vive o homem, mas de toda palavra que vem da boca de Deus. Então Jesus está nos chamando aí para a necessidade do alimento espiritual. Nem só de pão vive o homem. No entanto, Depois, na multiplicação dos pães, os apóstolos ficam preocupados. Olha, tem aproximadamente 5 mil pessoas aí, estão desde cedo te ouvindo. Está todo mundo com fome. É, como que nós vamos fazer? E Jesus poderia ter falado assim, não, nem só de pão vive o homem, né? Deixa a moçada com fome aí. Mas não. Ele falou, o que tendes? Ah, tenho 5 pães e 7 peixes. Beleza, então vamos alimentar o povo. Aí ele já está falando em alimento material. Então ele não faz descaso do alimento material. Ele diz que nem só de pão vive o homem. É preciso alimentar o espírito, mas precisamos alimentar o corpo. Ele nos dá esses dois exemplos para que a gente possa pensar, principalmente quando a gente está falando de assistência social. Que o Espiritismo gosta muito de assistência social. É importante, é um dever, é um exercício para a caridade. Só que muitas vezes as pessoas confundem. Às vezes as pessoas... A Sheila vai dizer aqui, ó. Nem somente... Nem, não estou falando... A Sheila vai dizer. Nem somente pão excessivo e nem somente discurso. Então, mais uma vez, precisando, nos chamando aí ao equilíbrio. Então, não adianta a gente querer dar conselho, pregar o evangelho para quem está com fome. Porque o cérebro, né, vai receber essa informação do estômago, estou com fome, e ele não vai dar conta nem de prestar atenção no que você está falando. Emmanuel vai nos lembrar que ele não vai dar conta nem de prestar atenção no que você está falando. Emmanuel vai nos lembrar que

0: A pessoa está com fome, então deixa eu resolver o básico dele, a fome. Aí depois a gente conversa sobre o evangelho, porque ele vai ter condições de dar atenção, né? Por isso que quando se distribui cesta básica ou alimentação no, no, na casa espírita, a gente precisa tentar para isso, aproveitar aquele momento ali, não é para dar uma palestra de 1 hora, não, porque eles estão com fome. Mas falar pelo menos uns 10 minutos sobre a importância de Jesus na nossa vida, que é o alimento espiritual, né? Chuta a bola aí, Ricardo.
1: Não, e é fundamental isso que você comentou, Fábio, porque hoje a gente ainda vivenciou isso. Hoje a gente estava distribuindo, né, para as famílias lá do SEAC as cestas básicas. E o Robinho, que é o dirigente lá do centro, ele sempre fala isso para nós, né, para os voluntários, para os trabalhadores. Não há condições a gente falar do evangelho e mostrar e tentar explicar para eles como Jesus quer que nós agimos, sem com que possa ter esse conforto físico, que é da fome. Então, quando o Fábio fala de aproveitar, isso é prático, a gente precisa realmente, olha, a gente está aqui nesse, né, dando essa assistência, de dar a cesta básica, de dar esse acolhimento com o café da manhã, sempre de uma forma muito fraterna, de coração, né, realmente dedicando naquele momento ali a oferta do amor junto com a oferta do pão. Mas ele vai precisar desse pão, é fisiológico. Ele não vai compreender, se você falar sobre qualquer questão de progressão espiritual e material com ele, ele não vai entender esses ensinamentos por conta da sua necessidade física. É, se não me engano, é Caminhos, Verdade e Vida, em que o Emmanuel fala sobre a questão de encontrar solo fértil, e que para isso precisa ter o bem-estar físico. Então, vai, e a irmã Sheila vem costurando isso mesmo para a gente aqui, né? Que é necessário ter realmente um cuidado para não ser somente, talvez, uma questão de excesso, evitando sempre ali realmente uma questão de criar esse vício com a alimentação, do que a gente já falou no primeiro momento, mas pensando muito, né, nessa forma de que se ele vem te primeiro pedir o pão, dá o pão. Depois você vai vir com a sua boa palavra, com os seus ensinamentos, com aquilo que Jesus pregou, aquilo das suas experiências que pode fazer sentido naquele momento. Porque senão, realmente, a gente quer, talvez, fechar os olhos para uma coisa que é, às vezes, não, né? Mas vamos colocar assim, essencial. Ele está buscando ali a alimentação para conseguir depois a alimentação espiritual, né?
2: E até a pregar o evangelho, né? Muitas vezes a gente prega sem palavras. E essa que é a importância de pregar o evangelho através da própria atitude, né? Da caridade. Então é o que que você está necessitando naquele momento, né? Se a necessidade é de pão, não adianta vir com palavra, né?
1: É.
2: O quê?
1: Eu só lembrei de uma situação que a gente comentou essa semana também, de São Francisco de Assis, em que uma senhora vai a ele pedindo um alimento para que eles estavam ali reunidos, e eles olham para todos, né, os irmãos ali de congregação, e não havia nada, né? E ele olha, só havia a Bíblia. E naquela época, o quanto era valoroso, né, em dinheiro, uma Bíblia. E aí todo mundo já percebeu o que o Pai Francisco ia fazer, né? Ele vai doar a nossa Bíblia. E afoitos todos eles falaram: mas Pai Francisco, como é que nós vamos estudar o Evangelho? E ele, com a sabedoria toda dele, falou assim: nós não precisamos mais estudar, nós precisamos é agir conforme o Evangelho. Ela precisa alimentar, ela vai vender isso daqui e vai fazer o dinheiro que ela precisa para alimentar. É isso que nos pede. Aprender, a gente já aprendeu o bastante. Faz todo sentido com o que a gente está aqui passando aqui nesse momento agora, querendo mostrar essa importância de valores de um lado ou de outro, né?
0: O Francisco de Assis que fala, né? Pregue o Evangelho. Se necessário, use palavras. Mas só se for necessário.
1: Tá aí.
0: Atitude em primeiro lugar.
2: E para colocar em prática isso aí que a gente está comentando sobre alimentação, tantas pessoas passando fome, necessidade, que precisa de um

0: pouco de auxílio, a gente pode ajudar, porque esse projeto sério que eu coloquei aí, aqui, que está rodando, ó, o site da fraternidadesemfronteiras.org.br, qualquer um pode entrar lá e, por exemplo, nas datas comemorativas, em vez de você comprar um presente que não vai ajudar ninguém, assim, não é, né, só a pessoa lucrar de repente, mas você pode comprar um presente da Fraternidade Sem Fronteiras. Lá tem tudo, tem bolsa, camiseta, boné, o que você precisar tem. Comprando, adquirindo os produtos do Fraternidade Sem Fronteira, você tira uma criança da fome, né? Existem muitas crianças em diversos países, não só no Brasil, como no Congo, na África, que estão passando por dificuldades. E a contribuição é bem pequena. Se você conseguir contribuir com R$ 25 mensais, você já consegue tirar uma criança da miséria. Ela consegue se alimentar pelo menos 3 vezes ao dia. E se você não conseguir, pelo menos nas datas comemorativas, você consegue comprar uma camiseta, uma coisa ou outra, para ajudar o projeto. O projeto é muito sério, vale a pena conhecer, tem vários projetos, e você pode. É triste, né? Quando você pega lá, tem que escolher um. Se você puder, escolhe vários, mas se não puder, escolhe um. Pelo menos a gente vai ajudar aquela pessoa que, para a gente é pouco, mas para ela é o máximo, né? A maior contribuição que ela conseguiu. Então fica a dica, porque às vezes a gente gasta com muitas coisas que são, né, futilidades, e a gente pode colocar ali programado essa contribuição mensal. Rádio Portal da Luz está aqui, está agradecendo. Luiz, boa noite, Luiz. É, Fraternidade Sem Fronteira realmente é um projeto muito legal. Seguir. Bom, então vamos seguindo aqui. Mancheila vai falar que a gente tem que alimentar e agasalhar, né? Dar o remédio e o consolo. Então, não só o espiritual, mas também o material, as necessidades da matéria. E estudo que edifique, bondade que reconforte. Então, ela vai falando: olha só que interessante. O estudo, né, para acender, iluminar nossa consciência, acender essa consciência. Que eu e o Ricardo já estamos aqui, né, Ricardo? Porque o Papali não, o Papali já é espírito de luz, mas eu e o Ricardo
1: Ah, eu
0: estamos
1: sou, já estou
0: acendendo.
1: nas esferas superiores.
0: Eu e o
1: Nosso
0: Ricardo já
1: lar
0: estamos.
1: fica bem abaixo de onde eu habito.
2: Nesse campo eu tô com o Miltinho, eu já sou o primeiro cliente dele lá da churrascaria Umbral, que sempre ele fala que vai montar a churrascaria, que ele não vai ficar sem carne, então que vai ter a churrascaria Umbral. Eu já sou o primeiro cliente, não vai ter jeito, não.
0: Eu acho, Ricardo, que nós não vamos nem dormir essa noite. A partir de hoje, a gente vai ficar com medo de comer.
2: Não, e o Fábio, você acha que eu não anotei? O Fábio falando ali a questão do suicídio inconsciente, você acha que isso não me incomoda, né?
0: Então, chamou nós dois, ó.
2: A todo instante.
1: Não deixe para emagrecer na recomposição.
2: Olha lá. Olha a frase, essa aí, ó, dá um slogan de uma campanha emagreça.
0: Bom, continuando aqui. E aí ela vai falando também, ó, bondade que reconforte. Então a gente vai utilizando, olha só que interessante, a matéria, primeira coisa, matéria, necessidade material. Alimentou. Alimentou, então ok. Então vamos tratar agora da consciência, iluminação da consciência. Aí o estudo edificante. Aí depois que edificou, tudo, as pessoas já têm condição de compreender, então vamos aplicar também, juntamente com tudo isso, a bondade. A bondade que vai reconfortar aquele coração, que para que ele possa entender as dificuldades que ele está passando naquele momento, para que ele também possa evoluir, utilizar aquela dor, né, das limitações, da dificuldade, para que aquele espírito possa superar todas as limitações e dificuldades interiores que ele tem e que ele via sob a perspectiva das circunstâncias que ele está enfrentando aqui naquele momento.
1: Ô Eliane, deixa eu contar uma novidade para vocês.
0: Vamos
1: Vocês
0: falar.
1: já deve, você já deve ter lido, mas geralmente a gente não presta muita atenção. É somente agora que eu, depois que eu reli o nosso lar, que eu prestei mais atenção em alguns detalhes. No nosso lar, teve duas Revoluções.
0: Lembrei agora.
1: Lembrou?
0: Não queria. Lembrei.
1: Então, a primeira revolução foi porque, quando foi fundada a colônia, era servida comida no mesmo estilo que a pessoa tinha na terra. Então, a pessoa estava acostumada a comer churrasco, e servir churrasco. Angu com quiabo, angu com quiabo. E aí, os diretores da cidade falaram, não pode continuar assim, a gente está continuando alimentando a ideia deles quando estavam na terra. Então, mudou o governador da cidade do nosso lar. E aí, o governador resolveu cortar isso aí. E aí, teve uma revolução. O pessoal foi para as ruas do nosso lar, reclamando que isso não podia ser cortado. Eles queriam continuar a comer a mesma comida. Então, é para a gente perceber que é um hábito que a gente leva para a vida espiritual e que a gente precisa disciplinar. Aí, quando André Luiz desencarnou, já era bem, o nosso lar já era bem melhor do que era quando nos primórdios da criação. Da colônia, né? Aí André Luiz chegou com fome. Aí perguntou para Dona Laura, né? Foi morar lá na casa da Dona Laura. O que tinha para comer? Será que tem algum restaurante aí por perto? Né? Aí ela falou, não, André, tem um caldinho ali que vai te sustentar. Então, mesmo assim, ela serviu um caldinho que era a energia que ele precisava para se reabastecer. Aí ele perguntou, mas e vocês não se alimentam? E aí tem um capítulo no nosso lar que André Luiz destina a esse tema. E, se não me falha a memória, chama Amor, Alimento das Almas. Então, quanto mais você trabalha em favor do outro, mais amor você tem em favor do outro, mais você é alimentado. E a própria ciência nossa da matéria nos diz que uma grande fonte de alimentação é a nossa respiração. O que a gente come de material é só o complemento que falta, porque a grande fonte de alimentação para o corpo físico é a respiração. Não sabia disso. E foi nesse estudo da irmã Sheila que a gente vai pesquisando, vai descobrindo o que realmente ela quer dizer, e a gente vai descobrindo essas coisas fantásticas da sabedoria de Deus, né?
0: Depois da fala do Fábio, eu vou ter que me retirar da live.
1: Não, mas vai pro caldinho. Caldinho é muito bom.
2: Ele fala de caldinho, eu já imagino todos os tipos de caldinho que possa um gordinho pensar num sábado à noite.
0: Que caldinho você tá pensando aí, Ricardo?
2: Aquele mesmo, com muita mandioquinha, com bacon, calabresa. É danado. Reencarnar em Minas não é fácil, gente. Reencarnar em Minas é um desafio. Ainda mais gordo, reencarnar em Minas é um desafio. É o nível, né, hard pro gordinho, vai. Você pode, sim, você vai evoluir, mas vai para Minas. Vai ser no sul de Minas, no interior. Vai lá. Vai. E você vai, e outra, você vai aprender a cozinhar. Porque aí você vai fazer feijoada às 11 horas da noite.
1: Mas eles mandaram um ET para cá para te ensinar, ué.
2: Pois é, ainda tem essa. E o quanto que isso que o Fábio coloca, né, voltando àquela questão do ser frugal na cozinha, é o comer menos, né? A gente nunca deve sair realmente. Isso, os mais antigos eram muito sábios, né? A refeição era até às 6 horas da noite, não era mais que isso. Depois das 6 já não faziam mais refeições leves, né? Comendo realmente o que a terra dava, né? Vamos colocar assim, hoje com aquele lema do descascar mais e desembrulhar menos, né? Se a gente conseguisse fazer isso no nosso dia a dia alimentar. isso vai fazer com que a gente tenha compra de alimentos muito menores, né? Isso a gente comentava, eu e a Eliana, antes da live, isso vai dar economia financeira, inclusive, né? E para que a gente tem esses excessos? São anos, reencarnações atrás de reencarnações, em que nós fomos promovidos em banquetes, orgias gastronômicas, que está enraizado no nosso ser.
1: Eu acho que essa vida de correria, de ansiedade também trouxe um outro grande problema, porque além disso que o Ricardo falou, que os antigos se alimentavam até as 6 horas da tarde, mas a gente hoje, o que que acontece? Além de a gente se alimentar muito, a gente se alimenta nas horas erradas. Então, qualquer nutricionista vai te falar que você tem que comer alguma coisa de 3 em 3 horas, né? Mas eu, pelo menos no meu caso, é uma vez por dia e muito. Então...
0: Uma vez por dia o quê, Fábio? Não entendi.
1: De alimentação. Uma vez por dia de alimento, mas muito. Então, é aquele pratão de maquiagem. Né, vou bater uma laje depois do almoço, preciso aquele pratão. Então, não é o adequado. O que que é o adequado? Que você, o frugal, o moderado que a irmã Sheila fala, é que você come na hora certa. Tome um café da manhã na hora certa, come um pouquinho na hora do almoço, come um pouquinho no café da tarde, come um pouquinho no jantar. No meu caso, por exemplo, a minha situação é que alimento na hora errada, e muito. Então, estou em desequilíbrio com a necessidade espírito, cérebro e estômago, do mesmo jeito, né?
0: É o seguinte, eu não sei porque que nós estamos fazendo essa live, que a gente já está ficando tudo traumatizado, já estamos deixando de traumatizado, que o Luiz também já está com peso na consciência.
2: Nós falamos que o grande problema dessas lives e do ser espírita em buscar a verdade é quando você realmente conhece. O espiritismo não é para qualquer um, por isso que a gente vai realmente vendo alguns abandonando, porque é um choque. E aí, como é que você faz? Como é que é o seu dia depois de pegar todo esse ensinamento dela?
1: E quem está contra aí não precisa justificar nada para nós, não. Pode justificar só para sua própria consciência.
2: Simplesmente assim.
1: Mas e olha como... lá, continuando a Sheila aí, você vai ver que lá já existia essa preocupação.
0: É, só comentando aqui que o Luiz também disse que quando foi para Minas engordou 5 quilos.
2: Tá vendo? Tá vendo?
0: Minas é um umbral, então.
2: Olha.
0: Janete comentando aqui, ó, incentivando o pessoal, sou madrinha agora de 3 projetos de Fraternidade Sem Fronteiras, Jardim das Borboletas, Órfão do Congo e Mães do Campo. E todo aniversário ela padrinha mais, que o projeto é muito sério, apadrinhar é amor. Obrigada pelo incentivo, Janete, compartilhe aí para suas amigas também. Então vamos continuar lá. Então, a irmã Sheila vai dizer o seguinte, refeitório, continuando, né? Refeitório que restaure, escola que ilumine. Através do Evangelho, no capítulo 6 dos Atos dos Apóstolos, somos informados de que no primeiro santuário do cristianismo em Jerusalém, havia quem amparava os sedentos de luz e quem servia aos famintos de pão. Conjugavam-se tribuna e mesa, verdade e amor para a vitória da luz. Assim sendo, no apostolado espírita, que revive o ministério divino de Nosso Senhor, não nos esqueçamos das aflições da alma e do corpo. Auxiliemos as vítimas da ignorância, sem olvidar as criaturas que jazem sob o grilhão das calamidades materiais. O cérebro depende do estômago para governar a vida orgânica, e o estômago depende do cérebro para sustentá-la. Ambos reclamam atenção e carinho. Foi por isso que talvez que a sabedoria divina separou um e outro, impondo-lhes o coração de permeio.
1: Então, isso aí é importante, porque lá no capítulo, no Atos dos Apóstolos, nesse capítulo que a irmã Sheila cita, realmente aconteceu isso. E o bacana é que o Emmanuel, no livro Paulo e Estevão, dá uma detalhada. Né? Então, diz o Emmanuel lá no Paulo Estevão que eram muitas pessoas na Casa do Caminho, muitas pessoas para dar alimentação, para atender no alimento, no agasalho. E aí, o que aconteceu? Não estava sobrando tempo para pregar o evangelho. Era muita gente. E João, percebendo isso, resolveu dividir as tarefas. Então, ele escolheu 7 pessoas. Essas 7 pessoas aqui não vão servir as pessoas no alimento material, vão ficar por conta da palavra. E aí dividiram aqueles que serviam à mesa, como a irmã Sheila fala, e aqueles que estavam a palavra do evangelho. Então, não adianta querer fazer tudo ao mesmo tempo, é dividir tarefas. Os apóstolos já descobriram isso, né? E descobriram que era preciso fazer os dois. Então, vamos servir o alimento, mas vamos pregar também. Aí é legal, porque às vezes, na casa espírita, a gente não pode ter, não pode escolher serviço. Né? André Luiz, quando chegou no nosso lar, queria ser médico lá, né? Levou, pelo menos no filme lá, ele levou um chá de cadeira lá, né? Do ministro. E acabou descobrindo por si mesmo que era preferível começar como faxineiro das câmaras de recuperação lá. Então, a tarefa do Cristo é imensa, tanto na palavra quanto no atendimento material. As duas são extremamente importantes, cérebro e estômago, né, bem colocado pela irmã Sheila. Agora, a gente vai fazendo um pouco de cada coisa no momento certo. É esse discernimento que a gente precisa, né? E vai devagarzinho, porque somos espíritos endividados com a lei, falhamos demais, nenhuma doutrina conseguiu dar jeito na gente. A gente já passou por todas as doutrinas pelas encarnações passadas, ninguém conseguiu dar jeito na gente. A gente continuou chutando balde, cavaco e tudo. Então, a gente agora falou, não, então você vai ser espírita, você vai se responder para sua própria consciência. Aí o bicho pegou. Opa, agora não tem ninguém para me apontar o dedo? Sou eu comigo mesmo. Né? Não adianta eu falar que conheci, que eu sei quem é Dr. Bezerra, que eu sei quem é André Luiz. Beleza, mas e você? Quem é você? Né? Como aquele espírito lá do evangelho que me vem na mente aqui, né? Que o apóstolo Paulo queria, que um camarada lá queria tirar, né? E aí ele vai no espírito e fala, em nome de Jesus e de Paulo, eu ordeno que você se retire. E aí o espírito respondeu para ele, bom, Jesus eu conheço. Paulo, eu sei quem é. E você? Quem é você? E aí registra lá no evangelho que ele leva uma surra do Espírito que o deixa nu. Né? Então, podemos conhecer de tudo, mas agora é nós com a nossa consciência. Ah, mas eu não tenho condição de fazer muito. Mas um pouquinho a gente tem. Um pouquinho, qualquer coisa a gente tem. Nem se for paciência com os outros, que é difícil, né? O alimento é espiritual. A gente pode, a gente gasta muito, como a Eliana falou, a gente gasta muito com muita bobagem, né? E às vezes gasta pouco, porque tem pouco, mas com muita bobagem. E tem gente, por que que o nosso mundo está assim? Ah, mas essas crianças, a gente ouve falar até hoje, né? Essas crianças que estão passando fome é porque elas fizeram muito mal em existência passada. Não é não, gente. Essas crianças que estão passando fome é simplesmente pelo egoísmo humano, que direciona mal o seu dinheiro, que está mandando um foguete para pesquisar lá Saturno, Netuno, Plutão, gastando bilhões, enquanto poderia deixar isso para depois, para resolver o problema do planeta. Depois que a gente resolver o problema do planeta, aí a gente vai para fora. É a mesma coisa, gente, aqui. Não adianta você querer resolver as coisas no centro, resolver as coisas na rua e deixar dentro da sua casa bagunçado. A nossa responsabilidade primordial é com a nossa casa. Depois vamos em frente. Fugir do assunto, não, né?
2: Não, da minha opinião, de forma alguma. Só contribui e realmente reforça essa importância da gente ver o que, que a gente está ativo, fazendo de forma a colocar em prática, né? Lembrando um pouquinho dessa questão que você fala do ato dos apóstolos, que a irmã Sheila coloca no texto, né? Como é que ela faz essa conjugação mesmo, né? De tribuna e mesa, né? Mostrando que todas as duas precisam caminhar simultaneamente, né? Numa ação prática, né? Dos dois lados. Aí sim a gente vai ter realmente essa assistência, tanto espiritual quanto material, inseparáveis, né? no total mesmo, né? Pensando ali no nosso verdadeiro progresso em si. E me remete aqui, né? A gente sempre tem isso lá no NEP, a gente sempre fala, né? O que o coração toca. Olha, a gente começa assim, né? O que o coração nos toca em relação ao texto, né? A gente vai quase que fechando o texto aqui, falando que é a sabedoria divina organiza o corpo humano de uma sabedoria fenomenal, que ela coloca o nosso coração entre o cérebro e o estômago, para que a gente possa mesmo, com o coração, sentirmos, sensibilizarmos com o que está externo, para realmente fazer essa devolutiva de amor e compaixão, seja com o raciocínio, seja com a necessidade física, né? Então, esse lembrar dessa forma como tá, que nós somos organizados, né, de quem nós somos fisicamente, mostra que nós precisamos, com o coração, né, ter esse equilíbrio emocional, espiritual, para que a gente possa ter melhores decisões, melhores ações, e ações que vão realmente ser edificantes, como o Fábio falou, primeiro em casa. E ressoa para mim, né, Fábio, assim, vamos dizer, assopra para mim aqui, o primeiro em casa é primeiro a minha casa, o meu corpo, né, a minha mente, depois a minha casa, família mesmo, para que aí sim eu consiga ter essa situação de ir ao encontro mesmo desses desafios, como, né, a Fraternidade Sem Fronteiras coloca ali, que vai realmente auxiliar ali. Então, acho que a gente consegue, caminhando para esse finalzinho, pensando mesmo em sempre, né, depositar em nossos corações esse equilíbrio entre o raciocínio, né, e a necessidade física que está, né, fechando aqui, falando da fisiologicamente no meio mesmo desses dois órgãos em si.
0: A gente brincou um pouco, porque é um assunto muito sério, né? E é um assunto que, a partir do momento que a gente começa a estudar sobre ele, não tem como a gente negar mais o conhecimento. E aí a gente tem que partir para a prática, e a prática ainda é mais difícil. E aí isso nos constrange um pouco, né? Uma luta interior, exterior, e a gente vai começar a lutar contra isso. O Aristóteles, ele dizia que a felicidade do ser, ele vinha da busca pelo equilíbrio, né? Do total equilíbrio, mente, espírito, corpo. Então a gente começa a compreender com essa lição da irmã Sheila, que se eu alimento demais o corpo físico, eu não consigo alimentar o meu corpo espiritual, porque eu vou ficar voltada a toda aquela digestão. E se eu deixar também o estômago vazio, eu não consigo alcançar os benefícios do alimento espiritual, porque eu não tenho forças para alcançar as lições que é necessário do corpo físico, né? A leitura, a energia que a gente precisa se dedicar aos estudos. Então, no final de tudo isso aqui, a gente vai lembrar que a vida é a busca pela virtude do equilíbrio. O equilíbrio nas palavras, o equilíbrio no pensamento, nos sentimentos, o equilíbrio na alimentação, o equilíbrio em todas, na atividade física, em todas as circunstâncias. A busca é pelo equilíbrio. E tem uma frase, Ricardo, que eu passo sempre em frente de uma academia, que eu vou. Que aquilo, aquela frase foi tão magnífica, e depois de bastante tempo eu consegui praticar. Mas eu sempre penso nela e vou deixar para você aqui como, como uma forma de motivação.
2: Um mantra, um mantra.
0: Diz assim, ó, é em frente a uma academia. Diz, a disciplina supera a motivação. Toda vez que você estiver desmotivado, lembra que a disciplina supera tudo isso. E aí, para acabar com a nossa noite, a querida Janete colocou aqui que ela almoça só o necessário e lancha à noite com legumes e frutas. A saúde dela é excelente. Ela já foi para Juiz de Fora, achou que fosse engordar, mas a disciplina dela fez ela continuar super saudável e magrinha. Chora,
1: mas
0: Ricardo.
1: Mas Juiz de Fora não vale. Juiz de Fora é o quintal do Rio, então não vale.
2: É, e aí ele já está no extremo do nosso umbral chamado Minas.
1: É, vem para o sul de Minas.
2: É, aí os desafios são maiores.
1: A disciplina. Mas, pessoal, antes de encerrar, né? Acho que tá na hora de encerrar, eu não sei, Eliana. Mas, antes de encerrar, vou falar o seguinte. Não entra na culpa, não. Não se sinta culpado, não. Joana de Anjos fala que a culpa é porta aberta para obsessão. Ah, é. Eu não estou conseguindo, não estou conseguindo isso. Eu pelejo com isso. Não estou conseguindo, eu tentei, mas tropecei de novo. Gente, a reencarnação é exercício. Nós estamos aqui para exercitar. Tropeçou, caiu, está comendo muito, não está comendo nada. Não é para entrar na culpa, é para exercitar. Ah, vou começar de novo. Exercito de novo. Quantas vezes a gente acorda de manhã e fala assim, hoje eu vou ser sereno com todos. Na primeira, saiu para fora, já levou uma bicuda na canela, pronto. Já se estressou. Não se preocupe, nós somos espíritos ainda em treinamento. Se aquilo que a gente não aprender nessa, nós vamos ter que recapitular. Porque é como na escola, o Ricardo aí é professor, sabe disso. Só se aprende, se não aprendeu, vai ter que repetir o exercício. Até aprender. Porque depois que você aprender, você não vai esquecer mais. Então, não se sintam culpados. Vamos em frente. Estamos no caminho. Vamos para frente. Vamos continuar exercitando. E a gente vai dar conta. Né? Porque Jesus já nos deixou claro que a gente pode. A gente consegue. E ele não está com pressa que a gente seja santo de hoje para amanhã, porque nós não damos conta. Vamos devagar e sempre.
2: É, se a gente tem a eternidade para evoluir, acho que eu entendo que eu vou ter a eternidade para emagrecer, Eliana. E aí, o importante é lembrar que eu já sei que preciso. Eu ia sem brincadeira agora, mas isso que o Fábio colocou é importante. O despertar já é um início, né, Fábio? Esse, você estar atento já te fez sentido, já ressoou dentro de você, né? E eu estou falando para mim, é claro, agora com essa live, isso já é o primeiro passo para que a gente possa falar, e daí? E amanhã? Como que vai ser? O que que você fez hoje? Como é que a gente vai planejar a partir de tudo isso que a gente discutiu aqui, frente ao texto mesmo aí da irmã Sheila? Então, esse despertar, se alguém sentiu esse despertar, já é, tá tudo certo, já é meritório mesmo, né? Já vai ser, já vai fazer sentido para um próximo passo, né? Qual vai ser o seu próximo passo depois disso aqui? Não dá para ficar na mesmice, que a gente já viu quais seriam os resultados. Não, se ficar na mesmice, vai colher a mesmice. Então a gente precisa plantar a partir de amanhã algo diferente nessas questões que envolvem o cérebro, né, e o estômago.
0: É. A Janete está comentando aqui, ó, que ela tá dizendo que quero ver vocês resistirem ao pão de queijo, doces, véu de noiva, torresmo e outras. É muita tentação a comida mineira. Janete, você vai estar em nossas orações hoje. Ó, o Luiz está colocando aqui, ó. Minha primeira tarefa na casa espírita foi dar alga nos copinhos de água para as pessoas depois do passe. E ele amava essa singela função e sentia realizado. Que bom, Luiz, parabéns. Né? Tem gente que quer cargo, não aceita qualquer tipo de trabalho. Então, se sentir bem em qualquer tipo de trabalho é essencial, né? É servir. Bom. Então, a gente vai finalizando essa noite sem o torresmo, viu, Janete? Sem o pão de queijo, porque a gente vai começar o nosso jejum intermitente a partir de agora, para a gente cultivar a autofagia, renovar nossas células e tudo mais, até rejuvenescer e buscar equilíbrio. Mas, só, lembrando que a busca do equilíbrio não é uma constante. Né? Não é todo dia você vai estar equilibrado assim, ó. Lembrando daquele exame eletrocardiograma, né? A vida é feita de altos e baixos, o equilíbrio também. Às vezes a gente dá uma excedida, aí o equilíbrio é a busca por ele, né? Nós estamos aqui, somos imperfeitos ainda, então a gente vai às vezes se exceder, às vezes não, às vezes ter um pouco de escassez, aí a gente vai buscando ter esse equilíbrio. Mas não importa quantas vezes você cai, o que importa é quanto tempo você vai ficar no fundo do poço. Vamos subir logo e aproveitar essa lição aqui, mesmo brincando, a gente rindo para descontrair, mas é um negócio sério, né? A gente partir para a ação daqui para frente, isso que é o mais importante. Certo?
2: Isso aí.
0: Eu queria deixar para vocês agora as considerações finais e a gente vai dando boa noite para o pessoal aqui. Olha, a audiência hoje está bem lotada, hein? Bem cheia. Obrigado, pessoal, todo mundo que está assistindo. Gratidão, Luiz, também, da Rádio.
2: Vou puxar a fila para deixar para o Fábio fechar com chave de ouro.
0: Isso, o Fábio vai fazer a prece por todos nós. Para a gente conseguir fazer o jejum, ter equilíbrio na alimentação, entendeu, Fábio? Você ajuda a gente também, não é só falar, não é só trazer mensagem para a gente ficar triste aqui, não. Ajuda a gente também, faz uma prece.
1: Aqui nós só trouxemos um alimento espiritual. A hora que apagar a tela, nós precisamos do material.
2: Vai rolar um convite em Varginha, senti agora. O que será que tem de janta?
1: Com certeza, vai ter muita coisa.
2: Aí, ó.
1: Não tem janta.
2: Esse é o pensamento gordinho ainda lá.
0: Vamos exorcizar esse pensamento.
2: Mas que a gente queria agradecer mais uma vez a oportunidade da gente discutir situações que a irmã Sheila coloca e realmente são cotidianas, são contemporâneas nossas, são lutas mesmo diárias nossas, né? Que ela realmente consiga nos iluminar para que a gente consiga esse equilíbrio entre corpo e espírito, né? Que a gente tenha sabedoria para isso, que tenha discernimento, que tenha disciplina diante dessas necessidades, tanto espirituais quanto materiais, né? E que a gente possa sempre lembrar, que eu acho que aqui a tônica foi muito bem colocada pelo Fábio em um determinado momento aqui da nossa live, né? Que a gente consiga sempre guiar os nossos passos com o Mestre Jesus. Que isso tudo que a gente está discutindo só faz sentido se a gente for realmente praticar essa caridade que a gente está dizendo aqui, que é da entrega, tanto da consolação, da transformação, do alimento, da parte física, né? Que a gente então consiga ser essa verdadeira caridade no auxílio integral mesmo, tanto do pão que alimenta o corpo, quanto na palavra que vai ali reconfortar as nossas, né, as nossas almas, vamos colocar dessa forma. Então, acho que para mim é assim, 2 dias dormindo, pensando, deixando isso aqui no subconsciente para agir, para que a gente possa realmente colocar em prática. Te agradeço muito, Fábio, aí, por nos provocarmos, né, e deixar a gente dentro dessa situação. Agradecer a Eliana mais uma vez, a todos que estiveram conosco aqui, né, online, e os que vão assistir posteriormente, e agradecer sempre a espiritualidade amiga que sempre nos conduz aqui nesse momento, para que a gente possa trazer um pouquinho dessas experiências e clarificar um pouco mais para todos o que, que a gente quer, o que, que a irmã Sheila queria passar nessa mensagem aí, que foi passada durante essa hora, né? Então, agradeço mais uma vez a Eliana. Desculpa as brincadeiras, porque esse é o meu jeito. O Fábio, acho que já me conhece há mais tempo, sabe que não seria muito diferente, mas eu acho que foi muito bacana estar aqui com vocês nessa hora.
0: Bom, antes do Fábio também, que o Fábio que vai terminar orando por nós, queria agradecer a presença de vocês. Foi um assunto muito sério, né? Muito difícil, que engloba, eu acho, que muita gente que está assistindo, inclusive nós dois, Ricardo, não o Fábio, que ele é espírito de luz, que puxou a nossa orelha aqui, né, bastante, mas que trouxe uma reflexão muito grande que incomoda, né, parece que a gente ouve sempre que o Cristo nos constrange, né, nos constrange nesse movimento de não aceitar mais a forma como a gente vivia e a gente vai buscar, então, viver de outra forma. Então ele nos constrange de forma que a nossa consciência é como se fosse aquele vigia, aquela câmera com inteligência artificial que o tempo todo fica dizendo para a gente como a gente tem que agir se a gente quiser atingir o objetivo da evolução do espírito, né? E isso é incômodo, é difícil, mas é possível. E a gente está aqui justamente para refletir sobre esses temas difíceis de forma mais leve. O Ricardo traz essa leveza, essa comicidade que ajuda a gente a levar assuntos que são sérios de uma forma mais leve, para que a gente possa ir digerindo isso e aí a gente vai praticando. O Fábio também, queria agradecer, Fábio, pela gentileza, pelas reflexões, né, pelos puxões de orelha, não, mas depois a gente conversa. Tá no meu caderninho aqui, ó. E assim, só queria colocar uma observação que muitas vezes a gente não consegue ter certos hábitos também porque a gente precisa de ajuda profissional. Então, às vezes, a gente está faltando alguma vitamina, algum hormônio que a gente precisa, né? Porque às vezes dá aquela vontade de doce ou leva para compulsão. Então, tem que ver que nível de ansiedade que está, quais as vitaminas estão faltando, fazer exame, ir no médico, no nutricionista, e dar uma vasculhada para ver aonde que você pode suplementar ali, para que o seu organismo mesmo também vá equilibrando, para que você tenha condições de tomar a decisão de se alimentar frugalmente, de manter essa disciplina, né, o máximo que você puder, né? Não é que não seja permitido você comer outras coisas. Mas se você tiver uma disciplina correta aí durante a maior parte da semana, durante toda a semana, de repente no final de semana você pode socializar com algumas pessoas, né? E não se sentir culpado. É tudo questão da gente buscar esse equilíbrio. E para a gente buscar o equilíbrio, a gente precisa da misericórdia divina que nos trouxe profissionais capacitados para nos auxiliar à mudança desse hábito, que não começa de um dia para o outro, mas através do pensamento que vai levando à ação, que vai buscando ajuda, que em cooperação todos nós vamos mudando. E aí eu queria também agradecer imensamente. Acho que essa live foi a que teve mais visualização assim, em tempo real. Nem todos deixaram aqui seus comentários, então eu quero agradecer a todos que estão nos assistindo agora, que vão nos assistir futuramente. Eu queria agradecer também a Janete. Desculpa, Janete, pelas brincadeiras. Muito obrigada pela sua presença. Agradecer a Maria do Carmo, que esteve com a gente também. O Luiz, da Rádio Portal da Luz, que esteve o tempo todo e nos ofereceu essa oportunidade da apresentação deste programa. Agradecer também a Maria do Carmo, a Dizinha, o Rafael, o querido Rinaldo, do NEP Brasil, e o Benedito Roberto. Muito obrigado por estar com a gente aqui. O Marcos também. Boa noite, Marcos. Marcos está colocando a disciplina, disciplina e disciplina. Realmente, Emmanuel, eu tinha muita razão. Então a gente vai finalizando essa live de hoje, esse estudo maravilhoso da irmã Sheila. E vou deixar aqui, então, as minhas palavras, passando para o Fábio. Finalizar o estudo dessa noite com as suas considerações finais e uma prece para a gente dar uma boa noite.
1: Paulo diz que tudo me é permitido, mas nem tudo me convém. Né? É, a palavra de hoje e de sempre é gratidão. Gratidão à Eliana pelo convite, ao Ricardo pela participação, que nos honrou muito, muito gratificante saber que conheço, não é que eu estou velho não, viu gente, mas que eu conheci ele desde pequenininho e ver ele na Fieira Espírita é uma alegria muito grande. Gratidão a todos que participaram conosco, gratidão ao Portal da Luz que disponibiliza o espaço, gratidão a todos, muita gratidão. E é isso que nós vamos pedir, vamos falar com Jesus, que possamos elevar nosso pensamento ao Mestre, visualizá-lo nas praias, visualizá-lo pregando o Evangelho, abençoando as pessoas, estendendo as mãos aos aflitos, aos miseráveis. E a esse Mestre amigo que nos possibilitou a existência na Terra, é que nós queremos elevar a nossa gratidão. Gratidão por tudo e por todos. Pela oportunidade de aprendizado, pela oportunidade de exercitar-se no bem, na disciplina de nós mesmos, espíritos ainda tão miseráveis, que tanto falharam por indisciplina mesmo, e agora está tendo a oportunidade de iniciar um processo de reconstrução íntima com mais disciplina, um pouco mais de disciplina. Gratidão, nosso Mestre amado. Derrama suas luzes nesse instante sobre todo o nosso planeta Terra, principalmente aqueles que estão sofrendo em algum lugar, em algum momento, nas ruas, nos hospitais, nos presídios, aqueles que se sentem esquecidos pelo nosso orgulho, nosso egoísmo, pelos nossos amigos, familiares e também pelos adversários, por aqueles que nos consideram inimigos. Amado Mestre Jesus, muita gratidão. Derrame a sua luz sobre o nosso planeta e nos abençoe hoje e sempre. Que assim seja.
0: Que assim seja. Gente, então, ó, beijo no coração.
2: Tchau para todo mundo. Tchau. Vou tomar minha vitamina.
0: Não vai nada, que agora eu vou ficar aqui ó, no WhatsApp para você não comer.
2: Tchau pra todo mundo.
0: Tchau, tchau, irmã Sheila. Obrigada pela tchau. Missão. Beijo. Tchau, tchau, gente.
1: Tchau.
3: 9 horas e 21 minutos.

A vida tem seu próprio fluxo e a natureza suas leis. Tudo está em movimento. Até mesmo o que se mostra imóvel. Problemas, dívidas, crises, conflitos, escassez e doenças acontecem em sua vida se você não estiver respeitando essas leis naturais de movimento e evolução constante. Vivendo assim, o mundo pode lhe parecer um lugar ruim de se viver. O sofrimento é um indicador de que as coisas não vão bem. É normal que o sofrimento esteja em sua vida na maior parte do tempo? Somente com a dor aprendemos? Você sofre quando navega contra a correnteza natural da vida. E por isso, se desgasta e perde forças no meio do caminho. E assim não conquista suas metas. Aprender a abrir o seu fluxo de bênçãos é desenvolver novos hábitos sintonizados com o próprio fluxo da vida e da força maior do universo, a força do amor.

Este exercício é muito simples, porém eficaz, pois traz resultados realmente diferentes na sua vida em pouco tempo. Entenda que essa lista de 10 tópicos de exercícios que você precisa fazer para conquistar um fluxo de bênção, é necessário que você tenha o hábito de fazer ele todos os dias, mas agora no começo, no mínimo, 3 dias em seguida. Começou o exercício, faça 3 dias em seguida. E depois disso, tenha o hábito de fazer sempre que possível, de preferência todos os dias. Muita gente diz, nossa, todos os dias? É dar trabalho, é difícil. Aí eu pergunto, quanto realmente essas pessoas querem prosperar neste fluxo de abundância que nós estamos falando? Primeiro, repita essa afirmação com a verdade da sua alma. Eu acabei de iniciar a abertura do fluxo de bênçãos em minha vida. Foi eu quem fechou este fluxo, então será eu quem irá abri-lo novamente. Eu quero ser feliz. Eu quero o fluxo de bênçãos que mudará a minha vida. Então, seguiremos de agora em diante para os 10 tópicos principais deste processo. 1. Analise a pessoa a qual você tem mais desafios e conflitos. E mesmo que para você ela seja considerada uma pessoa vilã, uma pessoa do mal e cheia de problemas, encontre nela 10 qualidades. Eu me refiro a fazer uma análise e achar nessa pessoa 10 qualidades. Anote essas 10 qualidades, tenha paciência de fazer o exercício, por isso, a cada exercício, pause o seu áudio para que você possa fazer com tranquilidade. Segundo, avalie a cidade que você mora e encontre nela 10 qualidades. Também liste e anote no mesmo papel. Pode ser que você veja nela muitos defeitos e problemas. Nesse instante, faça um esforço de anotar 10 qualidades da sua cidade. Pause o seu exercício para você fazer com tranquilidade. Terceiro, avalie o seu trabalho e encontre nele 10 qualidades, independente de todos os problemas que existam. Liste-os na mesma folha que você está escrevendo. Pause o seu exercício, pause este áudio para que você possa fazer com profundidade e tranquilidade. Somente depois, vá ao próximo tópico. Quarto, avalie os seus 3 principais relacionamentos. Eu me refiro às pessoas que mais interferem na sua vida, hein? Independente de todos os problemas que existam nelas, liste 10 qualidades. Pause o exercício para você fazer com tranquilidade e profundidade. E aí só depois, vá ao próximo tópico. Quinto, avalie o seu corpo e encontre nele 10 qualidades. Independente de problemas que você considere que tenha, independente de problemas de saúde, de estética ou funcionais, encontre nele 10 qualidades. Faça com profundidade, liste essas 10 qualidades e só depois disso vá ao próximo tópico. 6. Avalie a sua família. Encontre nela 10 qualidades, independente de todos os problemas que existam. Liste essas 10 qualidades. Pause o seu áudio para fazer com muita tranquilidade. Somente depois vá ao próximo tópico. 7. Avalie a sua vida e encontre nela 10 qualidades, independente de todos os problemas pelos quais você já passou ou esteja passando. Encontre 10 motivos incríveis que dá vontade de viver. Encontre situações que façam seu coração pulsar de alegria e gratidão. Anote calmamente. Pause o seu exercício para fazer com toda a tranquilidade e profundidade. Somente depois vá ao próximo tópico. 8. Programe o seu celular ou seu relógio de pulso para despertar 3 vezes por dia. Cada vez que ele despertar, seja o celular, seja o relógio ou outro dispositivo que você tenha, concentre-se em dedicar 1 minuto para agradecer pessoas as quais foram muito importantes na sua vida. Sejam pessoas do presente, sejam pessoas do passado. Tocou o celular ou o despertador, você para por 1 minuto e se dedica a expressar um sentimento de gratidão por uma ou mais pessoas naquele momento. 1 minuto, 2 minutos já é suficiente. Mas pare tudo que você estiver fazendo.
Feche os olhos e mergulhe em expressar gratidão, lembrar de pessoas às quais você se sente grato, se sente grata por terem passado na sua vida e terem te ajudado tanto. Nono, faça uma oração sempre antes de sair de casa. É provável que você diga: eu faço oração todos os dias, mas é uma oração de gratidão. Todos os dias antes de sair de casa, faça uma oração de gratidão e agradeça a tudo e todos que você sentir vontade. Seja sincero na sua oração de gratidão. Não estamos dizendo que você tem que agradecer isso ou aquilo, mas que você pode e deve encontrar situações na sua vida que você sinta muita gratidão. Então não saia de casa sem fazer um pequeno exercício de fazer uma oração de 5 minutos, no máximo, de gratidão, todos os dias. Próximo item. Faça uma lista e escreva nessa lista as suas 3 principais metas. Esta é a parte da organização. O que você realmente quer? Quais são realmente os seus objetivos? Agora, dedique alguns minutos para escrever. O que eu quero é... 1. O que eu quero é... 2. O que eu quero é... 3. Quando você definir, bem definido, o que você realmente quer, deixe essas metas bem claras, bem definidas. Quanto mais bem definidas na sua mente, quanto mais clareza mental acerca daquilo que você sonha, mais você atrairá essas situações para magnetizar, para manifestar fisicamente na sua vida os seus sonhos. Mas, entretanto, é importante você entender que não basta escrever só hoje a sua meta, pois escreva nesse mesmo papel as 3 metas.

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1: Nove horas e 34 minutos.

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1: Olá, meus amigos, bem-vindos a mais um A Música Espírita Está no Ar, um programa que leva música e reflexão acerca do Espiritismo até você. E hoje o tema é Vinda do Reino. O Reino de Deus não vem com aparência exterior. Jesus, por Lucas 17:20. Os agrupamentos religiosos no mundo permanecem quase sempre preocupados pelas convenções alheias. Os crentes mais entusiastas anseiam por transformar as concepções dos amigos. Semelhante atividade nem sempre é útil, porquanto em muitas ocasiões pode perturbar elevados projetos em realização. Afirma Jesus que o reino de Deus não vem com aparência exterior. É sempre ruinosa a preocupação por demonstrar pompas e números vaidosamente nos grupos da fé. Expressões transitórias do poder humano não atestam o reino de Deus. A realização divina começará no íntimo das criaturas, constituindo gloriosa luz no templo interno. Não surge a comum apreciação, porque a maioria dos homens transitam semicegos por intermédio do túnel da carne, sepultando os erros do passado culposo. A carne é digna e venerável, pois é vaso de purificação, recebendo-nos para o resgate preciso. Entretanto,

Gemidos significa morte ou transformação permanente. O homem carnal, em vista das circunstâncias que lhe governam o esforço, pode ver somente o que está morto ou aquilo que vai morrer. O reino de Deus, porém, divino e imortal, escapa naturalmente à visão dos humanos. Emmanuel, por Chico Xavier. Caminho, Verdade e Vida.

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0: Satanás aniquilou-se a si mesmo, tomando a forma de servo, fazendo-se semelhante aos homens. Paulo, em carta aos Filipenses 2:7. Muitos discípulos falam de extremas dificuldades por estabelecer boas obras nos serviços de confraternização evangélica, alegando o estado infeliz de ignorância em que se compraz imensa porcentagem de criaturas da terra. Entretanto, tais reclamações não são justas. Para executar sua divina missão de amor, Jesus não contou com a colaboração imediata de espíritos aperfeiçoados e compreensivos, e sim, aniquilou-se a si mesmo, tomando a forma de servo, fazendo-se semelhante aos homens. Não podíamos ir ter com o Salvador em sua posição sublime. Todavia, o Mestre veio até nós, apagando temporariamente a sua aureola de luz, de maneira a beneficiar-nos sem traços de sensacionalismo. O exemplo de Jesus, nesse particular, representa lição demasiado profunda. Ninguém alegue conquistas intelectuais ou sentimentais como razão para desentendimento com os irmãos da Terra. Homem algum dos que passaram pelo planeta alcançou as culminâncias do Cristo. No entanto, vemo-lo à mesa dos pecadores, dirigindo-se fraternalmente a meretrizes, ministrando seu derradeiro testemunho entre ladrões. Se teu próximo não pode alçar-se ao plano espiritual em que te encontras, podes ir ao encontro dele para o bom serviço da fraternidade e da iluminação, sem aparatos que lhe ofendam a inferioridade. Recorda a demonstração do Mestre Divino. Para vir a nós, aniquilou-se a si próprio, ingressando no mundo como filho sem berço e ausentando-se do trabalho glorioso como servo crucificado. Emmanuel, por Chico Xavier, Caminho, Verdade e Vida, 8.
1: Se ele não descesse por nós,

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2: 10 horas e 1 minuto.

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0: Amigos queridos, olha, novamente a gente aqui junto de vocês para conversarmos sobre algum tema que nos traga alegria, que nos traga felicidade maior, né? Que nos faça viver em melhores condições perante nós mesmos, perante o céu divino. Nós estamos fazendo sempre uma reflexão que possa sempre favorecer a nossa ascensão divina. Essa semana nós falávamos sobre aquela condição de, às vezes, você na dor, que a sua dor às vezes é exemplo ou tem a finalidade de reorganizar não só você, mas alguém que passa pela sua vida, pela sua existência. Alguém que você precisa chamar para a luz, por exemplo, um pai, uma mãe, um espírito que reencarna numa família e ele vem ali com um sacrifício enorme para resgatar o filho ou resgatar a filha. Ou filho, né? Algum espírito que vem na condição de filho para também resgatar o pai, resgatar o irmão. Quando falamos em resgatar, é no sentido de mudar o foco direcional de cada um deles, né? E então, me faz lembrar, eu estou lendo o Ave Cristo, me faz lembrar a vida de Quinto Varros, né? Quinto Varros que vem. Quinto Varro vem de regiões altas para buscar Tassiano, que é o filho, em Roma. E período difícil em que Jesus não era aceito entre nós na sociedade. Então, levar um espírito para a luz, para o amor, para a bondade, sem Jesus, não é fácil. Não é fácil. Então ele passa pela dor, ele passa pela prova, ele passa pela dificuldade e ele passa por sofrimentos cruéis de não ser atendido, de não ser recebido, de não ser acolhido para poder cumprir a sua missão. E o foco dele é o filho. Então ele se vê abandonado do lar, sai fora de casa porque a mulher... Existe a esposa, existe aí uma questão passional. Ele, para não arrumar encrenca, né, ele vai embora, sai do lar. Olha só o interessante isso, gente. Sabe quando nós aprendemos, Emmanuel deve falar isso para nós também, da correnteza, né, aquela correnteza do riacho, o riachinho, que vai, vai, vai. Aí alguém lá joga um obstáculo. Ela dá um jeito de ultrapassar o obstáculo e segue. Lá na frente... outros jogam terra, jogam pedra, tentando obstruir o riachinho, a água vai também, desvia ali, vai passando, vai embora. Ir sempre. Porque senão, se a gente parar, estacionar nos obstáculos, nós não vencemos. Então, Quinto Varro, nesse sentido, ele dá um exemplo para nós e tantos outros espíritos nobres, a Célia, que é Alcione também, né? Não dá para parar, porque se parar, a meta final que está lá por ser cumprida não é cumprida. Então, vários obstáculos. E porque o objetivo dele é a proposta maior. E ele vai até chegar ao filho. E depois ele chega no filho, o filho não reconhece, e o filho detesta os cristãos, e ele é cristão. Mas no final, antes da morte dele, o Tassiano tem a oportunidade de estar perto dele, reconhecer que era o pai amado, enfim. Olha o movimento que ele causa no sentimento desse filho. E assim, aos poucos, até que a luz se faça, né? Ali onde o propósito foi iluminar. Então, muitas das vezes nós também passamos por essas dificuldades. E estamos naquela... missão, né? Pequena, mas é uma missão. missão no lar, junto aos seus, para poder levantar, trazer ou levar para uma outra referência divina. Então, por isso que a nossa conversa de hoje, isso foi só uma introdução, podemos dar um título à nossa conversa, que é evoluir sempre. Evoluir sempre. Mesmo que as dificuldades nos cheguem, evoluirmos sempre. Quando nós, agora enveredando para a questão moral, hoje eu estou em Sacramento, e aqui nós estamos assistindo o Evangelho de manhã, o Saulo estava falando, o nosso querido Saulo, e nós viemos para os ensaios, né, do coral, agora tem o 1º de maio, tem o aniversário do nosso querido irmão Eurípides. Então, a gente vem sempre para ensaiar o coral, para participar, para o coral participar, e as crianças da escola também, das atividades. E aí o Saulo estava falando, estava descrevendo sobre os olhos fechados, quando o Evangelho nos fala que é melhor ter os olhos fechados. E ele muito feliz, né, dizendo assim que uma das interpretações também desse tema é termos os olhos fechados para as coisas do mundo, mas ao fecharmos nossos olhos, nós possamos abrir os olhos do Espírito. Sabe quando a gente concentra e fecha os olhos, mas abre os olhos espirituais? As pálpebras, elas se juntam e a gente enxerga menos ou nada do que for da matéria, aparecendo aquele escuro que naturalmente aparece, mas acende um lume, um foco, um farol divino do Espírito para poder enxergarmos as leis divinas, enxergarmos as belezas do Pai, as propostas celestes que o Cristo tem para nós. E esse enxergar seguindo de uma meditação, de uma contemplação, de uma reflexão, na verdade. Então, evoluir sempre, nós precisamos de ter esse sentido na vida até que nós possamos amainar toda aquela fera do ontem que desorganizou a nossa essência espiritual. Somos nós mesmos, né, que nos desorganizamos por algum sentido, por feitos desconectados com as leis divinas, com a lei de amor, com a lei de progresso. E muitas das vezes nós ainda nos vimos imantados ou agarrados a esse comportamento, né, a essa personalidade. E então é preciso um esforço grandioso para que nós possamos, de fato, trazer dentro de nós um sentimento de humildade bem, bem profunda. E nessa humildade, a gente acarretar a beleza, a verdade, né? Acarretar a verdade, acarretar a beleza, os sentimentos mais altos, mais puros. Como é importante hoje termos os sentimentos puros. Meu Deus, como isso é de grande importância para nós. Pureza dos nossos sentimentos. É de uma grandeza imensa sermos puros. Temos essa pureza celeste, essa pureza divina. Então, queridos amigos, evoluirmos sempre, ou evoluir sempre, é estar muito atento a nós mesmos. A lição de Jesus, orai e vigiai. Certa vez, a nossa amiga Célia, lá de Ribeirão Preto, a Célia Jorge, ela falando, né, do vigiar, ela dizia assim, olha, o vigiar, também uma das interpretações desse texto, aliás, uma linda e bela interpretação, é vigiar a nós mesmos, orarmos e vigiarmos a nós mesmos, ou vigiarmos primeiro, né? Vigiemos. Vigiai e orai. Vigiar as nossas características, as nossas tendências. E a oração iluminar essas nossas tendências. Iluminar essa nossa característica. Esses nossos hábitos. Para que aos poucos, com a luz da verdade, com a luz do Evangelho, a razão ganhe força suficiente para dominar o homem velho, a mulher velha. Ainda em nós. E é possível. E nos dá muita alegria quando nós conseguimos dominar um dos quesitos que nos aposenta, né, atormenta a alma. E então é evoluir sempre, é estarmos de fato bem atentos a nós mesmos. E claro, com todos os recursos possíveis. Buscando o recurso, porque é o recurso da verdade, é o recurso do bem que irá nos livrarmos, né? No Pai Nosso, quando fala Senhor, livrarmos nos do mal. Às vezes esse mal está dentro de nós mesmos, né, gente? Livrai-nos do mal. Não é o mal externo, às vezes é o mal que ainda temos. E deixamos também aqui bem claro que nós não somos só mal, não. Nós não temos só maldade, não. Graças a Jesus, graças a Deus, graças à verdade, graças ao Evangelho, já fizemos muitas conquistas. Mas ainda temos muito que vencer, porque o nosso passado de equívocos, ele é maior em relação a tempo. Nós vivemos mais tempo no equívoco do que na luz, na verdade. Isso é daqui para frente, não é? Claro que nós estamos generalizando, porque tem gente que já está entre nós, irmãos e irmãs entre nós, que já está vivendo esse lá na frente, porque já resolveram isso antes. Mas estamos aqui falando para os retardatários, como eu, né? Para resolvermos daqui para frente tudo o que nós temos por resolver, para que a luz da verdade seja os nossos passos. Sejam os nossos pensamentos, sejam os nossos sentimentos, seja principalmente o nosso sentimento e o nosso pensamento, a luz da verdade, que nos clareia as iniciativas, que nos clareie quando vem aquelas ondas mentais viciosas, né, ou viciadas, que a gente possa naquele momento buscar o recurso, atinar pelo recurso celeste e colocá-lo à frente. Como eu acho que foi, não sei se é nossa querida, eu acho que não vou me lembrar aqui, se é Alta de Souza, que ela fala dos soldados, que nossa mente, que o nosso pensamento deveria ter vários soldadinhos para quando viesse a controvérsia, viesse, perdão, que viesse ali a intriga, o mal, né? Representado por vários sentimentos, esses nossos soldados já ficassem a postos, cada um no seu lugar, e vencer, combater a nós mesmos, né? Combater essa memória aí que não é saudável. Então é todo um processo mesmo de transcendência que nos dá alegria, transcender nos dá alegria. Alegria por nós mesmos, alegria por existirmos, alegria por estarmos agora existindo de maneira diferente do que costumeiramente fomos. Então, existirmos com alegria é existirmos de maneira diferente, feliz conosco mesmo, né? É um bem incalculável e imensurável. Quando eu tenho alegria comigo mesmo. E essa alegria irriga minhas células, eu fico mais saudável, eu organizo os meus sentimentos, organizo a minha paz, eu tenho mais serenidade, eu tenho mais calma, eu tenho mais inspiração, eu vivo, portanto, em companhia de irmãos mais altos, irmãos mais elevados, irmãos e irmãs, né, mais elevadas. Porque eu estou agora na busca dessa conexão, da vivência dessa conexão. É quando toda a informação que nós buscamos durante tempos, lendo, lendo, lendo, lendo, meditando, agora sendo vivenciada e dando resultados elevados em nós. É isso, queridos amigos, que Jesus abençoe a nossa mudança, a nossa firmeza no bem, a nossa razão transcendente, iluminada, organizando o nosso comportamento. Para que nós possamos seguir Jesus em direção ao reino dele, né? Um forte abraço a todos. Hoje é domingo. Sabe aquela coisa? Hoje é domingo, pé de cachimbo, cachimbo de barro. Nossos avós falavam isso, meus pais falavam isso, né? Hoje é domingo, domingo de luz, domingo feliz. Então, um forte abraço a todos, bem do céu para todos nós. Adeus, tchau.
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0: 10:17.
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0: 10:29.
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0: Boa noite a todos.
1: Boa noite.
0: Hoje, 12 de novembro de 2019, nós estamos reunidos para estudarmos a obra Livro dos Médiuns. Nós vamos hoje para o item 40, intitulado Sistema da Alucinação. Nós estamos no capítulo 4, estudando os sistemas. Hoje nós vamos estudar o sistema da alucinação. O da semana passada, o nosso professor falou, nos deu as orientações, qual o sistema para estudarmos Espiritismo. Ele foi dando as regras. Por onde devemos começar? Pelo Livro dos Médiuns, confere. Qual o primeiro livro? Que é o Espiritismo, que não faz parte da codificação. É, quando Kardec publicou a obra O Livro dos Espíritos, em 1857, ele, como bom pedagogo, achou por bem fazer um livro menor, um livro mais rápido, uma pequena brochura, como uma introdução para O Livro dos Espíritos. E aí ele decidiu e fez o livro que é o Espiritismo, que é a introdução. É uma delícia, é gostoso. E ali você começa a Espiritismo, que é a introdução. É uma delícia, é gostoso. E ali você

compreender de uma forma racional. Mas hoje, muito mais, estamos buscando sentir as lições, porque é só fazendo esse movimento que nós conseguimos verdadeiramente nos tornarmos seres humanos melhores. Nós te agradecemos infinitamente, nós te rogamos a inspiração dos nossos amigos espirituais e que eles possam conduzir o nosso trabalho da tua forma e em teu nome, Senhor. Muito obrigada, amigo Jesus. Então vamos lá para o sistema da alucinação. Outra opinião menos ofensiva, por trazer um ligeiro colorido científico, consiste em atribuir os fenômenos a uma ilusão dos sentidos, tá? Um grupo, olha o que ele diz, olha. Outra opinião menos ofensiva, por trazer um ligeiro colorido científico, consiste em atribuir os fenômenos espíritas a uma ilusão dos sentidos. Assim, o observador estaria de muita boa fé. Apenas julgaria ver o que não vê. Isso aqui é um outro sistema. Então, um grupo criou o sistema da alucinação. As pessoas têm muita boa vontade, mas na verdade estão alucinadas, não estão vendo nada. Tudo faz parte da alucinação dela. Esse era um sistema. Assim, o observador estaria de muita boa fé, apenas julgaria ver o que não vê. Quando diz que viu uma mesa levantar-se e manter-se no ar, sem ponto de apoio, na verdade a mesa nem mesmo se mexeu. Ele a viu no ar, por efeito de uma espécie de miragem, ou por uma refração, semelhante a que nos faz ver na água um astro ou um objeto qualquer fora da sua posição real. Isto, a rigor, seria possível, mas os que já testemunharam fenômenos espíritas puderam certificar-se do isolamento da mesa suspensa, passando por debaixo da mesa, o que parece difícil de se conseguir, caso o móvel não tivesse deixado o solo. Por outro lado, muitas vezes já aconteceu de a mesa quebrar-se ao cair. Dirão também que isso é um simples efeito de óptica, que a mesa, além dela subir, rodopiar, ela simplesmente era solta, espatifava-se no chão, justamente para que não viessem acreditar que era tudo que ilusão. E os espíritos fizeram isso várias vezes. Uma causa fisiológica bem conhecida pode fazer, sem dúvida, que uma pessoa julgue ver em movimento um objeto que não se moveu, ou que ela própria suponha mover-se, embora permaneça imóvel. Mas quando muitas pessoas colocadas em volta de uma mesa a veem arrastada por um movimento tão rápido que se torna difícil acompanhá-la, e que algumas sejam até mesmo mesas derrubadas, poder-se-á dizer que todas foram acometidas de vertigem, como o bêbado que acredita estar vendo passar diante dos olhos a própria casa em que reside? Está, tudo bem, ele não descarta. Há pessoas que viajam realmente, isso acontece. Mas ele disse, mas vai acontecer com todos? Várias pessoas dentro da sala e todos aí alucinados? Então é esse o movimento que Allan Kardec faz. Tem muitas pessoas que estão na reunião mediúnica ou no dia a dia dentro do movimento espírita. Ah, eu estou vendo isso, eu estou vendo aquilo. E pode não estar vendo nada. Pode ser realmente da própria imaginação da criatura. Eu digo, se está vendo alguma coisa, fale, e aquilo tem que ter uma certa lógica, aquilo tem que ter um encadeamento, aquilo tem que fazer um sentido. Se a pessoa chega para mim e diz, eu estou vendo um espírito, descreve. Você consegue falar com ele? Pergunta o que está acontecendo. E não fica impressionada. Então a gente não pode ficar impressionada. A gente tem que ter o que é sempre

0: senso. Assim a gente acaba realmente assim, evitando cairmos em armadilha de pessoas que vivem fascinadas. E a gente tem muito disso, a gente é muito, nós somos muito crédulos. A gente acredita em tudo. E tudo, às vezes, absurdos. Tudo a gente acredita, tudo a gente acredita. Parece que a gente não é espírita, porque o espírita ele não acredita de tudo. O espírita desconfia de tudo. E Kardec nos ensina que tem que passar pelo critério do bom senso, que é o que nos falta. Então, às vezes, a pessoa vem e nos conta histórias absurdas e a pessoa está lá numa... E que me dói mais ainda é quando é estudante do EOS. Eu digo, pelo amor de Deus! Olha que a gente estuda, estuda, estuda e a pessoa não consegue identificar um erro. E acredita em tudo. Vamos lá, no 41. Sistema do músculo estalante. Esse é legal. O povo queria arrumar regras para as mesas girantes. Então, primeiro movimento é o quê? Alucinação. Todo mundo fica aí alucinado e acaba dizendo que a mesa está andando, mas não está, que a mesa está sacudindo, mas não está. Aí fica complicado. Então, agora vamos. Aí tem um segundo sistema, músculo estalante. Isso aqui não é a criação de Kardec. Lembra que nós falamos lá na introdução. Kardec viu os sistemas que estavam sendo lançados, vamos dizer assim. Pegou o sistema e ele vem aqui e publica no Livro dos Médiuns. E você observa que ele publica e explica. Ainda há pouco ele falou da alucinação. Tudo bem, tem um grupo dizendo que é alucinação. Mas todo mundo vai ficar alucinado? Agora ele vai pegar dos músculos estalantes. Vamos ver como era isso. Vocês estão compreendendo? Está todo mundo compreendendo? Se as coisas se passassem assim, com relação à visão, não poderiam dar-se de outro modo pelo que respeita à audição. Quando pancadas são ouvidas por toda uma assembleia, pancada mesmo. Movimento mesmo, pancada, alta. Quando pancadas são ouvidas por toda uma assembleia, não há como atribuí-las razoavelmente a uma ilusão. Descartamos, evidentemente, toda a ideia de fraude, supondo que uma atenta observação tenha verificado a impossibilidade de qualquer causa fortuita ou material na gênese, né, na criação das pancadas. É verdade que um sábio médico deu uma explicação desse fenômeno categórica em sua opinião particular. Abre aspas. O que que o sábio médico falou? A causa, disse ele, o médico, está nas contrações voluntárias ou involuntárias do tendão do músculo pequeno perônio. Pensa esse barulho. Ele diz que é do músculo, não sei que músculo é esse, para fazer um barulho tão alto. Está nas contrações voluntárias ou involuntárias do tendão do músculo pequeno perônio. Fecha aspas. E diz Kardec. E entra nas mais completas minúcias anatômicas para demonstrar o mecanismo pelo qual esse tendão é capaz de produzir os ruídos, imitar o rufo do tambor, até executar áreas ritmadas, até música. Que músculo é esse? Diz Kardec. Concluí daí que os que julgam ouvir pancadas numa mesa são vítimas de uma mistificação ou de uma ilusão. O fato em si mesmo não é novo. Infelizmente, para o autor dessa pretensa descoberta do músculo estalante, sua teoria é incapaz de explicar todos os casos. Digamos, em primeiro lugar, que os que gozam da estranha faculdade de fazer que o seu músculo pequeno perônio ou qualquer outro estale à vontade ou execute áreas por esse meio, são indivíduos excepcionais, Enquanto é muito comum a aptidão para fazer que uma mesa dê pancadas. Ele está querendo dizer assim, olha, é mais difícil tu encontrar alguém para fazer com que um músculo cante, emite o som do rufo do tambor, ou até mesmo de uma pancada. É mais fácil tu encontrar um médico para fazer a mesa emitir sons, efeitos físicos. Ele está aqui tirando um sarro mesmo, do médico. O que, que o médico está falando, gente? Lembra que o fenômeno espírita, o fenômeno das pancadas, o fenômeno da batida na mesa, do movimento da mesa, isso era um fenômeno. Em Paris era em tudo quanto era canto. Só se falava nisso. Então vários se levantaram para pesquisar e tirar a sua conclusão. Então teve um que tirou uma conclusão. O que, que é? É alucinação. Kardec pegou, e pra ele falou e deve ter publicado em algum canto. Kardec pegou, colocou no livro dos médiuns e mostrou que era impossível uma alucinação coletiva. E outra, havia casos de pessoas que passavam debaixo da mesa. E outra, havia situações que a mesa rodopiava e soltava. Pum, quebrava todinha. Cadê a alucinação? Aí vem a segunda teoria, já de um outro sábio médico, como ele coloca aqui. E esse médico diz que os barulhos é resultado dos músculos que estalam. Então ele diz, é mais fácil encontrar o fenômeno das mesas do que encontrar alguém para fazer o músculo estalar. Como está dizendo você, é mais absurdo o que tu está falando do que o que eu estou falando. É mais ridículo o que tu estás a falar do que o que eu estou falando. Ele diz, além disso, nem todas as pessoas que desfrutam desta última faculdade são dotadas da primeira. Eu vou voltar lá para vocês entenderem. Ou execute áreas por esse meio, são indivíduos excepcionais. Falando dos que fazem estalar o músculo. Enquanto é muito comum a aptidão para fazer que uma mesa dê pancadas, que é o efeito físico. É mais comum encontrar os médios para efeito físico do que encontrar alguém que execute uma área por... pelo movimento dos seus músculos. E está tirando um sarro, realmente. Além disso, nem todas as pessoas que desfrutam desta última faculdade, a mediúnica, são dotadas da primeira, qual é? Fazer o músculo estalar. Em segundo lugar, imagina o sábio doutor lendo isso aqui. Porque ele já começa assim, sábio doutor. Mostrando quanto ele está sendo o doutor ridículo. E ignorante. Porque Kardec também estudou e sabia muito bem a anatomia humana, do corpo humano. Dava aula disso. Em segundo lugar, o sábio doutor esqueceu de explicar como o estalido muscular de uma pessoa imóvel e afastada da mesa pode produzir nela vibrações sensíveis ao tato. Tudo bem, o músculo pode... Vamos acreditar que o músculo está estalando. Mas a pessoa está sentada lá. Como é que o músculo pode fazer vibrar a mesa? Como esse ruído pode repercutir à vontade dos assistentes nas diferentes partes da mesa, nos outros móveis, nas paredes, no forro e etc? Porque o som não saía só da mesa. Saía do forro, saía das paredes e por aí se vai. No forro e etc. E como, finalmente, a ação daquele músculo... Ele está perguntando para o sábio doutor. A ação daquele músculo pode atingir uma mesa em que ninguém toca e fazê-la mover-se? Explica. Esta explicação, aliás, se realmente explicasse alguma coisa, apenas invalidaria o fenômeno das pancadas, não se aplicando de maneira alguma a qualquer dos outros muitos modos de comunicação. De tudo isso, concluímos que o autor julgou sem ter visto ou sem ter observado tudo e observado bem. É sempre lamentável que homens de ciência se precipitem a dar sobre o que não conhecem, explicações que os fatos podem desmentir. O próprio saber de que dispõe deveria torná-los mais comedidos em seus juízos, já que esse saber lhe amplia os limites do desconhecido. Imagina o sábio doutor lendo isso aqui. Isso é Kardec. Isso é falta de caridade? Não. Isso é bom senso. Ele não está brigando. Ele só está dizendo, se tu te atreveu a falar de uma ciência que eu estou estudando há anos, eu tenho o direito de responder. Quando alguém vem discutir algo que a pessoa não tem o mínimo conhecimento, meu amigo, eu estudo isso há 25 anos. Eu estudo isso há 25 anos. Você não conhece nada para querer discutir um assunto que você não tem domínio? E eu não brinco, eu estudo há 25 anos. Então, foi o trabalho de Kardec. Meu amigo, eu estudo isso. Só porque tu tem um títulozinho, tu te acha no direito de avaliar o que tu nem se deu ao trabalho de conhecer? Isso é a prepotência humana, né? Vamos para o 42. Sistema das causas físicas. Aqui saímos do sistema da negação absoluta. Constatada a realidade dos fenômenos, a primeira ideia que naturalmente ocorreu ao espírito dos que os verificaram foi a de atribuir os movimentos ao magnetismo. Quem lembra do... Deixa eu lembrar o nome dele. Aquele senhor que ele entortava o garfo. Uli. Você lembra disso? Que ele fazia... Então aquilo ali era um fenômeno mediúnico ou anímico? Anímico, porque ele utilizava o próprio magnetismo para fazê-lo. Então o que, que o povo que estudava com Mesmer começou a acreditar? Olha, o efeito existe, só que é magnetismo humano, não tem nada de espírito. Então, constatada a realidade dos fenômenos, o fenômeno existe, a primeira ideia que naturalmente ocorreu ao espírito dos que o verificaram, os que estavam estudando o fenômeno, foi a de atribuir os movimentos ao magnetismo. A eletricidade ou a ação de um fluido qualquer, mas não tinha nada a ver com o espírito. Ou era o magnetismo, ou era um fluido, ou uma eletricidade qualquer. Numa palavra, há uma causa inteiramente física e material. Porque o magnetismo é algo material, é algo do corpo, é anímico, é do próprio corpo, da própria alma. Então, essa aqui é o outro sistema. Tudo para combater a ideia da existência dos espíritos. Continua Kardec. Esta opinião nada apresentava de irracional e teria prevalecido se o fenômeno se tivesse limitado a efeitos puramente mecânicos. O que, que é mecânico? Ele pode entortar o garfo? Esse é um fenômeno do garfo, mecânico ou inteligente? Mecânico. Agora, se eu te perguntasse para o garfo, garfo, vai chover hoje? Vira para o lado direito. Se não for, vira para o lado esquerdo. Aí já é mecânico ou é inteligente? Inteligente. Então, é o que o Kardec diz. O magnetismo, ele poderia, se fosse atos mecânicos da mesa. Mas era atos mecânicos? Mesa, se for sim, dê um toque. Se for não, dê dois toques. Isso é mecânico ou é inteligente? Poderia ser mecânico. O magnetismo, eu poderia fazer essa mesa ir para lá e para cá, o garfo entortar, a mesa subir, mas era um ato mecânico. O que Kardec identificou não era atos mecânicos, era atos inteligentes. Havia uma ação inteligente sobre o movimento que era mecânico, que não era mecânico. O mecânico é, ele faz um movimento constante. Não há uma consciência, há um mecanismo, há um processo constante, é um mecanismo, é um ato mecânico. As mesas não eram um ato mecânico, ela não ia para um lugar só. Ela não fazia sempre o mesmo circuito. Ela tinha movimentos, atitudes e respostas diferentes. Obviamente que não era a mesa. Existia aí uma força inteligente conduzindo a mesa. Foi a forma que os espíritos acharam para chamar a atenção de uma humanidade. Vou voltar. Esta opinião nada apresentava de racional e teria prevalecido se o fenômeno se tivesse limitado a um efeito puramente mecânico. Uma circunstância parecia mesmo confirmá-lo. Qual era? A do aumento que, em certos casos, experimentava a força atuante na razão direta do número das pessoas presentes. Quanto maior o número de pessoas, maior o movimento da mesa. Então, parecia assim que realmente seria um processo magnético. Assim, cada uma delas podia ser considerada como um dos elementos de uma pilha elétrica humana, estudando o magnetismo. Já dissemos que o que caracteriza uma teoria verdadeira é poder explicar a razão de todos os fatos. Então tá, é magnetismo? Beleza, me explica. Me dê uma explicação racional. A mesa faz apenas movimentos mecânicos? Não. A mesa, ela responde sim ou não, e às vezes ela responde até através do alfabeto. Então, o magnetismo não poderia fazer isso. Se, porém, um só fato que seja contradiz, é que ela, essa explicação, é falsa, incompleta ou por demais absoluta. Foi o que logo se reconheceu quanto a esta teoria. Os movimentos e as pancadas deram sinais inteligentes, obedecendo à vontade e respondendo ao pensamento. Deviam, pois, ter uma causa inteligente, desde que o efeito deixava de ser puramente físico. A causa, por isso mesmo, tinha que ser outra. Então, a mesa apenas sacolejar pode ser um movimento mecânico. Mas a partir do movimento que eu começo a interagir com a mesa e a mesa responder, aí existe uma causa inteligente. Que o bom senso me diz que não é a mesa. Que a mesa não é inteligente. Mas que existe uma força inteligente por detrás da mesa. E que não é o magnetismo humano. Os movimentos e as pancadas deram sinais inteligentes, obedecendo à vontade e respondendo ao pensamento. Deviam, pois, ter uma causa inteligente. Desde que o efeito deixava de ser puramente físico, a causa, por isso mesmo, tinha que ser o quê? Outra. Qual é a outra? Inteligente. Tanto é assim que o sistema da ação exclusiva, aí ele grifou, de um agente material foi abandonado. Ele colocou exclusiva por quê? O maior erro de a gente estar estudando, de quem está pesquisando, é fazer uma descoberta e fazer uma redundância. Tudo é isso. Então ele já fechou, ele é Deus, ele é o Todo-Poderoso, ele já descobriu tudo, não tem mais nada. Então ele diz assim, pode acontecer do movimento das mesas ser a ação do magnetismo humano? Pode. Agora, ela vai fazer movimentar, é algo sem... Agora, se há uma ação inteligente, respondendo, interagindo, aí já não é mais o magnetismo humano. Aí, verdadeiramente, já há uma ação inteligente. Foi o que logo se reconheceu quanto a esta teoria. Os movimentos e as pancadas deram sinais inteligentes, obedecendo à vontade e respondendo ao pensamento. Vou repetir. Deviam, pois, ter uma causa inteligente, desde que o efeito deixava de ser puramente físico. A causa, por isso mesmo, tinha que ser outra. Tanto é assim que o sistema da ação exclusiva de um agente material foi abandonado, persistindo apenas entre os que julgavam a priori. Porque sempre tem tolo para conduzir outro tolo. Então ficou ali meio gato pingado, batendo palma para aquele tolo. Para o magnetismo, né? Não era, é o magnetismo. Vamos estudar o magnetismo e se perderam no magnetismo e esqueceram de estudar a essência que seria. Porque todo esse movimento que a espiritualidade fez, pacientemente, imagina o espírito que se comunica pelo pensamento, ficar aguardando batida de mesa, formação do alfabeto, para que a humanidade terrena pudesse compreender que existem espíritos, que ninguém morre, apenas larga a indumentária carnal. Paciência. E foi o que o povo negou. Não, é magnetismo e pronto. O ponto capital, portanto, consiste em verificar-se a ação inteligente, cuja realidade é capaz de convencer qualquer pessoa que se der ao trabalho de observar. Pelo menos antes de tu falar, criatura de Deus, se dê pelo menos o trabalho de estudar, de observar o fenômeno. Não fala daquilo que tu não conhece. Vamos lá, dá para ir mais um. Reconhecida a ação inteligente, existe uma ação que interage. Restava saber agora de onde provinha essa inteligência. Então, a mesa não tem cérebro. Logo, uma força inteligente. Será que ele está usando a inteligência de quem está aqui presente? Ele estava tateando, gente. Da onde vem essa inteligência? Restava saber de onde provinha essa inteligência. Julgou-se que bem podia ser a inteligência do médium. Por que eles começaram a identificar assim? Ó, olha, nós somos um grupo de 10. A mesa sacudiu, mexeu, respondeu. Na semana seguinte, na nossa reunião, faltou um dos membros. O fenômeno não ocorreu. Então eles disseram, interessante, hoje a mesa não mexeu. Semana seguinte, o fulano veio, a mesa mexeu. Na quarta semana, um outro membro faltou e a mesa mexeu. Opa, é aquele ali. Então eles começaram a identificar que determinados membros do grupo, quando não iam, o fenômeno não ocorria. Então nós sabemos que são médios de efeitos físicos. Médio que tem a capacidade de doar uma quantidade de fluido à sua revelia. Ele não precisa dizer, vou doar fluido. Às vezes o médium nem sabe o que é. É retirado dele, porque há uma combinação da vontade do espírito, o fluido do médium e a permissão de Deus. Todo fenômeno de efeitos físicos só ocorre com a permissão do Pai, porque tudo está mergulhado no fluido cósmico, que é a extensão, vou usar esse termo, do pensamento de Deus. Então, nós estamos mergulhados em Deus. Nós estamos mergulhados no pensamento de Deus. Então, se ele não permitir, o fenômeno não ocorre. Apesar de ter um espírito querendo, um médio de efeito físico, mas ele não permite, a coisa não acontece. Então, nesse período do processo das mesas girantes, era realmente permissão divina, porque era a hora da humanidade terrena entender que ela não era e não é só um corpo humano. Ela é um espírito habitando temporariamente um corpo físico, estagiando numa escola para aprender a ser humano e depois aprender a ser anjo. Porque antes de ser anjo, nós temos que aprender a ser gente, a ser humano, a nos humanizarmos, porque muitas das nossas atitudes são animalizadas. Então a gente precisa nos humanizar para aprender depois a ser anjo. Esse era o propósito, esse era o movimento. Então, julgou-se que bem podia ser a do médium ou dos assistentes a se refletirem como fazem as ondas sonoras. Não, existe uma força inteligente? Não, existe. A mesa responde. De onde vem essa inteligência? Será que é a do médium, aquele que está doando, aquele que faz a mesa sacudir? Ou será que é de um dos assistentes aqui? Que reflete, é como se fosse uma onda, porque ele estava ali tateando, gente. E o pensamento de alguém, do assistente, emite ondas e responde através da mesa. E esse grupo que se reunia, já foi falado lá atrás, esse grupo que estava pesquisando era de encarnados intelectuais, tá? Pessoas cientistas mesmo, pessoas de intelectualidade. A massa realmente parisiense que procurou a doutrina espírita no início foram os pesquisadores, foram os intelectuais. Isso era possível. E só a experiência poderia dizer a última palavra. Isso é possível. Né? Então ele não descartou. Não pode ser. Pode ser realmente a exteriorização do pensamento dos médios que estão aqui. Aí vem ele. Mas notemos, antes de tudo, que esse sistema já se afasta por completo da ideia puramente materialista. Porque no primeiro momento seria o quê? Só o magnetismo. Aqui não seria já o magnetismo, seria a exteriorização do pensamento de algum dos presentes. Então já se afastou da ideia materialista. Para que a inteligência dos assistentes pudesse reproduzir-se por via indireta, seria preciso que se admitisse no homem a existência de um princípio exterior ao organismo, que seria o quê? O cérebro. Então, ele não pensa só com o cérebro. Alguma coisa vai além ao ponto de agir sobre a mente. Se nós aceitarmos a ideia que é a exteriorização do pensamento das pessoas que estão ali, puxa vida, então quer dizer que o pensamento não fica restrito à máquina cerebral. O pensamento poderá agir em algum lugar. Ele já viu, ele já ficou animadinho. Porque não se tratava de um conceito puramente físico. E ele disse, essa ideia já seria muito bom para um período extremamente materialista. Gente, esse período aqui, a sociedade tinha matado Deus. Religião, o povo dava alergia só de falar de religião. Era crendice acreditar em santo, em Jesus, em Deus, no Espírito. Eles estavam vivendo essa época. O materialismo estava tomando conta de tudo.
1: Ciência.
0: A ciência. Então, acreditar que algo poderia se exteriorizar da máquina cerebral, isso já era um... Opa! Alguma coisa existe fora do âmbito material. Vou repetir aqui. Para que a inteligência dos assistentes pudesse reproduzir-se por via indireta, seria preciso que se admitisse no homem a existência de um princípio exterior ao organismo dele. Um princípio exterior. Algo ia para agir em algum lugar. Se o pensamento manifestado fosse sempre o dos assistentes, do grupo que estava ali vendo a mesa mexer, a teoria da reflexão estaria confirmada. Mas o que, que ele descobriu? Ora, mesmo reduzido a essa proporção, o fenômeno já não seria do mais alto interesse? Mesmo que fosse isso, apenas a exteriorização do pensamento de quem estava ali em torno da mesa. Isso já seria algo maravilhoso. Ele diz, já seria algo maravilhoso. Olha que descoberta nós fizemos. O pensamento pode agir sobre a matéria. A matéria pode ser conduzida pelo pensamento. Já seria show. Aí ele diz, o pensamento a repercutir no corpo inerte e a se traduzir pelo movimento e pelo ruído, não seria um fato bastante notável? Já não haveria aí o que excitasse a curiosidade dos sábios? Por que então desprezaram? Eles que consomem na pesquisa de uma simples fibra nervosa? Por que vocês abandonaram? Pesquisaram, chegaram à conclusão e deixaram? Se eles tivessem pesquisado um pouquinho mais, eles teriam percebido de onde vinham essas respostas. Só a experiência, dizemos, podia confirmar ou condenar essa teoria, e a experiência a condenou, porque demonstra a cada instante com os fatos mais positivos que o pensamento expresso pelo ser invisível não somente pode ser estranho a dos assistentes, porque as respostas que poderão serem dadas através das pancadas do movimento simplesmente pode ser totalmente diferente do pensamento de todos os presentes. Aí ele disse, opa, essa resposta aqui ninguém sabia. Então, já não é a ação, a exteriorização do pensamento de quem está aqui. Esse pensamento, essa resposta, não condiz com ninguém que está aqui. É inteligência? É. Existe uma ação agindo? Existe. Mas não é dos encarnados, não é de quem está aqui presente. que contradiz todas as ideias preconcebidas e frustra todas as previsões. De fato, quando penso no branco e me falo em preto, é difícil acreditar que a resposta provenha de mim mesmo. E quantas vezes isso não acontece com a gente? Não sei, eu me recordo uma vez, eu ali fazendo um trabalho e dei uma reclamada psíquica. E isso me marcou, que eu disse assim, nossa, eu pareço um burro de carga. Eu só pensei, eu pareço um burro de carga. E a resposta foi rápida. É melhor ser o burro do que a carga. Então, eu estou pensando em preto, vem branco. Aí isso fica óbvio e claro que não veio de onde? De mim. Não foi uma exteriorização do meu pensamento, porque eu estava até reclamando. E a resposta veio para corrigir. Calha a boca, só faltou dizer assim, porque é melhor ser o burro do que a carga. E depois eu ainda fui meditar na resposta. Porque o burro, ele está em movimento, a carga é só um peso. Na hora eu fiquei meio... Calma, burro, carga, deixa eu primeiro fazer uma avaliação da frase. Porque realmente o burro, ele está trabalhando. A carga é só um peso. Quantos de nós não somos apenas uma carga na vida de muita gente? O burrinho está em movimento, está carregando. Os que se apoiam nesta teoria costumam invocar certos casos de perfeita identidade entre o pensamento manifestado e o dos assistentes. Mas que prova isso, se não que os assistentes podem pensar como a inteligência que se comunica? Não há por que se pretender que as duas opiniões devam ser sempre opostas, quando no curso de uma conversação o interlocutor emite um pensamento igual ao vosso. Direis por isso que tal pensamento provém de vós? Bastam alguns exemplos em contrário, bem constatados, para provar que essa teoria não pode ser absoluta. Você pode dizer assim, Conceição, que importância tem eu saber dos sistemas? Esse capítulo aqui, Kardec está nos ensinando como um bom e excelente pedagogo a pensar. Ele está nos ensinando a termos bom senso. Então, por isso é que ele coloca, ele diz assim, ó, pensa comigo. Porque o péssimo pedagogo, ele te fia conteúdo e desdecora. O pedagogo, por excelência, ele estimula o seu discípulo a pensar. Então, agradecemos ao nosso Senhor Jesus, aos nossos amigos espirituais que aqui estão, por conduzir esse nosso trabalho até o nosso próximo encontro.
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0: Boa noite a todos.
1: Boa noite.
0: Hoje, 7 de agosto de 2020, estamos nós reunidos para estudarmos a obra 50 anos depois. Nós já solicitamos encarecidamente a assistência do nosso Senhor Jesus, o amor de nossa vida, e o amparo e a inspiração dos amigos espirituais para nos conduzir nesse trabalho. Lembrando que nós estamos em tempo de pandemia, então estamos em um grupo menor, e sinto falar, hoje nós não temos vozes masculinas, então não estranhe, porque você vai ouvir o nosso querido Elvídio com uma voz feminina e alguns outros também com voz feminina. Por isso que a espiritualidade sempre diz que nós, mulheres, já somos espíritos mais evoluídos. Porque olha a disciplina, só mulheres hoje na sala. Então, tenham compaixão de cada uma de nós, mas hoje só teremos vozes femininas. Mas eu tenho certeza, com uma excelente interpretação. Então, já dando esse nosso início à nossa atividade, vamos pedir para a nossa irmã Aramita comentar o nosso último estudo.
2: Bem, continuamos no capítulo 3, intitulado Sombras Domésticas, onde acabaram de chegar em casa da festa dada pelo sogro de Elvídio Lúcius, que é o Fábio Cornélios, onde deu uma festa magnífica, onde compareceu o imperador, o prefeito. E nessa festa ocorreu que o prefeito, Lólio Úrbico, deu em cima de Alba Lucínia, e a mulher do prefeito, a Cláudia Sabina, deu em cima do Elvídio Lúcio. Então eles chegaram em casa, os dois meio que balançados com essa ocorrência, né? Porque são pessoas importantes, são pessoas que estão no comando, abaixo do imperador. E eles estão conversando e o Elvídio propõe que eles voltem à Palestina.
0: Recordando que o Lólio Úrbico, que hoje está na condição de prefeito, chegou acompanhado do imperador Adriano, então não era qualquer pessoa. E Lólio Úrbico tem essa paixão recalcada pela nossa menina Alba desde o casamento de Alba. Ele a viu pela primeira vez num casamento 20 há 20 anos atrás e desejou aquela mulher. Mas era no dia do casamento e ele lamentou, se talvez tivesse chegado um pouquinho antes, ela não estaria casando com Elvídio. Então ele guardou essa paixão, procurou uma pessoa que de certa forma tivesse uma certa semelhança com a Alba Lucina e nunca encontrou. Então o casamento dele com a
3: Cláudia Sabina
0: foi um casamento que o Adriano organizou, o imperador. Então um pedido do imperador era uma ordem, isso só acontecia naquela época, hoje não acontece mais, né? Mas assim foi, aconteceu, foi um casamento arranjado, um casamento de interesses políticos. Então o nosso Lólio Úrbico, na condição agora de prefeito, casou com Cláudia Sabina. Mas, por ironia do destino, a Cláudia Sabina é apaixonada da juventude, um relacionamento da juventude com Elvídio. E o Lólio Úrbico, então seu esposo, nesse casamento arrumado político, é apaixonado pela menina Alba Lucina. Então, nessa festa, essa festa foi o quê? O retorno do casal a Roma. A ideia do pai de Alba Lucina era apresentar eles novamente à sociedade, dando boas-vindas. E ali, um casal para um lado, outro casal, aquela mania de troca de casal para conversar, né? Numa festa social, isso era comum naquela época. O Lólio não contou conversa, foi para cima de Alba Lucínia. E sem dó e sem piedade. E a Cláudia Sabina foi para cima do Elvídio. Então os dois voltaram para casa, ninguém teve coragem de contar absolutamente nada do que tinha acontecido. Só decidiram fugir dali, voltar para a Palestina, né? Porque lá eles eram felizes e não sabiam. Por quê? Porque eles percebem, como disse a Aramita, que são pessoas que, de certa forma, estão hoje acima deles. Entendeu? E que poderão interferir bastante na vida. E nós vamos ver o quanto vão interferir. Então, vamos lá, então? Então, continua o nosso Elvídio nesse diálogo com a Alba Lucinha, depois dessa festa pavorosa, né? Vamos lá, então? Alba Lucinha ouvia-o aliviado das próprias angústias. Uma lágrima lhe brilhava à flor dos olhos. Tinha um coração alvoraçado com a risonha expectativa de regressar à tranquilidade da vida provinciana. Não obstante o júbilo dessas esperanças, sua atitude mental se caracterizava pela mais funda reflexão.
3: Eu vídeo,
0: exclamou confortada.
3: Essa perspectiva de voltarmos ao ambiente campestre, com a nossa aventura e o nosso amor, consola meu espírito abatido. Mas ouve-me, e os nossos deveres? Que dirá meu pai da nossa atitude depois de haver lutado tanto para reajustar a tua situação à política administrativa do Império? Enfim, desejo saber se não chegastes a assumir qualquer compromisso mais sério.
0: Porque imagina, eles estavam... Gente, uma viagem, naquela época, levavam-se meses. Ele saiu da Palestina, voltou para Roma, vendeu propriedade, aqui estão construindo propriedade, e de repente, olha, vamos voltar de novo? Ouvindo-lhe as serenas ponderações, o patrício recordou subitamente o compromisso com o imperador, referente às construções de Tibur, e sentiu-se gelado, depois da eclosão de suas entusiásticas esperanças. Porque recorda que a menina Cláudia Sabina já entrou em contato com Adriano. Com certeza Adriano sabe do amor dela por Elvídio. E já arrumou um trabalho para Elvídio em Tibur. E que ela estaria junto.
3: E já, ele já levou o ultimato na festa.
0: Já levou o ultimato do imperador. Então, olha a influência que Cláudia tem sobre o imperador. Informou, então, a companheira da solicitação do César, respondendo-lhe ela com um suspiro de pesar, recordando que todo imperador era chamado de César. César era um título. No caso aí, esse César era quem?
3: Adriano. Neste caso,
0: exclamou Alba Lucinha com uma ponta de contrariedade nas expressões familiares.
3: É tarde para cogitarmos do nosso imediato regresso à província.
0: O marido reconheceu com mágoa a justeza da ponderação, mas acentuou.
4: Em última análise, falarei amanhã a Fábio Cornélio, expondo-lhe as minhas apreensões a respeito. E, mesmo que ele não aprove nosso regresso, mantenhamos esperanças, pois os deuses hão de permitir nossa volta mais tarde.
0: Embora a profunda intimidade daquele desabafo, nenhum nem outro se sentiu com a coragem precisa para revelar as penosas emoções daquela noite. Ou seja, nenhum e nem outro contou da cantada, que não era cantada, aquilo ali era
3: assédio.
0: Do assédio de Cláudia Sabina e de Lólio Urco. Os dois ficaram em silêncio. Eu acho que isso era muito comum para aquela época, porque nós vamos ver a mesma história no livro Há 2000 Anos, que o Pilatos vai literalmente assediar a nossa querida Lívia, e a Lívia não comenta com seu esposo, o senador Públio Lento.
2: E a outra faz fofoca e ele não comenta.
0: E a outra faz fofoca e ele também não comenta. Eram, acho que, costumes. Eu acho que ela não tinha essa liberdade como tem hoje, né? Não. Embora a profunda intimidade daquele desabafo, nenhum e nem outro se sentiu com a coragem precisa para revelar as penosas emoções daquela noite. E, no dia seguinte, ambos ainda se ressentiam do primeiro embate das lutas sentimentais que os aguardavam no ambiente da grande metrópole. Procurando o sogro, Elvídio Lúcio expôs-lhe, sem reservas, seus planos e desejos. Além de manifestar o propósito de voltar à Palestina, falou igualmente da pretensão imperial de lhe utilizar os préstimos pessoais nas obras de Tibur. Fábio Cornélio, seu sogro, pai de Alba Lucínia, recebeu aquelas alegações tomado de surpresa. reprovando os projetos do genro e aumentando-lhe que semelhante ato demonstrava muita infantilidade da sua parte em tais circunstâncias. Não estava com a posição financeira consolidada? Não representava um fator de paz a sua permanência em Roma, ao lado de toda a família? Não conseguir as graças de Adriano a ponto de se integrar no mecanismo político-administrativo com todas as honras de um tribuno militar? Em face da recusa obstinada, em voz baixa e em tom discreto, Elvídio relatou ao sogro as suas aventuras da mocidade, dizendo-lhe das novas pretensões de Cláudia Sabina e da sua difícil situação doméstica no sagrado aconchego da família. O velho censor ouviu-lhe a confidência um tanto surpreso, mas obtemperou.
2: Meu filho, compreendo os teus escrúpulos. Entretanto, devo falar-te com a mesma franqueza com que te confessas, esclarecendo que na minha atual situação dependo inteiramente do apoio de Lólio Úrbico e de sua mulher no mundo da política e dos negócios. Minha posição financeira, infelizmente, é agora muito, muito precária, em vista dos numerosos gastos impostos pelas circunstâncias. Se te for possível, auxilia-me nestas contingências. Não recuses a oportunidade que Adriano te oferece em Tibur e faz o possível por não desgostares o espírito vingativo de Cláudia, principalmente nas atuais circunstâncias de nossa vida.
0: Ele procura o sogro dele, diz a situação delicadíssima que ele está vivendo com Cláudia Sabina e o sogro não quer saber. Olha, é o seguinte, eu preciso de Lólio Úrbico. Detalhe, ele diz aqui que a situação financeira dele não está boa, que ele depende, inclusive, inteiramente do apoio de Lólio Úrbico, e fez uma festa espetacular. E aí a gente para para pensar, ele diz assim, olha, é o meu casamento que está em jogo. Aí o pai diz assim, não interessa. Olha aqui o que ele diz no final, olha. E faz o possível por não desgostares o espírito vingativo de Cláudia. Ou seja, cede. Faça lá o que ela quer. Elvídio compreendeu a impossibilidade de abandonar o velho sogro e sincero amigo em tais conjunturas e buscou prover-se de energias íntimas de modo a não deixar transparecer qualquer constrangimento.
2: Ademais,
0: exclamou o censor, tentando fazer humorismo para dissipar a sombra do ambiente sentimental criado entre ambos.
2: Espero não te percas em receio, em receios pueris nas situações mais difíceis. Não tenha medo, meu filho, dessa ou daquela circunstância.
0: Ou seja, a pressão da Cláudia Sabina é apenas uma circunstância. Vamos lá. E esboçando um sorriso benévolo, acrescentava.
2: Sabes o que dizia Lucrécio há mais de 100 anos?
0: Lucrécio, poeta e filósofo latino que viveu no século I antes de Cristo. O que é que ele dizia?
2: Que a mulher é um animalzinho santo dos deuses.
0: Bem, entre ambos esboçou-se então um riso franco e otimista, embora no íntimo continuasse o vídeo Lúcio a guardar as suas apreensões. Porque é como se ele falasse, manipula a Cláudia Sabina. Você consegue, não é um animalzinho, você poderá ir adestrar. Por sua vez, Alba Lucínia, na manhã daquele mesmo dia, procurou aconselhar-se com sua mãe acerca de suas amarguradas reflexões. Mas Júlia Spinter, após ouvir-lhe a exposição dos episódios da véspera, com o coração tocado de pressentimentos angustiosos entre a situação da filha, replicou com os olhos úmidos, sem perder, todavia, a sua fortaleza moral.
5: Filhinha,
0: disse beijando-a,
5: atravessamos uma fase de lutas amargas, em que somos obrigados a demonstrar toda a nossa capacidade de resistência. Sei avaliar tua angústia íntima, porque na mocidade também experimentei essas emoções penosas, no torvelinho das atividades sociais. Se me fosse possível, romperia com a situação e com todos, em benefício da tua tranquilidade, mas...
0: Aquelas reticências significavam tal desalento que Alba Lucínia se comoveu interpelando.
6: Que dizes, mamãe? Esse mas tem tanta amargura que chega a surpreender-me, como que adivinho em teu espírito preocupações porventura mais graves que as minhas.
5: Ora, filha, como mãe, sou levada a interessar-me pela tua como pela minha própria felicidade. Entretanto, inteirada dos negócios de teu pai e dos laços que o prendem à política do prefeito, dos pretorianos colígios que Fábio não poderia desligar-se no momento de lólio úbico, sem graves prejuízos financeiros. Ambos se encontram profundamente vinculados na situação atual, de modo que, apesar da franqueza com que sempre assinalei minhas palavras e atos, sou levada a aconselhar-te a máxima prudência a prol da tranquilidade de teu pai, que deve merecer os nossos sacrifícios.
0: As palavras da nobre matrona eram ditas em tom de afetiva tristeza. Quanto a Alba Lucínia, muito pálida, pálida, pálida, após receber-lhe as penosas confidências, perguntou:
6: mas a situação financeira de meu pai é assim tão precária? A festividade de ontem dava-me a entender o contrário.
5: Sim,
0: esclareceu Júlia Spinter, resignada.
5: Infelizmente, os fatos vêm justificar os meus íntimos desgostos. Conheces o temperamento de teu pai e sabes da minha necessidade em lhe acompanhar os caprichos. Não consideraria necessária uma festa como a de ontem, para dar a entender que te estimo. Julgo que essas comemorações devem ser feitas na intimidade do coração e da família, mas teu pai pensa de modo contrário e devo acompanhá-lo. Só as despesas dessa noite elevaram-se a muitos milhares de sestécios. E não é só. Teus irmãos têm dissipado quase todo o patrimônio da família, assumindo compromissos de toda espécie, que teu pai é compelido a resgatar com os mais sérios prejuízos para a nossa casa. Como já sabes, os escândalos de Lucília Veinto obrigaram a Cínio a ausentar-se para a África, onde prossegue, ao que sabemos, na mesma rota dos prazeres fáceis. Quanto a Rúbrio, foi preciso que teu pai lhe conseguisse uma comissão na campanha, a fim de tentar a restauração do nosso equilíbrio financeiro. No entanto, filha, não ignoras como a sociedade nos exige a máscara da aventura. Em princípio, não aprova a atitude de Fábio, realizando festas como as de ontem, mas ao mesmo tempo sou forçada a lhe dar razão, porquanto um censor tem de andar em dia com as convenções sociais.
0: Então a dívida aumentou e aumentou muito depois dessa festa. E a quantidade dos filhos, né? Ou seja, a Alba Lucínia tinha irmãos, né?
7: Dois irmãos,
0: estava aprontando tudo e mais um pouco. Impressionante, porque esse grupo, como nós sempre estamos falando, vai estar no livro Renúncia. E lá, mais uma vez, acontece isso, né? Mais uma vez, o Fábio e a senhora Júlia retornam novamente como esposo, né? Casaram, pais de Madalena, que é a nossa Alba Lucínia, e mais uma vez ele consegue levar tudo à falência. E mais uma vez, Alba Lucínia tem que se sacrificar na condição agora de Madalena por conta dos pais. Eles revivem a mesma experiência e cai de novo. Principalmente a Cláudia, que vai ser a Suzana, e o Antério de Oviedo, que é o Lólio Urbico. Alba Lucínia, ouvindo Aquelas confidências encheu-se de compaixão pela genitora, exclamando:
3: Basta, mamãe. Eu sei compreender-te. Este assunto deve ficar entre nós e eu saberei conduzir-me através de todas as dificuldades. Ainda ontem, eu e Ovídio cogitávamos de regressar à província, mas vejo que o papai requer agora o nosso concurso e reconheço que teu coração necessita do meu para enfrentar as circunstâncias da vida.
0: Júlia Spinter, comovida, abraçou a filha, reparando-lhe o olhar brilhante, como se pressentisse algum perigo para sua felicidade.
5: Que os deuses te abençoem, filhinha,
3: exclamou quase radiante.
5: Ficarás comigo. Sim, pois aqui tenho vivido muito incompreendida e muito só. Apenas a nossa querida Túlia se conserva fiel à minha antiga afeição. Vendo em mim a mãe adotiva que a providência lhe concedeu. Os filhos, desde cedo, afastaram-se do lar para enveredar por maus caminhos. E o teu pai está sempre ocupado em conferências e negócios do Estado.
0: Por algum tempo ainda, mãe e filha se entretiveram em palestras confidencial e carinhosa. A situação geral continuou inalterável. Alba Lucínia e o esposo, abandonando os propósitos de voltar ao ambiente provinciano, tudo fizeram por atender às necessidades domésticas, permanecendo na capital do império. Daí a pouco tempo, deixando Nestório como auxiliar do sogro, Elvídio Lúcio retirava-se para Tibú, lembrando que Nestório é a encarnação do senador Públio, de modo a cumprir as determinações imperiais, ali encontrando Cláudia Sabina instalada em posição de destaque. Fosse pelo desejo de salientar-se aos olhos do patrício, elevando-se no seu conceito, ou fosse anuindo a expansão de suas vocações inatas, a esposa do prefeito fazia-se notável por suas providências na administração das obras artísticas confiadas à sua sensibilidade feminina. Então era aquela que mais falava, que mais apontava, que mais rodava, que mais... Ela queria ali se sobressair. Elvídio Lúcio foi compelido pelas circunstâncias a aproximar-se dela, conhecendo-lhe de perto a surpreendente aptidão e admirando-lhe os feitos com sinceridade, embora conservasse o espírito precavido contra qualquer tentativa de retorno ao passado. Porque,
3: ou seja,
0: lembra,
3: ela tinha talento.
0: Ela tinha talento, não é à toa que ela está ao lado de Adriano. Porque aquilo, até para manipular, é um talento. Só que, infelizmente,
3: fora
0: a criatura...
3: Isso, ela tinha esse aqui.
0: É, sim.
8: E era
0: sim.
8: No tempo que a mulher era uma figura apagada, só ficava em casa, não tinha voz. E ela está lá comandando.
0: Comandando a arte. Comandando a arte. E outra, ela era bonita. Então, inteligente e bonita. E ele está apavorado de cair em tentação. Então, ele, por isso que ele diz assim, embora conservasse o espírito precavido contra qualquer tentativa de retorno ao passado, Cláudia Sabina, entretanto, apesar da modificação tática das suas operações sentimentais, porque ela não foi mais para cima como ela foi no primeiro dia, ela disse, vou tentar impressionar ele, mostrar como eu sei, né? Guardava no íntimo as mesmas pretensões de sempre. Então, isso eu vou fazer de conta que eu não estou nem te ligando, não estou te vendo, vou aqui realmente, meu propósito é o trabalho, mas é o olho no gato, eu estou no peixe. Enquanto isso, Alba Lucínia começava a experimentar, em Roma, uma longa série de padecimentos morais. Lólio Úrbico não cedeu em seus propósitos, não obstante estar ciente das elevadas virtudes conjugais de Alba, tendo, porém, moderado os impulsos. Ou seja, o esposo não está em casa. Gente, eu fico impressionada. A gente pensa que mudou, não mudou, não. A sociedade romana de então amava os desportos e fazia questão de conservar as tradições de liberdade do mecanismo das relações familiares. Circunstâncias que lhe facultava visitar a casa do patrício ausente, sob as vistas benévolas de Fábio Cornélio, que via no seu carinhoso interesse um motivo de honrosa distinção para a família.
3: Tudo menos honrosa.
0: É, porque a visita do prefeito Lólio Urbigo. Contudo, a nobre senhora, que conhecia as necessidades paternais, não se sentia com a precisa coragem para confiar ao velho censor os seus justos receios, sujeitando-se desse modo a tolerar a amizade que o prefeito lhe oferecia, aceitando-a com a inatacável do seu caráter. Elvídio Lúcio vinha ao lar quinzenalmente, de 15 em 15 dias. Todavia, essas surtidas a Roma eram excessivamente rápidas para poder combinar devidamente com a esposa a solução de todos os assuntos que os preocupavam. E o tempo corria, carregando sempre as suas reservas preciosas. Alguém havia que se interessava a fundo pela situação do prefeito, espionando-lhe facilmente os menores passos. Esse alguém era...
9: Atéria!
0: Que na própria casa dos amos podia observar-lhe o interesse, ouvir-lhe as impressões e as palestras, acompanhando as suas atitudes sentimentais. Lembrando que a Téria é uma espiã colocada dentro da casa do casal, a mando de quem?
9: Cláudia Sabina.
0: Muito bem. Dois longos meses haviam transcorrido nessa situação, quando um dia vamos encontrar Lucinha e Túlia, na maior intimidade, em palestra amena e confortadora. Após as pequeninas bagatelas sociais, a esposa de Elvídio falou confidencialmente das suas torturantes impressões íntimas, expondo à amiga da infância os seus receios em face da prolongada separação do esposo, que, obedecendo a caprichosas determinações do destino, parecia continuar indefinidamente na cidade da predileção imperial. Túlia Sevina, sua amiga de infância, olhou-a fixamente, murmurando em tom discreto.
2: Sei justificar as tuas preocupações, ainda mais continuando o vídeo junto de Cláudia.
3: Por que ligas tanta importância a essa circunstância?
0: Interrogou Alba Lucinha, admirada.
2: Nunca soubestes então, amiga?
3: De quê?
0: Disse a outra, duplamente curiosa. Túlia compreendeu que a amiga, longe dos ruídos da corte, por muito tempo, não chegara a conhecer o passado em sua minudez. Ela não sabia do TTT entre o...
2: Escuta
0: o
2: babado,
0: o Elvídio e a Cláudia.
2: Bobinha.
0: Vamos saber então agora, junto com ela.
2: Amiga, há muito tempo ouvi dizer que Cláudia Sabina e Elvídio Lúcio tiveram seu romance de amor na mocidade. Creio que não ignoras ter sido essa criatura portadora de beleza singular em outros tempos, muito antes que o destino arrancasse da pobreza de sua condição social.
0: Vamos ver o que que a Alba Lucinha falou.
3: Nunca cheguei a sabê-lo,
0: murmurou Alba Lucinha, visivelmente sobressaltada.
3: Mas conta-me tudo o que sabes a respeito.
0: Fofoca vai rolar, vai.
2: Nunca ouviste também a história de Silano?
0: Perguntou ainda a Túlia Sevina, aumentando o interesse provocado por suas palavras. Gente, Silano é o filho bastardo de Cláudia Sabina com Elvídio.
3: Sim, sei que Silano é um rapaz que meu sogro adotou como seu próprio filho, sabendo igualmente que quando ele nasceu, muita gente acreditou fosse filho de Elvídio, como a criatura do povo nas suas aventuras da mocidade.
0: Ah, então de ampassã ela sabia, é. Só não estava sabendo que essa pessoa aqui do povo é a Cláudia Sabina.
2: Muita gente acreditou, ele pensou que é fofoca.
0: Muita gente acreditou, mas aí, é fofoca.
2: Menos eu,
0: mas
2: eu sei que ele é bom, meu marido.
0: Tá certo.
2: Amiga, conheces toda a história nos pormenores mais íntimos?
3: Ah, eu sei apenas que o pequenino foi enjeitado à porta de Quinéio Lúcius, que o acolheu com a sua habitual generosidade.
2: Muito bem, minha amiga. Tenho que te contar. Mas não faltou quem visse Cláudia Sabina, ainda jovem e plebeia, abandonar a criança, alta madrugada, no local a que te referistes, endereçando a Quinéio Lúcio um bilhete expressivo.
6: Em qualquer hipótese...
0: Esclareceu Alba Lucínia, apesar de impressionada com aquela revelação.
6: Eu acredito que Evídio foi vítima de uma calúnia infame.
2: Não digo o contrário.
0: Volveu a amiga.
2: Mesmo porque Sabina, ao que se diz, era dessas criaturas, tu sabes, que vive cercadas por ansiedades diferentes.
0: A esposa de Evídio experimentava uma dor imensa no íntimo. Desejou chorar, desabafando as mágoas que lhe açoitavam o peito, mas sua fortaleza moral superava, em seu espírito, todos os sentimentos. Não lhe foi possível, contudo, dissimular o sofrimento diante da carinhosa irmã espiritual dos primeiros tempos, deixando transparecer de olhos úmidos suas amarguras e receios. Túlia Sevina beijou-a longamente, dizendo-lhe a meia voz:
2: querida Lucinha, também eu já sofri essas angústias que vens experimentando, mas encontrei um remédio eficaz. Queres experimentá-lo?
10: Sem dúvida. Onde encontrar esse recurso?
2: Ouve-me!
0: Exclamou a amiga com as características da sua bondade confiante e quase infantil.
2: Certamente já ouviste falar de Lucília Veinto e de seus escândalos na corte. Certa feita, Máximos deu mostras de sua inclinação por essa mulher, chegando a abalar profundamente a nossa felicidade doméstica. Mas, salve a súbria, ensinou-me a procurar uma reunião cristã, na qual pedi as preces de um venerando ancião que ali pontifica na função de sacerdote. Desde que me validei esse recurso, meu marido voltou ao remanso do lar, aumentando o quinhão da nossa aventura conjugal.
6: Mas foste obrigada a qualquer compromisso?
0: Interrogou Alba Lucina, eminentemente interessada no assunto. É interessante esse movimento de buscar um auxílio espiritual. Normalmente nós temos essa tendência. Quando estamos vivendo uma experiência, a gente busca uma instituição para que a gente possa ter todo um apoio e sair dessa condição. Porque nós sabemos que há casos, nesse caso aqui específico, de influências espirituais. Lembra que ainda há pouco nós estudamos no Libertação os vampiros das emoções? Lembra disso? Então é basicamente isso. E através da oração, do recolhimento, da assistência e da oração pelo esposo, ela pode sim interferir. Olha que interessante.
2: Pediu intercessão.
0: Pediu intercessão.
2: Nenhum.
6: Mas os cristãos praticaram algum sortilégio em teu benefício?
2: Também não. Informaram-me de que a virtude da prece está na circunstância de ser dirigida a um novo Deus, a quem os crentes denominam Jesus de Nazaré.
0: Ah, disse Alba Lucínia, lembrando da Judéia e das convicções da filha, porque a filha dela, Célia, é cristã.
6: A doutrina cristã não me é estranha, mas meu marido não lhe tolera as expressões contrárias aos nossos deuses. Julgo, pois, que antes de tomar uma resolução dessa natureza, será conveniente ouvir minha mãe, a fim de lhe seguir os conselhos.
2: Isso não, amiga.
6: Por quê?
2: É que, ao receber o conselho de Sálvia, também procurei tua mãe para falar-lhe do assunto. Mas dentro do seu espírito formalista e da sua franqueza intransigente, mostrou-se hostil aos meus desejos, alegando que a mulher romana dispensa novos deuses para ser a matrona incorruptível perante a sociedade e a família. Apesar de tudo, resolvi tentar o recurso e obtive os melhores resultados.
6: Minha mãe deve estar com a razão.
0: Falou Alba Lucínia convicta.
6: Além disso, não posso conformar-me com a promiscuidade desses ajuntamentos plebeus.
0: Túlia ouvia-lhe as ponderações sinceramente desejosa de colaborar na reedificação de sua aventura doméstica, objetando delicadamente.
2: Ouve, Lucinha. Eu sei que o teu temperamento não se compadece com as reuniões dessa natureza. Mas, se quiseres, irei por ti, como fui por mim. A essas assembleias preside um homem santo chamado Policarpo. Sua palavra nos fala do novo Deus, com uma fé tão pura e uma sinceridade tão grande que não há coração que não se renda à beleza espiritual das suas afirmativas. Suas expressões arrebatam nossa alma para um reino de felicidade eterna, onde Jesus Nazareno deverá estar à frente de todos os nossos deuses, aguardando-nos além da vida com as bênçãos de uma bem-aventurança eterna. Não sou cristã, como sabes, mas fui beneficiada pelas suas orações e, ao contrário do que afirmo, posso testificar que os adeptos de Jesus são pacíficos e bons.
11: A esposa de Elvídio recebia-lhe as carinhosas sugestões com um coração imensamente sensibilizado.
6: E irás sozinha, sem a proteção de uma guarda?
11: Perguntou com admiração.
2: Por que me perguntas? Os cristãos são vítimas de medidas vexatórias por parte das autoridades governamentais. Porém, irei ter com eles confiadamente, uma vez que se trata da tua felicidade pessoal.
6: Tens uma fé assim tão grande nessa providência?
11: Interrogou Lucínia com interesse e reconhecimento.
2: Confiança total, amiga.
11: E fazendo um gesto expressivo, como se houvera recordado um recurso novo, acrescentou.
2: Ouve, querida. Já que me falaste das predileções de Célia por essa doutrina, apesar do nosso segredo familiar sobre o assunto, por que não me permites o prazer da sua companhia? Essas reuniões se realizam nas velhas catacumbas da Via Momentana e o local é muito distante. Tenho plena confiança no êxito dessas orações e bastará uma só vez para que a paz volte a felicitar a tua casa e teu coração.
11: Então aqui já fica uma revelação, que essas reuniões eram feitas aonde?
12: Nas catacumbas da Via Momentana.
11: Sentia-se, e também já uma outra fala da qualidade de Policarpo, que ele falava com a alma, né?
2: Um homem santo.
11: Alba Lucínia sentia-se confortada com as promessas da amiga, considerando-lhe a fé profunda e contagiosa, na grata perspectiva da felicidade doméstica, e acrescentou.
6: Vou pensar e depois combinaremos, mas se necessitares de uma companhia, é a mim que compete acompanhar-te.
11: Separaram-se então com um beijo afetuoso, ao passo que o vulto esguio de Atéria se afastava rápida de uma ampla cortina oriental depois de ouvir a singular entrevista. Dentro de uma sociedade como aquela, em que todas as classes, desde os primórdios, em virtude das influências etruscas, recorriam ao invisível e ao sobrenatural, nas mais diversas contingências da vida, Alba Lucínia passou a meditar na preciosa oportunidade sugerida pela amiga de infância, embora encontrasse conforto na expectativa do empreendimento. Passou o resto do dia entre a indecisão e o sofrimento moral. Teve ímpeto de ir a Tibur para arrancar o esposo de todas as perigosas situações em que se encontrava, mas o raciocínio preponderou em todas as suas inquietações angustiosas. À noite, quando todos dormiam, dirigiu-se ao santuário doméstico e, prosternando-se junto ao altar de Juno, deusa romana protetora do casamento, suplicou à deusa, entre lágrimas, que lhe amparasse o espírito dos caminhos ásperos do dever e da virtude. Etrúria era um aglomerado de povos que viviam na Península Itálica. E lembra aqui que ela diz assim, em que todas as classes, desde os primórdios, em virtude das influências etruscas, recorriam ao invisível e ao sobrenatural. Então, essa atitude aqui, olha, é antiga. Como era um diálogo, né, não foi necessário tanto comentário, mas nós já estamos nos ambientando bastante com o livro 50 anos depois. Então, nos resta agradecermos ao nosso Senhor Jesus e vamos envolver a nossa irmã Lígia para fazer a nossa prece de encerramento.
4: Mestre e amigo Jesus, nos agradecemos porque mais uma vez estamos aqui reunidos em seu nome e sabemos que estás aqui conosco. Que possamos sempre viver a verdade que estamos aprendendo nesses estudos. Nos inspire e nos fortaleça, Senhor, para que possamos a cada dia construir seu reino o reino de Deus dentro de nós.
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14: Meio-dia e 21 minutos.

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Olá, boa noite, meus irmãos, minhas irmãs. Esse é o programa Boa Nova, apresentado todas as quartas-feiras pela Web Rádio Portal da Luz. Nós sempre apresentamos esse programa às 20 horas, sempre com um capítulo da obra Boa Nova. Hoje nós faremos o capítulo oitavo, intitulado Bom Ânimo. E eu trouxe uma convidada muito especial, uma trabalhadora do Centro Espírita José Grosso, para nos auxiliar na compreensão deste capítulo, o capítulo 8. Aqueles irmãos que forem assistir o programa em outro horário e não agora ao vivo, desculpe, por favor, faça o seu comentário, tá? Deixe o seu nome completo, a cidade de onde você fala, diga o que você achou, diga o que nós podemos melhorar no nosso programa. Nós fazemos esse programa com o intuito de agradar todas aquelas pessoas que passam por aqui. Esse programa é reproduzido e apresentado pela Web Rádio Portal da Luz, mas é também retransmitido pela TV SECAL, lá de Santa Catarina, também retransmitido pela Web Rádio Fraternidade, transmitido pelo canal TV IDEAC, todos no YouTube, com muita repercussão, pela Rádio Portal da Luz e mais cinco canais parceiros. Nós temos 10 canais retransmitindo o nosso programa denominado Boa Nova, onde nós estamos estudando o livro Boa Nova, nos seus 30 capítulos. Hoje nós faremos o oitavo. E nós continuaremos estudando outras obras assim que nós terminarmos de estudar o livro de Humberto de Campos, psicografado por Chico Xavier, denominado Boa Nova. Deixa eu responder aqui, porque tem gente perguntando se nós estamos no ar. Estamos. Vamos voltar aqui. A Karina estava perguntando se nós estamos com problema. O Robson Martins já deu boa noite aqui. Boa noite, Robson. Boa noite, Inês. A Inês entrou 7h54, diz, já estou aguardando. Valéria, ô Valéria Mello, nós temos um encontro 5 horas da manhã na hora da prece. Fortaleza do Ceará, no Ceará presente. Maria do Carmo Castro também, boa noite, presentes. Nós temos várias pessoas assistindo já ao vivo e nós vamos iniciar com a prece, uma prece de abertura, elevando o pensamento ao alto, agradecendo a Jesus pela oportunidade de aqui estarmos. E nós aqui estamos, em nome de nosso Senhor Jesus Cristo, para estudar o Evangelho de Jesus, para estudar o seu Evangelho, para que nós nos tornemos pessoas melhores do que somos e melhores do que fomos. Ixi, a Valéria está dizendo que não está conseguindo entrar, gente. Eu gostaria de que. Deixa eu tentar. Eu vou fazer aqui uma tentativa de conexão para testar. A Valéria disse que não conseguiu, mas estamos ao vivo. Os problemas da tecnologia. Agradecidos a Jesus pela oportunidade, nós esperamos que Jesus esteja em nossos corações hoje e sempre. Vou só testar aqui a transmissão, porque tem gente que não está conseguindo. Aí, se não, se tiver problema na transmissão, a gente faz uma revisão aqui e tenta de outra forma. Vamos lá. E programa Boa Nova, vivo, Boa Nova tá ao vivo, tá normal, tá normal. Tá normal.

0: Aí, se tiver problema na transmissão, a gente faz uma revisão aqui e tenta de outra forma. Vamos lá. E programa Boa Nova, vivo, Boa Nova está
1: Estamos
0: ok,
1: ao vivo,
0: está
1: gente.
0: normal, está normal.
1: Estamos ao
0: Está normal.
1: vivo.
0: Aí,
1: Desculpem a.
0: se tiver problema na transmissão, a gente faz um.
1: Desculpem os problemas na transmissão, mas é porque isso aqui acontece. Outro dia eu fiz toda a hora da prece pensando que estava no ar e não estava no ar. Fiquei 30 minutos falando. Ivan Rubens, boa noite, meu irmão. Maria Inês disse: aqui está normal. Robson, aqui também está ok, graças a Deus, está tudo tranquilo. Eu convidei uma pessoa muito especial para fazer parte do nosso programa hoje e nós vamos puxar aqui para a tela a nossa irmã Darla Abreu. Boa noite, Darla, tudo bem com você?
2: Boa noite a todos e a todas. Está tudo na Santa
1: Deus
2: Paz.
1: ilumina.
2: Dizer que é um prazer muito grande estar aqui reunido mais uma vez aqui com todos vocês, porque como a gente já faz isso tudo, né, lá na casa, agora é aqui. Estou muito feliz.
1: Fazer uma pequena apresentação da Darla. Darla é nossa companheira de estudo, frequentadora do Centro Espírita José Grosso, daqui na cidade de Imperatriz, no Maranhão. E a Darla é das primeiras. Agora sim, Ana Karina. Oh, seja bem-vinda. Amanhã, 5 horas da manhã, a gente se encontra no programa Hora da Prece. Ana Karina diz boa noite para todo mundo. É, Patrícia de Cássia, paz. Fortaleza, no Ceará. Ô, Fortaleza querida, acho que em outubro eu estou passando por aí, viu, gente? Vou dar uma palestra em Independência e vou dar uma esticada até Fortaleza para conhecer todos vocês. Darla, vou fazer uma pequena apresentação sua para as pessoas que não lhe conhecem. Aos que não conhecem, Darla é trabalhadora do Centro Espírita José Grosso e nós estamos há um ano e meio estudando a obra Boa Nova. Nós já estamos no capítulo 20. Começamos às quartas-feiras e agora nós estudamos às quintas-feiras. É um grupo pequeno, mas o estudo, a espiritualidade cuida de nós e nos protege. O estudo tem um resultado maravilhoso, porque nós sentimos e percebemos, né? E a Darla pode expressar o seu sentimento aqui. Nós sentimos e percebemos a presença de Jesus nas páginas, da Boa Nova, não é, Darla?
2: Cada estudo, cada palavra deste livro, a gente vê a grandeza, né, daquele momento, da passagem de Jesus,
1: Num
2: que está
1: diálogo, né,
2: expresso
1: Darla?
2: aqui.
1: No
2: Sim.
1: diálogo com Bartolomeu, com Tadeu, quem fez o estudo da semana passada foi o Robson. O Robson falou do diálogo de Jesus com Tadeu no capítulo 7. Sensacional. Dalila fez o capítulo 6, né? Também muito bem feito. Depois, antes, nós tivemos João Alves. João Alves é coordenador nacional do NEP. Nós tivemos a Cris Mascarenhas. Nós tivemos o Tiago, nós tivemos o presidente da FEMA, o Fábio, fazendo. Nós tivemos a Eliana Araújo, lá de Ubatuba, né, fazendo o capítulo 1, né? E sensacional. Gente, a gente não pode esquecer de agradecer esse trabalho da Web Rádio Portal da Luz, é comandado pelo Luiz, né, Luiz Domingues, de Dourados, Mato Grosso do Sul. Um trabalho sensacional, onde ele agrega e congrega trabalhadores de todo o Brasil, com vários programas, com vários canais parceiros, divulgando o Evangelho de Jesus. A gente tem que louvar e agradecer sempre. Darla, e nós ficamos para estudar hoje o capítulo 8. O capítulo 8 se chama Bom Ânimo, né? O que é que você traz para nós, né? Do que trata? Jesus está conversando com quem? Porque Jesus conversou com Tadeu na vez passada, né? E hoje Jesus conversa com quem? O que é que você destacou dessa leitura, desse estudo, desse capítulo? Diga para nós.
2: Bom, aqui o capítulo 8, né, como temos o título de Bom Ânimo, e é uma passagem em que Jesus tem um diálogo com Bartolomeu, né? Eu vou dar uma lida só no iníciozinho aqui para a gente ter uma compreensão melhor. Puxa.
1: Pode falar, Darla, tá ao vivo. Pode falar.
2: Ah, o apóstolo Bartolomeu foi um dos mais dedicados discípulos do Cristo, desde os primeiros tempos de suas pregações junto ao Tiberíades. Todas as suas possibilidades eram empregadas em acompanhar o Mestre na sua tarefa divina. Então, aqui dá da gente perceber que ele era um dos discípulos bem ligado a Jesus, bem próximo. E como podemos ver aqui, como diz, né, que ele é um dos mais dedicados, ou seja, mais corretos e ligado a Cristo.
1: Darla, a gente faz a leitura rapidinho, a gente não percebe esse detalhe, mas Humberto de Campos destaca isso, né?
2: Sim.
1: Ele é um dos mais dedicados. A gente vê falar de Pedro, de João e de Tiago com Jesus o tempo todo, né? Tanto lugar que Jesus fez alguma coisa que está retratado no Evangelho, João, Pedro e Tiago estão juntos. Mas Bartolomeu a gente não vê citado nas passagens.
2: Não vê citações.
1: É. E aqui está dizendo que ele é um dos mais dedicados discípulos do Cristo. Olha só.
2: Sim.
1: Olha como o outro faz coisa nova para nós, né?
2: Sim. E assim, agora eu vou discorrer aqui mais o restante, né? Que fala que Bartolomeu, ele era um discípulo triste, né? Ele era uma pessoa triste. Eu acho que com os problemas que temos hoje em dia, naquela época já existia, porque sim, o mal do século, né, está sendo a depressão, né, essas tristezas profundas, que às vezes a gente não compreende o porquê.
1: Pode continuar, pode continuar. Eu que fechei a câmera aqui um pouquinho, para puxar a cadeira para o lugar, eu estava muito atrás. Sim, você está falando da tristeza do Bartolomeu, né?
2: Sim, ele era melancólico. E Jesus aproveitou, como Jesus morava com a família do Simão Pedro, né? Ele aproveitou uma hora que eles estavam fazendo os alfazeres lá na casa de Simão Pedro e foi ajudar o discípulo dele, que ele já, lógico que ele já tinha percebido, né? Que Jesus nos conhece. Conhece a cada um de nós.
1: A mente e o coração, né?
2: Sim, aí ele viu que nesta hora ele já tinha percebido, né, as tristezas de Bartolomeu. E ele se aproximou dele, né? E o Bartolomeu fez uma. Perguntou a ele, né? Perguntou. Vou até falar aqui a fala para ficar mais compreensível.
1: Leia aqui para a gente poder destacar. Vá.
2: Tá. Mestre, exclamou timidamente. Não saberia nunca explicar-vos o porquê de minhas tristezas amargurosas. Só sei dizer que o vosso evangelho me enche de esperança para o reino de luz, que nos espera os corações além nas alturas. Quando esclareceste que o vosso reino não é deste mundo, experimentei uma nova coragem para atravessar as misérias da terra. Pois aqui o selo do mal parece obscurecer as coisas mais puras. Nossa, tá apagando a tela.
1: Não, Darla, pode falar, tá ótimo. A transmissão tá
2: tranquila. Tá me vendo, tá? Tranquila,
1: transmissão.
2: Por toda parte é o triunfo do crime, o jogo das ambições, a colheita dos desenganos. Então, assim, aqui...
1: Como ele estava inquieto diante das dificuldades e das limitações da vida, né?
2: Sim. E aqui a gente pode ver, né, que quando Jesus fala do reino que não é deste mundo, ele tipo assim, acho que ele mais ou menos tem um pensamento que há uma esperança, mas
1: sim,
2: porque Jesus está falando do reino que não é deste mundo, que significa que aqui eu não vou compreender, que eu não vou encontrar a paz dentro do meu coração, que eu não vou levar o Boa Nova para meus irmãos que estão precisando de uma palavra de conforto, como nós vamos ver no decorrer aqui do restante do capítulo, né? Porque Darla, Jesus vai trabalhar.
1: Você está abrindo aqui a nossa mente nesse momento, com essa passagem de Bartolomeu. Deixa eu só fazer uma saudação especial aqui para o nosso irmão Ricardo. Ricardo Mello é de Varginha. Tem dois programas com a Eliana um na Web Rádio Portal da Luz. Mas são programas maravilhosos. Ricardo, eu não consegui assistir ao vivo e assistir depois. Assisti ao vivo da Eliana no domingo, que foi 20h, eu consegui. Mas o seu assisti depois e sensacional, sensacional. Muito bom, muito bom. Obrigado pelos ensinamentos que você sempre traz. Agora, Darla, você trouxe um negócio muito interessante, porque aqui o Bartolomeu diz assim, que ele não conhecia o reino de que Jesus fala, né? Aí ele diz uma frase que é o seguinte... essa palavra de Jesus me enche de esperança, apesar do mundo apresentar o quê? né? Dor, sofrimento, tristeza. Muito interessante o que você traz, né? O selo do mal parece obscurecer as coisas mais puras.
2: Mais puras. Até hoje é praticamente assim, né? Às vezes a gente mesmo, que a gente já conhece Jesus, mas às vezes dá uma tristeza, a gente vê tantas mazelas, tantas violência. E é normal, né? Ficar assim. Só que a gente não pode deixar também
1: Se abater.
2: se abater, né? Porque
1: Exato.
2: nós já conhecemos Jesus, nós temos que ter bom ânimo, né? A gente tem que elevar o nosso próximo, né? Quem está caído. Então é isso que Jesus vai mostrar aqui no decorrer do capítulo, né? Depois que ele
1: Então,
2: fazer esse.
1: aqui, o Bartolomeu, ele se apresenta para Jesus, né? Então, qual é a
2: Sim.
1: característica dele? Ele é um homem triste pelas tristezas do mundo, pelas mazelas do mundo, que ele disse, ó, o selo do mal parece obscurecer as coisas mais puras. O selo do mal, ou seja, o mal está presente. A gente reclama hoje das dificuldades do mundo, agora imagine 2.000 anos atrás, né? E o Bartolomeu, ele vai perceber em Jesus essa possibilidade de se levantar. É como você colocou mesmo. É, esse bom ânimo, essa falta de ânimo dele, esse desânimo dele. É, eu acho que era até uma depressão, né, Darla?
2: Eu
1: Uma.
2: creio que seja. Como naquela
1: Não
2: época ainda não existia
1: existia
2: a
1: ciência para
2: depressão, assim,
1: identificar.
2: né? Mas eu creio que seja o início de uma depressão, essa melancolia, essa
1: Melancolia,
2: tristeza, que é o que
1: tristeza.
2: acontece, né? Que a gente está vendo na atualidade.
1: Exatamente. Exatamente. Vamos continuar, Dara. Prossiga.
2: Tá. Aí. Eu vou continuar aqui com
1: Pode
2: a
1: continuar
2: leitura para ficar mais compreensível, né? Ficar mais
1: para a
2: compreensível
1: gente
2: para você que está.
1: interpretando.
2: E como este livro aqui é maravilhoso, então
1: A gente
2: tem
1: não perde
2: todos.
1: nada.
2: Não, só tem a ganhar.
1: Verdade.
2: É, a voz do apóstolo se tornara quase abafada pelas lágrimas.
1: Olha só.
2: Todavia, Jesus fitou brandemente e lhe falou com serenidade. A nossa doutrina, entretanto, é a do Evangelho ou da Boa Nova e já viste. Bartolomeu, uma boa notícia. Bartolomeu, uma boa notícia não produzia alegria? Jesus aqui questionou ele, né? Que
1: Tipo
2: a
1: assim,
2: doutrina.
1: como é que uma boa nova não traz alegria? É uma boa notícia. É igual aquele, Darla, eu tiro aqui o exemplo assim. É, o agricultor olha para aquele terreno seco e diz: Meu Deus, não vai chover, não. Ele triste, abatido. Aí de repente chega a boa notícia da chuva. Aí ele faz o quê? Ele alegra, ele corre, ele pega a semente, ele diz: Agora eu vou plantar, que agora vai dar. Não é? Aí Jesus está dizendo para ele assim: Mas
2: Sim.
1: como é que você não vai ficar alegre com a boa nova? Hã?
2: Sim.
1: Interessante isso. Pode continuar, Dalo, pode continuar.
2: Aí eu vou continuar aqui. Fazes bem conservando a tua esperança em face dos novos ensinamentos. Mas não quero senão acender um bom ânimo no espírito dos meus discípulos. Se já tive a ocasião de ensinar que o meu reino ainda não é deste mundo, isso não quer dizer que eu desdenhe o trabalho de entendê-lo, né? Um dia, aos corações que morrejam na terra, achas então que eu teria vindo a este mundo sem esta certeza confortadora?
1: Olha aí.
2: Então, ele já nos dá essa certeza, né? Tanto é que ele deixa claro aqui: achas que eu viria se eu não tivesse, né?
1: Convicção de que eu ia fazer isso, de que eu ia apresentar essa boa nova. Interessante.
2: Sim.
1: Darla, presta atenção aqui. Olha a Patrícia contribuindo. Muitas vezes não conseguimos ver a beleza por causa da tristeza que sentimos. Isso é muito presente nos dias de hoje, não é, Darla? É?
2: Sim, e aqui neste capítulo vai falar justamente isso, que às vezes a gente não consegue, a gente está com tantas mágoas, tantas dores, que a gente não consegue ver o que há de belo além dessa melancolia.
1: Você tem o trabalho, você tem um lugar para morar, você tem uma família, aí, mas você está abatido, você está triste, você não consegue ver essa beleza. É o que a Patrícia está dizendo aqui. Você não consegue sair de casa para ver, por exemplo. É, para fazer uma caminhada e ver o pôr do sol, para fazer uma caminhada e ver o nascer do sol, para ouvir as pequenas coisas, o canto dos pássaros, ouvir um parente que sofre, doente, auxiliar, só em ouvir, né? E a gente vai deixando essas coisas para trás, né? E a gente vai
2: Realmente.
1: presos. Pode continuar, Darla. Eu vou colocar mais uma contribuição aqui. A Inês diz
2: Aí eu vou
1: assim:
2: continuar.
1: nos reconhecemos nos personagens dessa obra maravilhosa. Você lembra, Darla, que a gente falava assim: eu sou o Bartolomeu, eu estou aqui fazendo o papel de Bartolomeu, porque eu me vejo assim, eu me desanimo, eu sofro, eu não vejo o bem, eu só vejo o mal. A Inês colocou muito bem aqui. Pode continuar, Darla.
2: Exatamente. Inclusive, eu me identifiquei bastante com o
1: Todos nós, né?
2: Mas temos que ter bom ânimo.
1: Vamos ter bom ânimo.
2: Eita. Aí Jesus continuou, né? No entanto, venho de meu Pai, cheio de fortaleza e confiança, e a minha mensagem há de proporcionar. Poxa, só um minuto, meu telefone aqui.
1: É
2: Há de
1: lá em cima.
2: proporcionar
1: O Evangelho
2: grande
1: deverá
2: júbilo.
1: florescer primeiramente na alma das criaturas. Ó, o que
2: Sim.
1: ele disse? Antes de frutificar pelo Espírito, para o Espírito dos povos. Não adianta a gente querer que o Evangelho frutifique na cidade de Imperatriz. Ela tem que frutificar no coração da Darla. A verdade tem que frutificar e a mensagem do Evangelho tem que frutificar no meu coração, no coração da Inês, no coração do Robson, coração da Patrícia, do Ricardo, aí a gente vai aumentando isso. E daqui a pouco, não é a minha cidade, é o meu país. E não é o meu país, é o planeta. A gente regenera a Terra. A gente muda a Terra de patamar. É isso que Jesus falou isso há 2.000 anos atrás, a gente não entendeu. Não é verdade?
2: Ainda hoje temos dificuldade, e ainda hoje temos dificuldade de compreender o que realmente o mestre quis nos dizer.
1: Jesus vai dar uma lição fantástica agora, quando ele diz: depois de uma pausa em que o discípulo contemplava silencioso, o mestre continuou. Continue a leitura, Darla aí. A vida terrestre.
2: A vida terrestre é uma estrada prodigiosa que conduz aos braços amorosos de Deus. O trabalho é a marcha. A luta comum é a caminhada de cada dia. Não significa que é fácil. Eu quero e eu não já consegui, não. É uma caminhada, é uma
1: Você não
2: jornada.
1: vai viajar de ônibus leito deitado. Você vai sentar
2: Não mesmo.
1: na madeira no pau de arara. É verdade.
2: Os instantes deliciosos da manhã e as horas noturnas de serenidade são os pontos de repouso. Mas ouve-me bem: na atividade ou no descanso físico, a oportunidade de uma hora, de uma leve ação, de uma palavra humilde é o convite de nosso Pai para que semeemos as suas bênçãos sacrossantas.
1: Olha
2: Então,
1: só.
2: significa que no repouso, na hora do repouso, né? Na hora do nosso repouso.
1: Vamos
2: Não
1: desdobrar e vamos
2: significa.
1: trabalhar, né? Trabalhar no bem, né, Dala?
2: É. Continua?
1: Pode continuar, vamos lá.
2: Em geral, os homens abusam desse ensejo precioso para antepor a sua vontade perfeita aos desígnios superiores, perturbando a própria marcha. Às vezes a gente quer as coisas, né? E se Jesus nos falou dessa vida eterna, né?
1: Do reino de Deus no coração da
2: Do
1: gente.
2: reino de Deus, a gente ainda às vezes está muito focado nessas coisas mundanas, nessas coisas ilusórias. Às vezes a gente ainda quer muito umas coisas que nos fazem alegre 10 minutos, 30 minutos, mas é uma coisa que não vai. Depois a gente vai ter que arcar, né?
1: Coisas passageiras, né? Que a gente se prende.
2: Como diz mesmo Paulo, né? É, nem me tudo. Tudo é lícito, mas nem
1: Nem tudo é lícito,
2: é
1: né?
2: lícito.
1: Tudo me é permitido, mas nem tudo é lícito.
2: Tudo é lícito. Isso, porque
1: O que
2: eu
1: é
2: tô um
1: lícito
2: pouco nervosa.
1: e Dala, olha o que a Inês diz aqui. Eita, Inês! A Inês
2: Eu
1: é do
2: sei,
1: nosso
2: Inês.
1: grupo.
2: É do nosso grupo.
1: Quando a Inês fala, a gente tem que ficar calado, que é para ouvir o que ela está falando. Então, bora ouvir.
2: Sim.
1: Ela diz: Humberto de Campos nos traz a intimidade dos bastidores da convivência de Jesus com estes personagens. Por isso mesmo é especial e tão perto de nós. Olha só o que a Inês está indo buscar. Inês, realmente, Humberto de Campos conseguiu captar na Boa Nova. A intimidade de Jesus conversando com os seus, mas Jesus ali humanamente conversando com Bartolomeu, conversando com Tadeu, conversando com João, conversando com Tiago, conversando com a mãe de João, né? Com o pai de João, com Salomé, com Zebedeu. Olha, aquele diálogo era um diálogo humano, fraterno, amoroso de Jesus. Jesus saindo da sua condição divina e experimentando a condição de divindade. É realmente Deus. Você captou aqui de forma sensacional. Bora ver o que o Robson diz. Você conhece o Robson, ou Darla? O Robson diz. Conhece, né? Olha, o Robson, gente, nos ajudou no estudo da semana passada. Ele é vice-presidente do Centro Espírita. Ivone do Amaral Pereira, lá em São Luís do Maranhão, na capital do estado. Nós estamos em Imperatriz, no interior, e ele é o vice-presidente desta casa, e agora ele se mudou para Imperatriz por duas razões, né? Primeiro, porque se apaixonou pela cidade, e segundo, porque se apaixonou por uma trabalhadora da nossa casa, e agora nós ganhamos um trabalhador, né? Gente, agora.
2: Pois é, agora eu
1: Jesus.
2: levei lá pro Zé Grosso.
1: Pois é, o Zé Grosso ganhou um grande trabalhador. Olha o que que Robson diz. Jesus nos alerta que no mundo teremos aflição, porém nos dá uma injeção de ânimo quando nos diz que venceu o mundo. Ou seja, nos mostra que também podemos vencer as nossas. Tem mais coisa. As nossas aflições. É porque não apareceu aqui. Mas o Robson diz isso. Olha o que que o Robson está dizendo. E Jesus vivendo humanamente, ele viveu e venceu. Se ele venceu humanamente, humanamente nós podemos vencer. Porque ele se virou para nós humanamente, e na sua condição de divindade, ele disse: Vós sois deuses. Vocês podem fazer o que eu fiz e muito mais. Aí ele aposta em nós, não é, Darla?
2: Sim.
1: Jesus confia em nós de uma forma tão grandiosa.
2: Eu acho que ele confia mais em nós do que nós mesmos, às vezes, que ele já tem essa certeza quando. Aqui mesmo ele fala, né? Se ele não tivesse essa certeza, ele não teria vindo, né? Para que que ele viria? Se não ia, não ia adiantar, não ia valer a pena, mas ele tem essa certeza.
1: Apostou tudo em nós. Bora continuar a leitura que
2: Sim.
1: tá boa demais.
2: Tá. Eu vou continuar aqui. Em geral, os homens abusam desse ensejo precioso para antepor a sua vontade imperfeita aos desígnios superiores a nós que eu já li. Perdão, gente, porque eu
1: Sim,
2: tô.
1: vamos lá. É daí
2: Daí resultam as jornadas mais ásperas obrigatórias para a retificação das faltas cometidas, os infrutíferos labores. Em
1: Ora,
2: vista
1: como
2: dessa.
1: é que você tem falta e não vai pagar? Como é que você tem dívida e não vai pagar? Tem que pagar, não adianta. Então, Jesus está nos preparando, vai ser difícil. Você não vai viajar de leito. Vai viajar
2: Não,
1: de.
2: por enquanto não.
1: Agora, depois que você pagar suas contas tudinho, colocar as finanças em dia, aí nós vamos arrumar um avião.
2: Quem sabe futuramente
1: No
2: ou.
1: futuro, não viajar de avião.
2: Em vista dessas razões, observamos que os viajores da Terra estão sempre desalentados.
1: Vamos lá. Olha
2: Na
1: só.
2: obcecação de sua vontade própria, ferem a fronte nas pedras da estrada, cerram os ouvidos à realidade espiritual, vendam os olhos com a sombra da rebeldia e passam em lágrimas, em desesperadas imprecações e amargurados gemidos, sem enxergarem a fonte cristalina, a estrela cariciosa do céu, o perfume da flor, a palavra de um amigo, a claridade das experiências que Deus espalhou para a sua jornada. Em todos os aspectos do caminho.
1: Olha só que lição. Jesus está mandando o quê? A gente buscar, ó, na palavra de um amigo, na estrela do céu, na fonte cristalina, na água que a gente bebe, no ar que a gente respira. A gente buscar Deus nessas coisas, né? Deus
2: Sim.
1: espalhou esses sinais para nós, para dar segurança para nós. Patrícia
2: Mas nós
1: disse
2: estamos.
1: uma frase de esperança. Isso mesmo, Patrícia. Perdão,
2: Exatamente.
1: desculpa lhe interromper. Diga.
2: Não pode ficar mudando. Não, eu estou dizendo assim, né? Que a gente está sempre olhando do outro lado, está sempre preocupado se eu vou comprar uma casa, se eu vou comprar um carro, se eu vou comprar uma roupa, mas a gente não está preocupado realmente com essas coisas que vêm realmente de dentro, né? Com este reino de realmente ser implantado em nosso coração. A gente ainda não abriu os olhos, é como se tivesse um véu, né? Assim, estou dizendo assim,
1: Sim, é o véu da
2: não
1: ignorância.
2: significa que sim,
1: É o véu da ignorância que cobre a nossa visão. Com
2: mas mesmo
1: certeza.
2: a gente estando nesse mundo de provas e expiações, tem tanta coisa linda para os olhos da gente admirar, tem tantas coisas para a gente ver o quanto o Criador é perfeito,
1: E,
2: né?
1: Dali, e quando a gente desanima, e aqui Jesus está identificando isso em Bartolomeu, o desânimo.
2: Sim.
1: Por isso é que Jesus está dando uma injeção de ânimo nele para ele se levantar. Porque mesmo
2: Exatamente.
1: sabendo das dificuldades de Bartolomeu, Jesus não chegou lá dizendo para ele que ele era um coitado, que ele
2: Não mesmo.
1: sofria. Não. Por quê? Porque quando eu estou reclamando da minha dor, ah, eu estou doendo a perna, eu estou doendo as costas, ah, eu estou doendo o braço. Aí tem gente que está no hospital agora com uma doença grave que o médico disse para ele assim: tem mais o que fazer, não. Aí, quando eu estou reclamando que eu tenho que acordar 7 horas, tomar um banho, tomar um café, tem que estar 8 horas em ponto no serviço, meu Deus do céu, eu não aguento isso. Aí tem gente que está querendo uma oportunidade, eu trabalho 6 horas por dia, querendo a oportunidade de trabalhar 10 horas por dia para ganhar 20% do que eu ganho. Ó, eu vou, faço.
2: Exatamente.
1: Porque não tem emprego, que tem dificuldade, porque vive da ajuda dos programas governamentais, da ajuda das pessoas. E a pessoa tem tanta vontade. Eu vi uma pessoa falando outro dia, próximo de mim: gente, eu passei a vida todinha, todinha, todinha, e o meu sonho era ter carteira assinada, ganhar um salário mínimo, receber o 13º e ter férias. Aí eu fiquei olhando assim, eu digo: gente, ela pediu muito pouco. Ela pediu um salário mínimo, carteira assinada, só o mínimo do direito da pessoa.
2: O
1: Ela disse:
2: mínimo.
1: eu trabalhei a vida toda sendo empregada em lojas, ganhando 1/3 do salário mínimo, trabalhando de
2: Nossa.
1: segunda a sábado. Aí fiquei olhando. Aí eu lembrei de Bartolomeu, que a gente às vezes sofre com o que tem, desejando o que não tem, e sem perceber a beleza das coisas que a vida nos dá e nos proporciona. Jesus está abrindo o olho de Bartolomeu aqui para isso, né?
2: Exatamente, é o que o capítulo vai decorrer, né? A
1: É.
2: gente vai ver aqui mais à frente.
1: Vamos lá, Dala. Eu estou te
2: É.
1: interrompendo demais.
2: Não, pode. Ó! Houve um pequeno intervalo, mas eu vou continuar aqui com o estudo do livro, porque acho que
1: Não,
2: é uma
1: você
2: das
1: que
2: pessoas
1: diz o que
2: até.
1: destacar.
2: Acho que vou acabar até comprando este livro aqui no final desse estudo. Houve um pequeno intervalo nas considerações afetuosas depois do que. Sem mesmo perceber inteiramente o alcance de suas palavras, Bartolomeu interrogou: Mestre, os vossos esclarecimentos dissipam os meus pesares, mas o Evangelho exige de nós a fortaleza permanente,
1: Ou
2: né?
1: seja, eu tenho que ser firme o tempo todo.
2: É, eu assim, mestre, eu sei que eu tenho esperança, eu acredito, mas será assim que eu não posso ficar assim,
1: De vez em quando
2: triste assim, né?
1: fraquejar um pouquinho.
2: Nem de vez em
1: Uma tristeza assim, de vez
2: quando. É, eu acho que foi isso.
1: em quando. Eu acho que foi isso que ele quis dizer.
2: Sim, que eu sou gente, agora eu vou ficar o tempo todo.
1: Sem reclamar de nada.
2: Ah, mas
1: Vamos
2: vamos ver aqui, né? Vamos
1: ver o
2: ver.
1: que Jesus vai dizer.
2: A verdade não exige. Transforma. O
1: Ah,
2: evangelho.
1: olha o segredo.
2: Sim, o segredo é esse, né? Porque
1: O Evangelho não vai
2: essa
1: exigir que você seja forte o
2: não
1: tempo todo.
2: exige nada, vai te exigir
1: É mudar o seu coração, né?
2: nada.
1: Mudar a sua atitude, o
2: Exatamente.
1: seu comportamento. É verdade. Isso É o engrandecimento da gente, né?
2: Exatamente. O evangelho, ele vai nos transformando, né? Pouco a pouco, né? Porque um exemplo maior é de uma árvore. Eu planto uma semente. Não significa que da noite para o dia essa semente já vai brotar uma grande árvore, né?
1: Não,
2: Então,
1: isso é aos poucos, né?
2: a gente é do mesmo jeito, mas Jesus tem paciência com a gente, tem essa paciência, ele sabe que vai chegar a nossa vez. Então, desse mesmo jeito, a transformação.
1: Sim, a transformação interior é muito lenta.
2: Muito lenta, né?
1: Darla, olha aqui o que o Ricardo está falando. Esse Ricardo é genial, gente. Olha só, ele diz adversidades como oportunidades espirituais. A dificuldade nos negócios, o luto pela mãe, os conflitos familiares são ressignificados como convite ao desapego, à confiança em Deus. Deixa eu terminar de ler aqui. E ao exercício do amor. Gente, se a pessoa só perder sua mãe e ficar o resto da vida em depressão, você perder o seu emprego e ficar na vida em depressão, ou você tem lá uma mercearia, você tem uma boutique, uma loja, aí você quebra, foi à falência, aí você entra em depressão, não vive mais. O Ricardo está dizendo assim, ó, adversidades são oportunidades que Jesus nos dá, que Deus nos dá. É, eu posso, por exemplo, substituir o luto da perda da minha avó, da minha mãe, do meu pai, do meu tio, do meu irmão, pelo conforto de saber que eles estão no mundo espiritual e trabalham.
2: E aqui neste capítulo vai falar justamente disso,
1: É a
2: porque
1: vida
2: Bartolomeu está
1: continua, né?
2: passando por um processo de luto.
1: Exatamente, exatamente. Pode prosseguir, Darla. Você que manda.
2: O Evangelho não poderia reclamar estados especiais de seus discípulos. Porém, é preciso considerar que a alegria, a coragem e a esperança devem ser traços constantes de sua atividade em cada dia. Porque nos firmarmos no pesadelo de uma hora, se conhecemos a realidade gloriosa da eternidade com o nosso Pai, porque a
1: Olha
2: gente
1: só.
2: focar a nossa alegria, né, a nossa alegria numa coisa momentânea, se nós temos a vida inteira pela frente para viver ao lado de nosso Criador, de nosso Pai, né?
1: Darla, e
2: Se
1: é o
2: nós temos a
1: seguinte,
2: eternidade, pode falar.
1: eu quero a alegria do carro novo. Quanto tempo um carro fica novo? Com 1 ano ele já está com 1 ano, ele não é mais novo. Depois ele tem
2: Já é
1: dois, tem
2: outro
1: cinco
2: modelo, já tem
1: anos.
2: outro modelo
1: Aí
2: novo no
1: vem.
2: mercado.
1: Meu Deus do céu, meu carro já não é mais novo. Tenho que querer outro carro novo, um celular novo. Aí a gente se prende nessas alegrias e nessas tristezas momentâneas. E
2: Momentâneas.
1: Jesus está nos convidando,
2: Passageiras.
1: passageiras, e Jesus está nos convidando para alegria com Ele, na sucessão das vidas. Né? Eu, por exemplo, nessa vida, eu resgatei uma dívida que eu tinha com a minha mãe. Olha que grande sucesso. Aí na próxima encarnação, nesta oportunidade, nesta experiência carnal, né, nessa existência, eu melhorei a minha vida. E na próxima existência eu não terei mais um problema com a minha mãe, que eu já me ajeitei com ela. Então eu serei numa outra experiência carnal diferente dessa, melhor do que nessa. Porque agora eu devia e na próxima eu não vou dever. Talvez deverei para outras pessoas. Mas aí a
2: Caderninho
1: cabeça.
2: vai diminuindo ali a
1: É, a cadeira vai diminuindo, mas nesse processo que vai melhorando. Ok, o Ricardo dando nova contribuição, Darla. Vamos ouvir aqui o que, que vamos ler aqui o que, que o Ricardo nos diz. Transformação pela vivência. A verdadeira alegria não veio de fora, mas da nova maneira de sentir e agir que Bartolomeu adotou. Porque ele disse que o evangelho dava alegria para ele, apesar dele ser triste, dele ter conflito com a família, problemas. Mas o Evangelho dava alegria para ele. Então foi ele
2: Esperança para ele, né?
1: que. Não é, Darla? Foi ele que
2: Sim.
1: adotou uma postura diferente. Olha aqui o que ele está dizendo, Ricardo. Né?
2: A
1: Ele
2: transformação.
1: adotou uma nova maneira de sentir e agir. Ele não reagiu com revolta, mas com bondade, silêncio e esperança. Olha, o Ricardo está dando a receita: bondade, silêncio
2: Sim.
1: e esperança. Silêncio para compreender, para ouvir os ensinamentos, bondade para agir no bem, mesmo sendo afetado e atingido, e esperança para dizer assim: se não der nessa, dá na próxima. Quando é que nós vamos alcançar, gente? quando é que nós vamos alcançar a compreensão de dizer assim, olha, nessa encarnação agora o negócio está complicado, mas na próxima melhora. Não, a gente não confia, não tem esperança. Nas próximas,
2: Verdade.
1: a gente não tem, né? Vamos lá, Dalo.
2: Vou continuar aqui, ó. Ó,
1: Continua
2: que eu já comecei a leitura, eu vou continuar.
1: aí. Excelente, excelente. Muitos ensinamentos.
2: E quando os negócios do mundo nos são adversos, e quando
1: Aham.
2: tudo parece em luta contra nós, perguntou o pescador de olhar inquieto. Ele continuou ainda com dúvida, ele ainda continuou ainda indagando Jesus, né? Aí Jesus, todavia, como se percebesse inteiramente, lógico que ele estava percebendo a finalidade de suas perguntas, esclareceu com bondade. Qual o melhor negócio do mundo, Bartolomeu? Será a aventura que se efetua ao peso de ouro, muitas vezes amordaçando-se o coração e a consciência, para aumentar as preocupações da vida material? Ou a iluminação definitiva da alma para Deus, que se realiza tão só pela boa vontade do homem, que deseja marchar para o seu amor, ou entre as luzes do caminho?
1: Olha, Jesus apresenta dois caminhos. Tu te alegra com a realização material ou com a realização
2: Espiritual. É dois caminhos.
1: espiritual? É. E o que que é melhor? Ele vai perguntar.
2: Sim.
1: Ó, o Ricardo.
2: Não.
1: Vamos ver aqui o que que o
2: Pode falar.
1: Ricardo está dizendo. Vamos ver aqui, Ricardo, de novo. Eu não, Jesus quem deu a receita. A gente é que não sabe ler. A gente tem que buscar essas interpretações que a gente não sabe entender o que que Jesus fala, mas realmente você nos esclarece, Ricardo, com a sua explanação. Obrigado, meu irmão. Sim, Darla, continue. São dois caminhos, né, que Jesus apresenta.
2: Qual o melhor? Não será a diversidade dos negócios. Pode continuar?
1: Pode continuar.
2: Não será a diversidade nos negócios do mundo um convite amigo para a criatura semear com mais amor, um apelo indireto que arranque as ilusões da terra para as verdades do reino de Deus?
1: Olha só, gente, Jesus não deixa uma palavra, né, solta. Tudo tem finalidade,
2: Não.
1: né?
2: Tudo tem finalidade. Aí Bartolomeu guardou aquela resposta no coração, não todavia sem experimentar certa estranheza. Ficou assim pensativo, e logo lembrando-se de que sua progenitora partira, lembrou da mãezinha dele, né, que tinha
1: Sim,
2: falecido,
1: ela havia desencarnado há pouco
2: havia
1: tempo.
2: há pouco tempo, para a sombra do túmulo, interpelou ainda ansioso: Mestre, e não será justificável a tristeza quando perdemos um ente? Um ente amado?
1: Tipo assim, Jesus vai ficar alegre que a mamãe morreu? Olha, o raciocínio
2: Perdi minha mãe.
1: do Bartolomeu tá apertando Jesus.
2: Tá.
1: Né? Ele tá questionando Jesus dentro da sua condição. Jesus, você está dizendo aqui o negócio, os prejuízos, as tristezas, mas eu não posso ficar triste que a mamãe morreu, não? Né? Ele pergunta.
2: Vamos ver, né? Aí. Mas quem está perdido a Deus? Se Deus é o Pai de todos nós? Eita.
1: Darla, aqui Jesus só falta desenhar. Ele diz assim: Bartolomeu, quem é que está perdido se Deus é pai? Aí é o seguinte: ah, mas minha mãe morreu. Sim, tu não confia em Deus, não? O pai vai dar um peixe? Vai dar uma cobra se o filho pediu peixe? Não. O pai vai dar uma pedra
2: Jamais.
1: se o filho pediu o pão? Não. Então fique tranquilo se sua mãe morreu, porque estava na hora. Né?
2: Sim.
1: Olha, não tem umas. Jesus não precisou se aprofundar muito, não. Aqui ele foi direto, incisivo. Né?
2: Sim. E ele fala mais à frente, né? Se os que estão sepultados ao lodo do crime hão de vislumbrar um dia a alvorada da redenção, por que lamentamos em desespero o amigo que partiu ao chamado do Todo-Poderoso? E aqui mais, ele dá um conforto que se partiu é porque nosso Pai nos chamou, né? Porque a vida não é só aqui,
1: E
2: né?
1: ele ainda diz assim, ó, o que tá enredado no crime tem que ter esperança.
2: Sim.
1: Imagine a sua mãezinha. Ou seja, Fique de cabeça tranquila, meu irmão. Relaxe.
2: Ela está sendo bem cuidada.
1: Cuidada.
2: A morte do corpo abre as portas de um mundo para... do mundo novo para a alma. Ninguém fica verdadeiramente órfão sobre a terra. Como nenhum ser está abandonado, porque tudo é de Deus e todos somos seus filhos. Nossa.
1: Muito consolo, né?
2: Muito consolo. Eis porque todo discípulo do Evangelho tem de ser um semeador de paz e de alegria. Então ele fala assim, Bartolomeu, não precisa ficar triste. Você é meu discípulo, você tem que ser uma pessoa alegre para semear a boa nova, né? Não pode você ficar nessa situação. Sim.
1: Não é?
2: Sim. Jesus entrou em silêncio como se houvera terminado a sua exposição judiciosa e serena. E pois que a hora já adiantada, Bartolomeu se despediu ao olhar do mestre, oferecia ao seu, naquela noite, uma luz mais doce, mais brilhante, suas mãos lhe tocaram os ombros, levemente, deixando-lhe uma sensação salutar e desconhecida. Então, esta hora aí, a gente vê que ele já estava percebendo, né, uma noite mais brilhante, e Jesus tocou, né, tocou nele. Então, nesta hora...
1: Jesus botou a mão no ombro dele, ele já saiu...
2: Levemente.
1: Ele já saiu refeito.
2: Aí sim, eu tô vendo, ele já saiu...
1: Gente. E Darla, olha aqui a Patrícia falando, muitas vezes nos cobramos muito e Jesus não nos exige nada, nos ensina a caminhar o nosso tempo. Olha, isso aqui o que a Patrícia está colocando é perfeito, é fundamental. Ó, é o reino de Deus que espera por nós, ou seja, Jesus estabeleceu que eu construo o reino de Deus no meu coração. Então o reino de Deus estabelecido por Jesus está aguardando por mim. Na hora que você tomar consciência, na hora que você quiser, na hora que você acelerar o passo, você vai chegar lá. Aí depois que você tiver com o reino de Deus implantado no seu coração, você vai começar a pensar no reino dos céus, que é você viver numa condição de liberdade da carne, viver em espírito nos planos superiores. Ali é o reino dos céus. Mas o reino dos céus já está lá esperando a gente. Pacientemente. É isso aqui que a Patrícia está colocando. Perfeito, Patrícia. Sua colocação. Olha quem chegou. Darla, vou lhe apresentar. A Neide. Neide é nossa companheira, trabalhadora, divulgadora da doutrina, estudiosa. Vai participar daqui uns dias do ano. Eu já convidei. A Neide está no Japão. Lá, agora são 9 horas da manhã, né? 10 minutos para as 9 da manhã. Neide, obrigado pela sua presença.
2: Bem-vinda.
1: Seja bem-vinda, você nos engrandece aqui o nosso estudo. Muito obrigado. Darla, aí Jesus já deixou preparado o reino. O reino já existe. Olha, Darla, é o seguinte, tem um emprego para você lá na Suzano, você vai ganhar 10 mil reais por mês. Só que você tem que se preparar. Você só vai chegar lá na hora que você fizer... cumprir esses passos, 1, 2, 3, 4, 5, aí você está no 1, você vai para o 2, para o 3, para o 4 e para o 5, aí você vai para essa função, aí você chega lá, você está preparada, você vestiu a roupa nupcial lá da passagem do Evangelho, aí aquele momento é um momento seu, né? Onde você está usufruindo daquilo que você construiu, né? Então aquelas sucessivas encarnações, ela vai nos promover lá na frente um momento de muita paz, de muita harmonia. Perfeito, perfeito. Exatamente. Então, vamos lá. Falando ainda sobre Bartolomeu, vamos seguir.
2: Sim, agora eu... Quanto?
1: 10 minutos só, Darla.
2: Então, eu vou dar só uma resumida aqui, né?
1: Nossa, faço um resumo.
2: Então, né? Então, depois disso, Bartolomeu, depois disso que Jesus bateu nos ombros dele, né? Ele voltou para a cidade dele, né, que ele residia em Dalmanuta.
1: Ele era de Caná da Galiléia, mas ele estava trabalhando em Dalmanuta, a família de pescadores, né.
2: E ele seguia o mestre para todos os lugares, aí ele sempre retornava para... Aí aqui fala, né, que ele retornou para casa meditando gravemente meditando gravemente nas lições que havia recebido. Ele já voltou para casa já leve, em
1: Aquilo
2: paz,
1: mexeu
2: né?
1: com a cabeça dele, né?
2: Sim, ó, ele já percebia que, ó, a noite pareceu lhe formosa como nunca. Ele nunca tinha percebido que a noite estava tão formosa. Nunca tinha...
1: Olha.
2: Sim. Já tinha acontecido a transformação, né? Que a gente só consegue.
1: Interior, exato.
2: Sim. No alto, as estrelas se figuravam as luzes gloriosas do Palácio de Deus, à espera das suas criaturas com hinos de alegria. As águas do Genezaré, aos seus olhos, estavam mais plácidas e felizes. Ele estava vendo beleza em tudo. Então, quando há essa transformação, quando eu estou em paz, eu vejo beleza. A gente consegue ver esta beleza, né? Que antes ele não conseguia ver, mas aqui ele já consegue.
1: Lembra que quando ele chegava em casa, a família dele ficava cobrando dele. Ah, tu só vive andando para lá e para cá agora com esse camarada. Chega tarde em
2: Exatamente.
1: Casa. Aí ele acordava
2: Sim.
1: cansado, né? Aí ele passa a acordar alegre. A provocação dos irmãos, a cobrança dos irmãos, não o deixava mais irritado, porque ele sabia
2: não mesmo.
1: Que os irmãos cobravam porque não entendiam. Né?
2: Sim, e essa passagem nos nossos estudos, que foi feito, uma das coisas que me marcou bastante foi ele dizer, né, que quando ele chegou em casa naquela noite, o senhor deixou ele de vagabundo, o pai dele também, né, porque ficava acompanhando o Nazareno, Jesus, sim. Mas ele percebeu que só ele ali naquela casa tinha alegria. E também ele compreendeu que eles tinham o direito de pensar aquilo porque eles não conheciam Jesus, mas ele conhecia. Então ele tinha o direito de transmitir essa alegria, essa paz para eles também. Tinham o direito de ficar calado, né, ter essa compreensão. Porque quando a gente está em paz, ainda mais quando a gente é espírita, a gente tem que ter essa compreensão com os irmãos que ainda não chegou ainda
1: a compreensão do evangelho, né, Dala? A gente tem que ter paciência.
2: Exatamente. A gente que já conhece um pouquinho ainda.
1: O que Jesus faz de acordo com a nossa necessidade. Com o nosso tempo, com o nosso amadurecimento, né? E às vezes a gente não tem essa paciência com a filha da gente, com o filho da gente, com o pai da gente, com o irmão da gente. Porque eu já comecei a estudar o evangelho, não pratico, eu não vivo o evangelho. É porque eu comecei a estudar o evangelho, eu já não tenho mais paciência com o meu irmão, com a minha irmã. A Neide falou que lá no Japão já é manhã de quinta-feira. É, 12 horas de diferença do Brasil para o Japão. Ô, Neide, você nos enche de alegria a sua presença aqui conosco. Muito obrigado. Darla, vamos encerrar, são 52 minutos, a gente tem que passar um vídeo aqui, porque a gente faz uma divulgação do Fraternidade Sem Fronteira. Aí, depois do Fraternidade Sem Fronteira, a gente faz a prece e a gente encerra pedindo a fluidificação da água, tá bom? Então, Faça uma abordagem final, assim. O que você achou desse capítulo? Que transformação foi que Bartolomeu experimentou? Né? O que você nos diz?
2: Então, Bartolomeu, como a gente viu no início do capítulo, né, é uma pessoa igual nós hoje em dia. Mas Jesus, com seu amor, com sua bondade, né, com seus ensinamentos, ele conseguiu essa transformação, né? Deu este bom ânimo a ele. Né? E ele venceu, né? Essa melancolia. Então, nós também podemos vencer, né? E as dificuldades. Não significa que será fácil, não será fácil. Mas nós já conhecemos Jesus. Então, nós temos a obrigação de ter bom ânimo e de levar a boa nova a todos os nossos irmãos, principalmente os que estão passando por alguma dificuldade.
1: Muito bem, Darla. Darla, você nos iluminou com os seus esclarecimentos. Eu vou colocar um vídeo aqui do Ciência, do Fraternidade Sem Fronteira, para a gente divulgar o que é feito de bom no mundo, né? É um vídeo
2: institucional.
1: Aí depois
2: bem
1: a gente
2: merece ser mostrado.
1: A gente volta para a prece. Aí a gente faz os agradecimentos e a prece e o encerramento, tá bom?
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1: Olha que coisa bonita, Darla, esse projeto. Interessante demais. Então é o seguinte, Darla, eu agradeço a sua participação. Você nos esclareceu, trouxe esse seu sentimento, esse seu envolvimento com a Boa Nova. A gente sabe que você faz parte desse grupo de estudo que já está bem adiantado, já estão no capítulo 20, né? 21.
2: 21.
1: 21 da Boa Nova. É um grupo pequeno, como eu falei no começo, mas é um grupo que estuda bastante. Darla, você pode fazer a prece para nós, de encerramento?
2: Posso, sim.
1: E a purificação da água em seguida.
2: Então, vamos ficar numa posição confortável, elevar os nossos pensamentos ao alto, imaginar a figura do amado Mestre Jesus e agradecendo a esse estudo de hoje, a presença de todos.
1: A Darla travou a imagem dela, mas vamos elevar o pensamento, continuar o pensamento elevado, agradecendo a Deus, Pai de infinita bondade, por essa oportunidade de estudar, de aprender. Que Jesus esteja conosco, em nossos corações, nos iluminando e nos abençoando hoje e sempre. Nós vamos pedir agora a fluidificação da água, né? E a gente sempre faz isso no final. A gente pede que a água seja fluidificada, né? Cada um com seu copo. Então, que os bons espíritos que nos assistem, nos protegem, estão próximos de nós, transformem a nossa água em medicamento para que nós usufruamos dessa água, aliviando nossas dores da matéria e nossas dores do espírito. Agradecendo todo mundo que aqui esteve, nosso abraço fraterno. Patrícia agradeceu, muita gratidão. Ricardo, Neide, quem mais? O Robson, a Inês, Ana Karina, Valéria, muita gente. E também as pessoas que assistiram e não comentaram. E agradecer também as pessoas que vão assistir depois. Se você assistiu e gostou, recomende para um amigo, um parente, aquele que esteja... que não assistiu, mas que vai assistir depois. A gente deixa a recomendação que a gente compartilhe esses vídeos nossos e que dê um like para poder ajudar na disseminação da Boa Nova de Jesus. Então, na quinta-feira nós nos veremos. Aliás, digo, na próxima quarta-feira. 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Você vai encontrar a hora da prece lá, 5 horas da manhã, ao vivo. Você pode colocar seu nome, você pode colocar sua água para fluidificar. E a gente tenta viver o Evangelho. Jesus conosco, nos iluminando hoje e sempre. Até a próxima semana, então. Obrigado pela assistência. Obrigado por tudo.
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5: Treze horas e 34 minutos.

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1: Boa noite a todos. Que a paz de Jesus esteja conosco, que ele siga nos intuindo e nos iluminando para que a gente possa aproveitar as reflexões dessa noite. Nós estamos iniciando mais um programa Centelha de Luz, que é um programa da Rádio Web Portal da Luz. E hoje o tema será Cérebro e Estômago, da irmã Sheila, psicografia de Chico Xavier. E trouxemos os queridos convidados Fábio Papali e Ricardo Melo de Varginha, Minas Gerais, do Núcleo de Estudos e Pesquisa do Evangelho, Alcione. Sejam muito bem-vindos, Ricardo e Papali. Fábio, tá mudo.
2: É um pequeno detalhe de tecnologia. É uma alegria imensa estar aqui. Obrigado pelo convite, Eliana, para a gente poder trazer um pouquinho das nossas reflexões, um pouquinho daquilo que a gente aprendeu durante a vida.
3: Boa noite para todo mundo também. É um prazer novamente estar aqui. Eliana, acho que gosta de sofrer. Fez o convite para voltar outra semana. E aí a gente está aqui, né, com a graça de Deus, com a permissão de Jesus, nessa alegria de estar aqui com uma das pessoas que eu admiro muito, que é o Papali, para fazer esses... nessas reflexões sobre esse estudo da irmã Sheila, aí, que a gente puder realmente passar de coração as nossas experiências, as nossas vivências, nessa próxima uma hora, que seja realmente aí de muito proveito para todos. Muito obrigado mais uma vez, viu, Eliana?
1: Eu que agradeço. Antes da gente começar o estudo, eu queria dizer que o querido Fábio Papali tem esse livro aqui, ó, ver se dá para todo mundo ver. Ele é escritor, e aí eu estou colocando aqui, ó, esse livro, Desatando os Nós da Alma, pode ser adquirido através desse WhatsApp que está aparecendo aí para vocês, e a renda é toda revertida para o Centro Espírita Humildade e Caridade. Então, quem tiver interesse, é só entrar em contato, o livro é bem simples de ler, gostoso e fácil, acessível a todo mundo. E aí fica a dica de leitura. Bom, então, vamos começar?
3: Vamos lá.
1: Fábio, que você é o convidado ilustre dessa noite. Você pode fazer uma prece para a gente iniciar a noite de hoje? E a gente vai dando boa noite para o pessoal que já está chegando.
2: Com certeza. Vamos elevar nosso pensamento ao nosso Mestre Jesus, rogando a ele nesse instante que nos inspire, nos guarde, nos ilumine, abra a nossa mente para que possamos, nessa pequena reflexão, levantarmos alguns pontos que possam ser importantes para cada um de nós na utilização no seu dia a dia, no exercício da vivência junto ao nosso próximo. Que Jesus abençoe também os irmãozinhos desencarnados que se encontram conectados a essa reflexão, para que todos nós, encarnados e desencarnados, possam se beneficiar do Evangelho de Luz que o nosso Mestre nos traz. Nós queremos somente agradecer a Jesus por essa bênção, essa oportunidade de aqui estarmos falando um pouquinho daquilo que ele nos trouxe ao Espírito Imortal. Obrigado, Senhor. Se conosco, agora e sempre. Que assim seja.
3: Assim seja.
1: Graças a Deus. Então a gente vai dar uma boa noite para todo mundo que está chegando. Quem quiser deixar uma mensagem aqui no chat, com um nome, boa noite, pode deixar que a gente vai falando. Boa noite, Benedito, seja bem-vindo. Bom, vamos começar com o tema cérebro e estômago. Quem quer começar falando sobre o tema?
2: Podemos começar. Posso dar uma geral, depois a gente vai indo aí pouco a pouco, né? Tá. Só vou levantar a bola porque o Ricardo está aí para responder as dúvidas.
3: Vamos lá.
2: Cérebro e estômago. É interessante, porque quando a gente... Eu estava até comentando isso com o Ricardo e a Eliana. Quando a gente olha o título, dá a impressão que a gente vai dar uma aula de anatomia. Mas, na realidade, a gente vai falar de duas de coisas importantes, principalmente sobre alimentação. E quem comanda a alimentação? Cérebro e estômago, né? E, diante disso, nós já podemos começar a pensar em quem se alimenta. Se a gente pensar bem, nós vamos ter aí, somos espíritos e temos dois corpos, um físico e um espiritual. Enquanto encarnados, todos os... tanto o corpo físico quanto o corpo espiritual e o espírito, porque o corpo espiritual nada mais é do que o elo de ligação entre o espírito e o corpo físico. Precisam de alimentação. Que tipos de alimentação? Porque aquilo que nós alimentamos no corpo físico vai manter esse corpo físico em sustentação para que o espírito, através do seu corpo espiritual, possa utilizá-lo na melhor forma, no melhor proveito, na melhor condição da sua experiência. Então, é para a gente começar a pensar. Se faltar alguma alimentação, ou para o espírito, ou para o corpo, como é que nós podemos fazer? E aí a gente poderia começar lá com a Sheila, né? Você quer ler, ou, Eliana? Primeira...
1: Leio. Primeira... Você quer comentar coisa? Alguma coisa, Ricardo?
3: Eu ia só falar um pouquinho antes disso daí, da gente destacar isso que o Fábio levantou, né? A importância desse equilíbrio entre o cérebro e o estômago para o nosso bem-estar espiritual e físico, né? O equilíbrio, então, entre a mente e o corpo, ele é tão essencial para o nosso desenvolvimento espiritual e físico, né? Que lá no texto a gente vai ver, né, dando um spoiler já, que o cérebro ele vai simbolizar essa capacidade nossa de absorver, né, Fábio, o raciocínio, a reflexão, que precisa de um corpo saudável para funcionar isso de forma adequada, né? Então, ainda comentei muito com a Eliana que, mais uma vez, foi pontual para mim já, Fábio, né, fazendo o estudo, quanto que já transformou, falei para ela ali, eu já vou retomar aqui da academia na segunda-feira, já estou revendo a minha alimentação, que já deveria ter revisto há muito tempo. Então, estou sendo o primeiro já a se beneficiar desse estudo, mais uma vez, tendo essa oportunidade de já tentar colocar em prática alguma coisa. Foi uma semana desafiante para o meu lado.
2: Mas a gente vai perceber se só a academia resolve, hein?
3: Pois é, eu estou já no lado da alimentação. Foi sofrida essa alimentação dessa semana, como a alimentação frugal que ela conta para nós ali, que eu fui buscar. É um desafio, a gente vai ver ao longo aqui do nosso bate-papo dessa hora.
1: Nossa, Ricardo, você falando agora pareceu um espírito de luz, hein?
3: De luz da onde? De um vagalume, você quer dizer, né?
1: Parece que nem sofreu com a lição.
3: Não, um pouquinho.
1: Bom, vamos começar então. A irmã Sheila diz o seguinte: se pretendes ajudar o cérebro que desatina, atende igualmente ao estômago que padece. Mente sã em corpo são, doutrinava a cultura antiga. E ninguém terá pensamento sadio sem digestão correta. Vocês querem comentar?
2: É importante, é aquilo que o Ricardo estava comentando aí, né? O cérebro é o comandante. É ele que, vamos dizer assim, é o comando central do espírito. E o cérebro desatinado, né, ele atende igualmente ao estômago que padece. Então, existe uma relação entre essa alimentação. A Sheila continua aqui, mente sã e corpo são, doutrinal a cultura antiga, né? Ninguém terá pensamento sadio sem digestão correta. Então, olha, as coisas estão todas conectadas, interligadas. Se o cérebro está desatinado, aí a gente vai para o abuso da alimentação. Por isso que a gente observa que, por exemplo, por que que eu estou de sobrepeso? A gente vê muitas pessoas comentando isso. Porque eu sou muito ansioso. E a ansiedade me leva a comer mais. Aí você vê o cérebro comandando diante de uma ansiedade, ele reage pedindo para a pessoa se alimentar mais. E aí complica o corpo, né? E alimentando demais, você entra naquela prostração, né? Tipo assim, nossa, comi demais. Você consegue raciocinar? Né? Às vezes, quando você vai para a mesa mediúnica, por exemplo, fala assim, alimenta pouco, né? Porque se você alimentar demais, você vai dormir na sessão mediúnica ou na palestra. Aí você sai da palestra ou da sessão mediúnica e fala assim, nossa, eu desdobrei. Não, você dormiu mesmo, jantou demais, comeu demais, e aí dorme. Então, é muito conectado o cérebro, que é o comando, com o estômago, que vai, onde a nossa alimentação vai pesar. Por isso, o cérebro está falando para o Ricardo, vai para a academia, né? Mas tem o exercício mental dele para não ir só para a academia. É preciso alimentar também o espírito, né? Pode me xingar agora, Ricardo.
3: Não, de forma alguma. E é isso que eu estava já falando com a Eliana. Você levantou a bola para falar o que a gente passou essa semana. Porque foi exatamente isso. Aqui em casa a gente brinca. Eu cuido do espírito e minha esposa do corpo, né? Ela está firme na academia, né? Realmente ali batalhando, tentando, cuidando da alimentação. E eu do espírito. Eu falei, mas e aí? Aí vem a irmã Sheila e coloca essa gordura na minha orelha aqui essa semana. Peraí, filho, vai lá cuidar do seu corpo também, vai, compensa. E foi assim, né? Tudo onde eu pisava, fui no nutricionista, a mesma coisa. Fui na psicóloga, a mesma coisa. Falei, né? Não é que a danada da irmã Sheila tá certa em colocar para nós isso daqui? E ela a gente tá... vai refletir, né? Então, quando eu falei que era eu, exatamente isso que o Fábio colocou, né? Se a gente quer realmente tanto essa evolução, né, que a gente busca para o nosso progresso espiritual, que não vai ser diferente, a gente vai precisar trabalhar o físico e o mental. E muito bem colocado, né, se a gente for pensar, de uma forma muito perfeita que Deus nos fez, nós vamos precisar de energia. E essa energia vem da onde? É do alimento. Né? Nós não temos outra fonte de energia para a sobrevivência que não seja o alimentar. O alimentar é que vai nos nutrir e dar o que nós precisamos, né, para que possamos realizar esse progresso, seja ele, né, o trabalho físico ou mental, que não adianta, de repente eu vou me voluntariar ali e não tenho energias para fazer um trabalho voluntário. Eu vou precisar me alimentar. Mas a questão está em controlar isso que o Fábio colocou, né? Eu anotei aqui o comedor compulsivo. Ele coloca, né, nessa questão de ansiedade, o estresse, a vida corrida, as insatisfações, e desconta tudo na comida. Ô, gente, eu sei que é um gordinho falando disso para vocês, mas é assim, eu vou falar com causa. São 44 anos tentando, eu vou tentar agora para frente ser diferente, né? Eu sempre faço essa colocação. Mas é sempre a gente ter... Eu fiquei muito pensando, Fábio, nessa semana, no famoso orar e vigiar. O orar e vigiar também vai ser para comida. o quanto que é difícil para alguém que é aquela pessoa que vai lá e vai comer de madrugada, sem a necessidade, né? Nós não temos essa necessidade. Ou seja, você tem que ser capaz de conversar com você mesmo, com o seu cérebro ali, dizendo, não vai comer o granulado que está lá embaixo no armário. Não vai, não vai, não vai. Isso é uma situação que a gente precisa colocar o nosso, né, o cérebro no comando à frente nesse horário e vigiar para que a gente possa ter essa vida física equilibrada a fim de que a gente consiga a nossa paz espiritual mesmo, o que a gente busca. Uma não vai conseguir levar a outra se não tiver muito bem feita. A mente sã e o corpo sã colocado é realmente, como se colocou, esse equilíbrio no corpo. Se não tiver, a mente vai se desequilibrar. E isso vai gerar uma situação que a mente desequilibrada vai retornar para o corpo num formato de doença. A consequência é essa. Vai colher o que plantou com o seu corpo, né? E eu estou aqui já preocupado.
2: Ricardo, você levantou uma bola aí muito importante, que é a energia, né? Na realidade, tudo no universo é energia. Se nós pensarmos bem, nós somos energia. Espírito, como espírito. Lá diz, no Livro dos Espíritos, na questão 540, que do átomo ao arcanjo, até mesmo porque o arcanjo já foi átomo, né? Diz a espiritualidade a Kardec. Então, nós somos todos energia. E tudo se transforma em energia. Então, o corpo espiritual, perispírito, é energia. O corpo físico, grosseiro, o que, que é a matéria? Energia condensada. O alimento que nós comemos para a matéria, para o corpo físico, para dar sustentação, vai se transformar em energia. Então, é essa energia é que vai manter o corpo físico para que ele sobreviva o tempo programado para que ele viva, porque André Luiz vai nos dizer que são muito pouco aqueles que vivem o tempo programado, né? Mas por quê? Não suicidou radicalmente, né? Mas entrou nos excessos. E os excessos, vamos lá no budismo, né? Qual o melhor caminho? Caminho do meio. Qual é o caminho do meio? Caminho do equilíbrio, né? Não só ao espírito, nem só ao corpo, caminho do meio, que é uma coisa que a gente vai comentar mais para frente. A confusão que às vezes a gente faz na hora de ajudar as pessoas. Não é assim? Tá bom? Vamos em frente?
1: Vamos em frente. Assim, a gente está comentando aqui, né?
2: Sim.
1: Um assunto de forma uma coisa mais leve, porque esse problema, geralmente, com a alimentação, eu também tenho, né? E é muito difícil você lidar
2: com
1: isso.
2: Quem não tem?
1: E muitas pessoas têm, às vezes, problema com ou excesso ou escassez, né? E aí a gente tem esse problema com a alimentação, e a irmã Sheila vai falando aqui de forma que a gente busque o equilíbrio, né? Os filósofos vão dizer, principalmente a filosofia estoica, vai dizer que a liberdade é a disciplina, porque a partir do momento que eu tenho um desejo e eu escolho não ceder a esse desejo através da disciplina, então eu vou conquistando a virtude do equilíbrio. E aí a gente vai compreender que, na verdade, quando a gente tem esses desejos, a gente acaba cedendo aos desejos, que são os desejos pelos prazeres, né, que a gente busca aqui. Acho que se não fosse isso, eu não estaria reencarnada, porque sem um bolo de chocolate, eu ficaria no plano espiritual. Mas
2: chocolate só tem no umbral.
1: Então eu vou mais fácil ir para lá. Mais docinho.
2: Fruídico.
1: Então, docinho fruídico. De leite. Fruídico. Então, eu acho assim, que na hora de eu reencarnar, foi o seguinte, fala assim, ah, você não quer? Tem certeza? Porque lá tem doce de leite, pão de queijo, broinha de milho, tem queijinho de tudo quanto é espécie. Eu falei, ah, então eu vou. Se for desse jeito, eu volto. E aí, voltei, tô aqui. Mas aí a gente volta, e aí a irmã Sheila vai falar pra gente que a gente não pode comer tudo, né? Tem que ter equilíbrio. E buscar a alimentação frugal que a gente aprendeu aqui hoje, que é a alimentação natural, né? Aquela que Deus fez. Então, as frutas, legumes, verduras, sopinhas, as coisas bem leves. Essa é a alimentação simples, frugal, que a gente precisa ter a disciplina de buscar em quantidades pequenas também para a gente equilibrar. E aí. Lembrar assim que é difícil, a disciplina é muito difícil, é muito chata. Porém, uma vida sem disciplina, as consequências são ainda piores, piores inclusive para a saúde, né? Eu vou dar um exemplo meu, né? Eu acabei não tendo, eu tive por muito tempo uma disciplina, mas essa disciplina eu julgava por um sacrifício, então uma coisa dolorosa, uma coisa difícil que eu tinha, e aí teve um momento que eu falei, não, então não quero mais ter essa disciplina, porque é felicidade, né, a gente poder comer o que quiser e tudo, e aí acabei também ganhando vários quilos, e isso começou a ter consequências graves, né, pressão alta, cansaço, e aí as coisas começaram a complicar, e aí eu fui obrigada a voltar à disciplina, disciplina de acordar cedo para fazer exercício, a disciplina de não comprar besteiras, mas não comprar comida gordurosa ou açúcar e começar com essa alimentação frugal. E então o meu organismo físico foi melhorando, consequentemente a minha mente foi melhorando, né? A perda de memória também, eu nunca fui muito boa, mas diminuiu. E consigo estar tá mais alerta e fazer todas as atividades do dia. E olha só como. Aí eu fiquei com esse questionamento, né? É muito difícil a disciplina, mas é muito mais difícil viver sem a disciplina, porque as consequências são muito piores. Deixa eu dar uma boa noite aqui para o pessoal que chegou. Ah, o Rinaldo! Oi, Rinaldo! Boa noite, querido amigo! Rafael também, a Maria do Carmo, a Dizinha. Sejam bem-vindos. Bom, então vamos continuar, né? O texto da irmã Sheila diz o seguinte: claro que não nos referimos aqui aos abusos do prato, mas à refeição frugal e pura que mantém a saúde física. Não olvidemos, assim, a obrigação de sossegar as necessidades básicas do próximo, para que lhe possamos doar a mensagem de nossa fé. Ah, agora eu quero que vocês comentem isso aqui.
2: Eu quero que você leia os dois próximos.
1: Tá bom. Nem
2: Porque é
1: somente.
2: um complemento.
1: Nem somente pão excessivo, que redunde em moléstia e viciação, nem somente discurso sistemático que resulte em demagogia e retórica. Eu posso até co continuar aqui, ó, orientação para o cérebro, socorro para o estômago. Exemplo e lição, atitude e palavra, alimento e agasalho, remédio e consolo. Bora lá, agora é com vocês.
2: Então, a irmã Sheila levanta um tema importante aqui, que é para a gente não esquecer a obrigação de sossegar as necessidades básicas do próximo, para que lhe possamos doar a mensagem de nossa fé. Então, é importante isso aí, que é aquilo que eu tinha havia comentado antes, sobre a gente ter essa clareza de entendimento. Jesus vai nos dizer em um momento que não nem só de pão vive o homem, mas de toda palavra que vem da boca de Deus. Então Jesus está nos chamando aí para a necessidade do alimento espiritual. Nem só de pão vive o homem. No entanto, Depois, na multiplicação dos pães, os apóstolos ficam preocupados. Olha, tem aproximadamente 5 mil pessoas aí, estão desde cedo te ouvindo. Está todo mundo com fome. É, como que nós vamos fazer? E Jesus poderia ter falado assim, não, nem só de pão vive o homem, né? Deixa a moçada com fome aí. Mas não. Ele falou, o que tendes? Ah, tenho 5 pães e 7 peixes. Beleza, então vamos alimentar o povo. Aí ele já está falando em alimento material. Então ele não faz descaso do alimento material. Ele diz que nem só de pão vive o homem. É preciso alimentar o espírito, mas precisamos alimentar o corpo. Ele nos dá esses dois exemplos para que a gente possa pensar, principalmente quando a gente está falando de assistência social. Que o Espiritismo gosta muito de assistência social. É importante, é um dever, é um exercício para caridade. Só que muitas vezes as pessoas confundem. Às vezes as pessoas. A Sheila vai dizer aqui, ó. Nem somente. Nem, não estou falando. A Sheila vai dizer. Nem somente pão excessivo e nem somente discurso. Então, mais uma vez, precisamos nos chamando aí ao equilíbrio. Então, não adianta a gente querer dar conselho, pregar o evangelho para quem está com fome. Porque o cérebro, né, vai receber essa informação do estômago, estou com fome, e ele não vai dar conta nem de prestar atenção no que você está falando. Emmanuel vai nos lembrar que muitas vezes o conselho precisa ser substituído por um pedaço de pão. Está lá no livro Recados do Além. Então, isso quer dizer, a pessoa bate na nossa porta, pede um pedaço de pão e a gente vai pregar o evangelho para ele. Não, Jesus falou aqui, nem só de pão vive o homem, camarada, ele está com fome. Então, a doutrina espírita precisa ter, os espíritas precisam ter esse equilíbrio. A pessoa está com fome, então deixa eu resolver o básico dele, a fome. Aí depois a gente conversa sobre o evangelho, porque ele vai ter condições de dar atenção, né? Por isso que quando se distribui cesta básica ou alimentação no, no, na casa espírita, a gente precisa tentar para isso. Aproveitar aquele momento ali, não é para dar uma palestra de 1 hora, não, porque eles estão com fome. Mas falar pelo menos uns 10 minutos sobre a importância de Jesus na nossa vida, que é o alimento espiritual, né? Chuta a bola aí, Ricardo.
3: Não, e é fundamental isso que você comentou, Fábio, porque hoje a gente ainda vivenciou isso. Hoje a gente estava distribuindo, né, para as famílias lá do SEAC, as cestas básicas, e o Robin, que é um dirigente lá do SEMBRA, ele sempre fala isso para nós, né, para os voluntários, para os trabalhadores. Não há condições a gente falar do evangelho e mostrar e tentar explicar para eles como Jesus quer que nós agimos, sem com que possa ter esse conforto físico, que é da fome. Então, quando o Fábio fala de aproveitar, isso é prático, a gente precisa realmente, olha, a gente está aqui nesse, né, dando essa assistência, de dar a cesta básica, de dar esse acolhimento com o café da manhã, sempre de uma forma muito fraterna, de coração, né, realmente dedicando naquele momento ali a oferta do amor junto com a oferta do pão. Mas ele vai precisar desse pão, é fisiológico. Ele não vai compreender, se você falar sobre qualquer questão de progressão espiritual e material com ele não vai entender esses ensinamentos por conta da sua necessidade física. Se não me engano, é Caminhos, Verdade e Vida, em que o Emmanuel fala sobre a questão de encontrar solo fértil, e que para isso precisa ter o bem-estar físico. Então, vai, e a irmã Sheila vem costurando isso mesmo para a gente aqui, né? Que é necessário ter realmente um cuidado para não ser somente, talvez, uma questão de excesso, evitando sempre ali realmente uma questão de criar-se vício com a alimentação, do que a gente já falou no primeiro momento, mas pensando muito, né, nessa forma de que se ele vem te primeiro pedir o pão, dá o pão. Depois você vai vir com a sua boa palavra, com os seus ensinamentos, com aquilo que Jesus pregou, aquilo das suas experiências que pode fazer sentido naquele momento. Porque senão, realmente, a gente quer, talvez, fechar os olhos para uma coisa que é, às vezes, não, né? Mas vamos colocar assim, essencial. Ele está buscando ali a alimentação para conseguir depois a alimentação espiritual, né?
1: E até a pregar o evangelho, né, muitas vezes a gente prega sem palavras. E essa que é a importância de pregar o evangelho através da própria atitude, né, da caridade. Então, é o que você está necessitando naquele momento, né? Se a necessidade é de pão, não adianta vir com palavra, né?
3: O quê? Eu só lembrei de uma situação que a gente comentou essa semana também, de São Francisco de Assis. Em que uma senhora vai a ele pedindo um alimento para que eles estavam ali reunidos, e eles olham para todos, né, os irmãos ali de congregação, e não havia nada, né, e ele olha, só havia a Bíblia. E naquela época, o quanto era valoroso os irmãos ali de congregação, e não havia nada, né, e ele olha, só havia a Bíblia. E naquela época,

0: aprender, a gente já aprendeu o bastante. Faz todo sentido com esse, o que a gente está aqui passando aqui nesse momento agora, querendo mostrar essa importância de valores de um lado ou de outro, né?
1: O Francisco de Assis que fala, né? Pregue o evangelho. Se necessário, use palavras. Mas só se for necessário.
0: Tá aí.
1: Atitude em primeiro lugar.
2: E para colocar em prática isso aí que a gente está comentando sobre alimentação, tantas pessoas passando fome, necessidade, que precisa de um pouco de auxílio, a gente pode ajudar, porque esse projeto sério que eu coloquei aí, aqui, que está rodando, ó, o site da fraternidadesemfronteiras.org.br, qualquer um pode entrar lá e por exemplo, nas datas comemorativas, em vez de você comprar um presente que não vai ajudar ninguém, assim, não, né, só a pessoa lucrar de repente, mas você pode comprar um presente da Fraternidade Sem Fronteiras, lá tem tudo, tem bolsa, camiseta, boné, o que você precisar tem. Comprando, adquirindo os produtos do Fraternidade Sem Fronteiras, você tira uma criança da fome, né? Existem muitas crianças em diversos países, não só no Brasil, como no Congo, na África, que estão passando por dificuldades. E a contribuição é bem pequena. Se você conseguir contribuir com R$ 25,00 mensais, você já consegue tirar uma criança da miséria. Ela consegue se alimentar pelo menos 3 vezes ao dia. E se você não conseguir, pelo menos nas datas comemorativas, você consegue comprar uma camiseta, uma coisa ou outra, para ajudar o projeto. O projeto é muito sério. Vale a pena conhecer, tem vários projetos, e você pode, é triste, né, quando você pega lá, tem que escolher um, se você puder, escolhe vários, mas se não puder, escolhe um, pelo menos a gente vai ajudar aquela pessoa que, pra gente é pouco, mas pra ela é o máximo, né, a maior contribuição que ela conseguiu. Então fica a dica, porque às vezes a gente gasta com muitas coisas que são, né, futilidades, e a gente pode colocar ali programado essa contribuição mensal. Rádio Portal da Luz está aqui, está agradecendo. Luiz, boa noite, Luiz. É, Fraternidade Sem Fronteira realmente é um projeto muito legal. Seguir. Bom, então vamos seguindo aqui. Irmã Sheila vai falar que a gente tem que alimentar e agasalhar. Né, dá o remédio e o consolo. Então, não só o espiritual, mas também o material, as necessidades da matéria. E estudo que edifique. Bondade que reconforte. Então, ela vai falando, olha só que interessante. O estudo, né, para acender, iluminar nossa consciência, acender essa consciência, que eu e o Ricardo já estamos aqui, né, Ricardo? Porque o Papali não, o Papali já é espírito de luz, mas eu e o Ricardo...
1: Ah, eu estamos sou, já estou nas esferas superiores.
2: Eu,
1: nosso
2: Ricardo,
1: lar fica bem abaixo de onde eu habito.
0: Nesse campo eu estou com o Miltinho, eu já sou o primeiro cliente dele lá da churrascaria Umbral, que sempre ele fala que vai montar a churrascaria, que ele não vai ficar sem carne, então que vai ter a churrascaria Umbral. Eu já sou o primeiro cliente, não vai ter jeito, não.
2: Eu acho, Ricardo, que nós não vamos nem dormir essa noite. A partir de hoje, a gente vai ficar com medo de comer.
0: Não, e o Fábio, você acha que eu não anotei? O Fábio falando ali é a questão do suicídio inconsciente. Você acha que isso não me incomoda, né?
2: Então, nós dois, ó.
0: A todo instante.
1: Não deixe para emagrecer na decomposição.
0: Olha lá. Olha a frase, essa aí, ó. Dá um slogan de uma campanha emagreça.
2: Bom, continuando aqui. E aí ela vai falando também, ó, bondade que reconforte. Então a gente vai utilizando, olha só que interessante, a matéria, primeira coisa, matéria, necessidade material. Alimentou, então ok, então vamos tratar agora da consciência, iluminação da consciência. Aí o estudo edificante. Aí depois que edificou, tudo, as pessoas já têm condição de compreender, então vamos aplicar também, juntamente com tudo isso, a bondade. A bondade que vai reconfortar aquele coração, que para que ele possa entender as dificuldades que ele está passando naquele momento, para que ele também possa evoluir, utilizar aquela dor, né, das limitações, da dificuldade, para que aquele espírito possa superar todas as limitações e dificuldades.

0: dificuldades interiores que ele tem e que ele via sob a perspectiva das circunstâncias que ele está enfrentando aqui naquele momento.
1: Ô Eliano, deixa eu contar uma novidade para vocês.
0: Pode
1: Vocês
0: falar.
1: já deve, você já deve ter lido, mas geralmente a gente não presta muita atenção. É somente agora que eu, depois que eu reli o Nosso Lar, que eu prestei mais atenção em alguns detalhes. No Nosso Lar, teve duas revoluções.
0: Lembrei agora.
1: Lembrou?
0: Lembrei. Não queria. Lembrei.
1: Então, a primeira revolução foi porque, quando foi fundada a colônia, era servida comida no mesmo estilo que a pessoa tinha na terra. Então, a pessoa estava acostumada a comer churrasco e servir churrasco. Angu com quiabo, angu com quiabo. E aí, os diretores da cidade falaram, não pode continuar assim, a gente está continuando alimentando a ideia deles quando estavam na terra. Então, mudou o governador da cidade do Nosso Lar. E aí, o governador resolveu cortar isso aí. E aí, teve uma revolução. O pessoal foi para as ruas do Nosso Lar reclamando que isso não podia ser cortado. Eles queriam continuar a comer a mesma comida. Então, é para a gente perceber que é um hábito que a gente leva para a vida espiritual e que a gente precisa disciplinar. Aí, quando André Luiz desencarnou, já era bem, o Nosso Lar já era bem melhor do que era quando nos primórdios da criação da colônia, né? Aí André Luiz chegou com fome. Aí perguntou para Dona Laura, né? Foi morar lá na casa da Dona Laura. O que tinha para comer? Será que tem algum restaurante aí por perto, né? Aí ela falou: "Não, André, tem um caldinho ali que vai te sustentar." Então, mesmo assim, ela serviu um caldinho que era a energia que ele precisava para se reabastecer. Aí ele perguntou, mas e vocês não se alimentam? E aí tem um capítulo no Nosso Lar que André Luiz destina a esse tema. E, se não me falha a memória, chama Amor, Alimento das Almas. Então, quanto mais você trabalha em favor do outro, mais amor você tem em favor do outro, mais você é alimentado. E a própria ciência nossa da matéria nos diz que uma grande fonte de alimentação é a nossa respiração. O que a gente come de material é só o complemento que falta, porque o grande fonte de alimentação para o corpo físico é a respiração. Não sabia disso. E foi nesse estudo da irmã Sheila que a gente vai pesquisando, vai descobrindo o que realmente ela quer dizer, e a gente vai descobrindo essas coisas fantásticas da sabedoria de Deus, né?
0: É, depois da fala do Fábio, eu vou ter que me retirar da live.
1: Não, mas vai pro caldinho. Caldinho é muito bom.
2: Ele fala de caldinho, eu já imagino todos os tipos de caldinho que possa um gordinho pensar num sábado à noite.
0: Que caldinho você está pensando aí, Ricardo?
2: Ah, aquele mesmo com muita mandioquinha, com bacon, calabresa, é danado. Reencarnar em Minas não é fácil, gente. Reencarnar em Minas é um desafio. Ainda mais gordo, reencarnar em Minas é um desafio. É o nível, né, hard pro gordinho. Vai, você pode ir sim, você vai evoluir, mas vai para Minas. Vai ser no sul de Minas, no interior. Vai lá. Vai. E você vai, e outra, você vai aprender a cozinhar. Porque aí você vai fazer feijoada às 11 horas da noite.
1: Mas eles
2: Você dá
1: mandaram
2: conta.
1: um ET para cá para te ensinar, ué.
2: Pois é, ainda tem essa. E o quanto que isso que o Fábio coloca, né, voltando àquela questão do ser frugal na cozinha, é o comer menos, né? A gente nunca deve sair realmente. Isso, os mais antigos eram muito sábios, né? A refeição era até às 6 horas da noite, não era mais que isso. Depois das 6 já não faziam mais refeições, refeições leves, né? Comendo realmente o que a terra dava, né? Vamos colocar assim, hoje com aquele lema do descascar mais e desembrulhar menos, né? Se a gente conseguir fazer isso no nosso dia a dia alimentar, isso vai fazer com que a gente tenha compra de alimentos muito menores, né? Isso a gente comentava, eu e a Eliana, antes da live, isso vai dar economia financeira, inclusive, né? E para que a gente tem esses excessos? São anos, reencarnações atrás de reencarnações, e que nós fomos promovidos em banquetes, orgias gastronômicas, que está enraizado no nosso ser.
1: Eu acho que essa vida de correria, de ansiedade também, trouxe um outro grande problema, porque, além disso que o Ricardo falou, que os antigos se alimentavam até às 6 horas da tarde, mas a gente... Hoje, o que que acontece? Além de a gente se alimentar muito, a gente se alimenta nas horas erradas. Então, qualquer nutricionista vai te falar que você tem que comer alguma coisa de 3 em 3 horas, né? Mas eu, pelo menos no meu caso, é uma vez por dia e muito. Então...
0: Uma vez por dia o quê, Fábio? Não entendi.
1: De alimentação. Uma vez por dia de alimento... Mas muito. Então é aquele pratão de uma laje. Né? Vou bater uma laje depois do almoço, preciso... aquele pratão. Então não é o adequado. O que é o adequado? Que você, o frugal, o moderado que a irmã Sheila fala, é que você come na hora certa. Tome um café da manhã na hora certa, come um pouquinho na hora do almoço, come um pouquinho no café da tarde, come um pouquinho no jantar. No meu caso, por exemplo, a minha situação é que alimento na hora errada, e muito. Então, estou em desequilíbrio com a necessidade espírito, cérebro e estômago, do mesmo jeito, né?
0: É o seguinte, eu não sei por que nós estamos fazendo essa live, que a gente já está ficando tudo traumatizado. Já estamos deixando o traumatizado aqui, o Luiz também já está com peso na consciência.
2: Nós falamos que o grande problema dessas lives e do ser espírita em buscar a verdade é quando você realmente conhece. O espiritismo não é para qualquer um, por isso que a gente vai realmente vendo alguns abandonando, porque é um choque. E aí, como é que você faz? Como é que é o seu dia depois de pegar todo esse ensinamento dela?
1: E quem está contra aí não precisa justificar nada para nós, não. Pode justificar só para sua própria consciência.
2: Simplesmente assim.
1: Mas e olha lá, continuando a Sheila aí, você vai ver que lá já existia essa preocupação.
0: É, só comentando aqui que o Luiz também disse que quando foi para Minas engordou 5 quilos.
2: Tá vendo? Tá vendo?
0: Minas é um brau, então.
2: Olha.
0: Janete comentando aqui, ó, incentivando o pessoal, sou madrinha agora de 3 projetos de Fraternidade Sem Fronteiras, Jardim das Borboletas, Órfão do Congo e Mães do Campo. E todo aniversário ela padrinha mais. Que o projeto é muito sério, apadrinhar é amor. Obrigada pelo incentivo, Janete. Compartilhe aí para suas amigas também. Então, vamos continuar lá. Então, a irmã Sheila vai dizer o seguinte, refeitório, continuando, né? Refeitório que restaure, escola que ilumine. Através do Evangelho, no capítulo 6 dos Atos dos Apóstolos, somos informados de que no primeiro santuário do cristianismo em Jerusalém, havia quem amparava os sedentos de luz e quem servia aos famintos de pão. Conjugavam-se tribuna e mesa, verdade e amor para a vitória da luz. Assim sendo, no apostolado espírita, que revive o ministério divino de Nosso Senhor, não nos esqueçamos das aflições da alma e do corpo. Auxiliemos as vítimas da ignorância, sem olvidar as criaturas que jazem sob o grilhão das calamidades materiais. O cérebro depende do estômago para governar a vida orgânica, e o estômago depende do cérebro para sustentá-la. Ambos reclamam atenção e carinho. Foi por isso que talvez que a sabedoria divina separou um e outro, impondo-lhes o coração de permeio.
1: Então, isso aí é importante, porque lá no capítulo, no Atos dos Apóstolos, nesse capítulo que a irmã Sheila cita, realmente aconteceu isso. E o bacana é que o Emmanuel, no livro Paulo e Estevão, dá uma detalhada. Né? Então, diz o Emmanuel lá no Paulo e Estevão que eram muitas pessoas na Casa do Caminho, muitas pessoas para dar alimentação, para atender no alimento, no agasalho. E aí, o que aconteceu? Não estava sobrando tempo para pregar o evangelho. Era muita gente. E João, percebendo isso, resolveu dividir as tarefas. Então, ele escolheu 7 pessoas. Essas 7 pessoas aqui não vão servir as pessoas no alimento material. Vão ficar por conta da palavra. E aí dividiram aqueles que serviam à mesa, como a irmã Sheila fala, e aqueles que estavam a palavra do evangelho. Então, não adianta querer fazer tudo ao mesmo tempo. É dividir tarefas. Os apóstolos já descobriram isso, né? E descobriram que era preciso fazer os dois. Então, vamos servir o alimento, mas vamos pregar também. Aí é legal, porque às vezes, na casa espírita, a gente não pode ter, não pode escolher serviço. André Luiz, quando chegou no nosso lar, queria ser médico lá, né? Levou, pelo menos no filme lá, ele levou um chá de cadeira lá, né? Do ministro. E acabou descobrindo por si mesmo que era preferível começar como faxineiro das câmaras de recuperação lá. Então, a tarefa do Cristo é imensa, tanto na palavra quanto no atendimento material. As duas são extremamente importantes, cérebro e estômago. Bem colocado pela irmã Sheila. Agora, a gente vai fazendo um pouco de cada coisa no momento certo. É esse discernimento que a gente precisa. Né? E vai devagarzinho, porque somos espíritos endividados com a lei, falhamos demais, nenhuma doutrina conseguiu dar jeito na gente. A gente já passou por todas as doutrinas pelas encarnações passadas, ninguém conseguiu dar jeito na gente. A gente continuou chutando balde, cavaco e tudo. Então, a gente agora falou, não, então você vai ser espírita, você vai se responder para sua própria consciência. Aí o bicho pegou. Opa, agora não tem ninguém para me apontar o dedo? Sou eu comigo mesmo. Né? Não adianta eu falar que conheci... que eu sei quem é Dr. Bezerra, que eu sei quem é André Luiz, beleza, mas e você? Quem é você? Né? Como aquele espírito lá do evangelho que me vem na mente aqui, né? Que o apóstolo Paulo queria, que um camarada lá queria tirar, né? E aí ele vai no espírito e fala, em nome de Jesus e de Paulo, eu ordeno que você se retire. E aí o espírito respondeu para ele, bom, Jesus eu conheço, Paulo, eu sei quem é. E você? Quem é você? E aí registra lá no evangelho que ele leva uma surra do Espírito que o deixa nu. Né? Então, podemos conhecer de tudo, mas agora é nós com a nossa consciência. Ah, mas eu não tenho condição de fazer muito. Mas um pouquinho a gente tem. Um pouquinho, qualquer coisa a gente tem. Nem se for paciência com os outros. Que é difícil, né? O alimento é espiritual. A gente pode, a gente gasta muito, como a Eliana falou, a gente gasta muito com muita bobagem, né? E às vezes gasta pouco, porque tem pouco, mas com muita bobagem. E tem gente, por que que o nosso mundo está assim? Ah, mas essas crianças, a gente ouve falar até hoje, né? Essas crianças que estão passando fome é porque elas fizeram muito mal em existência passada. Não é não, gente. Essas crianças que estão passando fome é simplesmente pelo egoísmo humano, que direciona mal o seu dinheiro, que está mandando um foguete para pesquisar lá Saturno, Netuno, Plutão, gastando bilhões, enquanto poderia deixar isso para depois, para resolver o problema do planeta. Depois que a gente resolver o problema do planeta, aí a gente vai para fora. É a mesma coisa, gente, aqui. Não adianta você querer resolver as coisas no centro, resolver as coisas na rua e deixar dentro da sua casa bagunçado. A nossa responsabilidade primordial é com a nossa casa. Depois vamos em frente. Fugir do assunto, não, né?
2: Não. Da minha opinião, de forma alguma. Só contribui e realmente reforça essa importância da gente ver o que, que a gente está ativo, fazendo de forma a colocar em prática, né? Lembrando um pouquinho dessa questão que você fala do ato dos apóstolos, que a irmã Sheila coloca no texto, né? Como é que ela faz essa conjugação mesmo, né? De tribuna e mesa, né? Mostrando que todas as duas precisam caminhar simultaneamente, né? Numa ação prática, né? Dos dois lados. Aí sim a gente vai ter realmente essa assistência, tanto espiritual quanto material, inseparáveis, né? no total mesmo, né? Pensando ali no nosso verdadeiro progresso em si. E me remete aqui, né? A gente sempre tem isso lá no NEP, a gente sempre fala, né? O que o coração toca. Olha, a gente começa assim, né? O que o coração nos toca em relação ao texto, né? A gente vai quase que fechando o texto aqui, falando que é a sabedoria divina organiza o corpo humano de uma sabedoria fenomenal, que ela coloca o nosso coração entre o cérebro e o estômago, para que a gente possa mesmo, com o coração, sentirmos, sensibilizarmos com o que está externo, para realmente fazer essa devolutiva de amor e compaixão, seja com o raciocínio, seja com a necessidade física, né? Então, esse lembrar dessa forma como tá, que nós somos organizados, né, de quem nós somos fisicamente, mostra que nós precisamos, com o coração, né, ter esse equilíbrio emocional, espiritual, para que a gente possa ter melhores decisões, melhores ações, e ações que vão realmente ser edificantes, como o Fábio falou, primeiro em casa. E ressoa para mim, né, Fábio, assim, vamos dizer, assopra para mim aqui, o primeiro em casa é primeiro a minha casa, o meu corpo, né, a minha mente, depois a minha casa, família mesmo, para que aí sim eu consiga ter essa situação de ir ao encontro mesmo desses desafios, como, né, a Fraternidade Sem Fronteiras coloca ali, que vai realmente auxiliar ali. Então, acho que a gente consegue, caminhando para esse finalzinho, pensando mesmo em sempre, né, depositar em nossos corações esse equilíbrio entre o raciocínio, né, e a necessidade física que está, né, fechando aqui, falando da fisiologicamente no meio mesmo desses dois órgãos em si.
0: A gente brincou um pouco, porque é um assunto muito sério, né? E é um assunto que, a partir do momento que a gente começa a estudar sobre ele, não tem como a gente negar mais o conhecimento. E aí a gente tem que partir para a prática, e a prática ainda é mais difícil. E aí isso nos constrange um pouco, né? Uma luta interior, exterior, e a gente vai começar a lutar contra isso. O Aristóteles, ele dizia que a felicidade do ser, ele vinha da busca pelo equilíbrio, né? Do total equilíbrio, mente, espírito, corpo. Então a gente começa a compreender com essa lição da irmã Sheila, que se eu alimento demais o corpo físico, eu não consigo alimentar o meu corpo espiritual, porque eu vou ficar voltada a toda aquela digestão. E se eu deixar também o estômago vazio, eu não consigo alcançar os benefícios do alimento espiritual, porque eu não tenho forças para alcançar as lições que é necessário do corpo físico, né? A leitura, a energia que a gente precisa se dedicar aos estudos. Então, no final de tudo isso aqui, a gente vai lembrar que a vida é a busca pela virtude do equilíbrio. O equilíbrio nas palavras, o equilíbrio no pensamento, nos sentimentos, o equilíbrio na alimentação, o equilíbrio em todas as, na atividade física, em todas as circunstâncias. A busca é pelo equilíbrio. E tem uma frase, Ricardo, que eu passo sempre em frente de uma academia, aquela frase foi tão magnífica, e depois de bastante tempo eu consegui praticar. Mas eu sempre penso nela, e vou deixar para você aqui, como uma forma de motivação.
2: Um mantra.
0: Diz assim, ó, em frente a uma academia. A disciplina supera a motivação. Toda vez que você estiver desmotivado, lembra que a disciplina supera tudo isso. E aí, para acabar com a nossa noite, a querida Janete colocou aqui que ela almoça só o necessário e lanche à noite com legumes e frutas. A saúde dela é excelente. Ela já foi para Juiz de Fora, achou que fosse engordar, mas a disciplina dela fez ela continuar super saudável e magrinha. Chora,
1: mas
0: Ricardo.
1: Mas Juiz de Fora não vale. Juiz de Fora é o quintal do Rio, então não vale.
2: É, e aí ele já está no extremo do nosso umbral chamado Minas.
1: É, vem para o sul de Minas.
2: É, aí os desafios são maiores.
1: A disciplina. Mas, pessoal, antes de encerrar, né? Acho que tá na hora de encerrar, eu não sei, Eliana. Mas antes de encerrar, vou falar o seguinte: não entra na culpa, não. Não se sinta culpado, não. Joana de Anjos fala que a culpa é porta aberta para a obsessão. Eu não estou conseguindo, não estou conseguindo isso, eu pelejo com isso, não estou conseguindo, eu tentei, mas tropecei de novo. Gente, a reencarnação é exercício. Nós estamos aqui para exercitar. Tropeçou, caiu, está comendo muito, não está comendo nada. Não é para entrar na culpa, é para exercitar. Ah, vou começar de novo. Exercito de novo. Quantas vezes a gente acorda de manhã e fala assim, hoje eu vou ser sereno com todos. Na primeira, saiu para fora, já levou uma bicuda na canela, pronto. Já se estressou. Não se preocupe. Nós somos espíritos ainda em treinamento. Se aquilo que a gente não aprender nessa, nós vamos ter que recapitular. Porque é como na escola, o Ricardo aí é professor, sabe disso. Só se aprende, se não aprendeu, vai ter que repetir o exercício. Até aprender. Porque depois que você aprender, você não vai esquecer mais. Então, não se sintam culpados. Vamos em frente. Estamos no caminho. Vamos para frente, vamos continuar exercitando. E a gente vai dar conta. Né? Porque Jesus já nos deixou claro que a gente pode. A gente consegue. E ele não está com pressa que a gente seja santo de hoje para amanhã, porque nós não damos conta. Vamos devagar e sempre.
2: É, se a gente tem a eternidade para evoluir, acho que eu entendo que eu vou ter a eternidade para emagrecer, Eliana. E aí, o importante é lembrar que eu já sei que preciso. Eu ia sem brincadeira agora, mas isso que o Fábio colocou é importante. O despertar já é um início, né, Fábio? Você estar atento já te fez sentido, já ressoou dentro de você, né? E eu estou falando para mim, é claro, agora com essa live. Isso já é o primeiro passo para que a gente possa falar, e daí? E amanhã? Como que vai ser? O que você fez hoje? Como é que a gente vai planejar a partir de tudo isso que a gente discutiu aqui, frente ao texto mesmo aí da irmã Sheila? Então, esse despertar, se alguém sentiu esse despertar, já está tudo certo, já é meritório mesmo, né? Já vai fazer sentido para um próximo passo, né? Qual vai ser o seu próximo passo depois disso aqui? Não dá para ficar na mesmice, que a gente já viu quais seriam os resultados. Se ficar na mesmice, vai colher a mesmice. Então a gente precisa plantar a partir de amanhã algo diferente nessas questões que envolvem o cérebro, né, e o estômago.
0: É. A Janete está comentando aqui, ó, que ela tá dizendo que quero ver vocês resistirem ao pão de queijo, doces, véu de noiva, torresmo e outras. É muita tentação a comida mineira. Janete, você vai estar em nossas orações hoje. Ó, o Luiz está colocando aqui, ó. Minha primeira tarefa na casa espírita foi dar alga nos copinhos de água para as pessoas depois do passe. E ele amava essa singela função e se sentia realizado. Que bom, Luiz, parabéns. Né? Tem gente que quer cargo, não aceita qualquer tipo de trabalho. Então, se sentir bem em qualquer tipo de trabalho é essencial, né? É servir. Bom. Então, a gente vai finalizando essa noite sem o torresmo, viu, Janete? Sem o pão de queijo, porque a gente vai começar o nosso jejum intermitente a partir de agora, para a gente cultivar a autofagia, renovar nossas células e tudo mais, até rejuvenescer e buscar equilíbrio. Mas, só, lembrando que a busca do equilíbrio não é uma constante. Né? Não é todo dia você vai estar equilibrado assim, ó. Lembrando daquele exame eletrocardiograma, né? A vida é feita de altos e baixos, o equilíbrio também. Às vezes a gente dá uma excedida, aí o equilíbrio é a busca por ele, né? Nós estamos aqui, somos imperfeitos ainda, então a gente vai às vezes se exceder, às vezes não, às vezes ter um pouco de escassez, aí a gente vai buscando ter esse equilíbrio. Mas não importa quantas vezes você cai, o que importa é quanto tempo você vai ficar no fundo do poço. Vamos subir logo e aproveitar essa lição aqui, mesmo brincando, a gente rindo para descontrair, mas é um negócio sério, né? A gente partir para a ação daqui para frente, isso que é o mais importante. Certo?
2: Isso aí.
0: Eu queria deixar para vocês agora as considerações finais e a gente vai dando boa noite para o pessoal aqui. Olha, a audiência hoje está bem lotada, hein? Bem cheia. Obrigado, pessoal, todo mundo que está assistindo. Gratidão, Luiz, também, da Rádio.
2: Vou puxar a fila para deixar para o Fábio fechar com chave de ouro.
0: Isso, o Fábio vai fazer a prece por todos nós. Para a gente conseguir fazer o jejum, ter equilíbrio na alimentação, entendeu, Fábio? Você ajuda a gente também, não é só falar, não é só trazer mensagem para a gente ficar triste aqui, não. Ajuda a gente também, faz uma prece.
1: Aqui nós só trouxemos um alimento espiritual. A hora que apagar a tela, nós precisamos do material.
2: Vai rolar um convite em Varginha, senti agora. O que será que tem de janta?
1: Com certeza, vai ter muita coisa.
2: Aí, ó.
1: Não tem janta.
2: Esse é o pensamento gordinho ainda lá.
0: Vamos exorcizar esse pensamento.
2: Mas que a gente queria agradecer mais uma vez a oportunidade da gente discutir situações que a irmã Sheila coloca e realmente são cotidianas, são contemporâneas nossas, são lutas mesmo diárias nossas, né? Que ela realmente consiga nos iluminar para que a gente consiga esse equilíbrio entre corpo e espírito, né? Que a gente tenha sabedoria para isso, que tenha discernimento, que tenha disciplina diante dessas necessidades, tanto espirituais quanto materiais, né? E que a gente possa sempre lembrar, que eu acho que aqui a tônica foi muito bem colocada pelo Fábio em determinado momento aqui da nossa live, né? Que a gente consiga sempre guiar os nossos passos com o Mestre Jesus. Que isso tudo que a gente está discutindo só faz sentido se a gente for realmente praticar essa caridade que a gente está dizendo aqui, que é da entrega, tanto da consolação, da transformação, do alimento, da parte física, né? Que a gente então consiga ser essa verdadeira caridade no auxílio integral mesmo, tanto do pão que alimenta o corpo, quanto na palavra que vai ali reconfortar as nossas, né, as nossas almas, vamos colocar dessa forma. Então, acho que, para mim, é assim, dois dias dormindo, pensando, deixando isso aqui no subconsciente para agir, para que a gente possa realmente colocar em prática. Te agradeço muito, Fábio, aí, por nos provocarmos, né, e deixar a gente dentro dessa situação. Agradecer a Eliana mais uma vez, a todos que estiveram conosco aqui, né, online, e os que vão assistir posteriormente, e agradecer sempre a espiritualidade amiga que sempre nos conduz aqui nesse momento, para que a gente possa trazer um pouquinho dessas experiências e clarificar um pouco mais para todos o que, que a gente quer, o que, que a irmã Sheila queria passar nessa mensagem aí, que foi passada durante essa hora, né. Então agradeço mais uma vez a Eliana. Desculpa as brincadeiras, porque esse é o meu jeito. O Fábio, acho que já me conhece há mais tempo, sabe que não seria muito diferente, mas eu acho que foi muito bacana estar aqui com vocês nessa hora.
0: Bom, antes do Fábio também, que o Fábio que vai terminar orando por nós, queria agradecer a presença de vocês. Foi um assunto muito sério, né? Muito difícil, que engloba, eu acho, que muita gente que está assistindo, inclusive nós dois, Ricardo, não o Fábio, que ele é espírito de luz, que puxou a nossa orelha aqui, né, bastante, mas que trouxe uma reflexão muito grande que incomoda, né, parece que a gente ouve sempre que o Cristo nos constrange, né, nos constrange nesse movimento de não aceitar mais a forma como a gente vivia e a gente vai buscar, então, viver de outra forma. Então, ele nos constrange de forma que a nossa consciência é como se fosse aquele vigia, aquela câmera com inteligência artificial que o tempo todo fica dizendo para a gente como a gente tem que agir se a gente quiser atingir o objetivo da evolução do espírito, né? E isso é incômodo, é difícil, mas é possível. E a gente está aqui justamente para refletir sobre esses temas difíceis de forma mais leve. O Ricardo traz essa leveza, essa comicidade que ajuda a gente a levar assuntos que são sérios de uma forma mais leve, para que a gente possa ir digerindo isso e aí a gente vai praticando. O Fábio também, queria agradecer, Fábio, pela gentileza, pelas reflexões, né, pelos puxões de orelha, não, mas depois a gente conversa. Tá no meu caderninho aqui, ó. E assim, só queria colocar uma observação que muitas vezes a gente não consegue ter certos hábitos também, porque a gente precisa de ajuda profissional. Então, às vezes, a gente está faltando alguma vitamina, algum hormônio que a gente precisa, né? Porque às vezes dá aquela vontade de doce ou leva para compulsão. Então, tem que ver que nível de ansiedade que está, quais as vitaminas estão faltando, fazer exame, ir no médico, no nutricionista, e dar uma vasculhada para ver aonde que você pode suplementar ali, para que o seu organismo mesmo também vá equilibrando, para que você tenha condições de tomar a decisão de se alimentar frugalmente, de manter essa disciplina, né, o máximo que você puder, né? Não é que não seja permitido você comer outras coisas. Mas se você tiver uma disciplina correta aí durante a maior parte da semana, durante toda a semana, de repente, no final de semana, você pode socializar com algumas pessoas, né? E não se sentir culpado. É tudo questão da gente buscar esse equilíbrio. E para a gente buscar o equilíbrio, a gente precisa da misericórdia divina que nos trouxe profissionais capacitados para nos auxiliar à mudança desse hábito, que não começa de um dia para o outro, mas através do pensamento que vai levando à ação, que vai buscando ajuda, que em cooperação todos nós vamos mudando. E aí eu queria também agradecer imensamente, acho que essa live foi a que teve mais visualização, assim, em tempo real, nem todos deixaram aqui seus comentários, então eu quero agradecer a todos que estão nos assistindo agora, que vão nos assistir futuramente. Eu queria agradecer também a Janete, desculpa, Janete, pelas brincadeiras. Muito obrigada pela sua presença. Agradecer a Maria do Carmo, que esteve com a gente também. O Luiz, da Rádio Portal da Luz, que esteve o tempo todo e nos ofereceu essa oportunidade da apresentação deste programa. Agradecer também a Maria do Carmo, a Dizinha, o Rafael, o querido Rinaldo, do do NEP Brasil, e o Benedito Roberto. Muito obrigado por estar com a gente aqui. Ó, o Marcos também, boa noite, Marcos. Marcos está colocando a disciplina, disciplina e disciplina, realmente. Emmanuel, eu tinha muita razão. Então a gente vai finalizando essa live de hoje, esse estudo maravilhoso da irmã Sheila. E vou deixar aqui, então, as minhas palavras, passando para o Fábio, finalizar o estudo dessa noite com as suas considerações finais e uma prece para a gente dar uma boa noite.
1: Paulo diz que tudo me é permitido, mas nem tudo me convém. Né? A palavra de hoje e de sempre é gratidão. Gratidão à Eliana pelo convite, ao Ricardo pela participação, que nos honrou muito, muito gratificante saber que conheço, não é que eu tô velho não, viu gente, mas que eu conheci ele desde pequenininho e ver ele na Fieira Espírita é uma alegria muito grande. Gratidão a todos que participaram conosco, gratidão ao Portal da Luz que disponibiliza o espaço, gratidão a todos, muita gratidão. E é isso que nós vamos pedir, vamos falar com Jesus, que possamos elevar nosso pensamento ao Mestre, visualizá-lo nas praias, visualizá-lo pregando o evangelho, abençoando as pessoas, estendendo as mãos aos aflitos, aos miseráveis. E a esse mestre amigo que nos possibilitou a existência na Terra, é que nós queremos elevar a nossa gratidão. Gratidão por tudo e por todos, pela oportunidade de aprendizado, pela oportunidade de exercitar-se no bem, na disciplina de nós mesmos, espíritos ainda tão miseráveis, que tanto falharam por indisciplina mesmo, e agora está tendo a oportunidade de iniciar um processo de reconstrução íntima, com mais disciplina, um pouco mais de disciplina. Gratidão, nosso mestre amado. Derrama suas luzes nesse instante sobre todo o nosso planeta Terra, principalmente aqueles que estão sofrendo em algum lugar, em algum momento, nas ruas, nos hospitais, nos presídios, aqueles que se sentem esquecidos pelo nosso orgulho, nosso egoísmo, pelos nossos amigos, familiares e também pelos adversários, por aqueles que nos consideram inimigos. Amado Mestre Jesus, muita gratidão. Derrame a sua luz sobre o nosso planeta e nos abençoe hoje e sempre. Que assim seja.
0: Que assim seja. Gente, então, ó, beijo no coração.
2: Tchau para todo mundo. Tchau. Vou tomar minha vitamina.
0: Não vai nada, que agora eu vou ficar aqui, ó, no WhatsApp para você não comer.
2: Tchau para todo mundo.
0: Tchau, tchau, irmã Sheila. Obrigada pela lição. Beijo. Tchau, tchau, gente.
1: Tchau.
3: 15 horas e 21 minutos.

A vida tem seu próprio fluxo e a natureza suas leis. Tudo está em movimento. Até mesmo o que se mostra imóvel. Problemas, dívidas, crises, conflitos, escassez e doenças acontecem em sua vida se você não estiver respeitando essas leis naturais de movimento e evolução constante. Vivendo assim, o mundo pode lhe parecer um lugar ruim de se viver. O sofrimento é um indicador de que as coisas não vão bem. É normal que o sofrimento esteja em sua vida na maior parte do tempo? Somente com a dor aprendemos? Você sofre quando navega contra a correnteza natural da vida. E por isso, se desgasta e perde forças no meio do caminho. E assim não conquista suas metas. Aprender a abrir o seu fluxo de bênçãos é desenvolver novos hábitos sintonizados com o próprio fluxo da vida e da força maior do universo, a força do amor.

Este exercício é muito simples, porém eficaz, pois traz resultados realmente diferentes na sua vida em pouco tempo. Entenda que essa lista de 10 tópicos de exercícios que você precisa fazer para conquistar um fluxo de bênção, é necessário que você tenha o hábito de fazer ele todos os dias, mas agora no começo, no mínimo, 3 dias em seguida. Começou o exercício, faça 3 dias em seguida. E depois disso, tenha o hábito de fazer sempre que possível, de preferência todos os dias. Muita gente diz, nossa, todos os dias? É dar trabalho, é difícil. Aí eu pergunto, quanto realmente essas pessoas querem prosperar neste fluxo de abundância que nós estamos falando? Primeiro, repita essa afirmação com a verdade da sua alma. Eu acabei de iniciar a abertura do fluxo de bênçãos em minha vida. Foi eu quem fechou este fluxo, então será eu quem irá abri-lo novamente. Eu quero ser feliz. Eu quero o fluxo de bênçãos que mudará a minha vida. Então, seguiremos de agora em diante para os 10 tópicos principais deste processo. 1. Analise a pessoa a qual você tem mais desafios e conflitos. E mesmo que para você ela seja considerada uma pessoa vilã, uma pessoa do mal e cheia de problemas, encontre nela 10 qualidades. Eu me refiro a fazer uma análise e achar nessa pessoa 10 qualidades. Anote essas 10 qualidades, tenha paciência de fazer o exercício, por isso, a cada exercício, pause o seu áudio para que você possa fazer com tranquilidade. Segundo, avalie a cidade que você mora e encontre nela 10 qualidades. Também liste e anote no mesmo papel. Pode ser que você veja nela muitos defeitos e problemas. Nesse instante, faça um esforço de anotar 10 qualidades da sua cidade. Pause o seu exercício para você fazer com tranquilidade. Terceiro, avalie o seu trabalho e encontre nele 10 qualidades, independente de todos os problemas que existam. Liste-os na mesma folha que você está escrevendo. Pause o seu exercício, pause este áudio, para que você possa fazer com profundidade e tranquilidade. Somente depois, vá ao próximo tópico. Quarto, avalie os seus 3 principais relacionamentos. Eu me refiro às pessoas que mais interferem na sua vida, hein? Independente de todos os problemas que existam nelas, liste 10 qualidades. Pause o exercício para você fazer com tranquilidade e profundidade. E aí só depois vá ao próximo tópico. Quinto, avalie o seu corpo e encontre nele 10 qualidades. Independente de problemas que você considere que tenha, independente de problemas de saúde, de estética ou funcionais, encontre nele 10 qualidades. Faça com profundidade, liste essas 10 qualidades e só depois disso vá ao próximo tópico. 6. Avalie a sua família. Encontre nela 10 qualidades, independente de todos os problemas que existam. Liste essas 10 qualidades. Pause o seu áudio para fazer com muita tranquilidade. Somente depois vá ao próximo tópico. 7. Avalie a sua vida e encontre nela 10 qualidades, independente de todos os problemas pelos quais você já passou ou esteja passando. Encontre 10 motivos incríveis que dá vontade de viver. Encontre situações que façam seu coração pulsar de alegria e gratidão. Anote calmamente. Pause o seu exercício para fazer com toda a tranquilidade e profundidade. Somente depois vá ao próximo tópico. 8. Programe o seu celular ou seu relógio de pulso para despertar 3 vezes por dia. Cada vez que ele despertar, seja o celular, seja o relógio ou outro dispositivo que você tenha, concentre-se em dedicar 1 minuto para agradecer pessoas as quais foram muito importantes na sua vida. Sejam pessoas do presente, sejam pessoas do passado. Tocou o celular ou o despertador, você para por 1 minuto e se dedica a expressar um sentimento de gratidão por uma ou mais pessoas naquele momento. 1 minuto, 2 minutos já é suficiente. Mas pare tudo que você estiver fazendo.
Feche os olhos e mergulhe em expressar gratidão, lembrar de pessoas às quais você se sente grato, se sente grata por terem passado na sua vida e terem te ajudado tanto. Nono, faça uma oração sempre antes de sair de casa. É provável que você diga: eu faço oração todos os dias, mas é uma oração de gratidão. Todos os dias antes de sair de casa, faça uma oração de gratidão e agradeça a tudo e todos que você sentir vontade. Seja sincero na sua oração de gratidão. Não estamos dizendo que você tem que agradecer isso ou aquilo, mas que você pode e deve encontrar situações na sua vida que você sinta muita gratidão. Então não saia de casa sem fazer um pequeno exercício de fazer uma oração de 5 minutos, no máximo, de gratidão. Todos os dias. Próximo item. Faça uma lista e escreva nessa lista as suas 3 principais metas. Esta é a parte da organização. O que você realmente quer? Quais são realmente os seus objetivos? Agora, dedique alguns minutos para escrever. O que eu quero é... 1. O que eu quero é... 2. O que eu quero é... 3. Quando você definir, bem definido, o que você realmente quer, deixe essas metas bem claras, bem definidas. Quanto mais bem definidas na sua mente, quanto mais clareza mental acerca daquilo que você sonha, mais você atrairá essas situações para magnetizar, para manifestar fisicamente na sua vida os seus sonhos. Mas, entretanto, é importante você entender que não basta escrever só hoje a sua meta, pois escreva nesse mesmo papel as 3 metas. E escreva como se você já tivesse conquistado. Por exemplo, a sua meta é um carro novo, escreva.

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0: 15h33.
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1: Olá, bom dia. 5 horas pontualmente, dia 27 de fevereiro de 2026. Sou Isnande Barros, falo de Imperatriz no Maranhão. E nós estamos iniciando a nossa Hora da Prece de hoje. A gente inicia agradecendo a Deus por essa oportunidade e pedindo aos bons espíritos que acolham as nossas rogativas, que nos ilumine em mais um dia que se inicia na jornada evolutiva na Terra. A gente faz uma prece pelo nosso planeta, pelas populações que sofrem com o excesso de chuva, pelas populações que sofrem com a falta de chuva, pelas populações que morrem com a fome, com a doença grave, pelos que mais sofrem nas ruas, abandonados, no vício, na droga, no álcool, pelos que sofrem com a ansiedade, com a depressão, nesses tempos de modernidade, que nós tenhamos o acolhimento das nossas dores pelos espíritos trabalhadores de Jesus e que nós tenhamos a força para alcançar a boa vibração do Mestre Mate. Nós agradecemos pela assistência. E mais um dia, que Jesus esteja conosco de sempre, que assim seja. Vamos lá, agradecer aos canais parceiros, a gente sempre faz esse agradecimento. TV IDEAC, Coromandel Espírita, Web Rádio Semente de Amor, TV Nova Luz, Rádio Portal da Luz, Rádio TV e o canal Isnande Barros. Ontem nós chegamos a 531 seguidores no canal. Se você não segue o canal Isnande Barros, arroba Isnande Barros no YouTube, siga e siga os canais parceiros também. Esses canais divulgam as atividades que são desenvolvidas na Rádio Portal da Luz, né, no canal da Rádio Portal da Luz. A gente lembra que a Rádio Portal da Luz, ela produz e dirige este programa. Produção e direção da Web Rádio. E isso é muito bom, porque divulga a nossa atividade, divulga a atividade da prece espírita, do trabalho espírita, do estudo da doutrina. 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

nossa água, cada um na sua casa, solicitando. Então, vamos lá. Vamos agradecer a presença de quem já chegou e chegou cedo. Quem é que já chegou? Gente, esse negócio hoje está. Estou clicando, não está abrindo. Interessante. Ah, os bangers, cadê os comentários agora? Ah, apareceu. Hoje o StreamYard está estranho. Que já chegou e fez prece, né? Bom dia, Islande, bom dia a todos. Com as bênçãos do Mestre Jesus e a proteção de Nossa Mãe Santíssima. Valéria, bom dia. Jesus nos abençoe e guie nesse novo dia. Eu coloquei uma prece no canal. Bom dia, que as nossas preces alcancem o coração de quem mais precisa. Essa está só no meu canal. Bom dia a todos, paz e luz. Tadeu Fleger. Bom dia, Ivone. Bom dia, queridos irmãos da prece. Que nesse dia que se inicia, peço misericórdia a Deus pelas famílias desabrigadas. E os que tiveram as vidas ceifadas, que Mãe Santíssima console cada coração. Que os bons espíritos acolham as nossas rogativas neste momento. E que nós tenhamos, né, melhores dias. Aqui choveu desde ontem, chove desde ontem, 11 da noite, sempre uma chuva fraca. Começou a chuva escalar pelas 9h30, mas sempre fraquinha. Eu coloquei essa mensagem que saiu em todos os canais parceiros. Bom dia, que os bons espíritos acolham as nossas rogativas diárias. A gente lembra que além dos 7 canais do YouTube, nós temos também a nossa Hora da Prece sendo reproduzida no meu perfil no Facebook. Ivone diz que a paz esteja com todos, paz e luz, Salvador. Claudina Pena, bom dia a todos, abençoado seja o nosso dia. Carla Silva, bom dia, bom dia. Isabel, bom dia, queridos amigos. Bom dia, Isabel. Jesus cuide do seu dia. Saúde, minha irmãzinha. Marta Silva, bom dia a todos. Com muita paz e luz, Ibiá, Minas Gerais. Mericlede pede prece pela família. Pelos encarnados e desencarnados. Renato Rocha, bom dia, Islande, bom dia a todos. Cícero, bom dia a todos. Que Jesus nos ilumine sempre. Pedimos que Nossa Mãe Maria Santíssima socorra todos os necessitados do mundo inteiro. Né? Jesus abençoe o nosso dia, gratidão por mais um dia. Vibrando, Cida, vamos vibrar pelos que desencarnaram na tragédia, pelos que estão sofrendo, pelos que estão em abrigos, pelos que ainda estão desabrigados, pelos desaparecidos, por todos. Juraci Pacheco diz bom dia, que Deus Pai abençoe todos os lares e que os bons espíritos olhem por nós. Paz e luz. Rosa Maria Almeida, bom dia, Jesus esteja com todos nós. Saúde e paz, que assim seja. Então vamos lá? Vamos ler a poesia do Olavo Bilac. Hoje nós vamos ler a última poesia dele no livro, não te lembra? O Parnaso de Alentuno é um livro grandão, viu, gente? É muito interessante o livro, do ponto de vista até histórico, né? Eu lembro que o Parnaso, ele saiu em várias edições, e nas várias e sucessivas edições, ele foi aumentando, porque foram sendo acrescentadas novas poesias que chegavam. Então, essa edição aqui, que é a última, ela não é igual à primeira. E foi o primeiro livro publicado pelo Chico, que a FEB publicou, da Lavra do Chico. Apesar dele já ter psicografado aquele livro, que é a mãe dele de tudo, né? Cartas de uma Morta. E o título da poesia de hoje, que encerra o capítulo do Olavo Bilac, é Brasil. Ele diz: desde o Nilo famoso, aberto ao sol da graça, da virtude ateniense.

Essa é a grandeza espartana. O anjo triste da paz chora e se desengana, em vão plantando o amor que o ódio despedaça. Tribos, tronos, nações, tudo se esfuma e passa, mas o torvo dragão da guerra soberana ruge, fere, destrói e se alteia e se ufana, disputando o poder e denegrindo a raça. Eis, porém, que o Senhor na América nascente acende nova luz em novo continente para a restauração do homem exausto e velho. E aparece o Brasil, que valoroso avança, encerrando consigo, em laureas de esperança, o coração do mundo e a pátria do Evangelho. Muito interessante, o coração do mundo e a pátria do Evangelho. É o nosso foco, é a nossa meta lá no futuro, né, gente? Então vamos lá? Hoje nós vamos ver o capítulo 75 do livro Vinha de Luz, ditado por Emmanuel, psicografado por Chico Xavier, denominado Esperança. O livro Vinha de Luz, ele faz parte

internet deu uma oscilada. Então, esse livro faz parte da coleção Fonte Viva, né? Tem o livro Fonte Viva, O Vão de Luz, Pão Nosso, são 5 livros, né, na verdade. A gente lê um texto por dia, tá? O texto parte da mensagem evangélica e o comentário do Emmanuel sobre o tópico. Esse capítulo 75 é denominado Esperança. Aquele estudo de ontem, gente. Ainda estou aqui com as costas doloridas. Foi uma surra boa para nós aprendermos a lidar com o diferente na casa espírita, com aqueles que querem puxar o trabalho para baixo. Porque tudo que dantes foi escrito para nosso ensino foi escrito para que, pela paciência e consolação das Escrituras, tenhamos esperança. Paulo, carta aos Romanos, capítulo 15, versículo 4. Porque tudo que dantes foi escrito, né, para nosso ensino foi escrito, para que, pela paciência e consolação das Escrituras, tenhamos esperança. Ele está dizendo que a mensagem que vem do alto, ela nos traz esperança, ela nos dá esperança, porque ela prevê e ela orienta a formação de um homem diferente e de um mundo melhor em consequência disso. Vamos lá. Vê o que Emmanuel vai dizer. A carta é aos Romanos, gente. A gente lembra que o Paulo, quando ele escreve para fora do judaísmo, a escrita dele é diferente, né? Porque quando ele escreve para o povo dele, para o povo hebreu, ele escreve em função da doutrina que ele dominava, né? Que era a doutrina judaica. Ele tem uma linguagem diferente. Até a linguagem é diferente. O Emmanuel diz assim: a esperança é a luz do cristão. Ou seja, olha o que o Paulo está dizendo. Para que, pela paciência e consolação das Escrituras, nós tenhamos esperança. Né? Paciência e consolação das Escrituras, nós tenhamos esperança. Aí o Emmanuel está dizendo que a esperança é a luz do cristão. Luz é aquilo que ilumina, mas que também orienta. Vamos lembrar do farol, né? O farol é uma luz que faz com que nós nos dirijamos a ela. O farol chama, o farol diz: olha, é por aqui. E ele diz que é a esperança, né? É a luz do cristão. Essa esperança, gente, não é esperar acontecer, é construir o que esperamos que aconteça. É lutar diariamente por aí para isso. Ah, eu espero, tenho muita esperança que meu filho seja uma boa pessoa. Aí eu preciso dar o bom exemplo. Eu preciso educá-lo da forma mais conveniente. Nem todos conseguem, por enquanto, o voo sublime da fé, mas a força da esperança é tesouro comum. Primeiro, Emmanuel chama a esperança de luz do cristão, e agora ele diz que a força da esperança é um tesouro comum. Então, todos nós temos essa força. Não é difícil achar. É. Ah, eu espero passar no concurso. Tenho muita esperança que vou passar no concurso. Quantas horas você estuda por dia para passar no concurso? Que quem vai passar no concurso é quem estuda, tem conhecimento e que na hora da prova esteja bem, esteja tranquilo. E tem até um pouquinho de sorte, que às vezes você está na dúvida ali com um detalhe de uma questão. Se a resposta é B ou se é C, e você na hora lá tem um impulso e marca correto, ou você pode marcar errada.
É uma palavra que muda, uma coisinha. Então a esperança, ela te isolou o comum. Mas você não pode passar no concurso se você disser assim: não, não estou estudando, mas estou fazendo muita prece. Todo dia eu acordo 5 horas da manhã para fazer prece para passar no concurso. Aí fica complicado, porque esperar não é ficar parado, né? Esperar que aconteça é construir diariamente. É um construto diário. É o esperançar. Né? A esperança, ela gera o verbo esperar ou esperançar. Na verdade, ela é o esperançar, que é agir para que a esperança aconteça, para aquilo que você espera aconteça. Né? Mas ele fala que o voo sublime da fé, né? Nem todos conseguem, por enquanto, o voo sublime da fé. É preciso ter fé, é preciso acreditar para ter esperança. Você precisa acreditar que vai passar, você precisa acreditar que vai melhorar. Aí eu tenho fé que melhorarei nesta encarnação. E eu estou fazendo o quê? Ah, não basta ter fé. Não basta acreditar, tem que agir para que o que você espera aconteça. A lição do Emmanuel, em poucas palavras, ela vai penetrando o nosso entendimento, né? Nem todos podem oferecer, quando querem, o pão do corpo e a lição espiritual. Mas ninguém na Terra está impedido de espalhar os benefícios da esperança. Quando o Emmanuel fala de pão do corpo e de lição espiritual, ele está falando de materialidade e de espiritualidade. Ele está falando de matéria que sacia a fome física, mas ele está falando também de mensagem que sacia a fome espiritual, né? E ele está dizendo que nem todos podem. Você pode tirar da sua mesa um pedaço de pão para doar para o faminto, está lá na sua, caído na sua porta ou na sua rua, próximo de você? Não, não tem condição. Não tem condição. Beleza. Você pode fazer uma prece pelo que precisa, ou você pode dar o ensinamento àquele que precisa. Aí o Emmanuel trata de materialidade, espiritualidade, de materialidade, de moralidade. Porque quando eu ofereço a lição espiritual, né, eu não estou só dando uma lição espiritual, eu estou também requerendo compreensão de mim mesmo a partir do ensinamento dado. Eu estou atuando no meu desenvolvimento espiritual a partir do meu movimento de compartilhar a lição. Agir na divisão do pão, agir na ação de saciar a fome física do próximo nos faz melhores. Porque nós agimos na esperança de construção de um mundo melhor. Que a gente pode perguntar assim: por que que Jesus num clique não acaba com a dor e o sofrimento no planeta Terra? Por que que Jesus não cria um lugar onde todo mundo que tem um aperreio, todo mundo que tem uma dor e um sofrimento vai lá e diz: eu estou com um problema com meu filho e eu quero acabar o problema. E o problema se acaba bastando você querer. Porque nós estamos ainda no estágio da infantilidade, desse desenvolvimento espiritual e do desenvolvimento material também, que nós precisamos dos dois desenvolvimentos, que a mãe nos chama de duas asas. Então, a asa do conhecimento, né?
da sabedoria, que é o pão do corpo, e ele fala da asa da moralidade, do amor, da caridade, que é a lição espiritual, que é a asa espiritual. Então, eu não posso crescer e evoluir sob o prisma da espiritualidade sem desenvolver essa dualidade. Preciso desenvolver as duas coisas. Lá naquele estudo, a passagem de Richer, do livro Crônicas de Além-Túmulo, nós falamos sobre. O Humberto Campos nos traz a lição do que aconteceu com Charles Richer. Importante médico, estudioso, desenvolveu-se demais, né? Trouxe, elaborou novos conhecimentos para a medicina da Terra, mas ele não tinha vindo só para o desenvolvimento do conhecimento e da sabedoria humana, ele tinha vindo também para o desenvolvimento espiritual. E ele agiu muito pouco na questão do desenvolvimento espiritual, no próprio desenvolvimento e no desenvolvimento do próximo. E ele foi cobrado. Ele teve, inclusive, seus dias abreviados na Terra, segundo a lição. Charles Richer. Pois, olha esse estudo aí. Está lá na playlist, no meu canal. Estudo é Humberto Campos. Olha o que a Emmanuel vai dizer, mas ninguém na Terra está impedido de espalhar o benefício da esperança. Nós podemos estar momentaneamente sem a devida e necessária condição de fazê-lo. Mas não tem impedimento. Para dizer assim, ah, você nasceu fora da pátria do Evangelho, não pode divulgar o Evangelho. Pode. Ah, você nasceu na África, não pode. Você nasceu na Europa, não pode. Nasceu na América, não pode. Todos podem. Todos podem espalhar esse benefício da esperança. A dor costuma agitar os que se encontram no vale da sombra e da morte. Ele colocou entre aspas essa frase, né? Essa frase ainda está nas cartas também de Paulo. A dor costuma agitar os que se encontram no vale da sombra e da morte, onde o medo estabelece atritos e onde a aflição percebe o ranger de dentes nas trevas exteriores, mas existe a luz interior que é a esperança. Olha a contraposição que o Emmanuel faz aqui nesse parágrafo. Um parágrafo, cada parágrafo tem a sua beleza, né? Ele diz que a dor costuma agitar os que se encontram no vale da sombra e da morte, onde o medo estabelece atritos, não é? O medo, estabelece atritos e a aflição percebe o ranger de dentes nas trevas exteriores. Mas existe a luz interior, que é a esperança. Então, o atrito provocado pelo medo, o atrito com o próximo, o atrito com os companheiros de outras jornadas, de outras encarnações que estão desencarnados. Né? Eles se contrapõem, o medo, a aflição, se contrapõem com a esperança, que é uma chama que nós carregamos, que é uma luz interior que está assinalada. Nós, como filhos de Deus, trazemos essa luz dentro de nós, que nos inspira, que nos orienta, que nos convida em uma direção. Quando a minha luz interior se encaminha, para o farol, que é Jesus,
Eu sigo o caminho da esperança. Eu sigo o rumo da esperança. Porque Jesus não vai fazer. Jesus não vai, num passe de mágica, resolver os meus problemas. Mas Jesus me fortalece. Jesus me orienta. Jesus me guia naquele bom sentido. Então, a mensagem da Isabel aqui, ela disse assim: essa é a grande caridade, saciar a fome física e a fome moral. É essa a grande mensagem, esclarecimento que o Espiritismo oferece. Excelente reflexão. E uma mana sempre traz isso, né? Essa questão da gente saciar a fome do corpo. Mas a gente tem que saciar também a fome do ser espiritual que somos. Qual é a fome do ser espiritual? É o desenvolvimento do ser espiritual. Mas o desenvolvimento no bem. Porque tem um desenvolvimento do ser espiritual no progresso da consecução do mal. Né? Existem legiões e falanges de espíritos que trabalham no mal, se organizam, são organizados, são estudiosos, né? Ah, eu vou sofrer um ataque de um irmão, e no mundo espiritual ele diz: olha, aquele dali me deve, eu quero destruí-lo. E ele se entrega a uma falange em nome da sua vingança, digamos assim. Aqueles membros daquela falange espiritual, eles vão analisar aonde é a minha grande fraqueza. Ele diz: olha, ele bebia bastante na encarnação passada, então ele ainda tem ainda um germen, né, do alcoolismo. Bora incentivá-lo a beber. Aí eu, nessa encarnação: não, gente, eu não bebo, não, gente. De repente, né, sentindo vontade, daqui a pouco começa a beber. Eu lembro que eu era garoto e tinha a história de um senhor que não bebia, era aquela pessoa muito assim, muito família, e ele passou dos 60 anos, já um senhorzinho, e ele começou a beber. E ele bebia todo dia. Começou a beber, acho que deve ter bebido na juventude, né? E bebia todos os dias. E se desorganizou, desestruturou a família. Todo dia ele bebia. E bebia, era daquele que bebia e caía. Bebia até ficar jogado no chão. É uma inclinação que nós temos que é percebida por esses adversários nossos, né? E o Emmanuel fala, né, que mesmo nós estando, mesmo quando estivermos dentro da dor, da aflição, né? Ele fala sobre o ranger de dentes nas trevas exteriores, existe a esperança, né? Nem que aquela dor seja uma dor interior sua, que só você saiba, uma dor que só você percebe, né? Uma dor mental, psicológica, só você sabe. Mas mesmo assim, existe a esperança como farol que guia, que ilumina e que orienta. Essa chama em nós, a esperança, é dádiva de Deus, já que todos nós somos criaturas divinas, porque provemos da divindade maior. A negação humana declara falências. Lavra atestados de impossibilidade, traça inextricáveis labirintos. No entanto, a esperança vem de cima. A maneira do sol que ilumina do alto e alimenta as sementeiras novas, desperta propósitos diferentes. Esperança cria modificações redentoras. Ação, ao invés de ficar parado.
e descerra visões mais altas, ou seja, eu desperto para diferentes propósitos na minha vida, né? Mas ao despertar, eu preciso trabalhar, agir para criar as modificações possíveis dentro da minha condição e da minha limitação. E isso descerra, abre visões ainda mais altas. Então, nessa encarnação eu resolvi não beber. Não uso álcool. Quando eu desencarnava, eu dizia, olha, melhorei. Olha o que eu fazia na encarnação passada. Aí compara, né, os dois relatórios finais da encarnação passada e da presente encarnação. Aí olha para melhorei aqui. Ei, mas ali, ó. Ali eu estacionei. E ali que eu fiquei devendo, não paguei nada daquela conta. O que que nós vamos fazer? Vamos nos reprogramar para continuar o processo de desenvolvimento. Por quê? Porque Jesus tem paciência com a gente. Jesus não nos cobra que façamos tudo de uma vez. Que ele sabe que nós não temos condição de fazer. Ah, mas existem grandes exemplos de transformação muito grande. É. Vamos tentar fazer tudo de uma vez? Será que a gente vai conseguir? Do jeito que estamos? Do jeito que somos? Ah, mas o Zaqueu era um cobrador de impostos, se transformou num importante discípulo de Jesus, um apóstolo de Jesus. Saulo era um homem muito sábio, muito inteligente, mas perseguia cristãos, depois se transformou também num apóstolo de Jesus. Mas nós não somos Zaqueu, nós não somos Paulo. Cada um tem a sua condição, cada um tem o seu momento e a sua limitação. E tem que ter também paciência com a gente. A gente deve esperançar, ter esperança e esperançar. O ter esperança é criar um foco, é desejar. E o esperançar é agir para construir a realidade esperançada, né? Mas eu também não posso querer mais do que eu tenho forças para construir, né? E o Emmanuel diz que a negação humana declara falências, lava atestados de impossibilidade. Ó, Isabel, eu sinto muito, mas você não vai conseguir, né? Eu tiro a sua esperança. Eu tiro a esperança do meu filho. Do jeito que tu tá bem aí, não vai acontecer nada contigo, porque tu é muito preguiçoso, né? Gente, você já pensou? Uma mãe que diz para o filho desde pequeno: tu é muito burro e desinteressado. Tu é muito burro e desinteressado. O tempo todo. Então, a gente decreta falência. Declara falência do próximo. Ou de nós mesmos. Ele disse: lavra atestado de impossibilidade, traça labirintos. Ele diz que, no entanto, a esperança vem de cima. O que que é a esperança vir de cima? Porque a esperança é o farol. A esperança é Jesus, que é o farol da humanidade que nos orienta. E Jesus está numa condição de superioridade. Ele não passa pelos problemas que passamos. Ele coordena o processo de desenvolvimento desses bilhões de espíritos que aqui estão. E o Emmanuel fala que essa esperança que vem de cima, a maneira do sol que ilumina do alto e alimenta as sementeiras novas, desperta propósitos diferentes em nós. Então, Jesus nos iluminando do alto, da sua condição de superioridade, vai aquecer
alimentar e nutrir a sementeira nova que somos nós, né? Nós não somos nem a sementeira, nós somos a semente na sementeira divina. Então, a sementeira divina constituída tem uma semente que sou eu, tem uma semente que é você. E nós vamos receber o sol, a luz do sol, que para nós é a esperança. Mas tem que ter água. Mas a semente no solo regado e no solo iluminado e aquecido pela luz do sol, é necessário que haja força, determinação e disposição na genética da semente para que ela rompa a estrutura de semente e passe a ser broto. E depois o broto vai se espichar para fora da terra e receber diretamente a luz solar. Ele vai se tornar uma planta. E depois que ele se tornar uma planta, ele vai se espalhar e ele vai dar fruto. Ele vai florar e vai frutificar. E ali é o processo de desenvolvimento da planta, da semente. Somos nós, na sementeira divina, recebendo a luz do alto. A noite espera o dia espera a noite. A flor, o fruto. O verme, o porvir. O homem, ainda mesmo que se mergulha na descrença ou na dúvida, na lágrima ou na dilaceração, será socorrido por Deus com a indicação do futuro. Para onde você está se dirigindo para o futuro? E o futuro, o que lhe reserva? Não sei, o futuro a Deus pertence. O futuro a Deus pertence, aí eu armo a rede e fico esperando o futuro? Não. Passo a passo, de pé, né? De pé ante pé, eu vou seguindo a minha caminhada, porque a minha caminhada não pode ser feita por você. Se nós formos no mesmo rumo, você pode até me ajudar na caminhada, e eu posso lhe ajudar na caminhada. Quando nós estivermos muito cansados, eita, que caminhada cansada, estou cansado demais. Aí você diz assim: vai ali, pega um balde com água, que eu vou pegar ali uns galhos para a gente fazer uma fogueira, aquecer a água, para a gente descansar os pés. Eu vou lá, pego a água, a pessoa vai lá e pega a madeira, faz uma fogueira, a gente aquece a água e descansa os pés. Olha aí. Um socorrendo o outro. Quem está sendo socorrido também está socorrendo. Quem está ajudando também está sendo ajudado. Deus socorre, Deus nos acolhe com essa indicação da caminhada, com essa indicação da esperança, com essa indicação da conquista do futuro. Né? Aí ele fala da noite, do dia, da flor, do fruto, do verme e do porvir, que tudo tem a sua importância. Mas tudo tem o seu momento. O momento do dia, o momento da noite. Mas o dia e a noite se sucedem. Faz tempo que eles se sucedem para nós. Se a Terra não girasse em torno de si, nós não teríamos. Se a Terra tivesse parada, não girasse, né, em volta do Sol e nem girasse em torno de si, nós teríamos regiões na Terra que ficariam na noite o tempo todo. Existem regiões no norte do planeta, tá? Que tem 6 meses de noite. O homem, ainda mesmo que se mergulhe, que se mergulhe, é um desejo dele.
Na descrença ou na dúvida, ele será socorrido, ele será cuidado. Mesmo o errado, ele será socorrido, ele será orientado. Ele diz que o que está mergulhado na crença ou na dúvida, na lágrima ou na dilaceração, será socorrido. Se estiver na dor, no erro, atrasado, caído, deitado, doente, será socorrido. Isso nos dá esperança. Isso nos move para frente. Nos move para diante. No processo de desenvolvimento que é meu. É tarefa minha. Eu tenho socorro e o amparo. Eu tenho orientação e tenho a luz que guia. Isso me aumenta a esperança. Jesus, na condição de mestre divino, sabe que os aprendizes nem sempre poderão acertar inteiramente, que os erros são próprios da escola evolutiva. E, por isto mesmo, a esperança é um dos cânticos sublimes do seu Evangelho de amor. Jesus, nosso mestre, nosso guia, nosso modelo, sabe tudo sobre nós. Como Deus sabe tudo sobre a humanidade universal. Jesus sabe tudo sobre a universal, essa humanidade planetária, porque ele é o gerente do planeta, ele é o governador espiritual deste planeta. Ele sabe que os aprendizes nem sempre poderão acertar, porque ele está num patamar muito alto. A professora, o professor que trabalha com meninos de 7 anos de idade, 8 anos de idade, e traz a ele exercícios, atividades, conhecimentos novos. Ele sabe, o professor, que aquelas crianças terão um ritmo de assimilação do conhecimento. Mas também terá um nível e um grau de resposta. Eu cheguei e ensinei a soma. 2 mais 2 igual a 4. 4 mais 4 igual a 8. 2 mais 3 igual a 5. Cada um tem um nível de compreensão. Dali a algum tempo eu digo, olha, vamos fazer a prova, o teste, o exame para saber se você aprendeu. Fulano, 2 mais 2. 4, professor. Fulano, 3 mais 2. Aí o fulano fica com a cabecinha mexendo, tentando fazer aquela operação e não consegue. Aí você diz: Ah, você é burro, você não vai mais estudar conosco. Você corta a esperança daquele menino de se desenvolver? Não, professor, carinhosamente, vamos lá, vamos aprender mais, estudar mais e cobra você. Você tem dificuldade na matemática, mas você é muito bom de português. Eu posso dizer, como professor, você é muito burro, você não tem futuro. Como é que eu acho? Como é que eu faço com os meus filhos? E Jesus está na condição de mestre divino, Emmanuel está dizendo, que ele sabe das nossas dificuldades, da nossa limitação, e que o erro é parte do processo. Tentou fazer, errou, caiu. Jesus ajuda a levantar, não ajuda a fazer, mas ajuda a levantar, porque quem deve fazer sou eu. E por isso mesmo, a esperança é um dos cânticos sublimes do seu Evangelho de amor. Gente, isso aqui é muito bonito. O que é a esperança, gente? É um dos cânticos sublimes do Evangelho de amor de Nosso Senhor Jesus Cristo para a humanidade terrestre. É Mônica que falou. Imensas têm sido até hoje as nossas quedas, mas a confiança do Cristo é sempre maior. Jesus não me chama de burro quando eu caio. Jesus não me chama de burro e de incompetente quando eu não consigo fazer. Jesus não me chama de cruel, de malvado,
desinteressado, incompetente, quando eu desisto de esperançar e visito meu passado doentio. Eu fui lá atrás, aquele comportamento que nas encarnações anteriores eu tanto apreciava. Aí vou lá e revisito aquele passado doentio. Jesus faz o quê? Espera que eu caia, livre-arbítrio. Depois ele diz: meu filho, vem cá, te deita nesta maca aqui, toma esse remédio para você se recuperar, melhorar e voltar

Então, imensas têm sido até hoje as nossas quedas, mas a confiança do Cristo é sempre maior. É maior do que minha queda, é maior do que a minha falta de fé, é maior do que a minha esperança, que é pequena. Não nos percamos em lamentações. Não precisa ficar lamentando a queda. É preciso levantar. Levanta, sacode a poeira e dá a volta por cima, como diz o samba. Porque levantar, sacudir a poeira é uma predisposição à ação. Você está desejando, né? Sacudiu a poeira e caminhou na direção do seu propósito, daquilo que você esperançou. Então, todo momento é instante de ouvir aquele que pronunciou o "Vinde a mim". Jesus disse o quê? "Vinde a mim, vós que sois, que estáis cansados". Quem está cansado será aliviado, né? Quem está doente será cuidado. Então, o "vinde a mim" é a esperança. O "vinde a mim" é a confiança. Nós sabemos que ele é o farol que nos ilumina e que orienta. Mas nós também sabemos que ele é o porto seguro e por isso ele diz: "Vinde a mim". Vem, pode ficar aqui. A criança que leva um tombo e a mãe diz: "Vem cá, meu filho". Aí oferece o colo. Gente, ele é muito importante. A criança vem chorando. Aí o joelho, a mãe sopra. Gente, só o soprar. Tá doendo o joelho do filhinho, a mãe sopra, bati o cotovelo, tô chorando, a mãe passa a mão, sopra, deixa eu colocar um gelo, aí coloca um gelo ali rapidinho, aí a criança para de chorar, a criança se conforta, por quê? Porque ali, na condição materna, sob os cuidados maternos, ela ativa a esperança de que vai melhorar. Imagine Jesus dizendo: "Vinde a mim. Pode ir. Senta aqui no meu colo". É Jesus. Se o colo da mãe conforta e consola, imagine o colo de Mãe Santíssima. Imagine o colo de Jesus para nós. Levantemos-nos, diz Emmanuel, para encerrar. Levantemos-nos e prossigamos, que todo mundo caiu. Todos nós cairemos. Já caímos várias vezes. Várias e sucessivas vezes no mesmo erro. Aí ele está dizendo: levanta, prossiga. Levante. Mas ele não. Emmanuel, é muito interessante que o Emmanuel diz assim: levantemos-nos e prossigamos. Ele está se colocando no meio. Ele é bem melhor do que nós. Ele está bem mais avançado do que nós. Ele é o cara que está lá no oitavo ano e nós estamos na pré-escola. E ele diz: "Rapaz, bora. Ó, o caminho é seguro. Tenha fé, tenha confiança. Trabalhe, estude, que você vai chegar no sétimo ano". Aí a gente olha para quem está no primeiro ano. E olha para alguém que está no oitavo ano, é um caminho muito longo. A distância é muito grande. E o Emmanuel diz: sigamos, prossigamos, levantemos, convictos de que o Senhor nos ofereceu a luz da esperança, o farol que ilumina, nos dando esperança. Né? Você está cansado, acabou, vai navegando e acabou até a provisão. É, já estão racionando a comida e a água. Quando você vê o farol, você acende a esperança. Ó, ali é um porto seguro. Ali tem água, ali tem comida. Vamos para lá? Então Jesus oferece o porto seguro, oferece a luz que orienta, a fim de acendermos em nós a luz da santificação espiritual. Aí nós alcançamos a luz de Jesus,
e nós ampliamos a nossa luzinha interior, que é a chama divina que Deus colocou em todos nós. E ela vai crescer, e ela vai aumentar e vai evoluir sob a inspiração de trabalhadores como Jesus de Nazaré.

A internet está oscilando, gente. Tá complicado hoje, é a terceira vez que oscila. Mas vamos lá. Jesus é o nosso farol. Silvia, bom dia a todos. Gratidão. Gisele. Bom dia, meu querido Isnandi. Deus abençoe todos os irmãos presentes. Que Deus cuide de cada família aqui representada. Viu? Ela colocou perdão, Isnandi. Gisele, bom dia, muita paz, muita luz para todos nós. Tina, bom dia. Carla Silva botou um coraçãozinho. Luciana desejou um bom dia a todos, pedindo vibração de cura para a família. Ilhacir também saudando todos diretamente de Salvador. Jesus e Mãe Santíssima nos abençoe. Isabel, já coloquei essa mensagem. Ele assim pede pela mãe, pela tia, pede pelos familiares, pede pelo Jadson, que sua família seja iluminada. Ela pede para todo o planeta Terra muita paz e muita luz, muita vibração positiva para todos nós. A Luciana pede muita sabedoria, muito amor, muita paz, muita cumplicidade, que assim seja. Ele se fala saúde, um bom dia a todos. Edith Antunes, olha a nova aqui. Bom dia, que Jesus nos proteja e abençoe mais um dia. Coimbra, Portugal. Olha só, Edith está em Portugal. Jesus cuide do seu dia em Portugal, em terras europeias aí, viu, Edith? Volte sempre, todo dia às 5 da manhã nós estamos aqui. E assim, paz para todos. E ela pede que Jesus proteja Minas Gerais, que está precisando. Vibrações para sua família. Georgina também. Bom dia a todos, paz e bom ânimo. Nilma do Pomuceno. Bom dia, que Jesus abençoe o dia de todos nós. A Ivone diz: todos nós temos essa luz interior que é a esperança. Muitos ainda vivem sem ela, pois não despertou ainda. E o nosso amado Mestre sabe que nem sempre acertamos inteiramente. Jesus é maravilhoso. Ivone, é o que o Emmanuel nos ensina, que Jesus está sempre esperando pela gente. Ele está sempre oferecendo a luz que orienta. Ele tem paciência conosco, como o professor tem paciência com a criancinha lá na pré-escola. Nós somos ainda da pré-escola, né? Dirando, estou aqui na academia, cuidando do corpo e da alma. É só que bom. Na academia, fazendo exercício e ouvindo a hora da prece. Está cuidando do corpo e cuidando do espírito. Fernando diz bom dia com a bênção de Mãe Santíssima. Arlete Barbosa, bom dia. Saúde plena, equilíbrio emocional a todos. Nossa prece por cada família aqui representada. Lúcio Santana, bom dia, meus irmãos, paz e luz. Jesus conosco sempre. Maria Helena também já colocou bom dia, meus queridos irmãos. Abençoado dia nas presenças, na presença de Jeová e de Maria Santíssima. Isabel diz: a gratidão, querido amigo, suas vibrações de amor, paz e restabelecimento chegaram até mim. Jesus contigo, Mãe Santíssima, alivie tua dor. Isabel te dê saúde. Marta diz: gratidão. Maria Helena, o período escolar é de grande importância na vida da criança e marca toda a existência dela. Por isso o professor tem que ter todo o cuidado. Jesus tem cuidado conosco, para não nos ofender e para não nos derrubar. Jesus, ao contrário, nos levanta com a esperança. Claudina, gratidão. Aldeide Guizardi. Não, Adelaide Guizardi. Bom dia, bom dia. É nova, Adelaide. Seja bem-vinda. Marco Ávila, de Petrópolis. Petrópolis, né? Ele diz: bom dia. A Maria.

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1: Olá, boa noite, bom dia. Estamos aqui novamente. Um atrasinho, né? Acontece, né? Mas graças a Deus, estamos aqui. Quero dar uma boa noite a todos do Brasil de boa noite. Quero dar uma boa tarde para todos que são de boa tarde. E quero dar o meu bom dia para todos aqueles de bom dia. Gratidão imensa. Hoje nós estamos aqui com o nosso segundo episódio do livro Horizontes da Mente, pelo nosso querido irmão Mira Meis e o médium João Nunes Maia. Então, estou muito feliz de poder estar aqui com vocês. É, como sempre, né? O senhor, o Luiz, vou chamar de Luiz, senhor, não, porque ele é muito jovem para chamar de senhor. O Luiz está nos bastidores, graças a ele é que eu estou aqui, né? Porque esses problemas técnicos só com ele, então quero agradecer imensamente todo o meu coração. Depois, no final ou no começo, não sei, espero que ele entre para dar uma boa tarde ou bom dia. Então, vamos lá, já cumprimentando aqui o pessoal. Primeiramente, estamos com o Japão. Boa tarde, não, bom dia, querida Cláudia. Nós estamos com a Cláudia Yamashiro. Querida, boa noite, gratidão por estar aqui. Estamos com o Japão, com Maria Tsujimura. Maria Tsujimura, bom dia, boa tarde, paz e bem. Estamos com Dáuria Fernandes, querida Dáuria, um beijo no seu coração. Nayumi, a Nayumi está nos Estados Unidos, bom dia, boa noite, no Brasil, que todo mundo tem um dia e muita proteção. Dáuria, boa noite, querida. Isali Camacho, Estados Unidos também, bom dia, querida Isali, irmã do coração, um pontinho de luz aí dos Estados Unidos, né? Temos aqui a nossa querida Rosângela Lira, querida Neide, irmãos, luz e paz, excelente estudo para todos nós. Abraços fraternos. Gratidão, querida. Simone Caeté, bom dia, querida. Boa noite, boa tarde, um abraço. Dáuria está dizendo muitas bênçãos para o estudo de hoje. Gratidão, querida. Muitas bênçãos para o nosso estudo de hoje. Temos aqui Ana Rogéria Feitosa de Moraes, Caicó, ah não, desculpa, eu pulei o nome, foi sem querer, viu? Há um segundinho, pulei tudo. É, na verdade, não sei por que pulou. Dáuria, ah, Ana Rogéria. Ana Rogéria Feitosa de Moraes, boa noite, querida Ana Rogéria, representante de Caicó. Rosângela Lira, né? Abraços fraternos a todos e um excelente estudo. E um beijo enorme para a mamãe de Rosângela Lira, né? Um abraço e um beijo, viu? Temos aqui, né, Ana Rogéria, temos o Matheus Bonfim. Boa noite, muita paz, minha irmã, que as falanges espirituais liguem hoje à noite. Gratidão, meu irmão, que assim seja. A nossa querida Isabel Alves, um abraço, querida Isabel. A Isabel nos ajudou a compartilhar o link, como muitos outros que estão aqui. Então, a gratidão é imensa. Um beijo no seu coração. Querido Marcondes Moreira, paulista, Pernambuco, que gratidão imensa é receber a todos vocês aqui conosco. Ângela Fonseca, Minas Gerais, bom dia, muita paz, luz, querida, para todo o Japão, para todos nós. Gratidão imensa, querida Ângela. Temos a Grace Daci. Boa noite, Grace. Nos diga onde está, querida. Um abraço, né? A nossa querida recebendo os nossos irmãos aqui do chat. Temos a nossa querida Edna Sueli, da TV Nova Luz. Bom dia, querida. Um abraço grande para você. É, Cássia Ferreira, Cascavel, no Paraná, prima do coração. Um abraço. Alegria imensa estarmos reunidos em nome do Senhor, né? Já faremos a nossa oração inicial. O estudo de hoje está imperdível. Eliane Ferreira, boa noite, querida. Cascavel, no Paraná, um beijo no coração. Ana Maria, bom dia, boa noite. Irmãos e irmãs, o senhor Luiz, da Rádio Portal da Luz. Gratidão, ele está aqui conosco, está ouvindo. É, Grace está em São Bernardo do Campo, São Paulo. Então, receba aí, você se torna esse pontinho de luz em São Bernardo do Campo.

0: Estamos com Yara Lemucci, querida Yara. Um abraço no coração e um beijinho para o seu netinho Benício. Gratidão, querida. Isabel Alves, o pontinho de luz em Nova Friburgo, Rio de Janeiro. Gratidão, né? Estamos no Rio Grande do Sul com a nossa querida Helena Padilha de Menezes. Boa noite, querida Helena. Gratidão imensa. Bom dia. Vamos lá. Vera Lúcia. É Vera Maria. Oi, será Verinha? Verinha, boa noite, querida. Um beijo no coração. Santa Maria, Mato Grosso de Anai, Rio Grande do Sul. Vamos lá, olha só quantos pontinhos de luz estamos espalhados por muitos locais. É, Isabel Alves, as legionárias de Maria estão aqui. Beijos no coração. Sim, estamos reunidos com muitos corações, as legionárias de Maria. Representando aqui, auxiliando nesse estudo tão lindo. E Ana diz, que quadro lindo. Olha só, assim a energia, né, quando estamos conectados com a nossa mente, né? Então vamos lá iniciar, né, esse estudo de hoje. O nosso estudo de hoje vai falar sobre o amor, sobre os nossos pensamentos, horizontes da mente, mas nós não podemos fazer nada. Nada sem a oração inicial. Então, vamos orar, rogando, né? Vamos agradecer ao Senhor por tantas dádivas que Ele nos dá, que nós possamos tirar essa venda que nos cega de tantas belezas que recebemos. E aqui nós vamos agradecer ao Pai Criador, vamos agradecer ao nosso Mestre Jesus. E vamos agradecer a toda a espiritualidade amiga, responsável por esse estudo, responsável por esse momento onde nós, unidos com a mesma intenção, somos agraciados, abençoados. E a espiritualidade que cuida, ela leva muitos corações, muitas almas, né? O amparo, auxílio, socorro. Ó Mestre Jesus, tu dissestes que onde estivesse dois ou mais reunidos em seu nome, aí tu estarias. Pois nós estamos aqui, Mestre, reunidos em teu nome, em nome do nosso Pai Criador e reunido em nome do amor. Então nós te pedimos que este momento seja luz para a humanidade. Que seja paz para a humanidade, que seja fraternidade. E aqui reunidos, daremos por iniciado, pedindo a tua proteção, a tua permissão para este estudo de hoje. Graças a Deus, Senhor. Abençoa a cada irmão que aqui adentrar, os que estão conosco conectados, a cada lar, desencarnado, encarnado. Amém. Que assim seja, graças a Deus. Então vamos lá. Estão preparados para essa lição de hoje, tão preciosa, muito maravilhosa mesmo? Verinha. Ah, Verinha, Verinha, lá da nossa Legionária de Maria. Vamos lá? Olha só, o amor. Mirameis, nesse horizontes da mente, vai nos dizer hoje, a lição é o amor. As nossas fibras do nosso corpo vai vibrar. Então eu vou lendo e comentando com vocês. E ele diz aqui: o amor é a suprema felicidade do místico. É a alma acesa em todas as dimensões da nossa vida. Ele diz que é a força concêntrica do cosmo. É a luz de Deus que se expande em todas as latitudes da criação divina. E o amor é a escola, né? Do amor, ela é infinita. E como infinito é o poder do Pai Celestial. O amor canta. Olha só. O amor, nessa força eletrostática do átomo, ela torna-se uma melodia universal na mecânica do cosmo. E o amor, ele é um conjunto de fios invisíveis que partem do Criador, ligando toda a sua criação. Então, o amor é vida. Vou ler mais um pouquinho e a gente comenta. O amor é Deus. O amor é a caridade, é a bondade. O amor é a paciência, é a tolerância. O amor é o perdão, a amizade, o trabalho e a fraternidade. Então, descendo infinitamente para o mundo, o amor se manifesta nos próprios instintos. E ele diz aqui que o amor é tão irresistível e misterioso que direciona até a toda a criação humana, aos animais. E por lei da evolução, ele parte da simples afinidade entre pessoas, da afinidade entre coisas, e esplende como uma flor de beleza rara. Então, vocês também podem comentar, viu? Eu parei aqui, porque ele vai dizer que nada resiste ao amor. O que nós viemos aprender aqui, às vezes nos perguntamos. E o Mestre Divino, quando ele veio até nós, há quantos séculos atrás, a primeira das lições dele foi que nós nos amássemos, que nós pudéssemos entender essa preciosidade que é o amor, esse nome, amor, amar, mas ele não disse aquele amor carnal, porque nós confundimos o amor entre homem e mulher com o amor divino, o amor do Criador, o amor entre irmãos de outras terras, o amor entre aquele que eu nunca vi, não conheço, o amor do respeito, o amor da caridade, é o amor que eu desejo que tu, ou eu, ou aquela, esteja bem. É desejar ao outro o que queria que me fizesse a mim. Então, esse amor que ele diz, nada resiste ao amor. Se porventura, está dizendo, estáis cansados e oprimidos, pensai no amor. Se estáis cansado e oprimido, pensai no amor. E o Mestre não nos disse? Todos que estiverem oprimidos, cansados e oprimidos, venha até a mim, porque eu os aliviarei. O Mestre nos disse isso. Qual de nós não se encontra cansado e às vezes oprimido, doente? Então ele diz, se estáis cansados e oprimido, pensai no amor. Buscai, começai a sentir alegria nele e vivê-lo na sua mais preciosa radiação. E se nós pensamos no amor, mas como eu vou pensar se eu desconheço? O amor é o Cristo. É o Cristo de Deus. Então, como ele nos disse, estáis cansados? Busca-me. Estáis oprimido? Eu vos aliviarei. Mas também, ele não exige, mas ele nos deu a lição. Para ser aliviado, eu preciso buscar um remédio. Eu preciso ir ao hospital se eu estou com alguma dor, se eu estou sofrendo de alguma enfermidade. Assim, o alívio que o Cristo nos dá é que quando nós pedimos, aliviarei, aliviarás-nos com suas bênçãos de amor sobre nós. Aliviará o nosso espírito cansado e oprimido. Então nós precisamos do remédio espiritual, o remédio que só o Cristo pode nos dar, que é o amor e a certeza que cada um de nós chegará, né? No plano mais alto, porque ele nos conhece e sabe que cada um de nós tem o seu momento. E ele diz aqui, quando vós conhecer, começar a conhecer, ou querer conhecer este amor que nos ensina o Cristo, ele diz, notareis em vós uma diferença no vosso estado psicológico, a sua mente se tornará mais ativa e o coração estará mais ritmado e os seus olhos estarão mais vivos. E esse exercício do amor, se for cultivado de vez em quando, olha, de vez em quando, ele nem está dizendo todos os dias. Se esse exercício do amor em vós for cultivado de vez em quando, a sua alma se habituará. A sua alma se habitua com as bênçãos de Deus. E a sua alma se habituará a sentir amor por tudo que existe, pois nada foi feito sem ele, sem o amor. Então, o exercício que ele nos diz, se nós de vez em quando nos dedicarmos a essa meditação do amor, a nossa alma se habitua. Então, o bem, para ser praticado, ele é muito bom, é muito melhor do que o mal. E ele vai nos dizer aqui. Então, as vibrações que esse amor constitui, vocês vão dizer, vibrações, são constituídas de som, de sons, né? Então, essas emissões dos nossos pensamentos são reconhecidas. Quando eu estou vibrando no amor, vibrando em oração, vibrando em um pensamento que eu desejo me melhorar, vibrando em um pensamento de paz pela humanidade. Ele diz que essas emissões de pensamentos, quando provêm de almas que desejam entrar pela porta do amor, diz que essa melodia, ela é harmoniosa e divina. E que a mente, quando ela vai se acostumando a essa ginástica do amor, prestem bem atenção o que diz Miramês, a ginástica do amor, ela é capaz de curar os seus próprios desequilíbrios, ou pelo menos aliviá-los. E ele diz, o Cristo, quando andou pela terra, ele foi a personificação do amor. Por isso, as suas vestes eram disputadas. Todos queriam tocar as vestes do Cristo. Porque das vestes dele, como ele era a personificação do amor, ela saía, as pessoas que tocavam saíam curados. Por quê? Porque o amor do Cristo, aquele amor conferia uma profusão de fluidos superiores, de fluidos amorosos, a inteligência de Jesus. A inteligência que também está nessa lição, a inteligência de Jesus sabia repartir aos famintos e aos desesperados. Em muitos casos, eram os anjos do céu, os anjos que o acompanhavam e faziam essa distribuição de bênçãos em nome de Deus. Vejam só que tudo que nos fala ele está em nome de Deus. Nós, quando nós aceitarmos, né, que nós somos uma criação divina e tudo é em nome de Deus, em nome do amor, nós vamos ter dificuldades. Vamos estar, às vezes, oprimidos. Vamos estar também cansados. Não vai ser milagre que nossa vida vai passar a ser uma vida de puro magia, alegrias e nada de sofrimento, porque ficaríamos na inércia. Mas o que ele quer dizer é que nós vamos ter fortalecimento. A nossa mente vai se expandindo para entender que aquilo me é necessário, porque eu vou crescendo no amor. E olha só o que ele diz aqui, que a nossa fé pode transportar uma montanha. Então ele está dizendo que encontrando em nós essa, como fala o nome? Ai, em português sumiu na mente agora. Sintonia, essa sintonia em nós. Os espíritos que já passaram pela situação que nós passamos, que já foram homens encarnados, eles, concentrados nessa concentração de amor, eles vêm nos apoiar, eles vêm nos auxiliar. E ele diz aqui também que nós devemos todos os dias descortinar o véu, aquela cortina que nos cega, e fazer, sabe o quê? Uma meditação que seja de um minuto ou dois para nosso treinamento mental. Porque a nossa mente, ela diz que se acostuma. E ele diz, quando vós sentardes e entregardes ao amor. Neide, mas o que é entregar meu amor? Como eu vou fazer isso? A oração é amor. Pensar em Deus sem fazer mais nada é amor. Pensar que nós estamos envolvidos nesse momento, nós não estamos sozinhos. Esse estudo, como eu disse semana passada, quando nós começamos um trabalho aqui, entre os encarnados, alguém, quem já planejou, né, no mundo espiritual, existe um acompanhamento desses espíritos, amigos, benévolos, que vêm nos assistir. Então, quando nós estamos aqui, já estamos, como diz a nossa querida Yasmin Madeira, numa egrégora de amor, numa egrégora de luz. E cada lar se torna esse ponto de luz porque está buscando algo. E dentro do nosso lar, às vezes, nós falamos do amor, mas dentro do nosso lar, nem todos os dias vai estar amor. Nem todos os dias nosso lar vai ser luz, porque nós convivemos com outros irmãos de pensamentos e sintonias diferentes. Mas aquele dentre vós que não tiver pecados, que atire a primeira pedra. Então todos nós temos algo a aprender, mesmo dentro do nosso lar, que seja eu ou o meu esposo ou a minha filha que saiba um pouquinho mais que eu. Então, como diz o outro, se nós não estivéssemos, nós estamos no local, na família, com os filhos, com a esposa ou sozinhos, aonde deveríamos estar. Mas aí vem o fortalecimento no amor, porque não me sentirei vítima da vida, não me sentirei vítima daquele que me oprime, porque aquele que oprime é um doente ainda, aquele que a maltrata, ele não conhece o amor e vai levar muitas ainda quedas para que ele chegue a um pensamento amoroso de respeito ao outro. Então, que eu faça a minha parte? A minha parte, eu já vou estar colaborando com a criação divina. Se a criação divina é amor, e eu fazendo a minha parte, existe 10 dentro do meu lar, um exemplo, ou um, e um de nós vibra no amor, vibra na esperança, vibra no melhor, no desejo do bem. Então, a minha parte toca a parte do outro. E o exemplo bom, ele sempre vai ser imitado. Pode passar 1 ano ou 10. Então, nós devemos seguir sempre. Mira Meis nos diz aqui que quando nós nos concentrarmos e retirarmos essa cortina dos nossos olhos, que basta com o nosso amor concentrar um pensamento elevado. E esse pensamento elevado, quando nós desejarmos profundo, né, nós podemos até tocar. Olha o passe. Levantar as nossas mãos e nós vamos aliviar até os enfermos, vamos aliviar os doentes, porque ele diz que a farmacopeia universal está dentro do vosso coração. E o que é a farmacopeia universal? A farmácia divina. Então, tem até um texto que diz, o que é essa farmácia, essa farmacopeia universal? A farmacopeia, nos diz o nosso irmão Batuíra, que ela está dentro de nós, a alegria, a esperança e a fé. É remédios salutares para a nossa alma. Por isso que a farmacopeia está dentro de nós, a farmácia divina. Então, olha só, uma mente educada, a educação, uma mente educada opera maravilhas. Então, veja só, uma mente que ama é o próprio céu na alma, onde Deus habita e onde os anjos se aproximam. Então, uma alma que deseja o amor, uma alma que busca o amor. Nós devemos agradecer todos os dias ao Senhor. Todos os dias a oportunidade. Todos os dias o que Ele faz por nós. E tudo vem de Deus. Ninguém está aqui se não fosse a mão do Pai Criador. Eu vou parar um pouquinho para ver os comentários, né? E nós vamos seguindo a lição hoje. Não terminamos, viu? Deixa ver, a Vera Lúcia. Vera Lúcia, Verinha, né? Que bom estarmos reunidos aqui. Gratidão, Verinha. Maria Madalena, um beijo, tia querida, no seu coração. Jaqueline também está, a Jaque querida está nos Estados Unidos. Jaqueline Ferreira está em Nashua, Estados Unidos. Bem-vinda, querida, um beijo no seu coração. E Verinha diz assim: quanto mais amor nós damos, mais amor nós recebemos. É isso mesmo, né, Verinha? É a lei daquele de causa e efeito, o que dás, recebe, tudo que vai, volta. Então, se eu dou o amor, né? Elsie Loft Menezes, boa noite, querida. Um beijo no seu coração, Paranavaí, Paraná. E tio Acácio Ferreira, Vera Cruz do Oeste. Estamos reunidos com muitos lugares, muitos corações. E tenho certeza que depois adentrarão muitos outros corações. Então, nós vamos falar um pouquinho agora da inteligência. Porque nós somos dotados de inteligência. Vocês ouviram que quando ele disse que o Cristo, a inteligência do Cristo distribuía aquilo para todos os doentes, né, da alma e do físico. Então existe em cada um de nós uma crista da inteligência, o cume elevado da inteligência. Então ele diz aqui, essas qualidades enobrecedoras da alma, né? Deixa-se extravasar na essência da nossa vida. E quando nós queremos, nós podemos, né? Porque tudo que nós desejarmos para nosso melhor vai ser. Então, a inteligência, essa faculdade de executar as ordens do raciocínio, e quando iluminada, essa inteligência iluminada pelo amor, ela obedece à vigilância do coração. Olha que interessante. Quando nós usarmos essa inteligência para o bem, essa faculdade obedece uma vigilância do coração. Passamos a vigiar o que nós falamos, passamos a cuidar do que pensamos. Então, a coletividade, amigas queridas, olha só, a coletividade avança nos mesmos paralelos, não havendo regressão. Nós somente esperamos o melhor, por ser de Deus a suprema, por ser Deus a suprema majestade da justiça e do amor. E os conhecimentos de um espírito são frutos de longos anos, eros, ele diz, evos da noite da eternidade. Então nós não conquistamos o que estamos aprendendo hoje do nada. Ele diz que se for um longo tempo. Então, se nós estamos hoje aqui buscando isso, nós chegamos até aqui, é uma bênção. Então, somos herdeiros de tudo e de todo o bem, nos diz Miramês. Mas dependendo dessa chancela, né, do tempo e do espaço, que nos vai fazer compreender o quão grande é valoroso o valor da vida, o porquê dos nossos problemas. O porquê das nossas dores, o porquê dos sacrifícios. Mas ele diz aqui: avancemos. Avancemos, homens e espíritos, livres da carne. Nós pertencemos à terra. Porque os irmãos desencarnados que nos auxilia, eles nos ajudam, os anjos do Senhor, como queiram dizer, né? Ele está dizendo que são os mesmos, em faixas diferentes. Uns ajudando os outros, para que completemos os nossos dias, os nossos ideais, diante dos nossos compromissos. E cada um de nós tem um compromisso. Cada um de nós decidiu algo antes de vir aqui, não é verdade? Mesmo que nós esquecemos, a nossa consciência o sabe, a nossa consciência o busca. Então, ele está dizendo: somos das mesmas faixas, somos os mesmos, encarnados e desencarnados em faixas diferentes. E ele está dizendo que é falsa, é muito falsa, a ideia de que aos desencarnados ingressamos no paraíso. E ao desencarnarmos, vamos ingressar no paraíso. Olha o que ele nos diz, que interessante. Essa ideia é falsa. Por quê? Não vamos ingressar na orquestração dos anjos. Só não é falsa quando a conquistamos pela consciência. Quando a conquistamos pela maturidade espiritual. Então, o véu é verdadeiro quando, em primeiro lugar, vigora intimamente a lei que atrai o semelhante por frequências iguais. Então, se a lei, os semelhantes, atrai semelhantes, nós estamos reunidos por semelhança. Aqueles que estão ainda querendo buscar algo, aqueles que já sabem mais um pouquinho, aqueles que já sabem bastante e já estão progredindo. Então, todos aqui estão em um nível escolar. Mas isso não importa. O que ele disse é que estamos conectados por sintonias. Então, quando nós praticamos o bem, desejamos amar, queremos usar a nossa mente, reeducá-la para o amor, para nosso próprio bem, a quem nós vamos estar atraindo? Olha essa imagem. Essa luz que sai do nosso peito, onde está situado o nosso coração, conectado com a mente, as luzes, né? Essa flor de lótus desabrochada. Assim é o espírito, livre para poder desejar e buscar o melhor. Então, se a nossa inteligência é buscar a Deus, buscar ao Cristo, buscar aos irmãos da espiritualidade, nós já estamos no caminho certo. Tomarei aqui com a minha tacinha bem pequena um golinho de cafezinho, viu? Um segundinho. A garganta vai secando, então a gente toma um pouquinho. Obrigada por me esperarem, viu? Vocês são os amores. Vamos continuar aqui. Olha, se vocês gostarem desse conteúdo, compartilhem. Compartilhe com seus amores, deixem um like. Nem de você quer like? O like é que se o YouTube vê que esse conteúdo, ele é importante, ele é bom, ele envia. Então, o YouTube envia para outros corações. Então, nós pedimos que deixem um like, compartilhem. Eu nem agradeci. Hoje foi um erro meu muito grande. No final, eu vou agradecer a todos os canais parceiros, porque existem os canais que nos apoiam, que dão aquela força para todos nós, né? Então, nós precisamos também agradecer. Agradecer por eles também retransmitirem. Então, eu quero agradecer, mesmo agora que estou no estudo, eu vou agradecer, eu ia agradecer no final, mas vou agradecer agora. A Geal Japan, o canal da Geal Japan, aqui do Japão, Henrique Fukuda, arigato gozaimasu, muito obrigado. Agradecer a TV Nova Luz, a nossa querida TV Nova Luz, pela retransmissão. Ao canal Sintonia Maior Play, gratidão imensa. Agradecer ao Grupo Espírita Paulo Estevam, gratidão. Ao canal Mefa Dourados, gratidão Mato Grosso do Sul. Ao canal TV IDEAC, do Rio de Janeiro, gratidão do nosso amigo Abobrinha, né? E também a TV União Espírita, de Mato Grosso, gratidão imensa. E também a nossa querida Portal da Luz. E também temos a Rádio Web Portal da Luz, a rádio que transmite, né? A transmissão da rádio. Até o Luiz pode postar para vocês. Então é isso. Somos uma fraternidade, né? Somos irmãos, um apoiando o outro. Então, vamos lá. A Simone diz assim, gostei da caneca. Essa canequinha aqui, né, Simone? Maria Tsujibura, abracinhos. Então, vamos continuar, porque é muito importante essa lição de hoje. Somos herdeiros de Deus. Já entendestes que és herdeiro do universo? Que és herdeiro de Deus? Nos diz Divaldo Franco. Pela psicografia de Joana, por Joana de Ângeles, né? Que somos herdeiros de Deus. Hoje eu passo a entender isso. Antes eu falava herdeiro, como, né? Eu nunca ia entender Porque na minha mente pequenina, eu achava que herdeiro era tudo que herdava, algo material. Mas agora eu já sei, somos herdeiros da divindade. Então, olha só, ele diz aqui que a inteligência é um acervo de qualidades inerentes à alma, que já passou por variados processos evolutivos. E o homem inteligente, aquele homem que já usa a sua inteligência, eu não estou falando da inteligência para o trabalho material. Eu estou falando da inteligência daquele um que já busca algo divino. Então ele diz que o homem inteligente não perde mais tempo com ilusões por demais passageiras. Ele diz que o homem inteligente busca a sua autoeducação, a sua auto-reeducação das suas forças mentais. Ele corrige os impulsos negativos que não favorecem a ele as tendências que está no Evangelho do nosso Senhor Jesus Cristo. Ele não descansa o homem inteligente enquanto a disciplina não fazer parte de sua vida. Ele faz uma disciplina fazer parte também da sua família, dos valores imortais do coração. Parece-nos exagerada, nos diz Miramês. Parece-nos exagerada essa filosofia das mensagens que nos leva à educação. Mas ele está dizendo, mas se não a praticarmos, se não a falarmos ou só escrevermos, claro que sim, ele está dizendo, nós devemos ler, ouvir, mas devemos, acima de tudo, praticá-la. Que a teoria é o princípio de toda a criação da inteligência, para depois passarmos a outras vias da consolidação. Então, escutando, lendo, vendo, é que o raciocínio se aperfeiçoa, selecionando nós o que deve ou o que não deve ser feito, o que precisa ou o que não precisamos aceitar. E colidindo com todas as dificuldades, nós vamos nos armando de esperanças para vencê-las, as nossas dificuldades mentais. Eu vou dar boa noite para o Rafael, que eu lembro que semana passada ele estava no momento de oração, acho que estava aqui também, né, Rafael? Boa noite, Rafael, bem-vindo, como você está hoje, né? Tudo bem? O Rafael aqui, Rosângela Lira, né, recebendo o Rafael, gratidão. E Helena Padilha, boa noite a todos, queridos, que vão chegando, sempre bem-vindo, amados. Nós vamos vibrar hoje muito. Tenho aqui a nossa oração preparada, até prepararmos os vídeos. A nossa querida Helena Padilha vai me auxiliar. Já falei com o senhor Luiz, estamos muito felizes. Daqui a pouco já vamos terminar, mas estamos aqui com mais umas passagens que quero conversar com vocês. Porque Miramês, obrigada. Recebo com todo carinho a flor que me enviastes. Gratidão imensa. Como nós fomos formando as nossas ideias, quando nós vamos formando já para o bem, o poder do pensamento, o poder, nós não estamos falando de magia. Eu vou pensar, vou ficar milionária. Hoje eu quero comprar 10 roupas. Não é esse poder da mente que estamos falando. O poder dos pensamentos que refere à nossa vida somática. Aquela que chega às raias inconcebíveis. Aquela que nos faz um entendimento para a nossa alma. Para a alma. E elevada, ela atrai maior energia. E essa alma elevada, essa energia, ela é desconhecida ainda através, por muitos, pelos próprios homens. Eles desconhecem, porque ele diz que muitos de nós desconhecem o poder que temos. Olha, tem uma passagem também que ele diz assim, o poder do pensamento, ele tão poderoso, ele diz, tão poderoso, que quando o homem sentir, descobrir esse poder, mas para o bem, é poderoso para o bem, para tudo que seja divino. Então, ele diz, ser nobre, seja nobre, toma outras estatísticas em tua vida, viva como uma orquestra. Ele diz, viva como uma orquestra, harmonizar tudo no cosmo orgânico. Viva tu, mas o outro, meu irmão, me acusa. seja tu a viver essa harmonia. Mas eu vivo num bairro difícil, seja você sendo essa orquestra aonde com teu pensamento podes harmonizar todo o cósmico orgânico e o cosmo espiritual. Por quê? Universal. Porque nós vamos atraindo ao nosso redor tudo aquilo que é nossa própria sintonia. Então, talvez aquele bairro, aquela rua, aquela casa, aquele lar, aquele país em desalinho, eu ali me torno um ponto da luz do Senhor, porque eu estou atraindo os bons espíritos, eu estou buscando amor, eu estou buscando paz, eu estou querendo ser amada, não, eu estou querendo amar. Então ele está dizendo que ele diz, seja nobre, meu irmão, seja amoroso, tira essa poluição da tua mente. Ele diz, porque a poluição da mente, quando chegar ao clímax, né, a despoluição, você sentirá que esse mundo, como está poluído, ele diz, porque a dor vai dar o alarme de socorro, vai dar um alarme de urgência acelerada. Então ele está dizendo aqui que a formação dos pensamentos é uma ordem, é uma arte viva, é uma arte divina, onde o espírito, como co-criador, tem sua maior parte. E a responsabilidade é, portanto, muito grande. Responsabilidade grande para as almas que formulam os pensamentos. Então, as almas que formulam os pensamentos influenciam outras criaturas. E ele está dizendo, porque pela lei haverão de receber de volta com as mesmas emoções, as vibrações, com as mesmas atitudes, assim como colocou nossa querida irmã Verinha, né? Dando mais amor, recebemos mais amor. Quando as almas, elas são idênticas, parecidas, na arte de pensar no bem, na arte de identificar os sentimentos, dá-se o grande fenômeno da vida de dois espíritos. O amor, em verdadeira simbiose, circulando por canais invisíveis, energias que alimentam o outro, energias que quanto mais puro o sentimento, quanto maiores for e elevados forem as ideias de fraternidade, as ideias de amor, de coletividade, a ideia do perdão, com mais fulgor se expressará a vida com amor e a consciência não encontrará barreiras, tornando as almas uma só, com todas as divisões. Se desejamos profundamente nos confundir com os benfeitores da alta hierarquia espiritual, é preciso que a educação da mente seja o primeiro passo em nossa vida. A disciplina deverá surgir, como mostra um esforço dinâmico da nossa mente. E essa disciplina deve surgir com o esforço da nossa alma e os raios de luz como relâmpagos nos céus da aura do candidato a discípulo de mudança mental anunciarão novos dias. Esta luta travada entre as trevas e a luz. Tu queres ser a luz? Entre o inferior e o superior? Se assim podeis dizer, entre a carne e o espírito, nós somos o que somos. E Deus, tudo o que tinha de fazer a nosso favor, ele já o fez desde o princípio, por leis irretocáveis, na medida dos nossos esforços. A harmonização da nossa mente não se dá sem a cooperação dos nossos semelhantes. Como aprender a perdoar os quando sermos ofendidos? Como conhecer o valor do amor sem antes provarmos o tétrico ambiente do ódio? E a saúde? Como que nós vamos sentir a guante da saúde, a guante da saúde, sem nós experimentarmos a dor? São estímulos de fora que vêm ao nosso socorro, criando tempestades em nosso mundo mental, para que nós possamos buscar agindo em nossos sentimentos. Se alguém vos calunia, não revides, para que não vivais na mesma dimensão do caluniador. E respondais pelo estrago da energia deturpada que desprende de vós pelo inimigo afora. Infinito afora. Então a formação das vossas ideias leva à própria imagem, ofertando e recebendo de conformidade com a lei. Pois os semelhantes se agrupam com seus ideais, com seus iguais, em toda a provisão da lei universal. Olha só, que maravilha estarmos reunidos com os mesmos sentimentos, buscando aprender. Esse livro, Horizontes da Mente, se somos educados, vamos ficar mais educados. E se nós ainda não estamos no caminho da educação, vamos dar um pezinho no caminho, que é a verdade, né? A luz e o amor. Vamos ver aqui. Neide, no final eu tenho um vídeo mensagem do Chico. Olha que maravilha. Ele terá para nós uma mensagem do Chico, né? Ele mesmo, eu vou pedir para ele adentrar, dar um oi depois quando eu for terminando, e a gente vai ouvir. Então fique até o final. Leila. Leila Manzoli Lilo Horta Fernando, né? Deve ser. Boa noite, querida. Bem-vinda. Boa noite, bom dia. Paz e luz. Abraços, Leila Manzolillo, Rio de Janeiro, Brasil. Que maravilha, Leila. Fico muito contente com a sua presença, querida. Gratidão imensa. Leila, Leila, deve ser conhecida, né? Gratidão, Leilinha. Simone Caeté, este livro é só luz de amor e reflexões para o nosso melhor. Gratidão, meu Senhor, por ter permitido essa obra. Miramês, me emociona grandemente a minha alma. Essa mensagem de vocês. E aqui o meu querido amigo, meu irmão de alma, lá de Paranavaí, no Paraná, Carlos Dudatti. Carlos Dudatti, receba o meu carinho. Bem-vindo, querido. Fico muito feliz com a sua presença. Juntos somos mais fortes. Compartilhem com seus amores. Deixe o like. Semana que vem, nós também temos uma lição preciosíssima deste livro de João Nunes Maia, Horizontes da Mente. Semana que vem nós vamos falar da a emissão dos nossos pensamentos, não, limpar a nossa mente. Limpar a nossa mente, né? Deixa eu ver. Digo Ramatiz, né? Deixa eu ver, Simone Miramês. Essa obra é de Miramês, minha querida, mas Ramatiz também eu conheço, viu? Deixa eu ver. Gratidão para você também, gratidão, querida. Então, nós já estamos quase no nosso encerramento. O senhor Luiz trará para nós, né, essa mensagem de Chico. Então, agora, eu os convido para a semana que vem. Terça-feira, no Brasil, às 20 horas. Japão, às 8 horas da manhã. Portugal, Estados Unidos. Então, eu vou ler aqui para nós uma oração, onde nós vamos vibrar em comunhão, vamos vibrar por nossos irmãos, vamos vibrar pela paz do planeta, vamos vibrar pelo amor, vamos rogar ao Senhor nesse momento, por nossa família, pelos nossos amores, por aqueles que não nos querem bem, vamos vibrar pela humanidade, pelos nossos irmãos em sofrimento, pelos asilos, pelas crianças, pelos idosos, por nós, pelas casas espíritas, pelos trabalhadores fiéis ao Cristo. Vamos vibrar com toda a nossa dedicação a cada um que aqui se encontra, cada um que encontra aqui conosco, né? A descrição, né, querida? Gratidão, viu? Tem a descrição do vídeo, é Miramês, bom ajeitar, né? Tá escrito Ramatiz? Ok, depois a gente vai ver. Gratidão, tá, querida? Então vamos vibrar junto? Eu coloquei aqui o Salmo 144. Vocês sabem que o Salmo, são louvores, são louvores a Deus. E eu retirei do Salmo 44 alguma passagem, somente algumas, e depois tem a nossa oração. Então, aquele que desejar dedicar o seu coração amoroso, aquele que desejar profundo vibrar por si e por todos, né, da humanidade, vamos juntos. Ó meu Deus, bendirei o vosso nome, dia a dia o louvarei. Cada geração apregou as vossas obras, Senhor, proclamam o louvor da vossa bondade divina. O Senhor é clemente e compassivo. O Senhor é fiel em suas palavras. O Senhor sustenta os que vacilam. O Senhor soergue os abatidos, todos os abatidos e caídos. Todos os olhos esperançosos se dirigem para vós, ó Senhor. O Senhor, nosso Deus, Criador, se aproxima dos os que invocam com grande sinceridade e amor. Louva a minha alma ao Senhor. A paz seja entre cada um de nós. A paz do nosso Senhor se faça em cada alma aqui junto conosco. Que o amor que nós buscamos nos conduza ao centro de nosso coração e com os nossos pensamentos de mãos unidas, congregando com o nosso Senhor, nós possamos, nessa união de corações e pensamentos, vibrar pela paz, a paz benfazeja, vibrar com todo o nosso amor pela fraternidade, desejar profundo a luz para o mundo, soltar com toda a nossa emoção fluidos de amor que sai de cada coração, que possamos vibrar fluidos, cada um aqui presente, subindo e chegando esses fluidos a muitos irmãos, parentes, doentes, vibrar com o nosso Mestre Jesus, com o nosso Mestre Divino, tocando as suas vestes, sorrindo de alegria e fé, porque seremos todos agraciados. Obrigado, Mestre Jesus, que a luz se derrame em muitos locais. Que a paz do Senhor abençoe a cada um de nós, não é verdade? Amém, que assim seja. Então agora o senhor Luiz, né? Por favor, senhor Luiz, né? O nosso vídeo está aí.
1: Boa noite para o Brasil, né? Bom dia para o Japão e outros países. É, com imensa alegria, emoção, a gente está aqui para agradecer a todos esses pontos de luzes que estão espalhados pelo nosso planeta, que são vocês que estão aí do outro lado e de cada residência que vocês estão emanando uma vibração para aquela região, para aquele bairro, para aquela cidade, para aquele estado, para aquele país. E juntos nós estamos vibrando neste momento luz para o universo. Então a gente agradece profundamente por toda essa sintonia que vocês estão conosco neste momento, né? Tem um recadinho aqui que amanhã nós teremos um momento de oração com a Neide apresentando às 6h30, horário do Brasil, 18h30 do Japão. Então, dê um pulinho até lá, que a gente vai ficar muito agradecido. Tá bom? Também, eu tenho um outro recadinho. A nossa Casa Espírita, o Centro Espírita Portal da Luz, tem uma vibração para os enfermos que a gente faz à distância. Quem quiser, está passando aí abaixo da tela e fica gravado no vídeo, o meu celular, onde vocês podem mandar o nome, o endereço, que a gente faz a vibração toda segunda-feira. Lembrando que é só para doenças físicas, doenças espirituais, aí é com as casas espíritas. Agora, essa vibração é somente para quando a pessoa está com uma doença física. Tá? Esse era um outro recadinho. Também, a rádio, nós temos um recadinho muito interessante que sempre passando aí. Essa organização, o CVV, é muito importante. Ela salva milhares de vidas que estão prestes a cometer o suicídio. Então, se vocês souberem, precisarem de ajuda, né, indiquem esse telefone. É uma organização séria que está já há muitos anos com esse trabalho de voluntariado. E também, se vocês quiserem ser voluntários, procurem o site da CVV, que lá eles dão todas as informações de como você ser um voluntário do bem. Uma outra coisa, nós temos o canal do YouTube e as playlists de todos os programas, Momento de Oração e desses, estão lá. Então, se vocês quiserem repassar para alguém ou verem de novo, tá, as playlists estão com todos os programas, tá? E, para finalizar, a gente tem uma mensagem espetacular com a vozinha do nosso querido Chico. Tá bom, Neide? Fiquem com Deus e até amanhã.
0: Gratidão. Até o momento de oração, Luiz me fez lembrar, né? É, ele disse, né, amanhã no Brasil, às 6h30 da manhã, aqui no Japão é hoje, às 18h30 da tarde. Aguardo vocês. Momento de oração. Um beijo em cada coração. Gratidão, Luiz.

guarda a impressão de haver esgotado o estoque de todos os seus recursos em determinada tarefa de amor. Mas se você perseverar um tanto mais no devotamento, ninguém pode prever os louros de luz que brilharão em seu passo. Você está doente e pretende obter licenças de longo prazo, mas se você continuar um tanto mais em serviço, ninguém pode prever o tesouro de forças novas que lhe aparecerá no caminho. Você encontrou imensas dificuldades no exercício das boas obras e anseia fugir delas, mas se você persistir um tanto mais na construção da beneficência, ninguém pode prever o triunfo que as suas horas recolherão nas fontes vivas da caridade. Você acredita que não pode tolerar o amigo importuno, o filho teimoso, o irmão inconsciente, a esposa inconstante ou o marido insensato. Mas se você suportar um tanto mais a luta em família, ninguém pode prever. Você suportar um tanto mais a luta em família, ninguém

0: companheiro de longa conversa, mas se você esticar um tanto mais o seu sacrifício, ninguém pode prever os prodígios da colheita de bênçãos que surgirão dos seus breves minutos de gentileza. Observe que você mesmo, para realizar isso ou aquilo, exige incessantemente dos semelhantes um tanto mais de bondade, um tanto mais de cooperação, um tanto mais de tempo, um tanto mais de carinho. O gênio é a paciência que não se acaba. É justo que você deseje um tanto mais de felicidade, mas para isso é necessário que você ajude um tanto mais a felicidade dos outros. Repare você as lições da vida e compreenderá que a vitória no bem é sempre trabalhar conforme o dever e servir um tanto mais.
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Olá, prezados amigos, amigas da Web Rádio Portal da Luz, de Dourados, Mato Grosso do Sul, divulgando o amor. Estamos iniciando mais um momento de vibração cósmica para o planeta. Nossas saudações também aos internautas da Web Rádio Semente de Amor e da Web Rádio São Francisco. Pedimos a vocês que coloquem a água para ser fluidificada. Vamos então, iniciando com a prece de aceitação na voz de Sueli Caldas Schubert.

Prece de aceitação. Se eu pudesse, Jesus, queria estar contigo para ser a esperança realizada de quem vai pelo mundo, estrada a estrada, entre a necessidade e o desabrigo. Desejava seguir-te humildemente, sem méritos embora, para erguer-me em consolo de quem chora, mostrando o coração enfermo e descontente. Queria acompanhar-te nos recintos onde a dor leciona e aperfeiçoa, a fim de ser conforto junto dela, e manejando a frase terna e boa, afirmar como a vida é grande e bela. Se pudesse, Senhor, conversaria com todas as crianças para dizer que não te cansas de criar alegria. E seria feliz ao converter-me em modesto recado, informando Jesus a todos os velhinhos que nunca estão sozinhos, porque segues conosco lado a lado. Se dispusesse de recursos, queria ser a vela pequenina, acesa no clarão do sol que levas, de modo a socorrer aos que jazem nas trevas, fugindo sem razão da bondade divina. Entretanto, Senhor, sei das deficiências que carrego, venho a Ti como estou, por isso mesmo rogo, não me deixes a sós por onde vou. Se não posso, Jesus, ser bondade, socorro, paz e luz, toma meu coração e, perdoando a minha imperfeição, esquece tudo o que meu sonho almeja e ensina-me, Senhor, com Teu imenso amor, o que queres que eu seja. Maria Dolores.

Olá, queridos ouvintes da Rádio Portal da Luz. Em primeiro lugar, gostaria de agradecer a presença amorosa de cada um de vocês neste momento em que necessitamos tanto de dar as nossas mãos, nos abraçarmos, para passarmos estes momentos juntos. Mas infelizmente não é possível fisicamente que isso possa acontecer. Mas graças a Deus temos ferramentas para que isso possa acontecer de uma outra maneira. Precisamos entender que tudo isso concorre para que possamos nos aproximar de uma outra forma. Agradecer a Deus porque Ele nos dá meios para unirmos em oração, unirmos através dos nossos corações e nos abraçarmos pelos sentimentos, pelas energias salutares de paz que cada um de nós vibra neste momento da oração. Temos a certeza que essa energia alcançará os lares de cada um de nós, os nossos locais de trabalho, alcançará a nossa cidade que necessita tanto dessa energia, o nosso país e o nosso planeta Terra. Que essa espiritualidade maior, esses seres benevolentes venham em nosso auxílio. E é dessa paz que devemos nos alimentar, nos fortalecermos juntos, unidos pelos corações, para que juntos possamos atravessar estes momentos mais fortalecidos. Agora, gostaria de que todos colocassem em posição de receber, fechar os olhos. E neste momento pedir a Jesus que adentre os nossos lares, adentre o meu lar, o seu lar, o lar daqueles que estão nos ouvindo neste momento, e derrame as bênçãos sagradas do seu amor. E nós temos a certeza da presença do Mestre em nossos lares, nos fortalecendo e dando a cada um de nós aquilo que mais necessitamos neste momento: a paz, a fé, a tranquilidade, a saúde física, o equilíbrio espiritual e psicológico.

0: Nosso que estais nos céus, santificado seja o vosso nome. Venha a nós o vosso reino, seja feita a sua vontade, assim na terra como nos céus. O pão nosso de cada dia nos dai hoje, Senhor. Perdoe as nossas ofensas, assim como nós perdoamos a quem nos tem ofendido. E não nos deixe, Pai, cair em tentação, mas livra-nos de todo o mal. Que assim seja. Que Jesus permaneça nos nossos lares, nos nossos corações. E que possamos sermos protegidos neste dia. A prece de hoje será realizada pela nossa querida Terezinha Miguita.
1: Gratidão a Deus, a Jesus, a Mãe Maria Santíssima, pela oportunidade de estarmos aqui reunidos. Em nome desse Pai, de justiça e amor, que nos dá tantas oportunidades de acerto, tantas oportunidades de crescimento, gratidão imensa, que possamos nesse momento aproveitar essa paz, essa harmonia que já conseguimos ter dentro de nós, para ajudar o nosso planeta querido, esse planeta amado, que nós possamos juntos fazer uma grande roda em volta do nosso planeta, todos nós nos dando as mãos, juntando-se a esses irmãos queridos, trabalhadores do bem, os nossos antepassados, seres de outras orbes que vêm nos auxiliar. E nesse amor imenso e infinito, em que nos juntamos a eles, vamos lá do alto enviar muito amor, muita luz a essa terra amada, que nós possamos ir de encontro a tantos lugares de dores, de sofrimentos, nos becos, nos lugares onde existe tantas drogas, tantos irmãozinhos passando privações, passando sofrimentos, querendo tirar as suas dores através das drogas. Vamos a esses lugares levar essa luz, levar essa harmonia, levar a esperança, levar a fé. E vamos passando nos lugares onde existem as guerras, onde crianças estão escondidas nos escombros para não serem atacadas. Vamos levar nossa luz, nossa paz, que eles encontrem abrigo, auxílio, amparo. Nos lares onde também existem tantas guerras íntimas entre seres do mesmo sangue, que nós possamos levar essa paz, esse amor, que eles notem que ainda existe esperança, que ainda existe a salvação. E passando pelos presídios, onde nossos irmãos estão sofrendo dores morais, dores físicas, que sintam também a nossa presença. Que também sintam a nossa presença, os algozes, aqueles que por ignorância ainda estão praticando o mal. Pedimos por aqueles que estão nos seus quartos escuros da dor, da depressão, do sofrimento, do pensamento suicida, que eles recebam o nosso carinho, o nosso afeto. Tirando essa ideia da cabeça, da consciência, e abrindo essa consciência para novos rumos. Gratidão, gratidão, gratidão. Que assim seja, graças a Deus.
0: Graças a Deus, gratidão. Que Jesus ilumine os nossos corações. Queridos ouvintes, continue conosco na segunda parte do nosso programa. E eu gostaria de despedir aqui. Fiquem na paz, fiquem na luz. E até amanhã, neste mesmo horário.
2: Vamos então dando sequência com a nossa tradicional mensagem psicografada de Emmanuel com o tema Se Crês em Deus, psicografia de Francisco Cândido Xavier, gravação Paulo Goulart.
3: Se crês em Deus. Se crês em Deus, por mais que te ameacem os anúncios do pessimismo com relação a prováveis calamidades futuras, conservarás o coração tranquilo na convicção de que a sabedoria divina sustenta e sustentará o equilíbrio da vida acima de toda perturbação. Se crês em Deus, em lugar nenhum experimentarás a solidão ou tristeza, porque te observarás em ligação constante com todo o universo, reconhecendo que laços de amor e de esperança te identificam com todas as criaturas. Se crês em Deus, nunca te perderás no labirinto da revolta ou da desesperação ante golpes e injúrias que se te projetem na estrada, porquanto interpretarás ofensores e delinquentes na condição de infelizes muito mais necessitados de bondade e proteção do que de fé e censura. Se crês em Deus, jornadearás na terra sem adversários, de vez que, por mais que se multipliquem na senda aqueles que te agridam ou menosprezem, aceitarás inimigos e opositores à conta de irmãos nossos, situados em diferentes pontos de vista. Se crês em Deus, jamais te faltarão confiança e trabalho, porque te erguerás cada dia na certeza de que dispões da bendita oportunidade de comunicação com os outros, desfrutando o privilégio incessante de auxiliar e abençoar, entender e servir. Se crês em Deus, caminharás sem aflição e sem medo nas trilhas do mundo. Por maiores surjam perigos e riscos a te obscurecerem a estrada, porquanto, ainda mesmo à frente da morte, reconhecerás que permaneces com Deus, tanto quanto Deus está sempre contigo, além de provações e sombras, limitações e mudanças, em plenitude de vida.

Vando, vamos dando continuidade, finalizando com Ave Maria e nos despedimos até amanhã neste mesmo horário. Fiquem com Deus, muita paz, muita luz no coração de todos vocês que estão aí em sintonia do outro lado, nas ondas da internet.

0: 18h28.
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0: 18h29.

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Olá, amigo, olá, amiga, bom dia. Que a paz de Jesus possa estar em nossos corações em mais um início de semana, que ela possa ser abençoada para todos nós, que possamos aproveitar as oportunidades de sermos melhores, de crescermos, de auxiliarmos o nosso próximo. E é com muita alegria que novamente nos encontramos para estudarmos um pouco mais e refletirmos através das mensagens que a doutrina espírita nos dá. E esse livro Paz e Renovação, muito rico de conhecimento, de lembretes, vai fazer parte da nossa semana. Mas antes disso, gostaria de lembrar para todos os amigos, todos os irmãos que não assistiram os capítulos anteriores, que eles estão aqui gravados no canal, né, do Recanto de Paz, assim como no canal da TV IDEAC, que é nosso parceiro de retransmissão. Fica tudo gravado. Se inscrevam, curte, deixe o seu joinha, o seu gostei, para que o YouTube entenda a importância desse material, desse conteúdo. É muito importante compartilharmos para que todos os nossos irmãos possam receber esse conteúdo espírita tão importante na nossa divulgação da doutrina espírita. Então, meus amigos, é com muito carinho que novamente estamos juntos para estudarmos. E o capítulo do dia de hoje é o capítulo 14. E o capítulo 14 é intitulado Posse Espírita, do Espírito Albino Teixeira. E ele vai nos dizendo assim: o espírita é o companheiro da humanidade que possui tanta compreensão que ainda mesmo nas situações difíceis contra si próprio, jamais descamba na suscetibilidade ou na queixa. Tanta energia de ideal que nunca se dobra às sugestões do desânimo, por pior que sejam as crises que atravesse. Tanto otimismo que, mesmo nas mais escabrosas provações, sabe sempre sorrir em encorajar os seus irmãos. Tanto espírito de serviço que não se cansa, em tempo algum, de repetir a doação do auxílio que possa fazer em benefício dos semelhantes. Tanta fé na providência divina que jamais se permite mergulhar no desespero ou na aflição. Tanto anseio de luz que não cessa de estudar, sejam quais sejam as circunstâncias. Tanto entendimento que nunca se deixa enredar por intriga ou maledicência, encontrando sempre algum meio de amparar as vítimas das trevas no caminho da reabilitação. Tanto devotamento à fraternidade que nada sabe acerca de revide ou desforra por viver constantemente no clima da caridade e do perdão. Tanta dedicação ao trabalho que não se compraz na ociosidade, ainda quando disponha de avanços de recursos materiais. Tanta vontade de seguir os exemplos do Cristo de Deus, que não encontra qualquer prazer em comentar o mal, em vista de trazer o coração incessantemente voltado para o exercício do bem. Em suma, o espírita é o proprietário de valores e bênçãos do reino da alma, capaz de ser feliz na abastança ou na carência, na elevação social ou no lugar de ser feliz na abastança ou na carência, na elevação.

nas nossas ações, nos momentos de desespero, nos momentos que precisamos auxiliar o nosso próximo, porque nós temos mais entendimento do que aquele irmão que ainda não travou contato com a doutrina espírita. A doutrina espírita é rica de conteúdo, de ensinamentos através dos ensinamentos do Cristo, e os apontamentos são riquíssimos e que, se nós usarmos ao nosso favor, com toda certeza teremos uma qualidade de vida melhor, de saúde mental melhor, de equilíbrio no nosso corpo físico. Mas precisamos exercitar isso, principalmente o otimismo, naqueles momentos que muitos irmãos se aproximam de nós. Isso não é difícil, isso acontece corriqueiramente no nosso dia a dia. Para se queixar da vida, reclamar dos outros, reclama do governo, reclama da família, reclama do colega do trabalho, reclama se está faltando alguma coisa, às vezes não está faltando nada, reclama se está chovendo demais, reclama se está sol demais. Nesses momentos de reclamações, nós, espíritas, precisamos lembrar dessa posse, dessa joia preciosa que temos, que é o conhecimento da doutrina espírita. Então, vamos lá. Usar o otimismo em nosso favor e em favor do próximo. Então, quando um companheiro se aproximar de nós, querendo ali, às vezes, que a gente entre ali junto dele naquela reclamação, que dê razão a ele por ele estar passando por aquela dificuldade, né? Some ali com ele, ao invés de estarmos trazendo ele para o quê? Para a reflexão do otimismo, da fé, da perseverança, do conhecimento, do entendimento, que nesse momento a gente consiga trazer esse irmão para uma psicosfera melhor, para que ele consiga entender que Jesus Cristo, que independente de qualquer religião, a gente precisa lembrar sempre de Jesus, fazer comentários que possam auxiliar todos os irmãos, independente da crença dele. Então, lembrarmos de Jesus, lembrarmos daqueles momentos em que ele, através de parábolas, com muita sabedoria, simplicidade, falou a todo o povo que necessitava de uma palavra amiga no momento do socorro, no momento do desespero, no momento da saúde. Então, nós que somos espíritas, temos essa posse. E cada vez mais, como nos diz a página, temos que buscar essa luz. E essa luz vamos adquirindo à medida que estamos estudando a doutrina espírita. Porque quando temos esse entendimento, podem reparar, a gente vai começando a ficar menos ansioso, mais calmo, tendo mais fé e confiança na espiritualidade, lembrando que Deus, nosso Pai, nos ampara sempre, não deixa uma folha sequer cair de uma árvore sem o conhecimento dele. Então, Deus toma conta de tudo. E lembrando ainda dos nossos benfeitores espirituais, esses amigos incansáveis que estão junto de nós, desejosos que a nossa encarnação dê certo, dê frutos. Eles esperam de nós, nos auxiliam. Então, nós precisamos também doar para todos aqueles irmãos que ainda não têm esse tesouro, essa posse que nós temos, essa posse espírita que é o conhecimento, meus amigos. A gente realmente agradece muito a Deus, agradecemos demais a divina espiritualidade e a Jesus, ao nosso mestre, ao nosso codificador, Allan Kardec, por trazer para nós
essa doutrina de amor, de luz.

de consolação, que nos faz nos fortalecermos o ânimo para continuarmos com as nossas lutas diárias. Elas sempre virão, meus amigos. Isso é certo, porque estamos no momento de prova. Se a nossa situação, a nossa vivência, a nossa vida, às vezes está um pouco difícil, achamos que não vamos dar conta, é porque estamos no momento de testes, de provas. E na escola não é assim, na faculdade também não é assim. Quando estamos em prova, fazendo testes, daqui a pouco a gente vai passar para uma nova fase, vamos para uma outra etapa. Então, a gente está em mudança. Então, que Jesus possa estar conosco no dia de hoje, nessa semana tão abençoada, que a paz possa se fazer presente dentro de nossos corações, que o nosso lar, cada um de nós aqui, possa ter muita paz e muitas alegrias no decorrer dessa semana. Muita luz, meus irmãos, que assim seja. Graças a Deus. Muita paz.

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1: 18 horas e 51 minutos.

0: do livro Agenda Cristã. Equilibre sua justiça, subtraindo-lhe as inclinações para a vingança. André Luiz.
1: O meu bom dia de luz, o meu boa tarde de paz, o meu boa noite depressa.
0: Leitura do capítulo 4 de O Evangelho segundo o Espiritismo. Bem-aventurados os aflitos. Justiça das aflições. Item 3. Somente na vida futura podem efetivar-se as compensações que Jesus promete aos aflitos da terra. Sem a certeza do futuro, essas máximas seriam um contrassenso, mais ainda, seriam um engodo. Mesmo com essa certeza, dificilmente se compreende a conveniência de sofrer para ser feliz. E dizem, para se ter maior mérito. Mas então pergunta-se, por que sofrem uns mais do que outros? Por que nascem uns na miséria e outros na opulência, sem coisa alguma haverem feito que justifique essas posições? Porque uns nada conseguem, ao passo que a outros tudo parece sorrir? Todavia, o que ainda menos se compreende é que os bens e os males sejam tão desigualmente repartidos entre o vício e a virtude, e que os homens virtuosos sofram ao lado dos maus que prosperam. A fé no futuro pode consolar e infundir paciência, mas não explica essas anomalias, que parecem desmentir a justiça de Deus. Entretanto, desde que admita a existência de Deus, ninguém o pode conceber sem o infinito das perfeições. Ele necessariamente tem todo o poder, toda justiça, toda bondade, sem o que não seria Deus. Se é soberanamente bom e justo, não pode agir caprichosamente, nem com parcialidade. Logo, as vicissitudes da vida derivam de uma causa, e pois que Deus é justo, justa há de ser essa causa, isso o de que cada um deve compenetrar-se. Por meio dos ensinos de Jesus, Deus pôs os homens na direção dessa causa e hoje, julgando-os suficientemente maduros para compreendê-la, lhes revela completamente a aludida causa por meio do Espiritismo, isto é, pela Palavra dos Espíritos. Livro dos Espíritos, capítulo 4, do princípio vital, inteligência e instinto. Pergunta número 73. O instinto independe da inteligência? Resposta: precisamente não. Por isso que o instinto é uma espécie de inteligência. É uma inteligência sem raciocínio. Por ele é que todos os seres proveem as suas necessidades. Meus queridos irmãos, na questão 73 de O Livro dos Espíritos, Allan Kardec prossegue sua investigação sobre a natureza da inteligência e do instinto, convidando-nos a refletir sobre suas manifestações, que, embora diferentes, frequentemente se apresentam lado a lado na vida dos seres. O instinto é uma faculdade que conduz o ser agir espontaneamente, sem necessidade de aprendizado ou raciocínio elaborado. É uma espécie de orientação natural, indispensável à conservação da vida. Graças a ele, os animais encontram alimento, protegem seus filhotes, constroem seus abrigos e cumprem com admirável precisão as leis que regem sua existência. Já a inteligência amplia os horizontes do ser. Ela permite analisar, comparar, escolher, criar e transformar. Enquanto o instinto responde às necessidades imediatas da conservação, a inteligência abre caminho para o progresso consciente. Na visão espírita, ambos têm sua origem na sabedoria divina. O instinto não é um sinal de inferioridade, mas um recurso providencial concedido por Deus para atender às necessidades de cada criatura em seu estágio evolutivo. À medida que o espírito avança, a inteligência desenvolve-se cada vez mais, permitindo que o ser deixe de agir apenas por impulsos naturais e passe a orientar-se pela razão, pela consciência e, finalmente, pelo sentimento do bem. Esse ensinamento também nos convida a uma reflexão pessoal. Muitas vezes, durante as decisões da vida, somos chamados a ir além das reações automáticas, dos impulsos e dos interesses imediatos. O Evangelho nos convida a educar a inteligência com o conhecimento e a iluminar o coração com o amor, para que nossas escolhas sejam cada vez mais conscientes e mais alinhadas com as leis de Deus. Assim, compreendemos que a evolução espiritual consiste justamente em harmonizar nossas faculdades, permitindo que a inteligência seja guiada pela consciência e que o amor se torne a inspiração maior.
2: 18:59.
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0: Boa noite a todos.
1: Boa noite.
0: Hoje, 12 de novembro de 2019, nós estamos reunidos para estudarmos a obra Livro dos Médiuns. Nós vamos hoje para o item 40, intitulado Sistema da Alucinação. Nós estamos no capítulo 4, estudando os sistemas. Hoje nós vamos estudar o sistema da alucinação. O da semana passada, o nosso professor falou, nos deu as orientações qual o sistema para estudarmos Espiritismo. Ele foi dando as regras. Por onde devemos começar? Pelo Livro dos Médiuns, confere?
2: Não.
0: Qual o primeiro livro? Que é o Espiritismo. Que não faz parte da codificação. É, quando Kardec publicou a obra O Livro dos Espíritos, em 1857, ele, como bom pedagogo, achou por bem fazer um livro menor, um livro mais rápido, uma pequena brochura, como uma introdução para o Livro dos Espíritos. E aí ele decidiu e fez o livro que é o Espiritismo, que é a introdução. É uma delícia, é gostoso. E ali você começa a se familiarizar com a forma pedagógica e inteligente do professor Allan Kardec. Vamos fazer a nossa prece? Divino amigo Jesus, amor querido, nós mais uma vez em tua casa, reunidos em teu nome, com essa vontade ímpar de estudar doutrina espírita, compreender de uma forma racional, mas hoje muito mais, estamos buscando sentir as lições, porque é só fazendo esse movimento que nós conseguimos verdadeiramente nos tornarmos seres humanos melhores. Nós te agradecemos infinitamente, nós te rogamos a inspiração dos nossos amigos espirituais e que eles possam conduzir o nosso trabalho da tua forma e em teu nome, Senhor. Muito obrigada, amigo Jesus. Então vamos lá para o sistema da alucinação. Outra opinião menos ofensiva, por trazer um ligeiro colorido científico, consiste em atribuir os fenômenos a uma ilusão dos sentidos. Tá? Um grupo... Olha o que ele diz. Olha. Outra opinião menos ofensiva, por trazer um ligeiro colorido científico, consiste em atribuir os fenômenos espíritas a uma ilusão dos sentidos. Assim, o observador estaria de muita boa fé. Apenas julgaria ver o que não vê. Isso aqui é um outro que sistema. Então, um grupo criou o sistema da alucinação. As pessoas têm muita boa vontade, mas na verdade estão alucinadas, não estão vendo nada. Tudo faz parte da alucinação dela. Esse era um sistema. Assim, o observador estaria de muita boa fé. Apenas julgaria ver o que não vê. Quando diz que viu uma mesa levantar-se e manter-se no ar, sem ponto de apoio, na verdade, a mesa nem mesmo se mexeu. Ele a viu no ar, por efeito de uma espécie de miragem, ou por uma refração, semelhante a que nos faz ver, na água, um astro ou um objeto qualquer fora da sua posição real. Isto, a rigor, seria possível. Mas os que já testemunharam fenômenos espíritas puderam certificar-se do isolamento da mesa suspensa, passando por debaixo da mesa. O que parece difícil de se conseguir, caso o móvel não tivesse deixado o solo. Por outro lado, muitas vezes já aconteceu de a mesa quebrar-se ao cair. Dirão também que isso é um simples efeito de óptica, que a mesa, além dela subir, rodopiar, ela simplesmente era solta. espatifava-se no chão, justamente para que não viessem acreditar que era tudo que ilusão. E os espíritos fizeram isso várias vezes. Uma causa fisiológica bem conhecida pode fazer, sem dúvida, que uma pessoa julgue ver em movimento um objeto que não se moveu, ou que ela própria suponha mover-se, embora permaneça imóvel. Mas quando muitas pessoas colocadas em volta de uma mesa a veem arrastada por um movimento tão rápido que se torna difícil acompanhá-la, e que algumas sejam até mesmo mesas derrubadas, poder-se-á dizer que todas foram acometidas de vertigem, como o bêbado que acredita estar vendo passar diante dos olhos a própria casa em que reside? Está tudo bem, ele não descarta. Há pessoas que viajam realmente, isso acontece. Mas ele disse, mas vai acontecer com todos? Várias pessoas dentro da sala e todos aí alucinados? Então é esse o movimento que Allan Kardec faz. Tem muitas pessoas que estão na reunião mediúnica ou no dia a dia dentro do movimento espírita. Ah, eu estou vendo isso, eu estou vendo aquilo. E pode não estar vendo nada. Pode ser realmente da própria imaginação da criatura. Eu digo, se está vendo alguma coisa, fale. Aquilo tem que ter uma certa lógica. Aquilo tem que ter um encadeamento. Aquilo tem que fazer um sentido. Se a pessoa chega para mim e diz, eu estou vendo um espírito, descreve. Você consegue falar com ele? Pergunta o que está acontecendo. E não fica impressionada. Então a gente não pode ficar impressionada. A gente tem que ter o que é sempre bom senso. Assim a gente acaba realmente assim, evitando cairmos em armadilha de pessoas que vivem fascinadas. E a gente tem muito disso. A gente é muito, nós somos muito crédulos. A gente acredita em tudo. E tudo, às vezes, absurdos. Tudo a gente acredita, tudo a gente acredita. Parece que a gente não é espírita, porque o espírita ele não acredita de tudo, o espírita desconfia de tudo. E Kardec nos ensina que tem que passar pelo critério do bom senso, que é o que nos falta. Então, às vezes as pessoas vêm e nos contam histórias absurdas, e a pessoa está lá numa... que me dói mais ainda é quando eu estudo de EOS. Eu digo, pelo amor de Deus... Olha que a gente estuda, estuda, estuda e a pessoa não consegue identificar um erro. E acredita em tudo. Vamos lá, no 41. Sistema do músculo estalante. Esse é legal. O músculo, o povo queria arrumar regras para as mesas girantes. Então, o primeiro movimento é o quê? Alucinação. Todo mundo fica aí alucinado e acaba dizendo que a mesa está andando, mas não está, que a mesa está sacudindo, mas não está. Aí fica complicado. Então agora vamos. Aí tem um segundo sistema, músculo estalante. Isso aqui não é criação de Kardec. Lembra que nós falamos lá na introdução. Kardec viu os sistemas que estavam sendo lançados, vamos dizer assim, pegou o sistema e ele vem aqui e publica no Livro dos Médiuns. E você observa que ele publica e explica. Ainda há pouco ele falou da alucinação. Tudo bem, tem um grupo dizendo que é alucinação. Mas todo mundo vai ficar alucinado? Agora ele vai pegar dos músculos estalantes. Vamos ver como era isso. Vocês estão compreendendo? Está todo mundo compreendendo? Se as coisas se passassem assim, com relação à visão, não poderiam dar-se de outro modo pelo que respeita à audição. Quando pancadas são ouvidas por toda uma assembleia, pancada mesmo. Movimento mesmo, pancada, alta. Quando pancadas são ouvidas por toda uma assembleia, não há como atribuí-las razoavelmente a uma ilusão. Descartamos, evidentemente, toda a ideia de fraude, supondo que uma atenta observação tenha verificado a impossibilidade de qualquer causa fortuita ou material na gênese, né, na criação das pancadas. É verdade que um sábio médico deu uma explicação desse fenômeno categórica em sua opinião, particular. Abre aspas. O que que o sábio médico falou? A causa, disse ele, o médico, está nas contrações voluntárias ou involuntárias do tendão do músculo pequeno perônio. Pensa esse barulho. Ele diz que é do músculo, não sei que músculo é esse, para fazer um barulho tão alto. Está nas contrações voluntárias ou involuntárias do tendão do músculo pequeno perônio. Fecha aspas. E diz Kardec. E entra nas mais completas minúcias anatômicas para demonstrar o mecanismo pelo qual esse tendão é capaz de produzir os ruídos, imitar o rufo do tambor, até executar áreas ritmadas, até música. Que músculo é esse? Diz Kardec. Conclui daí que os que julgam ouvir pancadas numa mesa são vítimas de uma mistificação ou de uma ilusão. O fato em si mesmo não é novo. Infelizmente, para o autor dessa pretensa descoberta do músculo estalante, sua teoria é incapaz de explicar todos os casos. Digamos, em primeiro lugar, que os que gozam da estranha faculdade de fazer que o seu músculo pequeno perônio ou qualquer outro estale à vontade ou execute áreas por esse meio, são indivíduos excepcionais. Enquanto é muito comum a aptidão para fazer que uma mesa dê pancadas. Ele está querendo dizer assim, olha, é mais difícil tu encontrar alguém para fazer com que um músculo cante, emite o som do rufo do tambor, ou até mesmo de uma pancada. É mais fácil tu encontrar um médico para fazer a mesa emitir sons, efeitos físicos. Ele está aqui tirando um sarro mesmo, do médico. O que que o médico está falando, gente? Lembra que o fenômeno espírita, o fenômeno das pancadas, o fenômeno da batida na mesa, do movimento da mesa, isso era um fenômeno. Em Paris era em tudo quanto era canto. Só se falava nisso. Então vários se levantaram para pesquisar e tirar a sua conclusão. Então teve um que tirou uma conclusão. O que que é? É alucinação. Kardec pegou, e pra ele falou e deve ter publicado em algum canto. Kardec pegou, colocou no livro dos médiuns e mostrou que era impossível uma alucinação coletiva. E outra, havia casos de pessoas que passavam debaixo da mesa. E outra, havia situações que a mesa rodopiava e soltava. Pum, quebrava todinha. Cadê a alucinação? Aí vem a segunda teoria, já de um outro sábio médico, como ele coloca aqui. E esse médico diz que os barulhos é resultado dos músculos que estalam. Então ele diz, é mais fácil encontrar o fenômeno das mesas do que encontrar alguém para fazer o músculo estalar. Como está dizendo você, é mais absurdo o que tu está falando do que o que eu estou falando. É mais ridículo o que tu estás a falar do que o que eu estou falando. Ele diz, além disso, nem todas as pessoas que desfrutam desta última faculdade são dotadas da primeira. Eu vou voltar lá para vocês entenderem. Ou execute áreas por esse meio, são indivíduos excepcionais. Falando dos que fazem estalar o músculo. Enquanto é muito comum a aptidão para fazer que uma mesa dê pancadas, que é o efeito físico. É mais comum encontrar os médios para efeito físico do que encontrar alguém que execute uma área pelo movimento dos seus músculos. Ele está tirando um sarro, realmente. Além disso, nem todas as pessoas que desfrutam desta última faculdade, a mediúnica, são dotadas da primeira, qual é? Fazer o músculo estalar. Em segundo lugar, eu imagino o sábio doutor lendo isso aqui. Porque ele já começa assim, sábio doutor. Mostrando quanto ele está sendo o doutor ridículo. E ignorante. Porque Kardec também estudou e sabia muito bem a anatomia humana, do corpo humano. Dava aula disso. Em segundo lugar, O sábio doutor esqueceu de explicar como o estalido muscular de uma pessoa imóvel e afastada da mesa pode produzir nela vibrações sensíveis ao tato. Tudo bem, o músculo pode... Vamos acreditar que o músculo está estalando, mas a pessoa está sentada lá. Como é que o músculo pode fazer vibrar a mesa? Como esse ruído pode repercutir à vontade dos assistentes nas diferentes partes da mesa, nos outros móveis, nas paredes, no forro e etc? Porque o som não saía só da mesa, saía do forro, saía das paredes, por aí se vai. No forro e etc. E como, finalmente, a ação daquele músculo, ele está perguntando para o sábio doutor, a ação daquele músculo pode atingir uma mesa em que ninguém toca e fazê-la mover-se? Explica. Esta explicação, aliás, se realmente explicasse alguma coisa, apenas invalidaria o fenômeno das pancadas, não se aplicando de maneira alguma a qualquer dos outros muitos modos de comunicação. De tudo isso, concluímos que o autor julgou sem ter visto ou sem ter observado tudo e observado bem. É sempre lamentável que homens de ciência se precipitem a dar sobre o que não conhecem, explicações que os fatos podem desmentir. O próprio saber de que dispõe deveria torná-los mais comedidos em seus juízos, já que esse saber lhe amplia os limites do desconhecido. Imagina o sábio doutor lendo isso aqui. Isso é Kardec. Isso é falta de caridade? Não. Isso é bom senso. Ele não está brigando. Ele só está dizendo, se tu te atreveu a falar de uma ciência que eu estou estudando há anos, eu tenho o direito de responder. Quando alguém vem discutir algo que a pessoa não tem o mínimo conhecimento... Meu amigo, eu estudo isso há 25 anos. Eu estudo isso há 25 anos. Você não conhece nada para querer discutir um assunto que você não tem domínio? E eu não brinco, eu estudo há 25 anos. Então, foi um trabalho de Kardec. Meu amigo, eu estudo isso. Só porque tu tem um títulozinho, tu te acha no direito de avaliar o que tu nem se deu ao trabalho de conhecer... É a prepotência humana, né? Vamos para o 42. Sistema das causas físicas. Aqui saímos do sistema da negação absoluta. Constatada a realidade dos fenômenos, a primeira ideia que naturalmente ocorreu ao espírito dos que os verificaram foi a de atribuir os movimentos ao magnetismo. Quem lembra do... Deixa eu lembrar o nome dele. Aquele senhor que ele entortava o garfo. Uli. Você lembra disso? Que ele fazia, então aquilo ali era um fenômeno mediúnico ou anímico? Anímico. Porque ele utilizava o próprio magnetismo para fazê-lo. Então o que, que o povo que estudava com Mesmer começou a acreditar? Olha, o efeito existe. Só que é magnetismo humano. Não tem nada de espírito. Então, constatada a realidade dos fenômenos, o fenômeno existe, a primeira ideia que naturalmente ocorreu ao espírito dos que o verificaram, os que estavam estudando o fenômeno, foi a de atribuir os movimentos ao magnetismo. A eletricidade ou a ação de um fluido qualquer, mas não tinha nada a ver com o espírito. Ou era o magnetismo, ou era um fluido, ou uma eletricidade qualquer. Numa palavra, há uma causa inteiramente física e material. Porque o magnetismo é algo material, é algo do corpo, é anímico, é do próprio corpo, da própria alma. Então, essa aqui é o outro sistema. Tudo para combater a ideia da existência dos espíritos. Continua Kardec. Esta opinião nada apresentava de irracional... E teria prevalecido se o fenômeno se tivesse limitado a efeitos puramente mecânicos. O que é mecânico? Ele pode entortar o garfo? Esse é um fenômeno do garfo, mecânico ou inteligente? Mecânico. Agora, se eu te perguntasse para o garfo, garfo, vai chover hoje? Vira para o lado direito. Se não for, vira para o lado esquerdo. Aí já é mecânico ou é inteligente? Inteligente. Então, é o que o Kardec diz. O magnetismo, ele poderia ser? Poderia. Se fosse atos mecânicos da mesa. Mas era atos mecânicos? Mesa, se for sim, dê um toque. Se for não, dê dois toques. Isso é mecânico ou é inteligente? Poderia ser mecânico. O magnetismo, eu poderia fazer essa mesa ir para lá e para cá, o garfo entortar, a mesa subir. Mas era um ato mecânico. O que Kardec identificou não era atos mecânicos, era atos inteligentes. Havia uma ação inteligente sobre o movimento que era mecânico, que não era mecânico. O mecânico é, ele faz um movimento constante. Não há uma consciência, há um mecanismo, há um processo constante, é um mecanismo, é um ato mecânico. As mesas não eram um ato mecânico, ela não ia para um lugar só. Ela não fazia sempre o mesmo circuito. Ela tinha movimentos, atitudes e respostas diferentes. Obviamente que não era a mesa. Existia aí uma força inteligente conduzindo a mesa. Foi a forma que os espíritos acharam para chamar a atenção de uma humanidade. Vou voltar. Esta opinião nada apresentava de racional e teria prevalecido se o fenômeno se tivesse limitado a um efeito puramente mecânico. Uma circunstância parecia mesmo confirmá-lo. Qual era? A do aumento que, em certos casos, experimentava a força atuante na razão direta do número das pessoas presentes. Quanto maior o número de pessoas, maior o movimento da mesa. Então, parecia assim que realmente seria um processo magnético. Assim, cada uma delas podia ser considerada como um dos elementos de uma pilha elétrica humana, estudando o magnetismo. Já dissemos que o que caracteriza uma teoria verdadeira é poder explicar a razão de todos os fatos. Então tá, é magnetismo? Beleza, me explica. Me dê uma explicação racional. A mesa faz apenas movimentos mecânicos? Não. A mesa, ela responde sim ou não, e às vezes ela responde até através do alfabeto. Então o magnetismo não poderia fazer isso. Se, porém, um só fato que seja contradiz, é que ela, essa explicação, é falsa, incompleta ou por demais absoluta. Foi o que logo se reconheceu quanto a esta teoria. Os movimentos e as pancadas deram sinais inteligentes, obedecendo à vontade, respondendo ao pensamento. Deviam, pois, ter uma causa inteligente, desde que o efeito deixava de ser puramente físico. A causa, por isso mesmo, tinha que ser outra. Então, a mesa apenas sacolejar pode ser um movimento mecânico. Mas a partir do movimento que eu começo a interagir com a mesa e a mesa responder, aí existe uma causa inteligente. Que o bom senso me diz que não é a mesa. Que a mesa não é inteligente. Mas que existe uma força inteligente por detrás da mesa. E que não é o magnetismo humano. Os movimentos e as pancadas deram sinais inteligentes, obedecendo à vontade e respondendo ao pensamento. Deviam, pois, ter uma causa inteligente. Desde que o efeito deixava de ser puramente físico, a causa, por isso mesmo, tinha que ser o quê? Outra. Qual é a outra? Inteligente. Tanto é assim que o sistema da ação exclusiva, aí ele grifou, de um agente material foi abandonado. Ele colocou exclusiva por quê? O maior erro de a gente estar estudando de quem está pesquisando é fazer uma descoberta e fazer uma redundância. Tudo é isso. Então ele já fechou, ele é Deus, ele é o Todo-Poderoso, ele já descobriu tudo, não tem mais nada. Então ele disse assim, pode acontecer do movimento das mesas ser ação do magnetismo humano? Pode. Agora a parte, ela vai fazer movimentar, é algo sem... Agora, se há uma ação inteligente respondendo, interagindo, aí já não é mais o magnetismo humano. Aí verdadeiramente já há uma ação inteligente. Foi o que logo se reconheceu quanto a esta teoria. Os movimentos e as pancadas deram sinais inteligentes, obedecendo à vontade e respondendo ao pensamento. Vou repetir. Deviam, pois, ter uma causa inteligente, desde que o efeito deixava de ser puramente físico. A causa, por isso mesmo, tinha que ser outra. Tanto é assim que o sistema da ação exclusiva de um agente material foi abandonado, persistindo apenas entre os que julgavam a priori, porque sempre tem tolo para conduzir outro tolo. Então ficou ali meio gato pingado, batendo palma para aquele tolo, para o magnetismo, né? Não era, é o magnetismo, vamos estudar o magnetismo. E se perderam no magnetismo e esqueceram de estudar a essência que seria. Porque todo esse movimento que a espiritualidade fez, pacientemente, imagina o espírito que se comunica pelo pensamento, ficar aguardando batida de mesa, formação do alfabeto, para que a humanidade terrena pudesse compreender que existem espíritos, que ninguém morre. Apenas larga a indumentária carnal. Paciência. E foi o que o povo negou. Não, é magnetismo e pronto. O ponto capital, portanto, consiste em verificar-se a ação inteligente, cuja realidade é capaz de convencer qualquer pessoa que se der ao trabalho de observar. Pelo menos antes de tu falar, criatura de Deus, se dê pelo menos o trabalho de estudar, de observar o fenômeno. Não fala daquilo que tu não conhece. Vamos lá, dá para ir mais um. Reconhecida a ação inteligente, existe uma ação que interage. Restava saber agora de onde provinha essa inteligência. Então, a mesa não tem cérebro. Logo, uma força inteligente. Será que ele está usando a inteligência de quem está aqui presente? Ele estava tateando, gente. Da onde vem essa inteligência? Restava saber de onde provinha essa inteligência. Julgou-se que bem podia ser a inteligência do médium. Por que eles começaram a identificar assim? Olha, nós somos um grupo de 10. A mesa sacudiu, mexeu, respondeu. Na semana seguinte, na nossa reunião, faltou um dos membros. O fenômeno não ocorreu. Então eles disseram, interessante, hoje a mesa não mexeu. Semana seguinte, o fulano veio, a mesa mexeu. Na quarta semana, um outro membro faltou e a mesa mexeu. Disse, opa, é aquele ali. Então eles começaram a identificar que determinados membros do grupo, quando não iam, o fenômeno não ocorria. Então nós sabemos que são médios de efeitos físicos, médio que tem a capacidade de doar uma quantidade de fluido à sua revelia. Ele não precisa dizer vou doar fluido. Às vezes o médio nem sabe o que é. É retirado dele porque há uma combinação da vontade do espírito, o fluido do médio e a permissão de Deus. Todo fenômeno de efeitos físico só ocorre com a permissão do Pai, porque tudo está mergulhado no fluido cósmico, que é a extensão, vou usar esse termo, do pensamento de Deus. Então, nós estamos mergulhados em Deus. Nós estamos mergulhados no pensamento de Deus. Então, se Ele não permitir, o fenômeno não ocorre, apesar de ter um espírito querendo, um médio de efeito físico, mas ele não permite, a coisa não acontece. Então, nesse período do processo das mesas girantes, era realmente permissão divina Porque era a hora da humanidade terrena entender que ela não era e não é só um corpo humano. Ela é um espírito habitando temporariamente um corpo físico, estagiando numa escola para aprender a ser humano e depois aprender a ser anjo. Porque antes de ser anjo, nós temos que aprender a ser gente, a ser humano, a nos humanizarmos, porque muitas das nossas atitudes são animalizadas. Então a gente precisa nos humanizar para aprender depois a ser anjo. Esse era o propósito, esse era o movimento. Então, julgou-se que bem podia ser a do médium ou dos assistentes a se refletirem como fazem as ondas sonoras. Não, existe uma força inteligente? Não, existe. A mesa responde. De onde vem essa inteligência? Será que é a do médium, aquele que está doando, aquele que faz a mesa sacudir? Ou será que é de um dos assistentes aqui? Que reflete, é como se fosse uma onda, porque ele estava ali tateando, gente. E o pensamento de alguém, do assistente, emite ondas e responde através da mesa. E esse grupo que se reunia, já foi falado lá atrás, esse grupo que estava pesquisando era de encarnados intelectuais, tá? Pessoas cientistas mesmo, pessoas de intelectualidade. A massa realmente parisiense que procurou a doutrina espírita no início foram os pesquisadores, foram os intelectuais. Isso era possível. E só a experiência poderia dizer a última palavra. Isso é possível. Né? Então ele não descartou, não pode ser. Pode ser realmente a exteriorização do pensamento dos médios que estão aqui. Aí vem ele. Mas notemos, antes de tudo, que esse sistema já se afasta por completo da ideia puramente materialista. Porque no primeiro momento seria o quê? Só o magnetismo. Aqui não seria já o magnetismo, seria a exteriorização do pensamento de algum dos presentes. Então já se afastou da ideia materialista. Para que a inteligência dos assistentes pudesse reproduzir-se por via indireta, seria preciso que se admitisse no homem a existência de um princípio exterior ao organismo, que seria o quê? O cérebro. Então ele não pensa só com o cérebro, alguma coisa vai além ao ponto de agir sobre a mente. Se nós aceitarmos a ideia que é a exteriorização do pensamento das pessoas que estão ali, puxa vida, então quer dizer que o pensamento não fica restrito à máquina cerebral. O pensamento poderá agir em algum lugar. Ele já viu, ele já ficou animadinho. Porque não se tratava de um conceito puramente físico. E ele disse, essa ideia já seria muito bom para um período extremamente materialista. Gente, esse período aqui, a sociedade tinha matado Deus. Religião, o povo dava alergia só de falar de religião. Era crendice acreditar em santo, em Jesus, em Deus, no Espírito. Eles estavam vivendo essa época. O materialismo estava tomando conta de tudo.
3: Ciência.
0: A ciência. Então, acreditar que algo poderia se exteriorizar da máquina cerebral, isso já era um... Opa! Alguma coisa existe fora do âmbito material. Vou repetir aqui. Para que a inteligência dos assistentes pudesse reproduzir-se por via indireta, seria preciso que se admitisse no homem a existência de um princípio exterior ao organismo dele. Um princípio exterior. Algo ia para agir em algum lugar. Se o pensamento manifestado fosse sempre o dos assistentes, do grupo que estava ali vendo a mesa mexer, a teoria da reflexão estaria confirmada. Mas o que, que ele descobriu? Ora, mesmo reduzido a essa proporção, o fenômeno já não seria do mais alto interesse? Mesmo que fosse isso, apenas a exteriorização do pensamento de quem estava ali em torno da mesa. Isso já seria algo maravilhoso. Ele diz, já seria algo maravilhoso. Olha que descoberta nós fizemos. O pensamento pode agir sobre a matéria. A matéria pode ser conduzida pelo pensamento. Já seria show. Aí ele diz: o pensamento a repercutir num corpo inerte e a se traduzir pelo movimento e pelo ruído não seria um fato bastante notável? Já não haveria aí o que excitasse a curiosidade dos sábios? Por que então desprezaram? Eles que consomem na pesquisa de uma simples fibra nervosa? Por que vocês abandonaram? Pesquisaram, chegaram à conclusão e deixaram? Se eles tivessem pesquisado um pouquinho mais, eles teriam percebido de onde vinham essas respostas. Só a experiência, dizemos, podia confirmar ou condenar essa teoria, e a experiência a condenou, porque demonstra a cada instante, com os fatos mais positivos, que o pensamento expresso pelo ser invisível não somente pode ser estranho a dos assistentes, porque as respostas que poderão serem dadas através das pancadas, do movimento, simplesmente pode ser totalmente diferente do pensamento de todos os presentes. Aí ele disse: opa, essa resposta aqui ninguém sabia. Então, já não é a ação, a exteriorização do pensamento de quem está aqui. Esse pensamento, essa resposta, não condiz com ninguém que está aqui. É inteligência? É. Existe uma ação agindo? Existe. Mas não é dos encarnados. Não é de quem está aqui presente. Que contradiz todas as ideias preconcebidas e frustra todas as previsões. De fato, quando penso no branco e me falo em preto, é difícil acreditar que a resposta provém de mim mesmo. E quantas vezes isso não acontece com a gente? Não sei, eu me recordo uma vez, eu ali fazendo um trabalho e dei uma reclamada psíquica. E isso me marcou, que eu disse assim: nossa, eu pareço um burro de carga. Eu só pensei, eu pareço um burro de carga. E a resposta foi rápida: é melhor ser o burro do que a carga. Então, eu estou pensando em preto, vem branco. Aí isso fica óbvio e claro que não veio de onde? De mim. Não foi uma exteriorização do meu pensamento, porque eu estava até reclamando. E a resposta veio para corrigir: calha a boca, só faltou dizer assim, porque é melhor ser o burro do que a carga. E depois eu ainda fui meditar na resposta, porque o burro, ele está em movimento, a carga é só um peso. Na hora eu fiquei meio: calma, burro, carga, deixa eu primeiro fazer uma avaliação da frase. Porque realmente o burro, ele está trabalhando. A carga é só um peso. Quantos de nós não somos apenas uma carga na vida de muita gente? O burrinho está em movimento, está carregando. Os que se apoiam nesta teoria costumam invocar certos casos de perfeita identidade entre o pensamento manifestado e o dos assistentes. Mas que prova isso, se não que os assistentes podem pensar como a inteligência que se comunica? Não há por que se pretender que as duas opiniões devam ser sempre opostas. Quando, no curso de uma conversação, o interlocutor emite um pensamento igual ao vosso, direis por isso que tal pensamento provém de vós? Bastam alguns exemplos em contrário, bem constatados, para provar que essa teoria não pode ser absoluta. Você pode dizer assim: Conceição, que importância tem eu saber dos sistemas? Esse capítulo aqui, Kardec está nos ensinando, como um bom e excelente pedagogo, a pensar. Ele está nos ensinando a termos bom senso. Então, por isso é que ele coloca, ele diz assim: ó, pensa comigo. Porque o péssimo pedagogo, ele te fia conteúdo e desdecora. O pedagogo, por excelência, ele estimula o seu discípulo a pensar. Então, agradecemos ao nosso Senhor Jesus, aos nossos amigos espirituais que aqui estão, por conduzir esse nosso trabalho até o nosso próximo encontro.
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